0: 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Juliano De Angelis, meu chegado, como vai você? Ou toca aí, Cocaine.
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0: 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Eric Clapton na 94. Ô Juliano, vê se você lembra a próxima que eu vou tocar. Quem é que adorava cantar ela, hein? Pink Floyd, Wish You Were Here. Você lembra, né? Nossa época, camarada. 97.

0: Juliano de Angelis. Abraço pra você, viu? Tamo juntos e misturados.
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0: Bom, tô aqui te ouvindo, é meu amigo Emílio. Grande Emílio Carlos, também conhecidíssimo como Chapolin. Não adianta xingar minha mãe, não. Pink Floyd. Wish you were here. Ô, Chapolin, tem fogo não, cara. Parei de fumar, viu? Um abraço.

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0: uma pancada no seu dial, hein? Ken Loggins, Footloose. Tema do filme, né? Homônimo, por sinal. Passou muito na sessão da tarde. Ken Loggins. Simbora! Tô contigo até as 11, combinado assim? Aí vem a parceria Cidade Itatiaia, amanhã logo pela cedinha tem ele, Maurinho Moraes. Valeus!
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0: Ah, vamos dar uma pausa, vamos mudar esse clima. Deixa eu fazer fundo musical pra você que tá com seu love no maior love. Prince and the Revolution. Purple Rain.

9:34, boa noite aí. Na hora que puder, toca pra mim, pra Clarice, minha mãe Abadia. Olha o Gelua, Zezé de Camargo e Luciano, amigo Rafael. O passarinho, deixa eu quebrar aqui o clima. 9:34.

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2: 20 minutinhos nos separam das 10 agora. Cultura Club, vocal Boy George, Karma Camilla.

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2: 15 minutinhos nos separam das 10. Agora atendendo aqui meu amigo de fé, irmão, camarada, Sargento Maurílio. Gente boa, absurda, hein? Hathaway. 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
0: 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Hathaway, na 94. Gostou, né? Sargento Maurinho, tamo junto sempre. Sabe disso, né? Somos parceiros há muito tempo. Oi, Badia, fala comigo.
2: Boa noite, Adalto.
0: Boa
2: e Rafael.
0: Boa noite.
2: Deus que te abençoe, abençoe todos nós. Tô curtindo essas músicas boas, todos aí.
0: Obrigado.
2: Consideração pro Joel, pro Rafael, pra Clarice. E pra todos os ouvintes a mais que estão vindo no seu programa. Valeu, Adalto Rafael. Uma boa noite.
0: Boa noite, Badia.
2: Tchau, tchau.
0: Tchau, tchau.
2: Valeu.
0: E Badia.
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0: 10 minutinhos nos separam das 10. Forget. Big Girls Don't Cry.

0: Mas a arte é de viver da fé. Só não se sabe fé em quê, né? Os Paralamas. Herbert Viana, o cara no vocal. Fala comigo, Amaral, um cara legal.
1: Fala aí, meu grande amigo Adalto Rafael, beleza?
0: Tamo juntos, é tá? Misturados.
1: Adalto, você sabe o nome de todas as músicas aí? Eu não sei o nome dessa música. Porém, é uma música da novela... Uma novela antiga, que é a música assim, ó. Oh, quero... I am barefoot, dying, I love you. Você sabe qual que é, né?
0: Ah,
1: toque ali pra gente, por favor. Abração, viu? Fica com Deus.
0: Será
1: tem
0: que
1: uma
0: é?
1: Ótima noite. Tá aqui na sintonia aqui, moendo o radinho.
0: Será que é essa aqui? Será que é essa?

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2: 10:23. Green Russell, Russell Hitchcock. Quando eles se encontram, eles formam Air Supply. Goodbye.

0: Engenheiros na 94, fechou o bloco no Chaves de Ouro, hein? Era o garoto que, como eu, amava os Beatles e os Rolling Stones. Passou por aqui, New Kids on the Block, Step by Step, começamos com Air Supply, Goodbye.
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0: 17 minutinhos, você parte das 11, Radio Gata. We, fechando o bloco, beleza? Vem aí, parceria Cidade Itatiaia.
1: Oh, que o torcedor se sinta, digamos, com o time, com os jogadores, uma melhor maneira de um ida e volta entre nós. Não muito mais.
2: Domingues, boa noite, Nath da ESPN. Você acabou de falar sobre a relação torcida e time. Depois de quase 2 meses sem jogar aqui na arena, mais uma vez o Galo terminou o jogo sob vaias. Como que você encara essas vaias e a relação com o torcedor nesse momento do time?
1: Sim, pero de novo, as vaias, eu acho que sim, porque o time não ganhou e a torcida quer ganhar sempre. Porque também sempre vamos a falar do mesmo. Depois dos últimos 5 anos, é o time que mais finais jogou. Não teve a possibilidade de ganhar todas, mas ganhou e continua jogando finais e queremos chegar a finais. Temos que também passar os momentos, temos que saber o que clube somos, que clube queremos ser e representar a massa. Nós queremos representar a eles. A momento como a primeira partida, no primeiro tempo, eu acho que sim, representamos a eles. Eles se sentem identificados com o time do primeiro tempo. Depois temos que dividir o segundo tempo nos primeiros 15 minutos e depois voltamos a brigar, voltamos a fazer os esforços que tínhamos que fazer, a jogar como o torcedor quer. Eu tenho que ter a tranquilidade de olhar todas as situações que estão acontecendo e saber decidir do melhor jeito.
3: Boa noite, Domingues. Júlio Lazzarotti, Nossa Sertaneja e Fora do Eixo Esportes. Eu notei que nesse jogo melhorou a velocidade da construção, do início de construção da jogada, né? E até a transição melhorou bastante em relação ao passado. Mas aconteceu do Atlético finalizar menos com o adversário e principalmente encontrar problemas na entrada da área, finalizou pouco de dentro da área. Você atribui isso à necessidade de mais treinamento ou alguma coisa ligada ao emocional, ao psicológico do jogador?
1: Sim, eu falei disso no entretempo, de ter mais energia para finalizar. E as aproximações, os dados são dados, mas o que eu vejo ou que vi na partida foi que tivemos melhores situações para finalizar. Sim, eles tiveram 2 chutes na trave e o gol. E nós tivemos, Cacerra teve 2 situações muito claras. Da cabeça na última e um chute na área grande que estava sozinho. E eu acho que ali ele tinha que ter a serenidade que você diz. A jogada de Bernard saiu ao lado da trave, muito clara também. Cuello teve 2 situações, uma no primeiro tempo, uma no segundo, também muito, muito claras, que o goleiro deles defendeu bem. É a primeira partida que depois da intertemporada, eu acho que tivemos muitas situações para aumentar ou para fazer um gol mais. Não pudimos. Depois é falar do mesmo.
4: Eduardo, boa noite. Max Lopes do Batefundo Esportivo, do canal do Max Lopes. Domingo o Atlético pega o líder do campeonato, parada torta, né? Lá em São Paulo, ou pega o Palmeiras, né? Hoje você não usou todos os as suas substituições. Um jogo tão disputado, tão físico como está o futebol de hoje, faz diferença você não usar as suas 5 substituições. Como que você projeta esse jogo de domingo? E se você já tem algum parecer aí de, por exemplo, o Scarpa, o pessoal que chegou na Copa, se eles já estarão disponíveis para esse domingo, para você eventualmente ter mais condições de usar e fazer as suas 5 substituições. Obrigado.
1: Sim, eu não sei como que vai acontecer amanhã. Então eu não posso pensar já no domingo. Mas sim, temos que treinar forte e temos que nos preparar melhor e continuar preparando, porque os jogadores estou sentindo que eles se estão preparando melhor e estão bem. A ideia é que os jogadores da seleção, mesmo o Gustavo, façam futebol na semana. A partir dali vamos a ter certeza com que jogadores vamos contar para no domingo. E sim, vamos a ter algumas variantes mais, mas eu não posso adiantar até domingo. Eu tenho que pensar em amanhã.
5: Eduardo, André Repsol do Hoje Tem Galo, boa noite. Ao final, antes da Copa do Mundo, o Atlético sempre tinha as mesmas dificuldades. Uma perda, perdia muitos gols. Segundo tempo, uma queda de rendimento sempre muito brusca. O adversário empatava, o Atlético passava a correr atrás do resultado. E você disse ao longo dessa entrevista que há jogadores, que o time é muito bom, que pode performar. Porém, esses mesmos jogadores estão aí desde o ano passado e não performam. E não chegou reforços até o presente momento. O que te faz acreditar que realmente vai ter uma mudança, sendo que nós começamos como terminamos e os jogadores que você acredita desde o ano passado não dão uma resposta? Muito obrigado e boa noite.
1: Sim. Que estou vendo uma evolução neles. Só isso. E que com a chegada dos jogadores da seleção, vamos a esperar como se sente Scarpa depois da operação que ele teve no joelho, porque ele tinha muito dor e não podia se treinar, não se podia treinar bem e era tinha muita dificuldade para jogar. Agora ele está melhor, Lianco está melhor. É diferente o Lianco que jogou hoje, o Lianco que jogava no passado semestre. Uma lástima que Leo chegou e se machucou, porque senão Leo também é de muita ajuda, é um grande jogador que está muito, muito contente de estar acá e a esperar os reforços que podemos trazer. Então, toda essa situação, a mim, pessoalmente, me faz acreditar muito, muito na equipe. Depois vamos a ter jogos bons, jogos ruins, mas o que falei hoje no vestiário é que esses momentos ruins que tem o equipe, o que passa nos primeiros 15 minutos do segundo tempo, temos que melhorar esos momentos para não passar o mesmo que fizemos o primeiro semestre. Então, se melhoramos isso, eu acho que temos boas possibilidades em os 3 torneios.
6: Eduardo, Thiago Maia, do Podfoot. Acho que está muito bem claro sua ideia, né? Saída de 3 laterais por fora, pontas por dentro, defende com 2 linhas de 4. A ideia parece que está ok, mas a ideia não ganha jogo, precisa fazer gols.
7: Você acha que talvez essa falta de protagonismo e definição das jogadas pode custar o seu trabalho à frente, não ter esses jogadores para fazer o gol hoje? Você viu que assim, o jogo estava 1, se faz 2-1, talvez muito dessa conversa aqui não teria.
1: O Mundial deixou isso, que a individualidade são muito fortes e que as individualidades ganham as partidas. Isso deixou o Mundial. Os esquemas, as estratégias, os modelos de jogo. Todo mundo faz o que cada um acredita, quase o mesmo. É para chegar até a área grande. Depois, a individualidade que ganha. Então, nós sabemos, acreditamos nos jogadores que temos, sim. Están evoluindo. Para mim, Natanael, de que eu cheguei aqui, para mim Natanael é um dos jogadores que mais cresceu. Mas também temos que saber que nessa posição temos a Preciado. E Preciado é um jogador de seleção que chegou de boa maneira, e então estamos esperando ele também para que as individualidades possam fazer o melhor deles, e a partir dali começar a ganhar as partidas.
8: Eduardo, Vitor,
9: tá aí o técnico Barba Domingues analisando este empate. Agora eu quero ouvir a sua análise, Ale Oliveira, e principalmente do que disse o treinador.
10: Eu já vi ele com mais disposição, com mais energia, e esperava também melhores respostas. Ele fala do segundo tempo, que foi a pergunta até do Cláudio Rezende, né? Por que que o time voltou tão diferente? Ele não tem uma resposta, também não tem ali um plano com relação aos reforços, pelo jeito não foi passado nada disso para ele, né? Então, não tô achando ele com aquela força, com aquela convicção, da chegada dele principalmente, né? Não sei se ele vai ter muita condição de reagir. Eu vou te falar que não tô botando muita fé não, mas de qualquer maneira, como ele falou, é o primeiro jogo apenas depois da volta, então ele acredita em evolução. Eu falei aqui que depois desse tempo de trabalho eu acho que é preciso dar um voto de confiança pro treinador, porque o time tem que estar muito bem física, taticamente, para competir, já que não vieram os reforços. Vamos esperar para ver os próximos jogos, para ver se realmente existe essa possibilidade de evolução, viu, Romano?
9: Tá meio desanimado, né?
10: Tá meio para baixo, viu?
9: Isso aí. Olha só, deixa eu abrir o espaço para o departamento de jornalismo da Itatiaia, porque esta terça-feira foi pesadíssima em Belo Horizonte. Acionando Aline Neves. Boa noite, Aline.
11: Boa noite, Emerson Romano. Agora 10:55. Pois é, velório e sepultamento da capitã Michele Leão Azevedo serão realizados amanhã. Felipe Quintela tem as informações.
12: Aline Neves, boa noite. Como você falou, vai ser sepultado amanhã, então, o corpo da capitã da Polícia Militar, Michele Leão Azevedo, 41 anos, que morreu em circunstâncias ainda misteriosas no apartamento onde ela morava, no bairro Palmares, na região nordeste de Belo Horizonte, nesta segunda-feira. Ela que deu a entrada no hospital Odilon Beren, já sem vida, com várias marcas de violência pelo corpo. E o marido dela, o sargento Eduardo Abner, no 1º Batalhão da PM, está preso sob suspeita de um possível feminicídio. O policial deve passar amanhã por uma audiência de custódia, quando a justiça deve decidir se ele segue preso ou não. Ele alegou que esse casal deu uma festa com drogas e bebida alcoólica e durante a madrugada eles teriam ali relações sexuais consentidas envolvendo práticas de agressão, que segundo ele faziam parte do relacionamento dos dois. E na parte da tarde a esposa então teria caído da escada, se machucando, não quis ir ao médico e só à noite percebeu então que ela não respondia ali aos estímulos e levou então ela ao hospital. A Polícia Civil agora investiga para entender toda essa dinâmica. A Michele velada amanhã na parte da manhã e sepultada às 16h no Cemitério da Paz, no bairro Caiçara. Repórter Felipe Quintela.
11: Agora as informações da repórter Alice Brito.
8: André Júnior Silva de Carvalho, de 24 anos, confessou ter matado Stephanie Ribeiro, de 35 anos. Ele é namorado da vítima e se apresentou a pedido da polícia na Delegacia de Homicídios em BH. Ele foi ouvido no começo da tarde desta terça-feira. O depoimento durou cerca de 3 horas. Após esse tempo, André saiu algemado e na viatura da Polícia Civil. Em seguida, escoltado pela polícia e preso em flagrante, André foi levado pelos agentes de segurança para buscar no endereço não revelado os pertences que ele saqueou da casa da Stephanie. André era procurado desde a descoberta do corpo da vítima, encontrado na segunda-feira dentro do apartamento onde ela morava, no bairro Camargos, na região oeste da capital. O corpo de Stephanie foi localizado em já avançado estado de decomposição. A mãe de consideração da vítima, Valéria Auxiliadora Barbosa, conta o que sentiu ao saber da confissão de André.
13: Eu sabia que era ele, que ela não ia tirar a vida dela, não. Eu conheço ela, ela não ia tirar a vida. As coisas que eu senti falta lá, até passei para o detetive, né? Que é um tablet dela, senti falta. Tem mais coisas que eu não vi ainda, né? Eu fui pouco tempo lá, eu não aguentei ficar muito tempo lá. Dei falta da panela de pressão da cozinha, meu, a panela de pressão que ela tinha lá, que a mãe dela comprou antes de morrer. Agora, o que eu tô sentindo é alívio, porque Deus é generoso, né? Porque como é que ele esqueceu a identidade dele lá, entendeu? A identidade dele dentro da casa, quer dizer, a polícia pôde pegar mais rápido possível. Eu sabia que era ele. Ela não ia fazer isso, não. Eu conheci ela. Ela tinha mentalidade de 12 a 16 anos, entendeu? Ela não é isso que o povo tá falando. Ela não tinha maldade, ela tinha um coração bom.
8: Repórter Alice Brito.
11: Uma mulher de 31 anos foi jogada do terceiro andar de um prédio pelo companheiro de 30 anos no bairro Jonas Veiga, na região leste de BH, nesta terça-feira. Segundo a Polícia Militar, ela teve escoriações leves, foi conduzida para a UPA Leste e depois para o Hospital João 23. O suspeito de cometer a tentativa de feminicídio foi preso. Ainda segundo a PM, ele teria jogado a mulher após uma discussão entre os dois. Vamos agora a Brasília.
14: O governo federal sinalizou que não pretende aplicar neste momento a lei da reciprocidade econômica como resposta às tarifas impostas pelos Estados Unidos sobre os nossos produtos, os produtos brasileiros. Segundo o vice-presidente Geraldo Alckmin, a prioridade é concluir um diagnóstico dos impactos sobre os setores afetados e manter as negociações abertas. Alckmin disse que a lei não tem caráter de retaliação, mas é um instrumento para corrigir medidas consideradas injustas, caso isso seja necessário no momento adequado. De Brasília, Aline Peçanha.
11: E a quarta-feira será de tempo estável e seco em Minas Gerais. As temperaturas continuam em elevação, reduzindo o frio em todas as regiões mineiras. Entretanto, o tempo seco continua, com índices críticos de umidade à tarde em quase todo o estado, exceto na faixa leste. BH terá um dia de céu claro, com baixa umidade do ar no período da tarde. Aqui na capital, a temperatura máxima deve chegar aos 26 graus e a umidade relativa do ar fica em torno de 25%. À tarde. Eu volto com você, Emerson Romano.
9: Obrigado, Aline. Meu Deus do céu, gente do céu, o que tá acontecendo com Belo Horizonte, Senhor do Bom Jesus? Ô Ale, o Barba disse que o Natanael, vamos voltar a analisar o que disse o treinador atleticano aqui nesse pós-jogo Itatiaia 7K, que o Natanael evoluiu com ele.
10: É, e eu acho que hoje ele fez uma boa partida pro nível Natanael. Então, vamos entender que o Natanael tá chegando muito próximo do seu teto, do seu limite. É o suficiente para ser titular da lateral direita do Atlético? Não é. O Natanael não tem culpa. Inclusive, é um menino muito bonzinho, muito esforçado, muito dedicado, muito profissional, que deixa tudo em campo. Mas, na minha opinião, ele é um suplente. Eu acho que até no planejamento do Atlético isso foi pensado, né? Porque o Preciado, jogador de Copa do Mundo, ele veio para ser titular e o Natanael para ser um reserva, para a composição do elenco. Verdade que o Natanael virou um titular absoluto do time. E como eu expliquei aqui, né? Embora ele faça a saída com 3 homens ali a partir do tiro de meta do Everson, ele não é um zagueiro, ele não funciona como um zagueiro. é só para essa saída de três, tanto que a gente viu ele em vários momentos do meio para frente, finalizando de dentro da pequena área. Agora, evidentemente que para finalizar, para construir, para armar, ele tem muito mais dificuldade. A característica dele é mais de marcação mesmo. Agora, ele fez dentro dos limites dele, que são muitos. Ele fez uma boa partida, sim, hoje, Romano.
9: Pois é. E fala, Paulo Azeredo, chamou?
15: Isso, o Barba dando a coletiva, né? E os jogadores do Atlético iam passando aqui, a maioria deles, o Romano, passou aqui por essa porta à nossa direita, aqui na zona mista, que é a porta do vestiário do Atlético, e já foi entrando no vestiário ali no ônibus do Atlético. Mas tem aqui o Juan, vamos trazer o Juan Tressor, de autor do gol. Vem cá, Juan, bater um papo com a gente aqui, sempre muito gentil com a nossa reportagem da Itatiaia. Queria que você falasse um pouquinho, Juan, desse jogo do Atlético, né? O Atlético acabou fazendo um bom primeiro tempo. O que faltou para o Galo conseguir o resultado positivo nessa noite de hoje, principalmente na segunda etapa, né, que o time oscilou um pouquinho?
16: Na minha opinião, a gente começou o segundo tempo um pouco moroso, assim, para se dizer. A gente teve 15 minutos que a gente baixou um pouco a intensidade e aconteceu o que aconteceu. Agora é focar no que vem pela frente.
15: Eu queria que você falasse um pouquinho desse momento agora do Atlético, né? Porque tem um Palmeiras pela frente, líder do campeonato. É uma sequência que, ao mesmo tempo, pode ser perigosa pelo fato que o campeonato está muito equilibrado, né? O Galo fica tão próximo também, em caso de uma derrota em São Paulo, lá de baixo.
16: Como você falou, o campeonato está equilibrado, a gente vai para lá para tentar a vitória. O time do Palmeiras é um time muito forte, mas a gente vem trabalhando forte, a gente vem trabalhando com intensidade, acho que a gente pode sim ir lá e sair com 3 pontos de lá.
17: E também a gente sabe que o Atlético é muito forte em casa, hoje não vê o resultado, e a próxima partida é longe daqui de BH, né? Como fazer também para virar esse momento, para o Atlético começar também a ser um visitante que incomode os adversários, transformar esse bom futebol que vem jogando dentro de casa, também fora de casa?
16: A gente sabe, todo mundo sabe que a gente aqui é muito forte, né? Então a gente, como você falou, a gente tem que virar essa chave e conquistar vitórias fora de casa, que é importante. O campeonato está muito equilibrado e eu acho que é isso, é focar, jogar fora com mais intensidade ainda para conseguir resultados positivos fora de casa também.
15: Muito bem, esse é o Juan Tressor, de Romano, passando por aqui. O segurança do Atlético, enquanto a gente conversava com o Juan aqui, disse que tem mais um jogador. A gente vai aguardar aqui, Romano. Daqui a pouquinho eu te chamo aí para trazer mais uma participação aqui na nossa jornada esportiva, ok?
9: Tá certo. O Juan Tressor, ele foi do céu ao inferno. Coitado. Faz o gol, homenageia a esposa que tá grávida. Aí vai me sair. Eu vou te falar, eu tenho um. Me dá frio na espinha quando eu vejo zagueiro sair desse jeito.
10: Precisa ter muita qualidade, né, pra você fazer isso, e não é o caso do Tressor. Tem alguns sinais. Mande um sinal. Sabe aquela lá? Tem alguns sinais.
9: Que isso, gente?
10: Tem alguns sinais que o Atlético dá nesse elenco aí que são muito perigosos, né? O Natanael é o cara que mais evoluiu. É um sinal bem perigoso.
9: Saída de bola.
10: Saída, o Tressold foi o zagueiro mais regular do Atlético no primeiro semestre. E foi mesmo. Isso é perigosíssimo, porque o Tressold tem um teto baixo. O Coelho é o jogador mais perigoso do Atlético. Teto baixo. Então, assim, sabe, são sinais que a gente vai sentindo que são perigosos. São perigosos, você não tenha dúvida. Por exemplo, se você for analisar tecnicamente, e aí sempre pegando o que cada um viveu no seu auge, no seu melhor momento técnico, né? Porque a gente não sabe como o Léo Duarte vai trabalhar no Atlético, né? Não estreou ainda, tá machucado. Mas se você pegar o melhor momento do Léo Duarte, o melhor momento do Lianco e o melhor momento do Juan Tressold, o Juan Tressold é reserva desse time. É reserva. E ele foi o zagueiro mais regular. Você vê como os outros estavam ruins, né? Então ele foi o mais regular do time. Aquele negócio que a gente tá falando, que a coisa para dar certo pro Atlético, ninguém pode errar, né? E o Tressold errou. O Tressold já tinha perdido a disputa pelo alto com o William José no primeiro tempo, que ele cabeceia na trave. O Bahia colocou 2 bolas na trave, né? Então, quando o Barba fala que o Atlético poderia ter vencido, e é verdade, teve oportunidades, 2 claras com o Cassierra, por exemplo. Bahia botou 2 bolas na trave. E uma delas foi uma disputa pelo alto do William José com o Tressold. Aí depois ele faz o gol com muita categoria no cruzamento maravilhoso do Bernard. Ele, com elegância, tira do Ronaldo, do goleiro, mas com muita propriedade. E depois entrega a paçoca. E ali, para você tentar se recuperar, é muito complicado, né? Porque você tem ali o Nestor achando um passe vitorioso pro Ademir, que consegue ajeitar e bater muito bem na bola, num posicionamento que em tese seria do Lodi, mas o Lodi estava saindo para jogar porque a bola estava com o Tressold. E o Lienco até tenta se recuperar no lance, se joga na trajetória, mas já era tarde. Então o Juan Tressold, que é um zagueiro que tem sido regular, eu acho que ele faz o que eu espero dele no Atlético, só que é mais um que tem um teto baixo, que tem ali as suas limitações, e aí a culpa não é dele, né, Romano?
9: É verdade, e aí tem esse problema, né? Tem essa questão.
15: Romano.
9: Oi, Paulinho.
15: Desculpa interrompê-lo aí novamente, é porque o Everson já tá aqui conversando com os nossos companheiros, eu consegui chegar um pouquinho do outro lado aqui, que normalmente, habitualmente a gente fica aqui, vamos ouvir o Everson, deu para ver que ele tá, o companheiro perguntou sobre a questão do jogo de hoje também, lamentando o empate, falando já da projeção para o futuro.
18: Da qualidade da equipe do Bahia, a gente acabou perdendo 2 pontos dentro da nossa casa. Então é trabalhar para que a gente possa buscar esse ponto fora, diante de um adversário tão difícil, que é o líder da competição, que é o Palmeiras. Mas sabemos que no histórico de 2020 para cá a gente vem fazendo bons jogos lá, então trabalhar para que a gente possa fazer um bom jogo, tentar pontuar fora de casa para que a gente possa recuperar esse ponto perdido contra o Bahia aqui na nossa casa hoje.
19: O que você acha que o time de frente ali, né? Você observa muito bem taticamente, fala bem também. Hoje você acha que faltou algum detalhe, mesmo a gente sabendo que o ritmo peca porque teve a parada também? O que faltou hoje? Teve aquela ansiedade nas finalizações lá na frente também? O que você enxerga?
18: Bom, apesar dos 30 dias bem trabalhado, o ritmo de jogo ele é totalmente diferente num duelo de Série A, né? Então, a gente sabe que foi um jogo difícil, a gente sabe que tem detalhes a melhorar. Fisicamente a gente voltou muito bem, mas o ritmo a gente vai readaptar com jogos. E com jogos difíceis, né? Bahia, Palmeiras, 2 jogos de Copa do Brasil contra a equipe do Juventude, onde a gente respeita a equipe adversária, mas sabemos da importância que é uma classificação. Então é a gente se adaptar. Hoje a gente acabou tomando um gol de vacilo ali de uma segunda bola de um tiro de meta, onde a gente acabou tomando um contra-ataque de um tiro de meta nossa e a gente recuperou a segunda bola. Então é a gente saber ajustar, melhorar esses detalhes para que esse detalhe possa ser a favor e a gente fazer mais pontos na nossa casa.
19: O torcedor tá um pouco...
18: Ajudou a gente 2 vezes, né? E eles 1 vez também, uma cabeçada do Cacierra também, a bola raspa na trave ali. Mas eu costumo dizer, quanto mais trabalho, mais sorte eu tenho, então continuar trabalhando para que as bolas foram no gol, eu defender e as que bater na trave, continuar a bater e sair.
19: Tá um pouco desconfiado nesse momento, nesse retorno do Atlético, né? O que você poderia dizer pro torcedor nesse momento para que possa ter confiança no time, porque saber que o time realmente vai em busca daquilo que mais quer, que é uma vaga na Libertadores no campeonato?
18: Bom, primeiro, antes de mais nada, agradecer ao torcedor que veio aqui numa terça-feira, 19h30, colocou 30 mil torcedores aqui dentro da nossa arena. A gente sempre quer o torcedor muito mais próximo da gente. A gente sabe que ele ficou triste pelo resultado, como nós também, não gostamos do resultado. Sabemos que perdemos 2 pontos dentro da nossa casa, mas trazer o torcedor pro nosso lado, pedir para que eles continuem vindo, nos incentivando, nos apoiando, como foi hoje até o último minuto, para que a gente possa ser mais forte dentro da nossa casa, sabendo que aqui dentro da nossa casa a gente é uma equipe muito forte e com certeza com o apoio do nosso torcedor a gente vai estar muito mais próximo das vitórias.
19: E contra o Palmeiras, jogo duro, né?
18: Jogo duro, jogo difícil, líder da competição, a equipe que já tá com um trabalho bem estabelecido com o Abel, mas trabalhar para que a gente possa fazer um grande jogo, tá muito bem taticamente postado para que a gente possa fazer um grande jogo e buscar pontuar fora de casa diante de um adversário tão difícil, mas temos condições de ir lá fazer um grande jogo e buscar um resultado positivo.
15: Bom, esse então é o Everson, que foi o último, tá? Agora sim, Romano, posso dizer, foi o último jogador que passou por aqui e conversou com a imprensa. A maioria dos jogadores, como eu disse, passou reto ali da salinha do Atlético, né? Do vestiário e foi direto pro ônibus e aí conseguimos aí conversar com o Natanael, com o Everson, com o Juan Tressold e aí a gente vai trazendo depois também nosso digital, né? Alexander conseguiu pegar também o Cassierra ali, conversar com ele. A gente vai trazendo mais informações aí no nosso portal itatiaesporte.com.br. 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
9: Tá certo, Paulo Azeredo na zona mista aqui da Arena MRV, trazendo os personagens do Atlético. E ele falava com o Everson agora ali, e me passando um filme na cabeça. O Everson, a gente até discutiu no goleada de segunda-feira o fato do Everson estar bem ranqueado em relação a lançamentos e tal, mas já tá ficando manjado. tá apertado, joga pra ele, ele lança pra correria do Coelho. Tá manjado, hein?
10: É, e ele tem essa qualidade, né? Tem essa competência, embora hoje tenha errado duas, né? Uma logo no começo do jogo, que quase criou uma situação de perigo pro Bahia, e outra que ele jogou pela lateral. Mas ele tem essa condição, né? Inclusive de passe curto, mas também e principalmente passe longo. Aí falta também os jogadores de ataque aproveitarem melhor. Eu lembro que um tempo atrás ele fazia esse tipo de lançamento, inclusive pro Rony, né? Então, nem sempre, na maioria das vezes, você não conseguia traduzir em gol, não virava assistência para gol, né? Porque aí o problema é da dificuldade dos atacantes, mas ele tem muito essa condição, tem muito essa qualidade. É um dos jogadores que não ia mudar a Copa do Mundo. Se o Everson fosse o goleiro titular da seleção brasileira, ele não ia mudar a história do Brasil. Acho até que o Alisson fez uma boa Copa, mas o Everson, pelo que ele tem feito nos últimos anos...
9: Meritocracia.
10: Exatamente, merecia. E eu acho até que em alguns casos o Ancelotti, ele tem essa percepção. Ele sabe que tem jogador que tá melhor, vivendo o melhor momento do que aqueles que ele levou. Mas como o ciclo dele foi pequeno, foi de um ano, ele resolveu levar os caras que já viveram a experiência com a camisa da seleção. E os três goleiros que ele levou já passaram por isso, né? Então, acho que ele foi em várias posições, em jogadores que não tão bem no momento da Copa do Mundo, mas que tinham bagagem, tinham minutagem com a camisa da seleção e não, em tese não iam sentir o peso da Copa do Mundo. O Everson é muito bom, há algum tempo ele é muito bom, mas ele não tem minutagem com a camisa da seleção. Acho que foi por aí que ele pensou, tanto que muita gente achou que ele pudesse levar o Hugo, que para mim não é melhor do que o Everson, tá longe disso, mas para uma eventual decisão por pênaltis, que acabou nem acontecendo, mas ele não levou, ele levou um terceiro goleiro que fosse bom, confiável, com experiência, justamente porque ele não sabia o que ia acontecer com os dois principais. Então é muito louco isso, né? Mas o ciclo foi tão bagunçado, né? Com quatro treinadores, três presidentes, que algumas coisas não podiam dar certo, né? Eu tenho dito que a gente fez tudo para dar errado e deu. Então fizemos seguimos o caminho que era para seguir.
9: Seguiu o roteiro. Aliás, Cláudio Rezende, você esteve lá embaixo de perto, é impressão minha ou o Barba Domingos estava meio desanimado?
20: O Barba, eu achei ele muito assim,
9: para baixo.
20: O pessoal esperava inclusive que ele falasse, né? Porque ele falou em algumas entrevistas que precisava de reforço, que ele estava esperando uma janela do Atlético em todos os setores, e ele não, falou que o Atlético tem bons jogadores, a turma está evoluindo, ele acredita que possa recuperar alguns, que são vários campeões por aqui. Então, segundo o Barba Domingues, com o trabalho e com as voltas desses atletas, né, que estão retornando da Copa do Mundo, que o Atlético vai evoluir, que não dá para avaliar só para esse primeiro jogo a equipe do Galo. A janela também, inclusive, ela abriu ontem, né? Então a janela ainda tem até setembro. Eu creio, e ele deixou claro que algumas coisas pontuais vão acontecer. Agora, segundo ele, não dá, não, o Barba Domingues, pro Atlético tá toda a janela gastando, porque não é uma realidade do clube. Se mostrou muito consciente da realidade do Atlético, mostrou um discurso alinhado com a diretoria, e aí pode ser um ponto positivo, né, Romano? Porque se o treinador vai para um lado e a diretoria fala outra coisa, não estão falando a mesma língua, aí é preocupante.
9: Eu acho que alguém já chegou pra ele e falou assim, ó, não vem dar uma de Sampaoli, não?
10: Isso que eu ia falar.
9: Né?
10: Você tirou daqui. Porque você imagina uma situação dessa, que inclusive ele falou, né, que quando ele foi contratado, a expectativa e tal, e ele chegou cheio de esperança, cheio de energia, cheio de planos, né? E depois de, ele também tá muito tempo sem dar coletiva pós-jogo. Então,
20: cês... inclusive até tentou falar mais português hoje, ele tava reclamando, hoje ele tentou, né?
10: Parabéns pra ele com relação a isso. Agora, você imagina nesse contexto que claramente o time ali tem as suas limitações, o elenco, né? melhor dizendo, você imagina se fosse o Sampaoli que tivesse dando essa entrevista. Pelo amor de Deus, ele ia reclamar até do roupeiro, até do mordomo, ele ia reclamar o outro argentino, mas ele tá, sim, bem consciente, alinhado, muito alinhado com a direção, concordo com o Claudião, talvez completamente desalinhado com a expectativa do torcedor, né?
9: É, esse é que é o problema. E como é que fica o Galo? Volta amanhã?
20: É, amanhã já tem treino pensando no Palmeiras. E ele diz que não dá pra pensar no Palmeiras ainda, né? Foi perguntado sobre isso.
9: Você acha que é porque vai ver o jogo amanhã, né?
20: É, vai acompanhar o Palmeiras, a gente sabe como que joga o Palmeiras, ele sabe a força do Palmeiras, principalmente em sua casa. É, pra esse jogo do fim de semana, há uma expectativa, sim, de alguns jogadores aparecerem, como o Alan Franco, que tá chegando essa noite. Os outros equatorianos precisam treinar em campo essa semana, né? O Minda e o Preciado e o Scarpa que tá liberado. Ele citou até o Scarpa que ele tem uma expectativa com relação ao Scarpa. É, vamos ver se tem um pensamento diferente, né, Ale, do que tinha com o Scarpa no primeiro semestre, né?
10: O Dudu já entrou hoje, acho até que entrou bem, né? Então, com essas limitações, eu acho que ele tem que tentar tirar o máximo desses caras, porque ele não tem muita opção. Agora, a gente tava discutindo aqui, ô Claudião, e vendo inclusive a provável escalação do Palmeiras, com metade do time titular do Palmeiras que esteve na Copa. O Pedro Abílio trouxe a informação que o Paredes já foi treinar hoje. O cara disputou a final no domingo, já foi treinar. Então, assim, cada um trata de uma forma diferente os jogadores que estão retornando à Copa do Mundo. O Palmeiras só não vai colocar o Flaco Lopes, porque deu uma licença aí pra ele, mas o Paredes, por exemplo, já tá treinando. Então, é muito complicado, né? Porque tem a vontade do jogador também, o jogador tem que querer, né? O jogador tem que ter, sabe, aquela ambição, aquele tesão, aquela vontade. E eu acho que também vai um pouquinho do clube dar uma cutucada. Falou, olha, tudo bem, eu entendo, mas, sabe, mais pra frente, quando a coisa estiver melhor, agora nós estamos precisando, estamos com o elenco reduzido, vamos com tudo aí, né? Até porque nós estamos falando de dois caras, não tô falando do Alan Franco, não. Tô falando do Preciado e do Minda, que tiveram uma minutagem muito pequena na Copa do Mundo. Claro que eles não estavam lá passeando, mas não foi o trabalho mais estressante do mundo, né? Principalmente para esses dois. Agora, eu fico assim, meio assustado que os caras do Palmeiras que jogaram contra a Alemanha, por exemplo, o caso do Gomes, do Maurício, o Arias foi titular absoluto da Colômbia, os caras vão jogar amanhã. E aí? Como é que? Né? Muita diferença, hein?
9: É, diferença demais mesmo. Ó, então o Atlético joga domingo à noite contra o Palmeiras em São Paulo e a Itatiaia vai trazer tudo pra você. Amanhã tem jogo também pelo Campeonato Brasileiro. O Cruzeiro joga contra o Internacional em Porto Alegre. E o Emerson Pansieri chega nessa jornada esportiva Itatiaia 7K com informações do Cruzeiro. Fala, Xará!
0: Alô, Romano, um abraço pra você, pra quem nos acompanha no nosso pós-jogo. O Cruzeirão mais lindo do mundo já está aqui em Porto Alegre para a partida de amanhã contra o Internacional, duelo da 19ª rodada do Campeonato Brasileiro. A equipe fechou a preparação com uma atividade hoje na Toca da Raposa e o técnico Arthur Jorge com novidades na lista de relacionados. Ele colocando o Neyser Villarreal novamente em ação, jogador que vinha com um desconforto e aparece como opção no banco de reservas. O Chico da Costa não veio. O Chico da Costa ficou de fora. Ele que atuou naquela partida com o Grêmio. Jogador que está de saída do Cruzeiro. O Kaique Kenji, atacante jovem, atacante inclusive, não veio por uma questão física. Juan Gabriel, meia, e atacante Ryan Lelis, dois jogadores do sub-20 que também participam do time principal, vieram aqui para Porto Alegre. O Cruzeiro, que agora tem um novo camisa 8 e um novo camisa 7 e um camisa 11. A 11, que era do Gerson, vai ficar com o Marquinhos. A camisa 7 vai ficar com o Matheus Henrique. E a camisa 8 sendo agora do Gerson. Uma provável formação no Cruzeiro para amanhã, com Otávio, Fagner ou William, Fabrício Bruno, Jonathan Jesus e Rojas, Matheus Henrique, Gerson e Matheus Pereira, Gabriel Peck, Sinisterra e Caio Jorge. Para a Nação Celeste, o ingresso que está sendo vendido, setor do Cruzeiro Visitante no Beira Rio, mundocolorado.com.br. Inteira 130.665 reais. O Cruzeiro hoje, que também anunciou o empréstimo do atacante Lautaro Dias até metade do ano que vem. Lautaro Dias, que foi emprestado, estava no Santos e agora repassado ao Racing da Argentina. 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
9: Valeu demais, obrigado pelas informações, você vai curtir na Itatiaia amanhã todas as emoções de Cruzeiro Internacional. Tô muito curioso para ver esse lado esquerdo do Cruzeiro. Perdeu o Kaique Bruno e perdeu o Christian. Como é que vai ficar?
10: O Rojas é um bom jogador, um jogador experiente. A gente tava falando de seleção, ele chegou a ser convocado para a seleção da Argentina, não é o Kaique. Não adianta o torcedor se iludir, pode ser até que ele jogue muita bola, seja muito importante. Eu acho que essa é a ideia, esse é o plano e tomara que isso aconteça. O Kaique, para esse próximo ciclo, em setembro o Brasil já tem amistoso contra a Austrália, se tudo correr dentro da normalidade, Romano, o Kaique vai ser titular da lateral esquerda da seleção brasileira. Então você não substitui um jogador desse de uma hora para outra. Você arruma ali um jeito de não sofrer tanto. E eu acho que o Rojas vai por esse caminho. Com relação ao Christian, o Christian, para mim, foi o melhor custo-benefício do Cruzeiro nos últimos anos. O que quer dizer isso, o Romano? Quanto ele ganha e quanto ele entrega para o clube. É claro que ele não é melhor que o Gerson, não é melhor que o Matheus Pereira, não é melhor que o Caio Jorge, não é melhor que um montão aí. Só que ele custou pouco, custava pouco mensalmente para o clube e entregava muito, todo jogo. Muito da parte tática, muito do momento defensivo, mas melhorou, evoluiu muito ofensivamente. E para o equilíbrio do time, ele era fundamental. Para que o Caio Jorge brilhasse, para que o Matheus Pereira tivesse mais liberdade, até para que o Gerson pudesse trabalhar mais ofensivamente. Então ele dava esse equilíbrio para o time. Tecnicamente, técnica pura, eu acho até que o Gabriel Peck tem condição de ser superior a ele. Agora precisa ver o encaixe, né? O encaixe. O jogo não é só quem é melhor, Peck ou Christian. Se for o estilo de jogo que eu gosto, da parte técnica do jogo, eu prefiro o Peck. Mas na construção do Cruzeiro, o Christian era fundamental. Então também tô com essa expectativa, tô com essa curiosidade para saber como vai funcionar. Lembrando que, assim como no jogo da Libertadores, oitavas de final, no Mineirão, amanhã também não tem o Lucas Romero, que é o cara que dá equilíbrio para esse time. E não tem um primeiro volante reserva no Cruzeiro. Embora exista a expectativa, exista a sondagem, a possibilidade, hoje não tem um volante reserva, um primeiro volante reserva para o Lucas Romero. E é lógico que isso preocupa contra o Inter, mas fundamentalmente contra o Flamengo na Libertadores, né?
9: É isso aí. E o América, ei, Coelho, perdeu de virada no sul do Brasil, Fabrício Calazans, e aí, tá ligado?
2: Tô ligado, Romano, deixa comigo, boa noite pra você, pra quem se liga nesta grande jornada esportiva, Romano, tá danado, o mais do mesmo, sai na frente o Coelhão, sofre a virada, uma situação realmente horrorosa, fim de primeiro turno, apenas 8 pontos, uma vitória em 19 rodadas. Impressionante, o América sofreu 31 gols no primeiro turno, já são 6 jogos sem saber o que é vitória, isso de forma consecutiva, são 16 rodadas das 19 na lanterna da Série B, não saiu da zona de rebaixamento em nenhum momento. O América contratou lateral direito que já chegou lesionado. Hoje, o lateral direito do América foi o Felipe da Hora, de 20 anos. Primeiro jogo do garoto do Sub-20 no time principal do América, Romano. Teve a estreia do Lucas Sousa, zagueiro argentino, que quase entregou um gol no primeiro tempo, estreou pelo Coelhão. E aí, na etapa final, o técnico Humberto Loser, ao invés de colocar o Tobias Ostiga, lateral esquerdo argentino, que estava disputando a primeira divisão do futebol argentino, ele colocou o Luigi, que é o lateral esquerdo do time sub-20, que cometeu o pênalti, e aí foi o gol da virada do Avaí. Tá tudo errado, Romano, explicações precisam acontecer. O América volta a Belo Horizonte na manhã desta quarta-feira, e o próximo compromisso é o Goiás. O jogo será no domingo, às 6 horas, na Arena Independência. Na verdade, jogo às 6:30, Romano, na Arena Independência. O América, que está com o departamento médico lotado, são 10 jogadores, e hoje o Gabriel Domingos, volante, deixou o campo com uma lesão, a princípio gravíssima, no joelho esquerdo. 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
9: Valeu, Calazans, e essa foi a jornada esportiva pós-jogo Itatiaia 7 Cabete, que é proibido para menores de 18 anos. Ministério da Fazenda adverte: apostar pode causar dependência. Portaria SPAMF 322 de 17 de fevereiro de 2025. Agradecendo a sua audiência, agradecendo a você que esteve conosco desde as 6 da tarde nesta jornada esportiva, agradecendo aos meus colegas de trabalho, os repórteres, comentaristas, profissionais da técnica que estiveram, e a você que também esteve conosco aqui na Itatiaia. Vem aí a Voz do Brasil e depois meu amigo Gutenberg Gomes comandando a madrugada da Itatiaia. Valeu demais. Paz.

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0: está no ar a Voz do Brasil. As notícias do governo federal que movimentaram o país no dia de hoje.
1: Olá, boa noite.
0: Boa noite para você que nos acompanha em todo o país.
1: Terça-feira, 21 de julho de 2026.
0: Vamos aos destaques na Voz do Brasil.
1: O Brasil continua fora do mapa da fome, segundo o relatório divulgado hoje pelas Nações Unidas.
0: O documento aponta ainda que o país reduziu a insegurança alimentar severa. Márcia Fernandes.
2: A proporção da população brasileira que não tem renda suficiente para consumir a quantidade mínima de calorias para uma vida saudável se manteve abaixo de 2,5%. O indicador é utilizado para apontar se o país está no mapa da fome.
1: Portaria regulamenta o trabalho no comércio durante os feriados.
0: Norma estabelece que o funcionamento nesses dias vai depender de negociação coletiva. Gabriela Noronha.
3: Na prática, o acordo impede que as empresas escalem funcionários nos feriados por decisão unilateral.
1: E vamos falar também do Julho Amarelo, mês de conscientização sobre hepatites virais.
0: Saiba mais sobre a doença, a importância do diagnóstico precoce e o tratamento oferecido pelo SUS. Graziele Bezerra.
4: Todos os anos, mais de 1.300.000 pessoas morrem por complicações causadas por algum tipo de hepatite.
1: Hoje, na apresentação da Voz do Brasil, Luciana Vasconcelos e Nazi Brum.
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1: Relatório da Organização das Nações Unidas para a Alimentação e Agricultura, divulgado hoje, estima uma queda da fome no mundo.
0: Em 2025, eram 645 milhões de pessoas, quase 14 milhões a menos quando comparado ao triênio encerrado em 2024.
1: E de acordo com o documento, o Brasil registrou redução da insegurança alimentar severa e continua fora do mapa da fome.
0: Isso significa que o país manteve abaixo de 2,5% a proporção de quem não tem renda suficiente para consumir a quantidade mínima de calorias para uma vida saudável.

0: saudável. Segundo o relatório O Estado da Segurança Alimentar e Nutrição no Mundo 2026, o Brasil segue fora do mapa da fome. O documento, elaborado em conjunto pela Organização das Nações Unidas para a Alimentação e Agricultura, Organização Mundial de Saúde, Fundo das Nações Unidas para a Infância e outros órgãos ligados às Nações Unidas, foi divulgado nesta terça-feira. A proporção da população brasileira que não tem renda suficiente para consumir a quantidade mínima de calorias para uma vida saudável se manteve abaixo de 2,5%. Esse indicador, chamado de prevalência de subnutrição, é utilizado para apontar se o país está ou não no mapa da fome. O relatório também apontou a diminuição da insegurança alimentar severa, que chegou a 0,6%. O ministro do Desenvolvimento e Assistência Social, Família e Combate à Fome, Wellington Dias, explicou esse percentual.
1: Brasil continua fora do mapa da fome. Dentro do Brasil, tivemos redução na insegurança alimentar severa de 1,2% para 0,6%. Isso significa que aproximadamente 1.200.000 pessoas que estavam naquela situação mais grave, aquela que coloca em risco a vida, ficaram agora fora do mapa da fome.
0: Os dados divulgados são relativos ao período entre 2023 e 2025. De acordo com o relatório, o custo da dieta saudável no Brasil foi de US$ 4,89, em paridade do poder de compra por pessoa ao dia. Isso equivale a cerca de R$ 12,13 em poder de compra local. O relatório estima que 7,8% da população mundial enfrentou a fome, o que representa 645 milhões de pessoas, uma redução de quase 14 milhões de pessoas em todo o planeta em comparação com o triênio encerrado em 2024. Para chegar aos números do relatório sobre segurança alimentar e nutrição, foram utilizados indicadores como tamanho da população, perfil de renda e custo médio de uma cesta de alimentos saudável. Reportagem Márcia Fernandes.
2: O funcionamento do comércio em feriados, de forma geral, vai depender de negociação coletiva.
3: É o que estabelece uma norma regulamentada por meio de portaria do Ministério do Trabalho e Emprego.
2: O texto também define exceções, como postos de combustíveis, hotéis, restaurantes, entre outros serviços.
4: O acordo assinado nesta terça-feira, que formaliza regras sobre o funcionamento do comércio em feriados, é resultado da negociação entre representantes de trabalhadores e de empregadores. O documento condiciona a abertura de determinados tipos de atividades à autorização prévia, a ser definida por convenção coletiva de trabalho, entre elas supermercados, lojas e comércio varejista em geral. De acordo com Luiz Marinho, ministro do Trabalho e Emprego, a medida é um instrumento de equilíbrio entre as partes.
5: O diálogo permanente é a ferramenta mais eficiente para evitar conflitos. O que a gente espera é que tenha maturidade das lideranças sindicais, trabalhadores, empregadores, em torno de uma mesa, um café, um chá, vocês possam encontrar soluções de problemas que parece que não tinha solução. E quanto mais se conversa, pode-se ir aproximando essa possibilidade.
4: Na prática, o acordo impede que as empresas escalem funcionários nos feriados por decisão unilateral. Questões como pagamento adicional, folgas e compensação de jornada também deverão ser definidas em negociação coletiva. Para Ivo Dall'Acqua, diretor da Confederação Nacional do Comércio de Bens, Serviços e Turismo, o debate deve continuar.
6: A coisa não para por aqui, nós temos absoluta consciência disso, mesmo porque novas formas, novos mecanismos, novas ferramentas vêm sendo incorporadas ao mundo do trabalho. Então eu creio que hoje nós estamos celebrando um acordo muito bem discutido, foi consensuado, mas o nosso diálogo tem que ser permanente.
4: As novas regras não se aplicam, no entanto, às atividades que já possuem autorização permanente para funcionar em feriados, como hospitais, hotéis, postos de combustíveis e outros serviços considerados essenciais. As empresas que descumprirem o acordo ficam sujeitas sujeitas à fiscalização e à aplicação de multas administrativas. Reportagem Gabriela Noronha.
3: A regra se aplica exclusivamente aos feriados. O funcionamento do comércio aos domingos permanece regulamentado por lei.
2: É o mês de conscientização sobre as hepatites virais.
3: A campanha Julho Amarelo chama atenção para a prevenção, o diagnóstico precoce e o tratamento da doença, que muitas vezes evolui de forma silenciosa.
2: Confira na reportagem quais são os sinais de alerta e como o SUS atua no combate às hepatites.
7: A manicure Tabata Nepomuceno contraiu hepatite D quando criança e a tipo B depois de adulta. A doença provocou uma cirrose hepática e há 11 anos ela passou por um transplante de fígado. Hoje, ela se dedica a alertar sobre os perigos da doença.
8: Hoje, os maiores índices de transplante hepático no Brasil são por conta do vírus da hepatite B, hepatite C e hepatite D. O tratamento precoce evita a evolução da doença.
7: Os principais sintomas da hepatite são cansaço intenso, febre, náuseas e vômitos, dor abdominal, pele e olhos amarelados, urina escura e fezes claras. Mas isso já na fase inflamatória do fígado. O hepatologista Henrique Carvalho Rocha, do Hospital Universitário de Brasília, explica que na fase inicial da doença, os sintomas são silenciosos. Por isso, é preciso estar atento.
9: A grande maioria das pessoas não vão ter nenhum sinal e sintoma de que está infectado com algum vírus de hepatite. O ideal é aquela pessoa, aquele paciente que tem alguns riscos, que tem essa preocupação e procure. E quem que são esses pacientes, né? Então, profissionais de saúde, sempre é importante ter essa avaliação, porque tem um risco aumentado, principalmente de infecção pela hepatite B, né? É o modo de transmissão. Pessoas que têm relação sexual desprotegida, usuários de drogas. Então, esses pacientes que tenham um risco maior, esses realmente têm que ficar vigiando.
7: Segundo a Organização Mundial da Saúde, as hepatites virais matam mais que o vírus da AIDS. Todos os anos, mais de 1.300.000 pessoas morrem por complicações causadas por algum tipo de hepatite. A campanha Julho Amarelo reforça a importância do diagnóstico precoce e o tratamento dessas doenças, como explica Tieme Arakawa, coordenadora geral de vigilância das hepatites virais do Ministério da Saúde.
10: É durante esse mês que a gente tem uma série de atividades sendo realizadas para mobilização em relação à testagem, em relação à vacinação, em relação à educação em saúde, para que a gente realmente possa dar visibilidade a essas doenças que ainda são um grave problema de saúde pública.
7: Ainda de acordo com Arakawa, o SUS oferece diagnóstico e tratamento gratuitos.
10: Então, vacina de hepatite A e vacina de hepatite B estão disponíveis no SUS. A queda dos casos de hepatite A se deu muito por causa da vacinação. Em relação ao diagnóstico, a gente tem testes rápidos de hepatite B e hepatite C. São testes que são realizados dentro da unidade básica de saúde ou em qualquer outro tipo de serviço e tem um resultado em até 30 minutos.
7: Existem 5 tipos de hepatites virais. No Brasil, as mais comuns são causadas pelos vírus A, B e C. O tipo D é mais comum na região norte do país e a hepatite E, menos frequente em solo brasileiro, ocorre com maior facilidade na África e na Ásia. As hepatites A e E são transmitidas por ingestão de água ou alimentos contaminados, falta de saneamento básico e higiene inadequada. Já as hepatites B, C e D são transmitidas por contato com sangue contaminado, relações sexuais desprotegidas, compartilhamento de agulhas, seringas ou objetos perfurocortantes e da mãe para o bebê, a chamada transmissão vertical. Reportagem Graziele Bezerra.
3: Agricultoras rurais podem participar da chamada pública voltada ao fortalecimento da autonomia e da geração de renda das mulheres no campo.
2: Serão destinados cerca de 49 milhões de reais a 67 projetos.
11: A chamada pública vai contemplar mulheres em todas as regiões do país. É destinada, por exemplo, a agricultoras familiares, assentadas da reforma agrária, quilombolas, indígenas e extrativistas. Os projetos selecionados vão contar com profissionais na assistência técnica para apoiar as produtoras rurais na organização da produção, no acesso às políticas públicas, na adoção de práticas agroecológicas, na comercialização e no fortalecimento das organizações coletivas. Quem explica é a presidente da Agência Nacional de Assistência Técnica e Extensão Rural, ANATER, Loroana Coutinho de Santana.
12: Eles estarão realizando um acompanhamento desde a produção, perpassando pelo processamento, pela gestão das organizações, né? Sejam elas individuais ou coletivas, até a comercialização dos produtos. Então, esse profissional é justamente a espinha dorsal para o fortalecimento dessas mulheres, né? Para que elas possam, a exemplo, vislumbrar ações no âmbito da sua produção, para que elas possam gerar renda, possam ter organização na sua unidade.
11: A agricultora familiar Ilneia Barros participou de um curso de assistência técnica e extensão rural e conta como foi o acompanhamento.
13: Fiz extensão rural para que eu pudesse beneficiar os meus produtos. E através de a terra, as nutricionistas, o pessoal, me deram todo suporte para que eu viesse a ter um desempenho legal no campo e poder vender a minha mercadoria.
11: Os projetos deverão atender no mínimo 50% de mulheres negras, 30% de mulheres jovens e 30% de mulheres de povos e comunidades tradicionais, com prioridade para quilombolas e indígenas. Também terão preferência propostas voltadas a mulheres em situação de maior vulnerabilidade social, como vítimas de violência e responsáveis pelo cuidado de pessoas com deficiência. As entidades credenciadas na ANATER poderão apresentar propostas entre os dias 16 e 31 de julho de 2026 por meio do portal anater.org/chamada-pública. Reportagem Thaís de Araújo.
3: A garantia de que insumos essenciais cheguem a regiões remotas cortadas por rios depende das condições de navegabilidade.
2: Para evitar desabastecimento, especialmente no norte do país, o Departamento Nacional de Infraestrutura de Transportes, DENIT, reforçou o monitoramento hidroviário.
3: O levantamento feito em tempo real permite o planejamento da navegação em tempos de cheias ou seca dos rios.
14: As condições de navegabilidade dos rios brasileiros são monitoradas de forma contínua. Elas servem para orientar o transporte hidroviário, o deslocamento de pessoas e o abastecimento de cidades com combustíveis, alimentos, medicamentos e outros insumos essenciais, especialmente na região norte. Para isso, o Departamento Nacional de Infraestrutura de Transportes, o DENIT, desenvolveu o Plano de Monitoramento Hidroviário. O levantamento considera informações como nível das águas, vazão dos rios, profundidade dos canais e outros parâmetros hidrológicos. Os dados são usados para identificar trechos com possível restrição à passagem de embarcações e para orientar o planejamento das ações de manutenção. Na região norte, o sistema acompanha essas informações em tempo real e também considera os efeitos de fenômenos climáticos, como o El Niño, que podem alterar o regime dos rios. Segundo o Ministério dos Portos e Aeroportos, as condições dos rios variam ao longo do ano por causa das chuvas e da dinâmica natural das águas. Na estiagem, o nível dos rios pode limitar a navegação em alguns trechos. Já no período de cheia, o aumento da correnteza e as mudanças no leito dos rios também podem interferir na circulação de embarcações. Com base nos dados, é possível planejar a segurança da navegação, a continuidade do transporte de passageiros e cargas e a maior confiabilidade das hidrovias brasileiras. Reportagem Edinaldo Júnior.
2: Há 36 anos, o Estatuto da Criança e do Adolescente, o ECA, transformou a proteção da infância e da juventude em uma rede integrada de ações.
3: E garantiu a implantação do Sistema de Garantia dos Direitos da Criança e do Adolescente.
2: O sistema reúne conselhos tutelares, delegacias, Ministério Público, Poder Judiciário.
3: E integra diversas áreas, como assistência social, saúde, educação, cultura e lazer, além dos canais de denúncia e fiscalização.
2: Vamos saber como funciona com o repórter Pablo Mundim.
15: Estatuto da Criança e do Adolescente mudou a forma como o Brasil protege a infância. Com o marco legal criado em 1990, crianças e adolescentes deixaram de ser vistos apenas como pessoas que precisavam de assistência e passaram a ser reconhecidos como sujeitos de direitos. Ao longo desses 36 anos de atuação, o Estatuto estruturou uma rede de proteção composta por diferentes instituições, como explica a socióloga Enid Rocha.
16: Antes do ECA, as crianças e adolescentes não eram vistos como sujeitos de direitos. A gente naturalizava o envolvimento de crianças no trabalho doméstico. Hoje, com o ECA, eles passaram a ser vistos como pessoa em desenvolvimento. E a Constituição é muito clara, no artigo 227, quando ela coloca prioridade absoluta e diz assim que o Estado, a família e a sociedade têm o dever de proteger crianças e adolescentes.
15: A proteção integral que prevê o Estatuto é feita pelo Sistema de Garantia dos Direitos da Criança e do Adolescente, que reúne conselhos tutelares, delegacias especializadas, Ministério Público, Judiciário, Assistência Social, Saúde, Educação e canais de denúncia. Fábio Meirelles, diretor de proteção da criança e do adolescente, destaca que cada órgão tem uma função específica, mas todos trabalham de forma integrada para proteger vítimas e interromper ciclos de violência.
17: A rede de proteção é um conjunto de instituições, serviços que atuam de forma integrada para garantir os direitos de crianças e adolescentes e protegê-los de qualquer forma de violência, negligência, exploração ou violação de direitos. Então, nenhuma instituição atua sozinha. A proteção, ela vai depender da articulação entre diferentes políticas públicas.
15: Em muitos casos, o primeiro atendimento é feito pelo Conselho Tutelar. É ele quem recebe denúncias, aplica medidas de proteção e aciona os demais serviços sempre que há ameaça ou violação de direitos. O presidente do Colegiado dos Conselheiros Tutelares de Goiânia, Rondinelli Ná Barbosa, explica qual é o papel do Conselho.
18: Quando essas denúncias chegam até o Conselho Tutelar, a nossa primeira preocupação é em acolher, para que nós possamos fazer o encaminhamento correto, tratar essa criança ou adolescente de forma adequada e enquadrar eles no programa ou no serviço que melhor vai assistir a demanda que ele necessita.
15: Quando há indícios de crime, entram em ação as delegacias de proteção à criança e ao adolescente. As investigações comandadas pelas unidades especializadas buscam responsabilizar os autores e garantir que as vítimas sejam acolhidas, evitando a revitimização durante o processo, como defende a delegada Valéria Martirena.
19: A gente trabalha com os casos de violência contra essa criança e adolescente, que geralmente são os crimes sexuais e crimes de maus tratos. Tem muitos policiais capacitados nas unidades circunscricionais também que podem ouvir essa criança, esse adolescente vítima de violência em depoimento especial.
15: O Estatuto da Criança e do Adolescente é um marco legal que criou uma rede de proteção com atuação integrada. Uma responsabilidade compartilhada entre o poder público e toda a sociedade para garantir que cada criança e cada adolescente cresçam com segurança, dignidade e seus direitos respeitados. E qualquer pessoa pode ajudar ao presenciar ou suspeitar de violência física, psicológica, sexual, casos de negligência, abandono ou exploração de crianças e adolescentes. A orientação é denunciar. O Disque 100 funciona gratuitamente todos os dias e atende casos de violação de direitos humanos. Os conselhos tutelares, delegacias especializadas e da Polícia Militar também podem ser acionadas em situações de emergência. Reportagem Pablo Mundim.
3: Atenção, estudantes e pesquisadores. Já está aberto o prazo de inscrição para uma das principais premiações científicas do país.
2: O Prêmio Jovem Cientista, neste ano, busca incentivar projetos de inovação tecnológica voltados para o desenvolvimento social e sustentável.
3: Saiba mais com Cláudio Mário Carvalho.
20: As inscrições para o Prêmio Jovem Cientista 2026 seguem abertas até 14 de agosto. O tema deste ano é o uso da inteligência artificial para reduzir desigualdades e promover o desenvolvimento sustentável. A premiação contempla 5 categorias: mestre e doutor, estudante do ensino superior, estudante do ensino médio e mérito institucional, que reconhece uma universidade e uma escola pelo destaque na participação. Podem concorrer estudantes e pesquisadores que atendam aos critérios de idade e formação previstos no regulamento. Os vencedores vão receber laptops e bolsas de pesquisa do Conselho Nacional de Desenvolvimento Científico e Tecnológico, com valores entre R$5.000 e R$40.000. As inscrições podem ser feitas pelo site jovemcientista.cnpq.br. Claudimário Carvalho, para a Voz do Brasil.
2: O Ministério da Educação informou que a plataforma MEC Livros já registrou mais de 618 mil empréstimos virtuais.
3: Saiba quais as obras mais procuradas e como acessar com Raquel Mariano.
1: Segundo o Ministério da Educação, a plataforma MEC Livros reúne mais de 1 milhão de usuários e acumula 384 mil horas de leitura. São Paulo lidera o número de cadastros, seguido por Rio de Janeiro, Minas Gerais, Bahia e Ceará. O catálogo reúne cerca de 25 mil obras e permite leitura imediata pela internet. Nos últimos 30 dias, entre os 4 títulos mais emprestados, 2 são de brasileiros. O primeiro lugar foi Torto Arado, escrito pelo baiano Itamar Vieira Júnior. O romance narra a história de duas irmãs, Bibiana e Belonísia, que, marcadas por um acidente de infância, desenvolvem uma relação profunda de dependência. A obra ainda trata da escravidão contemporânea. E em quarto lugar está A Cabeça do Santo, de Socorro Acioli, publicado em 2014, que mistura realismo mágico e cultura nordestina. A história acompanha Samuel. Ele descobre que consegue ouvir as preces secretas das mulheres para Santo Antônio ao se abrigar dentro da cabeça oca e gigantesca de uma estátua inacabada do santo. Os outros livros mais emprestados estão em segundo lugar, Noites Brancas, do russo Dostoiévski, que explora a solidão, o amor não correspondido e a ilusão. Já em terceiro lugar está A Vegetariana, de Han Kang, escritora sul-coreana, vencedora do Prêmio Nobel da Literatura. O livro conta a história de uma mulher comum que, após ter um pesadelo violento, decide parar radicalmente de consumir e cozinhar carne. Os acessos ao MEC Livros são feitos pela versão para internet e por aplicativo para dispositivos móveis. A versão web concentra 52% do tempo de uso. Mais informações em meclivros.mec.gov.br. Raquel Mariano, para a Voz do Brasil.
2: E essas foram as notícias do governo federal.
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3: Fique agora com as notícias do Poder Judiciário do Congresso Nacional. Boa noite.
2: Boa noite para você e até amanhã.
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23: Em Angola, presidente do STF e do CNJ defende independência do judiciário.
24: Painel Justiça em Números reúne dados do Poder Judiciário brasileiro e pode ser acessado por todos os cidadãos.
23: Estão abertas as inscrições para a 16ª semana da execução trabalhista.
24: Boa noite, eu sou Marcela Luiz.
23: Eu sou Walter Lima.
24: Presidente do Supremo Tribunal Federal e do Conselho Nacional de Justiça, ministro Edson Fachin, defende independência do judiciário e o diálogo entre os poderes de países democráticos.
23: A fala ocorreu em uma aula magna em Luanda, capital de Angola, na África. Judite Aragão.
25: Fachin disse que essa independência existe para proteger o cidadão. Isso porque o juiz tem que decidir com imparcialidade e sem ceder a pressões políticas, econômicas ou sociais.
26: A independência judicial não pertence ao juiz, pertence ao cidadão. Não existe para proteger magistradas e magistrados. Existe para proteger quem será julgado por eles.
25: O presidente do STF e do CNJ, Edson Fachin, também deixou claro que a democracia constitucional exige diálogo constante entre os poderes.
24: Relatório Justiça em Números 2026, principal publicação estatística do Poder Judiciário Brasileiro, é feito a partir do DataJud, que é a base nacional de dados da justiça.
23: Além do relatório manual, o painel Justiça em Números também é feito com dados do DataJud. Marcelo Della Líbera.
0: O painel Justiça em Números é disponibilizado pelo Conselho Nacional de Justiça de forma online. Ele apresenta os indicadores do relatório Justiça em Números e é atualizado mensalmente. A ferramenta disponibiliza painéis de temas como direito à saúde, violência contra a mulher, crime organizado e sobre a gestão processual dos tribunais. A pesquisadora Isabelle Mota, do Departamento de Pesquisas Judiciárias, destaca um dado histórico sobre o trabalho do Poder Judiciário em 2025.
4: Mesmo recebendo o maior número de novos processos desde o início da série histórica em 2009, conseguimos reduzir o estoque do número de processos pendentes. E 2026 já aponta um novo recorde. Até o momento, nosso painel registra mais de 17 milhões de novos processos, acima dos 16 milhões registrados no mesmo período do ano passado.
0: Esse dado está disponível no painel e pode ser acessado em justiça-em-números.cnj.jus.br.
24: Partidos, coligações e federações já podem realizar as convenções partidárias.
23: As convenções vão até 5 de agosto. Estevão Furtado.
5: O período das convenções partidárias começou ontem, 20 de julho. A data também marcou o início do prazo para exercício do direito de resposta contra ofensas, com prazos de 24 a 72 horas, conforme o veículo de comunicação.
24: Estão abertas as inscrições para a 16ª semana da execução trabalhista.
23: Pessoas e empresas com processos em fase de execução podem inscrever ações na campanha. Larissa Batista.
6: Com o slogan Seu Direito por Inteiro, a iniciativa marcada para o período de 14 a 18 de setembro em todo o país é um esforço concentrado para localizar bens de devedores, incentivar acordos e dar mais celeridade ao pagamento dos créditos trabalhistas. Para outras informações sobre a 16ª Semana Nacional da Execução Trabalhista, acesse csjt.jus.br.
24: STJ suspende liminar que havia determinado paralisação da construção da ponte do Avial, no município amazonense de Tefé.
23: Com a decisão, foi autorizada a imediata retomada da obra. Fátima Uchoa.
8: Ao conceder liminar em ação popular para paralisar a construção, o TRF1 entendeu haver indícios de irregularidades na licitação para a contratação da empresa responsável pela obra. Contudo, ao atender pedido do município de Tefé, o vice-presidente do STJ, ministro Luiz Felipe Salomão, no exercício da presidência, destacou que a construção da ponte do Abial busca assegurar a prestação regular de serviços públicos essenciais aos mais de 15 mil moradores da região. E é evidente o risco na demora, porque a obra depende da estiagem dos rios amazônicos para a execução.
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24: Uma boa noite.
23: E até amanhã.
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1: Eu sou Humberto Pinheiro e estes são os destaques de hoje do Jornal do Senado, que começa agora. Plano de educação, licença paternidade e segurança marcam o semestre no Senado. Senado vai discutir tratamento para pacientes com doenças raras. Proposta que estabelece regras para profissionais da saúde estética será discutida no Senado. Boa noite. A Comissão de Segurança Pública aprovou neste primeiro semestre uma série de projetos de lei que aumenta as penas para vários tipos de crimes, como roubo de câmeras de vigilância, combustíveis e de celulares, e para o uso de menores de idade para a prática de delitos. A comissão também votou propostas que reduzem benefícios para condenados por crimes violentos e aumentam o tempo de internação de menores infratores. Repórter Bruno Lourenço.
2: A Comissão de Segurança Pública aprovou o aumento das penas para crimes de furto, roubo e receptação de câmeras de vigilância e sistemas de monitoramento eletrônico. Outro projeto votado no semestre tipifica e endurece as penas para os crimes de furto e roubo de petróleo, combustíveis e derivados. Numa tentativa de conter as perfurações clandestinas e o avanço de facções criminosas sobre o mercado de distribuição, o colegiado aprovou ainda a proposta que prevê punição maior para furto de celular para a prática de fraudes e outra que dobra a pena para o furto de aparelhos celulares e aumenta a penalidade para o roubo, que é a subtração do telefone com o emprego de violência. Dois projetos relacionados a menores de idade passaram pela CSP. Um deles acrescenta nova agravante genérica ao Código Penal para punir adultos que utilizam crianças ou adolescentes para cometer crimes. Outro admite até 10 anos de internação para adolescentes infratores, como defendeu o senador Fabiano Contarato, do PT do Espírito Santo.
3: Eu não acho razoável você explicar para uma mãe que teve a filha vítima de estupro, para um rapaz de 17 anos, que após estuprar, matou e ocultou o cadáver, ele vai ficar internado até 3 anos.
2: A Comissão de Segurança Pública também aprovou no semestre iniciativas que proíbem a concessão de liberdade provisória a réus acusados de crimes que resultem em morte dolosa, ou seja, cometidos com intenção, e de liberdade provisória ou medidas cautelares alternativas a presos em flagrante por crimes hediondos ou equiparados. O relator, senador Wilder Moraes, do PL de Goiás, diz que a impunidade e a soltura reiterada de criminosos perigosos alimentam os índices de violência.
4: Indivíduos que pratiquem delitos de tal natureza não devem ser agraciados com liberdade provisória. Criminosos que praticam crimes hediondos devem permanecer presos.
2: A Comissão de Segurança Pública ainda aprovou o projeto de lei que põe fim à soltura automática de presos caso a justiça atrase a revisão periódica da prisão preventiva.
1: O acesso a diagnóstico, medicamentos e tratamentos para pessoas com doenças raras estará em debate na Comissão de Direitos Humanos do Senado. A audiência pública vai reunir especialistas, representantes de pacientes e autoridades para discutir os desafios enfrentados por essa população. Um dos principais temas será a situação do Elevides, medicamento indicado para pacientes com distrofia muscular de Duchenne. A reportagem é de Patrícia Oliveira.
5: O debate sobre o acesso a terapias avançadas para doenças raras também vai tratar da situação regulatória do medicamento Elevides, usado no tratamento da distrofia muscular de Duchenne, uma doença que provoca a perda progressiva da força muscular. A comercialização do remédio foi suspensa temporariamente devido a efeitos colaterais graves. A audiência deve reunir representantes da Anvisa, do Ministério da Saúde, da indústria farmacêutica, especialistas e familiares de pacientes. Para o senador Hermes Klan, do PL de Santa Catarina, a rapidez no acesso ao tratamento é fundamental para quem convive com a doença.
6: E é muito grave, é doído, a gente sente muito. Então, é para ontem, essa gente não pode esperar.
5: Devem ser discutidas também as políticas públicas voltadas a pessoas com doenças raras. A data da audiência ainda será definida.
1: O Senado deve analisar um projeto que define quais profissionais estão habilitados a atuar na área da saúde estética. A proposta busca estabelecer regras mais claras para o setor e evitar insegurança jurídica. A intenção é dar mais segurança tanto aos profissionais que prestam esses serviços quanto aos consumidores que buscam procedimentos estéticos. As informações com o repórter Douglas Castilho.
0: O texto limita a atuação profissional no setor àqueles que detêm formação superior específica, como biólogos, biomédicos, enfermeiros, farmacêuticos, fonoaudiólogos ou fisioterapeutas. A medida, porém, não modifica as atividades que, por legislação específica, sejam reservadas aos formados em medicina ou odontologia. O autor do projeto, o senador Isalci Lucas, do PL do Distrito Federal, explicou o que muda caso a proposta seja aprovada.
7: O que é a competência de um médico, odontólogo, é só eles. Esses demais profissionais só podem fazer aquilo que é ligado à atividade deles. Então, a gente garante, inclusive na lei, que haja fiscalização dos conselhos regionais, tenham realmente registro do conselho de todas as atividades, para poder ter legitimidade para atuar no mercado. Mas cada um dentro do seu quadradinho, vamos dizer.
0: Segundo a Sociedade Brasileira de Cirurgia Plástica, mais de 1.500.000 procedimentos estéticos são realizados por ano no Brasil. Na justificativa do projeto, o autor afirma que a segurança jurídica trazida pela proposta, que ainda aguarda distribuição para a comissão responsável, deve impulsionar ainda mais o crescimento do setor.
1: A senadora Damares Alves, do Republicanos do Distrito Federal, apresentou um balanço das atividades da Comissão de Direitos Humanos no primeiro semestre de 2026. Como presidente da comissão, Damares ressaltou que o colegiado manteve uma agenda voltada à análise de projetos de lei, ao recebimento de denúncias de violações de direitos humanos e à realização de audiências públicas. Segundo a parlamentar, os trabalhos resultaram na aprovação de propostas relacionadas à proteção das mulheres, da juventude e ao enfrentamento da violência.
8: A nossa comissão no Senado virou uma central de recebimento de denúncias de violações de direitos humanos. E toda denúncia, toda demanda que chega gera um processo interno dentro da comissão. Às vezes uma denúncia tem 6, 7 encaminhamentos. Então nós estamos dando resposta para o povo lá na ponta.
1: O plenário do Senado encerrou o primeiro semestre legislativo com a votação de propostas nas áreas de educação, direitos sociais e segurança pública. Entre os destaques estão o novo Plano Nacional de Educação, a ampliação da licença paternidade e o endurecimento de penas para diversos crimes. As matérias aprovadas buscam modernizar políticas públicas, ampliar direitos e reforçar o combate à criminalidade. Algumas propostas já seguiram para análise da Câmara dos Deputados, enquanto outras aguardam sanção presidencial. Os detalhes com o repórter Pedro Pincer.
9: O primeiro semestre de 2026 foi marcado por uma intensa agenda legislativa no Senado, com a aprovação de projetos importantes para o país. Na educação, o principal destaque foi o novo Plano Nacional de Educação, que define as diretrizes para as políticas públicas do setor até 2036. Entre as prioridades estão a ampliação do acesso à escola, a melhoria da qualidade do ensino e a redução das desigualdades. A senadora Tereza Leitão, do PT de Pernambuco, destacou o foco na qualidade.
10: Do ponto de vista dos objetivos gerais do PNE, é afirmativo em relação ao direito à educação, da educação básica à pós-graduação, estabelecendo a qualidade como foco, tal como demarcando desafios atinentes à redução de desigualdades, à erradicação do analfabetismo, à valorização profissional, com um modelo de financiamento que faça o plano vivo e não apenas uma carta de intenções.
9: Entrada no mercado de trabalho, conciliação entre família e emprego, autonomia econômica de mulheres e proteção de trabalhadores vulneráveis também foram temas discutidos no Senado no primeiro semestre deste ano. Parte dessas propostas já foi transformada em lei. Uma delas é a ampliação da licença paternidade, tema debatido há quase 20 anos no Congresso Nacional. Entre as contribuições do Senado na segurança pública no primeiro semestre de 2026, está uma ampla reformulação da lei penal brasileira com o objetivo de frear crimes patrimoniais e fraudes eletrônicas. Entre as principais mudanças, a pena máxima para furto simples passou de 4 para 6 anos. O furto de celular passou a ter tipificação qualificada. E a pena mínima para roubo com resultado de lesão corporal grave subiu para 10 anos.
1: Bom trabalhos técnicos de João Lira, o Jornal do Senado fica por aqui. Acompanhe agora as notícias da Câmara dos Deputados. Boa noite e até amanhã.

0: deputados. Câmara aprova que agressor pague pelo tratamento de saúde da vítima.
1: Deputados proíbem uso da substância bisfenol A em produtos infantis.
0: Política de apoio ao transporte rodoviário profissional avança na casa.
1: Boa noite. A Câmara começou a analisar a proposta que cria a política de apoio ao transporte rodoviário profissional. O texto foi aprovado pela CCJ e agora será debatido por uma comissão especial. A reportagem é de Paula Bittar.
2: A Comissão de Constituição e Justiça da Câmara aprovou uma proposta de emenda à Constituição que cria a Política Nacional de Apoio à Atividade de Transporte Rodoviário Profissional. A política tem o objetivo de assegurar infraestrutura mínima para o cumprimento das normas de segurança viária e trabalhista aplicáveis aos motoristas do transporte de cargas e de passageiros. O texto considera a infraestrutura mínima a existência em intervalos regulares de locais de repouso e descanso dotados de condições adequadas de segurança e higiene. A proposta prevê que a Política Nacional de Apoio à Atividade de Transporte Rodoviário Profissional seja criada pela União em articulação com estados, Distrito Federal, municípios e setor privado. O texto estabelece que o motorista em atividade de transporte rodoviário profissional não poderá ser penalizado por descumprir os intervalos de descansos se for reconhecida pelo poder público a falta de infraestrutura adequada no percurso. Além disso, enquanto não houver pontos de parada e descanso suficientes nas rodovias, os motoristas em viagens longas poderão fracionar o descanso diário. Hoje, a lei do caminhoneiro já prevê 11 horas de descanso por dia, das quais 8 seguidas. A PEC mantém essa regra e cria uma exceção. Em viagens longas, ou seja, com duração superior a 24 horas, o descanso poderá ser fracionado enquanto as rodovias não tiverem pontos de parada suficientes. No debate do tema na CCJ, o deputado Rodrigo de Castro, do União de Minas Gerais, destacou o benefício para os motoristas.
3: É uma medida que realmente beneficia aí motoristas profissionais do Brasil todo, que merecem melhores condições de trabalho, e o que essa Comissão de Constituição e Justiça, o que a Câmara dos Deputados proporciona a eles nesse momento é isso, a busca de melhores condições de trabalho, portanto também maior segurança, maior conforto para eles e maior segurança para todos os brasileiros.
2: A proposta que cria a Política Nacional de Apoio à Atividade de Transporte Rodoviário Profissional ainda precisa ser aprovada por uma comissão especial e pelo plenário da Câmara em 2 turnos de votação. Da Rádio Câmara de Brasília, Paula Bittar.
0: Transportes. Charles Fernandes, do PSD da Bahia, pede agilidade nas obras de pavimentação da BR-030 no trecho entre Cocos e Mambaí, município de Goiás. Na opinião do deputado, a obra é fundamental para reduzir os custos do frete e impulsionar o escoamento da produção agrícola regional.
4: São centenas e centenas de produtores que estão ali produzindo sem ter as condições ideais de levar os seus produtos para os portos ou para os grandes centros, devido à dificuldade do frete. O que nós queremos agora é que esse segundo trecho seja concluído o mais rápido possível, para que possamos ir naquela parte da Bahia nascer uma nova Matopiba.
1: Charles Fernandes acrescenta que a conclusão da BR-030 vai encurtar em quase 200 quilômetros o trajeto entre o centro do Brasil e o litoral baiano. Para ele, o novo corredor asfáltico vai gerar turismo, desenvolvimento e integração para os estados da Bahia e de Goiás.
0: Saúde. A proibição de BPA em produtos infantis foi aprovada na Comissão de Constituição e Justiça e já pode virar lei. Saiba mais sobre o assunto na reportagem de Sofia Peçanha.
5: A Comissão de Constituição e Justiça aprovou o projeto que proíbe a comercialização e a oferta gratuita de mamadeiras, bicos e chupetas que contenham a substância bisfenol A em sua composição. O texto já foi aprovado pelo Senado e altera a lei que trata da regulamentação de produtos destinados a lactantes e crianças de primeira infância. O bisfenol A, conhecido como como BPA, é um composto químico utilizado na fabricação de plásticos resistentes, comuns em recipientes e utensílios do dia a dia. Em contato com alimentos e bebidas muito quentes, esses produtos podem liberar o BPA, que é cancerígeno, trazendo possíveis riscos à saúde, especialmente de bebês e crianças pequenas. O relator nas comissões de saúde e de Constituição e Justiça, o deputado Diego Garcia, do Paraná, destacou que o projeto adota uma medida preventiva de proteção à saúde infantil, especialmente diante da vulnerabilidade de bebês e crianças pequenas à exposição a substâncias químicas.
6: O objetivo desse projeto é proteger principalmente os bebês e as crianças pequenas de substâncias que possam representar riscos à saúde. Ela reforça uma postura preventiva, especialmente em produtos utilizados diretamente na alimentação e no desenvolvimento infantil. É uma medida de cuidado com a primeira infância e de segurança para as famílias brasileiras.
5: Durante a discussão, o relator também ressaltou que a proposta acompanha normas sanitárias já adotadas pela Agência Nacional de Vigilância Sanitária, Anvisa, e por órgãos reguladores em outros países, que vem estabelecendo limites ou restrições ao uso do bisfenol A em produtos infantis.
6: O projeto ajuda a fortalecer regras sanitárias e incentiva a indústria a investir em materiais cada vez mais seguros. Por isso, vários órgãos reguladores passaram a discutir limites e restrições para o uso dessa substância em produtos infantis. Então, esse projeto, ele fortalece essa proteção e dá mais segurança jurídica e sanitária para a população.
5: Durante a votação, as comissões rejeitaram outras 6 propostas analisadas em conjunto, que previam restrições mais amplas ao uso do BPA e de outras substâncias químicas. A avaliação foi de que regras mais detalhadas sobre fiscalização e regulamentação devem ser definidas pelo Poder Executivo, por meio de órgãos técnicos como a Anvisa. Dessa forma, como a Câmara aprovou o texto do Senado sem mudanças, a proposta poderá seguir diretamente para a sanção presidencial. Da Rádio Câmara de Brasília, Sofia Pessanha.
7: Segurança Pública.
1: Flávia Moraes, do MDB Goiano, alerta para o aumento dos casos de feminicídio no Brasil. Ela defende a aprovação de proposta que cria o Sistema Nacional de Enfrentamento da Violência contra Meninas e Mulheres, com destinação de até 5 bilhões de reais para políticas públicas.
8: Apesar de nós termos no Brasil uma das leis mais completas do mundo no enfrentamento à violência contra a mulher, inclusive com a tipificação do feminicídio, é assustador o quanto os números têm aumentado. Nesse ano de 2026, no primeiro semestre, é um número recorde de mulheres mortas no nosso país. É um fenômeno que nós precisamos entender. E aqui, enquanto parlamentar, acompanhando os trabalhos da Coordenação das Mulheres, da Procuradoria da Mulher, nós estamos aí trabalhando um pacto envolvendo vários poderes, um pacto de combate ao feminicídio e também apresentando leis, apresentação conjunta de uma norma que vai garantir mais 5 bilhões de investimentos no enfrentamento à violência contra a mulher e ao feminicídio.
0: Flávia Moraes ressalta que as procuradorias da mulher das casas legislativas fortalecem a rede de apoio, proteção e acolhimento às vítimas de ameaças e violência. Ela cita a criação dessa instância de atuação na Assembleia do Estado de Goiás como passo importante para o combate ao feminicídio.
7: Justiça.
1: A Câmara determinou que o agressor pague pelo tratamento de saúde da vítima e agora o projeto está sendo analisado pelos senadores. A repórter Maria Neves tem os detalhes de como a cobrança será feita.
2: A Comissão de Constituição e Justiça da Câmara dos Deputados aprovou o projeto que obriga o agressor a pagar os tratamentos de saúde, inclusive mental, da mulher vítima de violência doméstica. O pagamento de tratamentos de saúde se estende também aos filhos do casal. Pelo texto aprovado, o juiz poderá inserir os custos com médicos, psicólogos e assistentes sociais no valor da pensão alimentícia devida à vítima pelo agressor. A deputada Laura Carneiro, do PSD do Rio de Janeiro, autora do projeto, lembra que hoje, normalmente, as vítimas de violência são acolhidas pelo Sistema Único de Saúde e pelo Sistema de Assistência Social com recursos públicos, o que ela considera injusto.
9: Hoje, quando uma mulher sofre violência doméstica, o Estado oferece atendimento de saúde e suporte psicológico. Isso é um direito, claro. No entanto, meu projeto estabelece uma regra de justiça. Quem deve pagar por esse tratamento? É o agressor. O agressor passará a ter obrigação legal de ressarcir todos os custos do SUS e do sistema de assistência social. Não é justo que a sociedade inteira pague a conta de uma violência cometida por um indivíduo.
2: A redação aprovada foi proposta pela relatora na Comissão de Defesa dos Direitos da Mulher, deputada Sâmia Bonfim, do PSOL de São Paulo. No texto original, Laura Carneiro sugere a criação de uma pensão mensal para pagamento dos custos médicos da vítima de violência depois da conclusão do processo judicial. Essa obrigação não seria necessariamente considerada pensão alimentícia. O projeto inicial também prevê a prisão do agressor que não pagar a pensão devida para tratar as consequências da ofensa. Sâmia Bonfim, no entanto, lembra que a prisão por dívida é proibida no Brasil por meio da Convenção Americana de Direitos Humanos, incorporada à legislação brasileira com status constitucional. A única exceção a essa regra é a pensão alimentícia, que pode acarretar prisão do devedor inadimplente. Da Rádio Câmara de Brasília, Maria Neves.
7: Desenvolvimento Regional.
0: A Câmara aprovou o projeto de Ayrton Faleiro, do PT do Pará, que inclui como beneficiários de recursos de fundos constitucionais de incentivo regional os empreendimentos de economia criativa. Ele explica que o objetivo é estimular a produção sustentável e apoiar iniciativas ligadas à cultura e ao turismo.
10: Os fundos constitucionais, eles foram aprovados aqui no Congresso para corrigir primeiras desigualdades regionais entre Norte, Nordeste, Centro-Oeste, com o resto do Brasil, mas também para corrigir as desigualdades sociais. E com essa aprovação virando lei, nós vamos ter então a oportunidade de famílias, associações e cooperativas buscar um financiamento e desenvolver essa sociobioeconomia que vai impulsionar o que nós podemos chamar dessa economia limpa e saudável.
1: Segundo Ayrton Faleiro, os fundos constitucionais têm como público prioritário as populações regionais, a exemplo das comunidades amazônicas. O deputado acredita que a nova legislação abre caminhos para conciliar o desenvolvimento econômico com a preservação ambiental.
7: Comissões.
0: A Comissão de Constituição e Justiça da Câmara concluiu no primeiro semestre uma série de votações, entre elas a redução da maioridade penal e o fim da escala 6x1.
1: A repórter Paula Bittar acompanhou o balanço das votações na comissão nesta primeira etapa do ano e tem os detalhes.
2: Fim da escala 6x1, redução da maioridade penal e mudança nas regras para a cobrança do IPVA estão entre as propostas aprovadas pela Comissão de Constituição e Justiça neste primeiro semestre de 2026. No último dia de votações, no primeiro semestre, o presidente da comissão, deputado Leur Lomanto Júnior, do União da Bahia, apresentou um balanço dos trabalhos do colegiado. De acordo com os dados apresentados pelo presidente, a comissão aprovou neste semestre 1.089 proposições legislativas e ouviu em audiência pública 19 convidados entre especialistas, representantes de instituições públicas e da sociedade civil. O parlamentar ressaltou a aprovação de propostas de grande repercussão popular, como as propostas de emenda à Constituição que acabam com a escala de 6 dias de trabalho por 1 de descanso e a proposta que reduz a maioridade penal dos atuais 18 para 16 anos de idade. Leur Lomanto Júnior também também citou a aprovação de medidas relacionadas à segurança pública, como a proposta que inclui as guardas ou polícias municipais e os agentes de trânsito entre os órgãos que compõem a segurança pública no país, e ao sistema tributário, como a que altera os critérios de cobrança do IPVA.
11: Chegamos ao encerramento deste primeiro semestre legislativo com a certeza de que a Comissão de Constituição e Justiça e de Cidadania cumpriu mais uma vez o seu papel como a principal instância de controle da constitucionalidade, da juridicidade e da técnica legislativa da Câmara dos Deputados.
2: Outras propostas aprovadas pela CCJ neste semestre e citadas por Leur Lomanto Júnior foram a que proíbe a discriminação contra pessoas com transtorno do espectro autista, a que regulamenta o exercício da profissão de conservador restaurador de bens culturais e a que torna obrigatória a presença de um profissional de educação física em entidades formadoras de atletas e escolinhas de esportes. Da Rádio Câmara de Brasília, Paula Bittar.
7: Trabalho.
0: Reginaldo Lopes, do PT de Minas Gerais, autor da proposta que reduz a jornada de trabalho para 40 horas semanais, sem redução de salários, reforça a importância do fim da escala 6x1 e reitera que o Brasil já está preparado para esta nova realidade.
12: Nada justifica não terminar com essa escala. Ou seja, a economia brasileira, o país, estão preparados para o fim dessa escala. Nós queremos uma escala mais humanizada. Essa emenda constitucional é a maior reforma para 37,8 milhões de trabalhadores e trabalhadoras que vão ganhar mais um dia de descanso semanal remunerado. Serão 2 dias de descanso semanal remunerados, além da redução da jornada de 44 horas para 40 horas. Uma grande entrega que eu tenho alegria de ser o autor dessa proposição legislativa para garantir qualidade de vida para os brasileiros e brasileiras.
1: Reginaldo Lopes explica que o texto prevê regras especiais para setores como saúde, segurança e transporte e medidas de apoio para microempresas manterem os níveis de emprego. Mas antes de mudar o texto constitucional, a proposta ainda precisa ser aprovada pelo Senado.
7: Meio ambiente.
0: Comissão aprova projeto que reforça a redução das emissões poluentes do programa Mover. A repórter Júlia Lopes nos conta qual o ponto da proposta.
13: A Comissão de Ciência, Tecnologia e Inovação da Câmara aprovou uma proposta que inclui entre as diretrizes do programa Mover a redução das emissões de gases poluentes em veículos automotores. O programa Mobilidade Verde e Inovação, conhecido como Mover, foi sancionado pelo presidente Lula em 2024 e é voltado para apoiar a descarbonização dos veículos brasileiros, o desenvolvimento tecnológico de baixo carbono e ampliar a competitividade da indústria brasileira. Para o relator do projeto, deputado Davi Soares, do Podemos de São Paulo, a medida contribui para a redução de gases poluentes e se alinha com outros projetos do governo, como o programa Melhor Ar, do Ministério dos Transportes.
14: Entendemos que a alteração pretendida pelo projeto número 157/2025 é relevante na medida em que alinha as diretrizes do programa Mover às de outros programas do governo, colaborando de forma importante para a preservação e a qualidade do ar, com inquestionáveis benefícios para a saúde da população, particularmente aquela que vive em centros urbanos.
13: Os autores do projeto, a deputada Adriana Ventura e o deputado Ricardo Salles.
14: Diretrizes do programa Mover às de outros programas do governo, colaborando de forma importante para a preservação e a qualidade do ar, com inquestionáveis benefícios para a saúde da população, particularmente aquela que vive em centros urbanos.

0: Redução das emissões poluentes de veículos entre as diretrizes do programa Mover deve seguir agora para análise na Comissão de Meio Ambiente. Da Rádio Câmara de Brasília, Júlia Lopes.
1: Consumidor. Projeto em análise na Câmara estabelece que uma parte dos ingressos para jogos de futebol, shows e eventos culturais seja vendida em guichês físicos. Ao defender a proposta, Dr. Luiz Ovando, do PP de Mato Grosso do Sul, observa que a medida garante o acesso de pessoas que enfrentam dificuldades com plataformas digitais.
2: Normalmente, os ingressos, principalmente partida de futebol, eles são disponibilizados na rede de internet. E, de uma maneira geral, as pessoas que não são hábeis no manejo da tecnologia, elas têm dificuldade de ter acesso a esses ingressos. Então, esse projeto, ele visa deixar em aberto uma certa quantidade, uma certa porcentagem de ingressos para que as pessoas possam se dirigir ao guichê e comprar esses ingressos. Mecanismo de combate à compra automatizada em larga escala é uma prática que prejudica o consumidor comum.
3: De acordo com o Dr. Luiz Ovando, a iniciativa está respaldada no Código de Defesa do Consumidor e visa combater a ação abusiva de cambistas no ambiente virtual. Ele reforça que a medida traz mais transparência ao mercado de entretenimento e inclusão social.
1: Termina agora o Jornal Câmara dos Deputados, produzido pela Rádio Câmara, com trabalhos técnicos de Everson Urani e apresentação de José Carlos Andrade e Luciana Vieira. Uma boa noite para você.
3: Uma ótima noite. A Voz do Brasil volta amanhã.
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0: Todo mundo voltando pro radinho, é? Todo mundo já ligado aí ou não, hein? E tô esperando a turma retornar aí pro radinho. Ah, mas que prazer, que alegria. Então é isso, 12:37, depois da Voz do Brasil, depois de mais uma grande jornada esportiva. A turma já tá com saudade da Copa do Mundo, né? O galão da massa empatou e você acompanhou tudo, tudo com o primeiro time do rádio. E agora é hora do nosso Dona da Noite aqui pelas ondas da Itatiaia. Então, bom dia para você que é do bom dia. Boa noite para você que vive a noite, roda a noite e precisa durante toda a madrugada de uma boa companhia. É aí que a gente entra, é aí que a gente brilha para fazer esse programaço que deixa você bem informado, bem humorado, abençoado. Então cola esse radinho comigo até às 4 horas da manhã e vamos fazer juntos aqui o nosso Dona da Noite pelas ondas da Itatiaia e por mais de 80 emissoras que estão agora retransmitindo o nosso programa Dona da Noite até às 4 da manhã. Meia-noite 38 na Itatiaia. Então é isso, estamos chegando com alegria no coração e fé em Deus. E onde quer que você esteja, receba o nosso abraço, o nosso carinho e o desejo de uma ótima quarta-feira. Já é? Meu Deus do céu, a semana está voando, a semana está acelerada. Então é isso, quarta-feira, 22 de julho.
1: Tá doido?
0: É, você tá doido? O mês 7 também está voando e daqui a pouquinho já sabe, né? É rou, rou, rou pra cá, feliz 2027 pra lá. Então vamos com calma, vamos desacelerar um pouquinho, pelo menos naquilo que depende de nós, pelo menos no modo como nós podemos desfrutar aí cada momento desse novo dia e cada momento da nossa vida, porque não é o tempo do relógio, não é o tempo da folhinha, é o nosso tempo, o tempo de viver a nossa vida, aproveitar os nossos momentos, amar as pessoas que são verdadeiramente importantes na nossa vida, e aí realmente a gente sente que tá valendo a pena, que a gente tá curtindo cada momento da nossa vida e escrevendo um novo capítulo a cada dia também. Então é isso, estamos chegando e agradecendo e convidando todo mundo para participar e para interagir com a gente. O nosso zap já está liberado, é aquele bombadão da madrugada, o 99996-7074. Manda aquele áudiozinho legal pra cá, pra você brilhar aqui no programa. Manda aquele videozinho também, aquele textinho, tudo que você manda toca o nosso coração e pelo menos a gente vai interagindo aí, a gente vai dando voz e vez a você aqui na nossa programação das madrugadas da Itatiaia. Combinado? Então é isso, 12:40. Estamos chegando, o timaço já tava aqui ansioso, todo mundo prontinho, todo mundo preparado, só esperando acabar a Voz do Brasil pra gente entrar dessa maneira triunfal. Olha quem tá ali juntinho comigo, me ajudando a fazer o programa também, como sempre dando vida, dando brilho e dando colorido ao programa, é ele, o nosso Alessandro Penido, o penidão da galera. Abraço, penidão, descansou um pouquinho? Dormiu bastante? Ah, meu filho, então é isso, né? A gente dorme quando dá, descansa quando pode e trabalha quando o dever chama. E a gente trabalha com alegria, é com prazer de estar aqui na madrugada, né? Olha quem está ali, como sempre, aquele astral maravilhoso e já chega dizendo assim: Gutenberg do céu, hein? Esse zap da madrugada é bruto, isso aí, isso não para um segundo sequer. Olha quanta gente já interagindo, quanta gente mandando mensagem e tudo que chega, ele trata com todo carinho e manda para cá para você ter esse espaço aqui na nossa madrugada, porque não é um programa de mão única em que eu só falo e você só ouve. Não, eu quero ouvir você, eu quero ouvir a sua voz. Manda aquele áudiozinho 999-96-7074 e ali na nossa central, onde pulsa e vibra o coração da Itatiaia, lá está Roger Loures, o nosso galã das madrugadas, e ele está sempre assim, ó, no beat. Roger Loures. No beat. Então é isso. E é claro, programação musical, aquele capricho de sempre de Mércio Sattler. Eu quero que você saiba que aqui a parte musical aqui é cuidada, é preparada com muito carinho. Não é aquele rame-rame, aquele mistura e manda. Mistura e manda o que tem pra tocar aí, nós vamos tocando. Não, meu filho, aqui tudo é pensado pra encantar você, para surpreender você e para atender você. Manda aí aquele pedido que a gente atende com todo carinho e com o maior prazer também, tá legal? E aqui, Roma, está um vento gelado. Ah, eu tava com a voz uma beleza. Agora já estou. Ei, som A.
1: Tá
0: A.
1: Doido?
0: Teste 1, 2. Testando o som. Ei, ei. Não, vai, tá ótimo, graças a Deus. Então, é sempre um prazer, sempre uma alegria que se renova a cada dia, a cada encontro. Eu sou Gutenberg Gomes. E de amigo pra amigo, diga alô comigo.
1: Só você, hein?
0: Aí eu fico bom. Aí eu fico animado. Dá pra ouvir de novo aí? Eu tenho vontade de botar isso aí mil vezes no programa, até, mas tem que ser depois que a minha esposa dorme, né? Eu não sei se ela tá dormindo agora. Bota aí pra testar, Penidão.
1: Beijo, Gutenberg. Só você.
0: Ah, Paola, sai pra lá, sua feiosa. Fica iludindo a gente com esse beijo que nunca chegou. Ficou só na intenção, né? Mas que é gostoso, é. Então é isso, 12:44, vem pra cá, vem fazer o programa juntinho comigo, porque o que não falta é conteúdo nessa madrugada da Itatiaia. Não é moleza não, mas a gente preenche essas 4 horas com muita boa vontade, muito conteúdo e um desejo sincero de levar até você um bom programa de rádio, um programa que deixa você alerta, deixa você acordado e deixa você bem informado também, combinado? Então é isso, o sinalzinho eletrônico mais famoso, mais tradicional do rádio brasileiro, já está prestes a assinalar aqui 12:45. Agora. Na pinta, então 12:45 na Itatiaia, também conhecido como 12:15. Hoje o programa um pouco mais curtinho, então é mais um motivo para você curtir esse Dona da Noite juntinho comigo, tá legal? E vamos até às 4 da manhã animando você. É um programa diferenciado no rádio. Então é isso. Olha aqui. Nós temos tanta coisa para celebrar no dia de hoje, e esse dia 22 de julho. Olha, você sabia que hoje é o Dia Mundial do Cérebro? Olha, mas que beleza, hein? Eita, eu não sei com que você anda ocupando o seu cérebro, eu não sei o que eles estão fazendo com a gente aí, que grande parte do nosso tempo, da nossa vida, da nossa atenção, tudo está voltado para essa telinha na cara da gente, é o tempo todo, né? Antigamente não, a gente dividia o nosso tempo ali e, é claro, preenchia o nosso cérebro, alimentava a nossa imaginação com tantas outras maneiras, né? Era um cinema, era um livro, era uma peça de teatro, era uma conversa entre amigos. Agora não, agora a gente está hipnotizado. Eu vou te popotizar, eu vou te popotizar. E aí eu não sei o que aconteceu que isso entrou na vida da gente de uma maneira brutal que a gente não consegue, a gente não fica sem esse celular. É pouco tempo, a gente já tá louco ali atrás dele, né? Então é isso, hoje é o Dia Mundial do Cérebro, olha, mas que beleza, hoje é o Dia Internacional da Manga, chupa essa manga aí de três caroços, é verdade, e tem dia pra tudo, né? Alguém teve a boa ideia de falar assim, olha, esse 22 de julho aí tá meio parado, então vamos colocá-lo como Dia Internacional da Manga. Qual é a terra da manga mesmo, Penidão? É Ubá, Ubá. Ubá, eu vou te contar, tem manga rosa, tem tudo, é essa mesmo, Penido? O que que você tá em pé, Penido? Aí, ó, dor na perna, é a idade miserável. Olha aí a manga do Alceu Valença. Sobe, Penidão.

0: que beleza, hein? É hoje o dia da manga e hoje também é um dia muito especial e vai aqui o nosso máximo carinho, o nosso respeito total e absoluto, porque hoje é o Dia Internacional do Trabalhador Doméstico. Ah, meu filho, então, você sabe que eu já fui conhecido como Ted, o terror das empregadas domésticas, hein? Dava até fila na porta da rádio. Cadê o Gutenberg Gomes? Eu queria conhecer o Gutenberg Gomes. Então, é o Dia Internacional do Trabalhador Doméstico e vai aqui o nosso carinho e o nosso respeito aí a todas as empregadas domésticas. E olha, você que tem a sua aí, meu filho, conserve, trate bem, com carinho, porque essa turma é imprescindível. Que música é essa aí, Penidão? Sobe aí, ó. Não, nessa não, nessa não. É aquela, foi trabalhar recomendada para dois gringos, logo assim que chegou do interior. Era um casal tipo metido a granfino, mas o trabalho era tido como horror. É Doméstica, do Eduardo do Sec. Então é isso. Olha, mas realmente a gente sabe da importância de ter alguém ali para cuidar da nossa casa, cuidar da nossa vida. E aconteceu isso, né? Essa turma descobriu que realmente é para ficar ali todo santo dia, né? Todo santo dia, naquela rotina, naquele trabalho cansativo, e limpa a casa e cuida de menino, e olha isso, olha aquilo, e patroa não sei o que enjoada, e abre a bolsa, fecha a bolsa. Aí elas estão agora partindo para esse lado empreendedor também do cuidado com a casa, que é a nossa diarista. Aí ela vai, faz o trabalho dela, e aí depois recebe ali diariamente, e se ela coloca ali uma rotina legal de uns 5 dias de trabalho na semana, ora, meu filho, dá para fazer um dinheirinho bom e sem amolação, sem enjoamento também, né? Então é isso, Dia do Trabalhador Doméstico, e o nosso carinho aí a toda essa turma e o nosso respeito também, né? 12:51 aqui na Itatiaia. E falando nisso, cadê a turma? Já tá interagindo aqui de montão, o nosso zap não para um segundo sequer e eu tô atento a tudo. Vai mandando pra cá, olha aqui do código 54, mandou agora: pessoal, vocês estão dizendo que aí tá frio, aqui tá chovendo uma loucura. E olha só, hein, do código 54, Neiva, é a Neiva de Erechim, lá no Rio Grande do Sul, e tá dizendo que em 24 horas lá já ultrapassou 150 milímetros de chuva. Ô, Neiva, um abraço aí e atenção, hein? Essa turma do sul do Brasil, essa coisa de El Niño que tá se aproximando aí. Então, realmente, a gente que lamentou tanto aquela tragédia das chuvas lá no Rio Grande do Sul, e a Neiva que está nos acompanhando agora direto de Erechim, dizendo que está chovendo barbaridade, Late!
1: Coisa de louco, tchê!
0: Em 24 horas, mais de 150 milímetros de chuva. Ô, Neiva, um beijo, querida. Obrigado. Se eu não tô enganado, primeira vez que você participa, e seja muito bem-vinda e esteja sempre com a gente. Mas temos aniversariantes famosos do dia de hoje? É claro que sim. E temos que registrar aqui o nascimento de um grande cara da televisão que nos deixou também no ano passado, né? Em 2025, e ele que ficou marcado ali como aquele rosto tão tradicional dos programas esportivos. Então, é o Léo Batista. O Léo Batista nasceu num dia como hoje, dia 22 de julho. Agora, deixou saudades aí, mas uma longa carreira, e foi ativo até o finalzinho da vida, o nosso saudoso Léo Batista, né? Agora, outro L, esse aqui é do KLB, que era Kiko, Leandro e Bruno. E o L do KLB está completando hoje 46 anos. Meu Deus do céu, bota uma do KLB aí, ó. Essas meninas que eram fãs do KLB, hoje estão todas aí na casa dos 30, 40. Esse aí é aquele mais vesguinho, né? Era o mais galã de todos, era esse, o Leandro Skornavaca, é o sobrenome dele. Sobe, Penidão!

filho, teve o seu momento aí, teve a sua época, e aí você ligava até o micro-ondas e tocava KLB, né? De tanto sucesso que fez esse trio aí, ó. Sobe, Penido, coisa linda essa aí.

0: Tem uma outra bonitinha também chamada Ela Não Está Aqui. Você tem essa pedrada aí? Olha, já tem umas moças aqui dizendo: ô, Gutenberg, eu era menina nessa época e era fã, eu era louca com o KLB. Olha aqui, Amanda tá mandando aqui a mão, olha, mas que beleza, mandou até uma foto com o KLB. Aí, ó, essa é linda também, hein, ó. Ei, toquei demais isso aí no rádio.
1: Antes

o Leandro que casou com a Miss, não é, ô Penido? A Natália Guimarães, não é? É ele, ela é mineira também. Então, além de tudo, miserável, casou bem toda a vida, hein? Meu Deus do céu, sobe essa.

Muito bem, meia-noite 58. Daqui a pouquinho a gente toca uma inteirinha do KLB, que a turma tá gostando de matar essa saudade. O que que o Thiago Toshiba já tá me embolando desde cedo? Olha que beleza! É, tá mandando aqui. Boa noite, meu amigo Richard Gear. No caso, sou eu, né? Você tá bom? Eu tô bom, viu, querido? Bom e bonito. E ele tá dizendo que também tá bom e bonito toda a vida. E olha que beleza, tá com o filhinho dele, o Pedro. Estão voltando agora de São José da Lagoa. Ô, Pedrinho, um abraço pra você aí. Dá um abração desse papai, gente boa. E pode se orgulhar desse seu pai, que é um guerreiro da madrugada, né? E fala com a sua mãe pra deixar ele descansar um pouquinho em casa. Esse moço não tem ambiente em casa. Ele chega lá pra ver o Pedrinho, ela fala assim: não, vai trabalhar, Thiago, vai trabalhar, Toshiba, e deixa o moço o dia inteirinho na rua, viu, Pedro? Fala com a mamãe pra deixar ele passar pelo menos umas 3 horas em casa aí descansando. Vai trabalhar assim lá longe, esse bruto desse Thiago Toshiba. E um abraço aí pro garotão bonitão aqui, o Pedrão, ligado aí no programa também, né? Então, puxou a mamãe, graças a Deus, que diga lã, o Toshiba não tem nada, né? Nada, nem as digitais, pra dizer a verdade. Ah, então tá dizendo que ele ficou feliz. A gente aqui se alegra demais de ver aí o ouvinte do futuro, né? As novas gerações que vão se encantando com o rádio. Olha, o sinalzinho já vai marcar 1 em ponto. Hoje nós temos que homenagear aqui uma figura maravilhosa. Hoje é dia de tradução. Daqui a pouquinho tem uma bela frase do dia. Então é isso. Eu quero você também participando, interagindo. 999-96-7074. Mas a gente vai fazer aquela primeira paradinha, porque temos muitos assuntos a tratar aqui nesse nosso Dona da Noite. E o melhor de tudo é isso aqui, ó. Veja você, mesmo depois da Voz do Brasil, o zap dispara. A turma fica ali naquela expectativa. A turma espera realmente o programa começar e ninguém larga a gente por isso, não. Tá todo mundo aqui. Então, obrigado aí pelo carinho e pela companhia. Olha aqui o meu amigo César. Ô, César, você tá mais sumido que a nota de 200, mas mandou a mensagem aqui, ele que é lá de Monjolos e tá ouvindo hoje em Santo Hipólito. Ô, Cezinha, um abraço pra você aí, bom saber que você tá ligado, curtindo o programa. Eu quero saber agora pra que lado fica Santo Hipólito, né? Mas não é aqui na região metropolitana, não, né? Ele tá digitando lá. É perto de onde esse Santo Hipólito aí, é o que eu quero saber agora. Então, se você puder digitar um pouquinho mais rápido aí, eu tô segurando o intervalo. Ah, tá dizendo que tá ouvindo lá. Então, daqui a pouquinho, se ele demorar a responder, eu procuro no Google. Ah, não, pronto, já mandou aqui, pertinho de Curvelo. Curvelo que nos dá uma audiência fantástica também. Então, valeu, César, bom saber que você tá aí prestigiando o programa, receba o nosso abraço também. Então é isso, 1 hora, 1 minuto, vamos para um intervalo rapidinho e na volta tem muita coisa boa pra gente falar aqui no programa. Então, vem comigo, 1 e 1 na Rádio de Minas, que tem um Brasil de audiência.

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1:03 aqui na Itatiaia. 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Vem pro Termas você também. 1:05 na Itatiaia. Então, já falamos aí do aniversário do Leandro, do KLB. Agora, num dia como hoje, ah, não. Essa moça, eu vou te contar, ela tava ali com tudo, né? Tudo, compositora, cantora, uma figura que realmente tinha todo um diferencial ali no seu trabalho. Então, num dia como hoje, nascia a Rainha da Sofrência. Essa é uma gravação inédita dela, de A Flor e o Beija-Flor.

Que saudade, né? Estamos falando de Marília Mendonça. A rainha da sofrência nasceu num dia como hoje. Imagine você, né? E faleceu no dia 5 de novembro, naquele acidente aéreo, aos 26 anos de idade. O auge ali da pessoa, quando está realmente se realizando, descobrindo o seu caminho, e no caso dela, no auge da carreira, né? Como compositora, cantora, referência ali no mercado e cheia de novidades, né? Aquela coisa dela sair aí pelo Brasil fazendo as suas apresentações, então realmente é dar até uma dó muito grande desse talento que nós perdemos. Sobe aí, Penedão, que essa moça, ela tem repertório pra gente fazer aqui um especial de 2 horas de programa. Sobe aí a rainha.

ela fugia desse lugar comum na composição, música bonita, troca de calçada, falando ali, né, de uma pessoa que tem uma vida, né, que a gente sabe como é, não é fácil, e aí realmente ela contando ali de todas as coisas, né? Então, ela tinha senha para fazer uma bela letra, para fazer uma linda canção e deixou tanta coisa boa pra gente ouvir. Bota mais uma da Marília aí, Penidão. 1:08 é a nossa homenagem aí.

8:09. Agora eu queria um trechinho de Infiel, Penidão. Aproveita que você tá com a mão na massa aí e bota aquela Infiel que realmente marcou aí pra muita gente. Ei, Infiel, eu quero ver você. É, vou te contar. Sobe o som, Penidão, que isso é lindo demais. E a nossa homenagem à Marília.

você vê, né? Uma moça jovem toda a vida e colocando ali toda essa questão do empoderamento feminino e num tempo, um tempo canalha como esse que nós estamos vivendo aí, de tanta violência contra a mulher, tanto feminicídio todo dia, que a gente vê um caso horroroso como aquele que aconteceu ontem envolvendo a capitã da Polícia Militar, e aí é um caso que vai chegando e vem outro e outro, e não tem como a gente não se sensibilizar com todo esse clima que a gente está vivendo aí, uma coisa que não tem lógica, né? Então, realmente, tão jovem aí a Marília Mendonça, bota aquela bonita aí, Penidão, todo mundo vai sofrer. É a nossa Marília Mendonça e a homenagem hoje no Dona da Noite.

olha aqui, aquela lindona Deia tá ligadinha lá do Petiscos da Deia, tá dizendo excelente trabalho, boa madrugada, curtindo aqui o melhor da madrugada e tá lá adorando essa nossa homenagem aí a Marília Mendonça também. Quanta gente mandando aqui, mande você também pra cá a sua mensagem 999-96-7074. Olha o Brito também é guerreiro do aplicativo, mandou aqui, ó, tô indo buscar um passageiro, passei por 3 onças no caminho, olha o vídeo, não é possível, não é possível. Eu tô até vendo o vídeo aqui, mas também o lugar ermo que você tá, Brito, aí você tá caçando é onça, é zebra, é elefante, tá, tem de tudo nessa floresta bruta que você tá indo. Esse passageiro tá indo fazer o quê? É safari, é, pelo amor de Deus. Ô, Penidão, eu queria também um trechinho de Ciumeira. Ciumeira também é um grande sucesso aí da nossa Marília Mendonça, que estamos homenageando no comecinho do programa, e é claro que daqui a pouquinho a gente vai tocar uma inteirinha da Marília, né? 1:13 na Itatiaia, é o nosso Dona da Noite começando e começando bem aí, ó.

Ah, mas é uma ciumeira atrás da outra. Então, estamos homenageando aí a Marília Mendonça e é claro que ao longo do programa a gente vai tocar aqui uma música inteirinha dela, porque sem dúvida nenhuma marcou aí uma história e ainda hoje, né? Ainda hoje, Spotify, YouTube, todas as plataformas aí são centenas e centenas de milhões de visualizações e realmente ainda tem um grande espaço reservado também é na música, nas regravações aí da nossa querida Marília Mendonça, a nossa aniversariante no céu hoje. Tem festa no céu e ela que faleceu naquele dia 5 de novembro, naquele triste acidente aéreo aos 26 anos de idade, né? Então, daqui a pouquinho a gente fala mais da Marília Mendonça, porque hoje também, Penidão, há um ano nós perdíamos aí um cara, uma estrela também do rock and roll. Vou te contar, eu lembro quando esse moço veio no primeiro Rock in Rio e aí tinha toda aquela fama dele comer morcego e tava nem aí, não, de o que pintasse lá no palco, às vezes ele mordia mesmo, né? Então estamos falando dele que nos deixou no ano passado aos 76 anos de idade. Bota ele aí, Penidão, o nosso saudoso Ozzy Osbourne.

vou te contar, essa aí, I Just Want You. Mas ele tem tantas músicas boas, né? Desde os tempos em que era vocalista também do Black Sabbath. Então, essa aí, ó, essa que é bonita toda vida. Mamãe, eu tô voltando pra casa. Mama, I'm coming home. Toquei isso muito na Rádio Terra, né?

bem, então tá aí a nossa homenagem também a ele que nos deixou num dia como hoje, no ano passado, né? 2025, nós perdíamos aí esse grande nome, um cara realmente diferenciado por toda a sua trajetória, e estamos falando de Ozzy Osbourne. Essa aí, Penidão, essa é a melhor de todas no mundo aí, ó. Sobe o som.

8:19 aqui na Itatiaia. Eu caí na besteira de aproveitar o tempo que tava tocando o Ozzy pra ver o vídeo do Brito aqui. Ô Brito, você tá de brincadeira comigo, né, meu filho? Isso aí não é onça, nem aqui, nem na China. Três cachorrinhos passando lá, o miserável falando que é onça. Ô Brito, Brito, me ajuda, meu filho. Isso não é onça, nem aqui, nem na China. Três cachorrinhos que passaram por ele lá, mas também uma estrada escura toda a vida dessa. Eu não sei onde é que esse homem tá passando, mas pelo amor de Deus, viu? Viu três cachorros lá e tá dizendo que é onça. Ô, Brito, Brito, me ajuda, meu filho. Então é isso, 1:20 aqui na Itatiaia e muita mensagem chegando. Olha outro aqui, o Pedro tá dizendo: bom dia, Gutenberg, você falou do rapaz que viu onça no caminho. Uma vez, uma atravessou a BR bem na minha frente, na 381, próximo a Ravena. Era por volta de 23:30 e a BR estava praticamente deserta. Só eu passando de moto nesse momento, voltando do trabalho. Eu fiquei muito feliz com a surpresa, me senti presenteado pela natureza. Alguns segundos a mais ou menos, eu nunca teria visto um animal desses. É, ô Pedrão, ainda bem que você não parou para tirar foto. Queria acariciar a onça, né? Que o bicho não brinca, não, hein? Valeu, querido, obrigado. E aí o outro, esse aqui viu onça de verdade. Eu sou matador de onça. Agora o outro viu o cachorro e tá dizendo que é onça. Não tem base. Então é isso, 1:20. Ô, Penidão, vamos aproveitar aí o momento, né? O Kennedy já tá prontinho para soprar aquele saxofone dele, porque comecinho do programa, toda madrugada, a gente gosta de trazer aqui uma frase, um pensamento, uma palavra que inspira o nosso novo dia que está apenas começando, no caso, essa quarta-feira, 22 de julho. Então, ouvinte, um minutinho da sua atenção, por favor. Porque agora vem aquele momento de sabedoria, aquele momento de filosofia. Ouvinte, atenção para a frase do dia, que diz assim: no fundo, todos nós sabemos quem gosta da gente, quem finge gostar da gente e quem não gosta da gente. Quando você aceita qual é o seu lugar na vida das pessoas, tudo fica mais simples e leve. Olha, mas isso... Vou repetir e vou trocar em miúdos aqui, porque é bem assim, né? No nosso relacionamento profissional, no nosso relacionamento pessoal, no nosso relacionamento familiar, a gente convive com esses três tipos aí de sentimentos, né? São pessoas ali que estão próximas e que a gente sabe que elas gostam da gente. Elas se alegram com a nossa alegria, elas vibram com a nossa conquista. Agora, tem também aquela turma que só finge que gosta. Finge e fica ali próximo e vai acompanhando você e tantas vezes não dá como merecida ali uma conquista sua, uma vitória sua. Então essa é a turma que finge que gosta. Aí, essa é a mais perigosa, né? Porque a turma que não gosta da gente, você também não tá nem aí, pouco importa e se lasque pra lá. Então, realmente, desses três tipos de pessoas, o tipo mais perigoso é esse aqui, é aquele que finge que gosta. É aquele que tá ali sempre perto de você e tudo que você conquista, tudo que você fala que tá realizando, a pessoa só fica assim, só botando peso, só desejando que você realmente não realize, né? Então, mantenha perto de você aquela pessoa que gosta de você. Essas que fingem gostar, aí você também deve tratá-las
da mesma forma. E quem não gosta, aí come menos, né? Quem não gosta, come menos. Então, eu vou repetir a bela frase do dia e se você viu sabedoria, guarde no seu coração aí, tá legal? E leve para sua vida, que isso aqui é manual de convivência também, porque é assim o tempo todo, né? É no seu trabalho, é na sua casa, é na vida de um modo geral, né? Então, a frase diz assim, ó: no fundo, todos nós sabemos quem gosta da gente, quem finge gostar da gente e quem não gosta da gente. Quando você aceita qual é o seu lugar na vida das pessoas, tudo fica mais simples e mais leve. Não tem palma não, né, Penido? Senta, Penido, senta, senão não vai dar certo isso aí, não. É pra você ficar na linha do horizonte ali, ó. Aí, agora sim, palmas, né? Então é isso. É, guarde essa frase aí no seu coração e use aí para o seu dia a dia, porque isso é um manual, né? Hã? Áudio? Como é que é? 1:25 na Itatiaia, é muita mensagem que vai chegando. Hã? Ah, é problema, vou trazer uma boinha pra ele. Ô Lourdes, você tem uma boiazinha lá pra ele? Só pode ser problema, o homem tá em pé ali, eu fico agoniado. Senta, Penido, eu vou trazer uma boia pra você amanhã, uma boia de caminhão pra você ficar bem sentadinho aí. É na perna, eu tô sabendo. Então é isso, 1:25 na Itatiaia e que bom que você tá aí com o seu radinho ligado, vem pra cá, vem fazer o programa juntinho comigo. Então é isso que a gente vai trazendo aqui, muito bate-papo, muita alegria. O que que a minha amiga Adriana tá mandando aqui? Olha que beleza, hein? É o seu aniversário hoje, querida, não me diga. Ela tá dizendo aqui, ó. Ah, tá, falando de um material que eu mandei pra ela e tá mandando aqui um brinde a mim. Então, hoje deve ser o aniversário da minha querida amiga Adriana. Ô, Adriana, parabéns aí, um brinde à sua vida, à sua saúde e à sua felicidade também, viu? Parabéns, não sei bem se é o aniversário, mas tá brindando ali, olha que beleza, hein? É, gente fina é outra coisa, hein? Que taça bonita. Então, um beijo pra você e tudo de bom. E se hoje é o seu aniversário também, manda pra cá, manda no 999-96-7074 e aí a gente vai interagindo, vai batendo esse papo gostoso até as 4 horas da manhã. Olha o rapaz aqui, ó, você acabou de falar a verdade, é o Celestino, se eu não tô enganado, participando pela primeira vez, mandou áudios aqui que vamos ouvir também, Celestino Santiago, valeu, querido, obrigado, seja muito bem-vindo e participe sempre com a gente, que é uma alegria ter vocês aqui na nossa madrugada e fazendo o programa junto com a gente. Código 35, é, bom dia, Gutenberg, Abel de Pouso Alegre, vigia de máquina pesada, hoje é aniversário da minha mãe, 76 anos, manda uma mensagem para ela, por favor. Ela se chama Dária, é isso, é? E mora em Cristina, sul de Minas. Então, daqui a pouquinho a gente manda pra ela aí, você pode preparar, tá legal? Um abraço, querido, tudo de bom. Então, 1:27, você que tá chegando agora, você que tá ligando o radinho aí, estamos com o nosso Dona da Noite, e aí você pergunta, Gutenberg, além de toda essa falazada aí, o que que nós temos até as 4 da manhã de conteúdo? Eu digo, informação, porque eu sei, você sabe, todo mundo sabe, a Itatiaia dá notícia de tudo, o tempo todo. Então, vamos repercutir aquilo que foi destaque ontem e vamos também a todo momento dando aquele F5 aqui, atualizando as informações na madrugada e sobretudo você aí do trânsito, sempre nos dando aquela carona, qualquer alteração que você avistar aí, precisa mandar vídeo de cachorro dizendo que é onça, não, viu? É informação aí do trânsito, você manda pra cá
e aí a gente vai atualizando a todo momento e alertando essa turma que nos dá uma carona maravilhosa na madrugada. Então, informação aqui é prioridade absoluta. Estamos aqui atentos a tudo que vai chegando e você também pode mandar aí aquela informação. É claro que a gente torce, a gente reza para que seja aquele plantão suave, tranquilo, mas quando acontece o fato, aí a gente traz aqui na nossa madrugada também. E às 3 em ponto, olha, quero agradecer a todos aqueles que estão sempre fazendo aí a nossa oração do dia circular. E como tá circulando e que alcance fabuloso da nossa oração. Para você ter uma ideia, a oração de ontem, olha que beleza aqui, ó. Eu tô na lista de transmissão do WhatsApp e aqui, ó, Orações Itatiaia. A oração de ontem, dia 21, quer ver só? Ela teve mais de 5.000 compartilhamentos. Então isso aqui é uma turma que chega lá no, na nossa lista de transmissão e diz assim: olha, mas que oração bonita, hein? Eu vou compartilhar. E aí clica naquela setinha e manda para Deus e o mundo, né? Então é isso que você está nos ajudando a divulgar uma boa palavra, trazer uma boa mensagem. Então pode aguardar que a oração de hoje é maravilhosa, é inédita, é linda, linda, e eu tenho certeza que vai tocar muitos corações e emocionar muita gente ligada aí na nossa madrugada e depois vir aquele conteúdo que você encontra também lá no Instagram, @GutenbergGomes. Dá uma chegadinha lá e daqui a pouquinho eu abraço os novos amigos e amigas que vão chegando a todo momento, @GutenbergGomes, e também lá você encontra todas as orações apresentadas no programa e também, é claro, no @OraçõesItatiaia. Só o conteúdo de fé da Rádio de Minas é a prece da Ave Maria das 18 horas, é a nossa oração da madrugada, são aquelas passagens bíblicas que você acompanha logo cedinho aqui na Itatiaia. Então é um belo conteúdo que dá uma força maravilhosa para você dia após dia. Então é isso, 1:31 é o tempo de um intervalinho rápido e na volta, já sabe, quarta-feira é dia de tradução. Pode mandar aí a sua indicação e daqui a pouquinho a gente vai fazer aqui uma linda, linda, para você ficar com aquela vontade de ouvir uma outra e mandar aqui pra gente atender você. Combinado? 1:31, voltamos já. Pode mandar aí a sua indicação e daqui a pouquinho a gente vai fazer aqui uma linda, linda, para você ficar com aquela vontade de ouvir uma outra e mandar aqui pra gente

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1:32 na Itatiaia. Olha quem tá passando agora por São Gonçalo do Rio Abaixo e nos dando aquela caroninha, ligado no programa, o Baião. Alô, Domingos Sávio Baião, aquele abraço e obrigado aí pelo prestígio da audiência. Tá lá ligado, curtindo aí a nossa madrugada e sempre uma alegria ter notícias suas aqui, viu? Abraço, irmão, tamo junto e para onde você for aí nessa madruga, eu vou juntinho com você pelas ondas da Itatiaia. O meu amigo William, o Micinho, Micinho tá lá em Barbacena também, o lugar gelado, e tá tomando um negocinho lá. Olha, tá saindo fumaça, então deve ser café. E é café, pode na madrugada, é nosso guerreiro da Polícia Civil lá de Barbacena, também tá sempre nos visitando aqui em Belo Horizonte, um conterrâneo querido aí. Valeu, ô Micinho, tamo junto, um abraço aí pra você e tamo junto aí nessa resenha, você aí e eu dentro do radinho também, fazendo parte da sua madrugada e do seu momento aí. Beleza, irmão? Um abraço e toda essa família Macedo, gente boa toda vida. O Macedo trabalhou muitos anos na aviação útil, né? E uma figura admirável também, como toda a família do nosso William. Valeu, tamo junto aí, obrigado pelo prestígio da audiência, né? Então é isso, 1:34, o nosso zap não para, manda aquele áudiozinho legal e a gente vai interagindo com você. Olha o Juninho, ô Juninho do código 33, está passando agora por Itabira e tá nos ouvindo lá pela rádio Caraça, que tá um sucesso, né? Ô, saudade que eu tenho de Itabira e saudade que eu tenho também daquela turma lá do VEC, o Valério. Eu fazia aqueles bingos maravilhosos lá no Valério. Vou te contar, era 10 mil, 15 mil pessoas lá no estádio do Valério, né? E aí sorteando carro toda vida. Eu não sei o que acontecia naquela época, só sei que era bom demais, né? Eu ia lá, fazia aquele bingo. Então é isso, um abraço para toda a turma, obrigado, mandou até um videozinho aqui o Juninho, valeu querido, obrigado. Olha que painel bonito, hein? Ó, gravou justamente quando eu tava falando dele. Valeu, Juninho, tamo junto com você aí, rompendo as estradas. Mas então eu dizia, quem é esse aqui do código 17? É o Ivan de Faria, Santa Fé do Sul, São Paulo, radialista na sintonia do seu programa. Ótima quarta-feira, tchau, obrigado. Ô Ivan, sucesso pra você aí, viu, querido? Obrigado pelo prestígio da audiência. Bom saber que essa grande família da comunicação realmente tem esse hábito de prestigiar. Eu não sei, tem advogado que não quer nem saber de advogar fora do seu horário de trabalho. Tem médico que não pode ver um bisturi fora do horário que já fica louco. O radialista não. O radialista, ele é 24 horas radialista. Quando ele não tá no ar, ele tá ouvindo. Quando ele não tá ouvindo música, tá ouvindo rádio. Então realmente é uma tara louca esse negócio de rádio e a gente realmente se apaixona e a gente ama isso que a gente faz. Então um abraço a todos esses grandes amigos aí da grande família da comunicação no Brasil. Então é isso, 1:36 agora, como eu disse agora há pouco, né? Hoje, quarta-feira, é dia de tradução aqui no programa, mas é você quem indica a música que a gente traduz logo depois da oração do dia. Já falei que a oração é inédita e linda.

Já falei, então você não perde por esperar. E ele tá ouvindo lá pela rádio Cidade das Águas, né? Então valeu, querido, obrigado. É de Santa Fé do Sul, deve ser pertinho lá de Amparo, de Campinas. E um abraço aí para o prefeito Carlos Alberto, que também é um grande comunicador da rádio Cidade das Águas. O que tá chegando de mensagem do código 17, 19 daquela região lá é uma loucura. Então, é isso. Mas eu dizia que toda quarta e todo sábado nós temos tradução aqui no programa. E aí, rolando aquele rios ali, tem hora que a gente vai rolando tanto, vai descendo tanto, que parece que a gente está chegando no quinto dos infernos, né? Ei, quanta coisa horrorosa a gente vê naquilo ali. Ontem, aqui, durante o programa, né? Tava aqui mexendo e de repente apareceu um videozinho, aquelas coisas estúpidas, né? Mas que a gente precisa às vezes falar, né? É um camarada, aí tava assim, motoboy agride o pai e depois os filhos vão se vingar. Alguém já deve ter visto esse vídeo aí, mas uma coisa assim, é brutal, brutal o modo como esse motoboy agredia aquele homem, né? E aí, e covarde, de maneira covarde, ali, o cara caído e o outro não parava de bater, mas é aquela coisa, né? E depois, e alguém filmando, o duro é isso, né? Parece que é o filme O Clube da Luta do Brad Pitt, né? É todo mundo filmando aquilo lá. Aí depois eles continuam filmando e vem três filhos do camarada que apanhou. Oh, mas foi um saravá de cacete e paulado e ferro. Eu vou te contar o quanto aquele moço apanhou, o que bateu no pai, eu vou te contar, não deve ter sobrado um osso inteiro no corpo dele, nem falange do dedo que ele tentava se proteger. Mas então, aí eu dizia, né, que a gente vai rolando aquele rios e rios e rios e mais rios. Aí, por uma dessas coincidências, eu passei por uma música muito linda de um grupo chamado Brad, que tem músicas maravilhosas, já fizemos aqui no programa, e essa, ela tem o nome de uma mulher. O nome da moça, Aubrey, que também é o nome dessa música que vamos traduzir agora no Dona da Noite, pela Itatiaia. 1973. Aí você coloca o nome da pessoa que você ama e a música vai dizer tudo mesmo assim para você. E Aubrey era o seu nome. Uma garota fora do comum, até no seu nome. Mas de quem é a culpa? Por um amor que nunca floresceu, por corações que jamais pulsaram em harmonia, como uma bela melodia que todo mundo sabe cantar. Tire as palavras que rimam e não quer dizer nada. 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

Aubrey era o seu nome. Eu nunca a conheci, mas eu a amava mesmo assim. Eu adorava o seu nome. Quem me dera ter encontrado o caminho e os motivos que a fariam permanecer. Eu aprendi a levar uma vida à parte de todo o resto. 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Mas como eu sinto falta daquela garota. Eu daria 1 milhão de voltas ao redor do mundo só para dizer que ela foi minha por um dia. Muito bem, tá aí, música linda, linda, né? Meu Deus do céu. E aí você ouve uma canção como essa e você lembra de alguém. Mesmo que você não queira lembrar, passa pela sua cabeça uma pessoa que em algum momento da sua vida se tornou especial para você, mas pelos caminhos que a vida tem, às vezes aquele amor que poderia ter permanecido acabou seguindo um outro caminho e você não percebeu, você não valorizou aquele amor que poderia ter permanecido. É mais ou menos isso que diz ali a letra de Aubrey, que não era só um nome diferente, não. É também uma canção linda, linda e inesquecível. Então manda aí pra cá a sua indicação e pode mandar aí música do passado, música de presente, do presente, né? Música de novela, de filme, música em inglês, francês, italiano, árabe, hebraico, aramaico, esperanto. O que você mandar, a gente dá um jeitinho de traduzir aqui no programa, logo depois da nossa oração do dia. Combinado? Então é isso. Olha, faltando 16 para as 2, daqui a pouquinho o seu áudio brilhando aqui no programa. Manda pra cá, manda que eu quero atender você no 999-96-7074. Mas agora vamos abrir a parte musical do programa e já destacando Jean e Giovanni na Itatiaia e o Caçador de Corações, faltando 16 para as 2 agora. O programa hoje tá ó acelerado e eu espero que você esteja gostando e eu vou gostar ainda mais se você participar comigo, hein? 999-96-7074. Sobe o Jean e o Giovanni aí também. 15 para as 2.

0: Tudo é melhor, né? Olha que coisa linda, linda essa moda aí, né? Irmão da lua, amigo das estrelas e tal, tá uma lua linda, linda. E veja você como são as coisas, né? Essa música foi gravada pela dupla Zezé de Camargo e Luciano em 2003. Eu não me lembro de ter tocado essa música na época, mas agora a turma resgatou ali a partir de um momento lá em Goiás, e aí aquele vídeo que viraliza e a música ganhou esse novo impulso aí nas redes, até o Zezé de Camargo gravar agora nessa carreira solo que eles estão vivendo aí, né? Tem show juntos, tem show separados, então realmente o Zezé fazendo aí as suas apresentações, e aí por onde ele vai a turma já chega dizendo: canta, Milosmar! É justamente essa aí, ó, Irmão da Lua. Irmão da Lua, amigo das estrelas. É o nosso caso aí, né? De quem é da madrugada. Olha que coisa linda que ele diz, né? Cansei de me perder no caminho dessa madrugada. Ser irmão da lua, chorar na calçada, amigo das estrelas, buscando carinho. Então é isso. Vem pra cá que a programação aqui é diferenciada. E a tradução, aquela música linda, linda, do grupo Brad. A música chama-se Aubrey, e depois eu vou colocar um trechinho também lá no Instagram, @GutenbergGomes, tá legal? Então é isso, vai mandando aí a sua mensagem, a gente vai fazer um intervalinho rápido e logo na sequência o seu áudio brilhando aqui no programa, e é sempre uma grande alegria. É, que esse moço mandou um videozinho aqui? Bom dia, Gutenberg. Emerson Bananeiro, ligado no Dona da Noite. É, hoje o Arthur não aguentou e foi dormir. Ah, é o filhinho dele que tá viajando aí pelas estradas também. Ele mandou aqui um videozinho legal e obrigado. Mas o nosso Arthur ontem ficou feliz da vida de receber um abraço e sentir, né, que nós temos esse carinho aí pelo papai dele, e mandou aqui agora dizendo que tá passando por Augusto de Lima e ouvindo pelos 95,7. Ou seja, essa sintonia vai longe toda a vida, né? Quem é esse aqui também mandou agora, se eu não tô enganado, participando pela primeira vez, tá dizendo aqui, é o Fagno Damásio, é de Águas Formosas. Olha, mandou uma foto aqui, tá dizendo, chegando em casa e não tô vendo nada, um nevoeiro, e ele lá na escuta do programa. Ô, Fagno, mete o farol alto aí, bota aquele farol de caçar macaco, joga pro alto aí.
1: Tá doido,
0: senhor. Nossa senhora, mas é uma neblina de cortar com a faca. E um abraço aí a toda essa turma de Águas Formosas, e o nevoeiro lá tá impressionante, né? É, que esse homem tá dizendo aqui? O Charles, o Gutenberg, só tem Zezé de Camargo, o Charles, vai ver se eu tô lá na esquina, meu filho. Olha, vai ser enjoado. Que mala, meu Deus do céu. É, tá dizendo, por isso que deu problema na garganta do Milosmar. Não, meu filho, deu problema que o homem canta num tom muito alto há muito tempo, e aí não tem corda vocal que aguente, nem se for um cabo de aço, né? Veja você o Bon Jovi. Bon Jovi, é o John Bon Jovi, né? Ficou um tempão aí, e tem até um documentário que ele fala de uma cirurgia que ele fez lá para reconstituir uma parte, né, dele lá, que ficou prejudicada pelo excesso de shows. É essa vida louca que a turma leva também, mas o Milosmar tá bonzinho aí, tá bonzinho. Tem dia que falha, meu filho. Não é assim também aqui? Às vezes tem dia que eu falo grosso, tem dia que eu falo fino. Então é assim, meu filho, é assim. Aí, outro dia eu achei até engraçado, Penido. O rapaz chegou, eu tava apresentando um cerimonial, ele chegou e falou assim: você vai ao fonoaudiólogo quantas vezes por mês? Ele perguntando, né? É tipo assim, querendo saber, né, como é que eu cuidava da voz e tal. Você faz aquelas sessões de nebulização todos os dias? E eu só escutando aquilo, falando assim: Não, meu filho, quase que eu falei pra ele, não, tem dia que eu falo 12 horas direto profissionalmente, 4 na rádio, às vezes é 7 na rádio, depois emendo ali com mais 8 horas de evento e cerimonial, e vamos, e outra, e nebulização eu só faço quando eu tô muito entupido, né? Então, é um dom, voz realmente é claro que precisa, requer um cuidado muito especial e a gente admira aqueles que têm esse cuidado, sobretudo aqueles que usam profissionalmente a voz, né? Então realmente a gente precisa cuidar, mas veja você, eu falo assim profissionalmente, diariamente, há 40 anos. Então, se eu tiver voz aí mais uns 20, aí dá para aposentar. Aí dá para eu juro que depois de mais uns 20 anos de rádio, eu vou para um sítio, mas ninguém vai ouvir a minha voz. Eu só vou escrever, eu vou falar assim, ó. Eu tô enjoado de falar. Eu fiz um voto de silêncio. Eu vou para uma clausura, vou para um convento no meio do mato e vou ficar lá, só mandando bilhetes para a humanidade. Olha, desse jeito aí, o negócio não vai muito longe, não. Olha, Debreia, tô vendo ali, o homem já quer bombardear o Irã de novo. É todo dia isso agora, meu Deus. Então, realmente o negócio não é fácil, não. Mas cuide da sua saúde, faça um check-up sempre que você puder, depois que você passa dos 40, é bom que você faça mais a miúde ali, um acompanhamento, porque tudo que você detecta no início, o tratamento é melhor, é mais fácil, é mais assertivo, né? Então, realmente, a gente não pode facilitar, não. Ô, Charles, dá uma olhadinha se eu tô lá na esquina de Brasil com Alagoas, lá. Vai lá e vê ali no funcionários o que eu tô fazendo lá uma hora dessa, sendo que eu deveria estar na rádio. Me erra, ô Charles. Ô, homem enjoado. 2:02, intervalinho rápido e na volta o seu áudio brilhando aqui no programa. Voltamos já.

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0: 2:04 na Rádio de Minas, que tem um Brasil de audiência. 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Assim fica uma delícia. E olha que beleza, né? Vamos ouvir os primeiros áudios de hoje. Então mande você também pra cá o código 31 para quem está fora da região metropolitana. Olha aqui o meu amigo Fabrício. Fabrício é do Giló Delivery da Madrugada e quando tava tocando ali o Mirosmar, ele aumentou o volume lá do caminhãozinho bonito dele, aquele baúzinho lá, e meteu no 12 e cantando e vibrando e só entregando verduras na madrugada. Um abraço aí a toda a turma do Giló Delivery. Essa turma que tá entregando aí e chegando no Ceasa e já buscando lá também para o seu mercadinho, supermercado, vendinha, bitaca, feira, enfim, onde você vai encontrar aí um bom produto logo cedo, né? Então, Penidão, bota essa turma pra brilhar aí. Quem é que tá chegando agora, hein?
1: Bom dia, Rádio Itatiaia.
0: Bom dia,
1: que tem bem, meu amigo, meu irmão. Copia, porca, copia, estação copio. Belém, que é Ria de Alto Matelão, copia.
0: Copia.
1: Vou chamar aí, ó, os cargueiros pesados, o Antônio Almada da Sete Eixo, da Elba, e o Eric da Elba da Sete Eixo, tá todos dois no tapetão preto, são tudo 18 rola-rola, 22 rola-rola e dois que namoram. E manda um alô aí pro o Paulinho do Curral, que trabalha no posto de saúde, no bairro Central. Você copiou ou não copiou, Gutenberg, meu amigo?
0: Tudo copiado. Tudo copiado. E um abraço pra você aí, turma do Rola Rola. E também a turma do Rala e Rola. E será que teríamos audiência agora num motel? Eu não vou pedir vídeo, né? Eu não seria tão indiscreto. Mas se você está ouvindo o programa num motel, manda pra cá. Manda que vai ser uma beleza registrar aqui. É muita gente trabalhando e muita gente curtindo aí também a nossa audiência aí na portaria, na cozinha, aquela turma que tá sempre preparando aquele frango a passarinho. Não dá outra, né? Não dá outra. É batata frita e frango a passarinho. E se você vai no motel e tem vontade de comer uma feijoada? Primeiro que não é recomendável, né? Agora, nada impede que você tenha desejo de comer uma feijoada no motel. Por que que o cardápio é só é batata frita e frango a passarinho? Meu Deus do céu, não tem base. Bota mais um áudio aí, Penedão. 2:07 agora na Itatiaia.
2: Ô, Gutenberg, boa noite a todos aí, ó.
3: Centenas e centenas de.
2: Manda um abraço aí, galerinha do Volante Grande aí.
3: Ainda tem um grande.
2: A turma da TPC, a turma aí que puxa o travesseiro do presidiário aí, da Maluquinho Transporte.
0: É o cimento.
2: E Botecão do Gás, do famoso SBL, Santa Bárbara do Leste.
0: Valeu, querido. Abraço aí pra toda a turma. Ô, Pradinho, alô aí pra você. Obrigado e tudo de bom. Olha aqui, o Aguinaldo Leão é outro que nos acompanha lá em Sydney, na Austrália. Ele mandou aqui num ônibus bonito lá também, Sid Fogs. É, deve ser uma linha, sei lá, uma empresa de lá. E ele tá dizendo, trabalhando aqui no busão, não sei o que seria do mineiro imigrante sem a Itatiaia. Não tem programação ruim, mas esse dona da da noite, tira o sono da gente. O programa pra lá de bom, viu? Abraços aí pra Cantagalo e Peçanha aqui em Minas Gerais, e o Aguinaldo Leão está lá na Austrália também, ligado. 2:09, mais um áudiozinho chegando aí, ó.
4: Bom dia, Good.
0: Bom dia,
4: cliente de Pirapora. Oh, Good. Eu vi você no status, você tá de vermelho. Nossa, Good, você tá tão bonitinho como você assenta de vermelho. Com todo respeito, Good.
0: Oh, meu bem.
4: Mas é isso aí, meu amigo. Que Deus te abençoe, te ilumina.
0: Oh, meu bem, um beijo pra você e tudo de bom aí em Pirapora. Ela tá falando que ontem, quando eu gravei aqui a oração do dia, eu estava de vermelho, né? Uma blusa vermelha. Hoje não tá tão frio, não. Lá fora deve estar uma beleza. Aqui deve estar fazendo uns 14 graus abaixo de zero, né? Lugar gelado, meu Deus do céu. Então, é graças a Deus eu trouxe agasalho, né? Agora, é depois dos 40, a gente não pode sair de casa sem o agasalho. Ainda mais na madrugada, 2:10 agora. É, o que que esse moço está dizendo aqui? O Valcimar, e todos os vigilantes da região do Vale do Aço. Então tá certo, querido. Um abraço aí pra você e tudo de bom. E respondi a sua pergunta aí também e receba o nosso carinho. Olha, quem mais aqui? O Moisés tá dizendo: também não sei o que seria de mim sem ouvir você aqui no Canadá. Mas é no Jardim Canadá. Ô, Moisés, tá muito frio por aí? Muita neblina aí nessa Nova Lima. Linda demais. O serralheiro deve estar lá. Por isso que Nova Lima, essa grande audiência, que aquele moço não para de fazer barulho e fazer relâmpago lá na garagem dele. Aí ninguém dorme na região, né? Valeu, Moisés. Um abraço, querido. Obrigado. E tá digitando lá. Deve estar dizendo se tá frio e se tem nevoeiro agora em Nova Lima. Tá dizendo, hoje até que não tá muito frio, não, mas uns dias atrás aí tava demais. É verdade, para todo lado, né, Moisés? Agora deu uma aliviada aí, graças a Deus. É, código 33, bom dia, Gutenberg. Messias Costa de Crisólita, Minas Gerais. Estou aqui curtindo você e o Dona da Noite. Valeu, Manuel Messias, e um abraço aí para você e a todos de Crisólita. Depois me diz aí qual a emissora que retransmite a Itatiaia na sua região, ou se você tá ouvindo também pelo site, pelo aplicativo. E mais um áudiozinho chegando, ó.
5: Bom dia, Gutenberg. Eu gosto de ouvir o programa seus aí. Sou ouvinte da Itatiaia. Você fazendo um favor, você dá um oi aí pro meu amigo Borel. Ele é motorista do Volante Grande.
0: Borel.
5: Ele também é da pequena e pacata cidade de Caratinga.
0: Olha.
5: Aqui é o Teco. Beleza, Gutenberg? Tudo de bom?
0: Valeu, é o Teco e o Borel aí de Caratinga. Obrigado pelo carinho e pela companhia e por essa participação. Olha, chegaram umas moças bonitas aqui, né? Outro dia eu tava vendo lá, eu tenho mais seguidor homem do que mulher. Eu não sei o que que é isso, né? Fiquei engafifado, né? Mas agora só chegou uma levada bonita aqui, ó. A Luana Teixeira, seja bem-vinda. Também a Grazi Rodrigues. Olha que moça bonita toda a vida, hein? De tranças, Grazi Rodrigues. Abraço aqui também para, qual é o nome desse aqui? Juvenil Henrique. Ô, Juvenil, abraço para você. Quando virar profissional, você me avisa, hein? Também o Júnior Emanuel, a Cássia Silva e toda essa turma que vai chegando. E é bom demais saber que a gente está aqui fazendo amigos pelas ondas da Itatiaia. Procure lá no Instagram, arroba Gutenberg Gomes, e daqui a pouquinho eu abraço você e você também recebe a nossa oração do dia. Mais um áudiozinho às 2:13 agora.
6: Bom dia, meu amigo Gutenberg Gomes, aqui é um grande ouvinte seu, assíduo de todas as noites e madrugadas. Aqui quem tá falando é seu amigo Dadal de Salgadá, lá na Bahia.
0: Ei, Dadal. Um abraço, querido. Obrigado aí pela audiência na Bahia. E o nosso Manuel mandou aqui dizendo: estou ouvindo pela Sky. Então, além do rádio, além do site, além do aplicativo, além da Alexa, Alexa, tocar Itatiaia, ele tem essa possibilidade ainda de nos acompanhar pelos canais da Sky, da Net. Então, depois você manda aqui, eu tenho isso anotado em algum lugar, mas agora eu não sei onde. Então manda aí qual é o canal da Itatiaia na Sky. E pena que não dá pra você me ver. Mas é. Pena que não dá pra ver. Só de vez em quando a gente aparece ali no YouTube também. Quem é esse aqui, ó? É Gutenberg, mais um novo ouvinte que indiquei. Rafão da Magário está ligado no Dona da Noite. Ô, Rafão, um abraço, querido. Obrigado. Espero que você goste do programa e que você participe também aqui com a gente. E muito obrigado, muito obrigado. A gente tem essa gratidão infinita por todos aqueles que nos ajudam a divulgar o programa. Você que fala para os amigos aí: olha, tem um programa bom toda vida na Itatiaia, meia-noite às quatro. O Gutenberg está lá apresentando, interagindo, trazendo conteúdo para madrugada. Não é aquele rame-rame de música e hora gravada e vai emendando uma música na outra até embalar o chofer. O chofer fica ouvindo uma música. Aí vem outra. Aí dá o sinalzinho, não tem hora certa. Aqui não, deu o sinalzinho, 2:15, 2:15, 2:15. Essa aqui, olha aqui que beleza. Daniele Ribeiro, moça bonita, e ela é do código 38, tá dizendo: bom dia, Gutenberg. O canal da Itatiaia na Sky é 789. Valeu, meu bem, obrigado. Então você deve estar nos acompanhando aí também pela TV a cabo, né? Obrigado e tudo de bom. Olha outro aqui: boa noite, Gutenberg. Abraço para Igarité. É isso mesmo, é? Igarité, Bahia. É o Leandro de Corinto, Minas Gerais, também curtindo o nosso Dona da Noite. Mais um áudiozinho chegando. Já são 2:16 agora, hein?
7: Boa noite, Guti. Aqui é Geraldo Libre, dia do Posto da Paz, em Justinópolis. Tô aqui no meu plantão e curtindo o maior programa da madrugada de toda a rádio brasileira. Manda um abraço aí pro Elias, Marlon, Manuel, Robert e Tiaguinho. Todos os motoristas dos barrigas de aço da J. Bretas. Um abraço.
0: Valeu, turma da J. Bretas. Agora, quando eu tô rodando aí, igual semana passada que eu estive em Ouro Preto, né? Aí a gente vai vendo esses caminhões aí, Helenage, De Granel e tudo, Magário, e a gente diz assim: ali vai um amigo, ali vai um ouvinte nosso da madrugada. Isso é gratificante demais. Então, que Deus acompanhe e que Nossa Senhora cubra vocês aí com o manto sagrado e sempre uma alegria. Esse moço aqui, tudo que eu falo, ele manda uma história. Falei da onça, ele mandou a onça. Falei de motel, ele tá falando de motel. Eu tenho que ler aqui, Penidão, porque eu não sei o que vem. Falou de motel, já pode ser coisa complicada, né? Olha que beleza. Gutenberg, fui num motel em BH um tempo atrás. Depois da ação, pedimos um macarrão ao molho branco que tinha no cardápio, muito bom. Depois vimos um filme qualquer na televisão até pegar no sono. Na época eu não conhecia o programa, senão com certeza eu ligaria na Itatiaia e a madrugada ia ser completa. Ô, Pedrão, você é dos bons, você é dos meus aí. Tudo que a gente fala, ele manda uma história. É isso, né? Então um macarrãozinho ao molho branco sai ainda. Então é você que é do motel aí, manda. Por que será que só sai frango a passarinho e também porção de batata frita? Ah, não, Penido. Isso é tio, não existe, pá. Isso é lindo demais, hein? Isso é tio, existe, pá. Você tá querendo é que eu traduza, né? Você gosta do moído aí, ó. Olha que música mais linda, hein, ó. Sobe o som, Penidão. Hã? É música de motel, sobe aí, sobe aí.

0: que já veio de CPFzinho novo no mundo, de nenenzinho que foi fabricado ao som desse Jodeção, isso é não existe, pá, isso é uma grandeza. Você sabe que eu fiz um ano de francês, né? Lá em Barbacena. Fiz um ano de francês. Ah, professora bonita, dona Sueli. Dona Sueli, para passar naquela porta ali, ela tinha que ficar de perfil. Ela tinha um excesso lateral, assim, sabe, meu penidão? Vou te contar. Eu queria aprender francês, esloveno, russo, o que ela ensinasse, eu tava lá na sala, atento a tudo. tempinho bom. E aí, veja você como são as coisas, né? 1981. Aí nós tínhamos lá aula de francês, depois só inglês, inglês, inglês, e hoje realmente é uma obrigação da garotada, né? Uma obrigação que a criança realmente domine, se vai dominar, né? Um segundo idioma, e o ideal seria que dominasse, aí realmente só inglês, só querem saber de inglês, e se tem uma linguagem do amor, é o francês. Então, bota do começo essa pedrada aí, Penedão, porque isso fala uma coisa linda, linda. Quer ver só? 2:20. Jodeção. E se tu n'existe pas? Um trechinho da tradução. Só um trechinho, não acostuma não, hein?
1: E se tu n'existe pas?
0: E se você não existisse? Me diga, por que eu existiria para vagar por um mundo sem você, sem esperança e sem arrependimento? E se você não existisse, eu tentaria inventar o amor como um pintor que vê sob seus dedos nascer as cores do dia e que não acredita no que vê. E se você não existisse, me diga, por quem eu existiria? Por mulheres adormecidas em meus braços que eu nunca amaria. E se você não existisse, eu não seria nada além de um ponto nesse mundo que vai e que vem. Eu me sentiria perdido. Eu precisaria de você. Ah, isso é lindo demais. Tá arrepiado por quê, Penidão? E para de ficar olhando nos meus olhos quando eu tô traduzindo aqui, viu? Eu até fechei os olhinhos para lembrar da professora Sueli. Ela, bonjour, mes petits garçons, je vais à l'école, je vais à l'hôpital. Ei, saudade gostosa, viu? Então, 2:22 agora, bota mais áudio aí, Penidão. E essa turma é gostando aí do programa. Olha aqui, quem é esse aqui? Ô Regis Almeida, vascaíno, o que que você tá falando aí? Um abraço para você e bota mais áudio, 2:22 agora.
2: Bom dia, Gustavo Gutenberg Gomes.
0: Bom dia.
2: Deus abençoe o nosso dia aí.
0: Amém.
2: Amanhã, lá nós de novo aí.
0: Opa.
2: João 307. Manda um abraço aqui pra essa turma da TMS aqui. O pessoal aqui da Minex, da Macvila, da Liberty. O pessoal aqui da TSL. Manda um abraço pro meu menino aí também. Que Deus abençoe você, todo mundo da Atatiaia. O meu obrigado. Hoje é a saideira hoje, graças a Deus.
0: Beleza.
2: Manda aquela música pra nós aí, Renato Teixeira, frete, pra turma aqui. Muito obrigado, bom dia pra você.
0: Valeu, querido, um abraço e toda a turma aí da mineração, toda essa turma aí de Sarzedo, obrigado pelo carinho. O Arley, eu não sei como é que esse homem sobrevive, porque ele é motorista do 9502. A gente até salvou aqui, ó, o Arley Noturno 9502. E aí o homem dirige e ainda tem tempo para ficar fazendo montagem de IA. Ele me colocou lá no meio do grupo Bon Jovi, eu abraçado com o John Bon Jovi e os outros integrantes todos atrás de nós lá. Ah, bruto! E digo mais, hein? Me colocou menor do que o John Bon Jovi, quando na verdade eu devo ter uns 20 centímetros a mais do que o John Bon Jovi, viu? Ô Arley, eu vou até salvar essa figurinha, mandar pra minha esposa, que ela adora o Bon Jovi, né? Aí, penidão, essa é a do Billy Mandioqueira, é? Sobe o som!

Valeu, valeu, Penidão. Se não mexe, o Sattler acorda pra ir ao banheiro, ouve tocando Bon Jovi na madrugada e fala: o que tá acontecendo lá no Dona da Noite? Programa louco esse. Mas é tudo uma indicação da turma, né? Agora, sobe essa pedrada aí, ó.

0: 2:25 agora, e ele tá fazendo uma pergunta aqui, Gutenberg, sobre a data de hoje, por que a mulher é diarista e o homem que está na diária não é diaristo? Ah, meu filho, não me faz pergunta difícil não, viu? Não inventa moda não, viu? E tá perguntando se existe empregado doméstico. É claro que sim. Ora, o camarada que vai lá fazer um trabalho ali, ele é um empregado e tá prestando serviço no lar. Então ele é também, né? Então é isso que nós estamos registrando aqui hoje, que é o dia das Dodôs. Ei, você que é doméstica, manda uma mensagem pra cá pra gente, se bem que vou te contar. Trabalho pesado é da doméstica, e aí aguenta a patroa enjoada, e depois é aquele negócio, chega em casa, é descansar um pouquinho, mas quando dá, é só radinho ligado, né? Radinho ligado, e se a patroa falar assim, escuta aqui minha filha, aqui na minha casa não se ouve rádio, aí então fala assim, então a senhora que vai limpar a sua casa, porque eu só trabalho, eu só funciono se tiver um rádio ligado na Itatiaia, aí eu tenho notícia de tudo, eu ouço a Cirantão, Patrícia Joe, Júnior Moreira, William Travassos e aquela turma toda ali da manhã, da tarde, o Maracanã, então é isso, né? Que tá dizendo aqui o João Pedro? O canal Itatiaia é o melhor, mas um programa da madrugada é muito bom, principalmente com um radialista incrível igual você, Gutenberg. É diferente, né? Então tá certo. E acrescentou mais, hein? E vai mais fundo ainda, esse João Pedro, já gostei desse moço, tá dizendo, os políticos do Brasil poderiam trabalhar com amor igual a você e a equipe da Itatiaia trabalham. Olha que beleza, né? Então tá certo, valeu Gutenberg, você salvou a minha noite, Deus abençoe vocês, bom jove aí, uma próxima tradução, e tá dizendo, lógico que existe o empregado doméstico masculino, né? Então valeu João Pedro, obrigado, participe mais vezes, vou mandar a minha figurinha ali que tem o arroba orações Itatiaia, vou mandar um Deus abençoe você e vou mandar um coraçãozinho que abraça também, são as figurinhas que eu tenho de novidade. Que a minha figurinha dançando também? Fizeram um gif aqui, eu dançando de terno e gravata, né? Pronto. Aí, ó.
1: Baixaria.
0: Nessa não, Penido, você cismou que é essa aí. Essa sim, essa sim, essa, Penido.

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0: Valeu, Penidão. Essa aí é a versão ao vivo do Eduardo do Sec. Eu pelejei anos e anos para entender uma parte do que ele fala na letra da música. Aí tem. Depois é que foi fazer sentido para mim, né? Aí ele fala assim: a tal da madame tinha mania esquisitona de bater. Eu não entendia nada do que esse homem dizia. A tal da madame tinha mania esquisitona de bater e baixava a porrada quando a coisa estava errada e não queria nem saber. Então, é isso que diz ali o nosso simpático Eduardo do Sec, quando o sinalzinho eletrônico marcou 2:30 aqui na nossa madrugada. Ah, o que está dizendo aqui? É a Maura. Ô, Maura, estou no Buritis ouvindo vocês numa friagem danada e aí tá pedindo aqui uma música e tá dizendo: eu quero a sua figurinha, manda pra mim um abraço também para o Renato do aplicativo que me trouxe hoje no Buritis. Ô, Renato, você transportou o puro ouro de Ofir, que é a nossa querida Maura Batista, ela que é a minha figurinha dançando, eu mandei ali pra ela, eu tava todo esvoaçante esse dia ali, né? De terno, gravata, era o intervalo de uma colação de grau, aí pra estender o músculo ali, eu comecei a dançar também, né?
1: Ai, pai, pai.
0: Não, paro não, não paro não, que já que tá gostoso, deixa, né? Então é isso. Ô, o Arley, meu filho, vou responder pra você agora, tá dizendo que tô aqui em Sabará, escutando esse programa sensacional. Valeu, Arley, vou responder pra você por escrito, tá legal? Então é isso. Olha, 2:31, vamos para um intervalinho rápido e a gente volta já já com o nosso Dona da Noite.
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2:32 aqui na Itatiaia. Veja você como nada do que a gente diz ou faz nesse programa passa batido. Tudo a turma tá ali atenta e a gente agradece por isso, né? Isso é gratificante demais e aquela coisa, né? À medida em que a gente vai apresentando aqui na madrugada, interagindo, aí, na verdade, é o seu plantão que vai ficando mais suave, é a sua jornada que vai ficando mais tranquila também, né? Porque às vezes, se você bota só aquele pendrivezinho repetitivo demais, aquele rame-rame de música enjoada que você já ouviu 10, 20, 30 vezes, aí baixa um sono danado. Aí o guerreiro do aplicativo não vai aguentar, o taxista não aguenta, o caminhoneiro então, meu Deus do céu, vendo, olhando para frente ali, ó, aquele tapetão e aí aquelas luzinhas que vêm na direção contrária e aquela veinha miserável da madrugada que mete farol alto e não há meio, não há cristão que abaixe aquele farol da velhinha. Uma vez eu falei assim, eu encontrei uma velhinha aqui. Só andava com o farol, parecia que ela tava caçando macaco na árvore, sabe? É só farol alto. E metia farol alto e tava nem aí. Falou assim, eu não, eu que não vou abaixar nada. Essa turma aí com esses caminhões aí fica botando farol alto na minha cara, eu quase enfio o carro na mureta, quase vou pro barranco. Então agora comigo, eu tô lidando, é fogo contra fogo. Então, e só andava com o farol alto. E falou assim, não há tenente que vá fazer eu diminuir esse farol. Não há, o tenente Muniz não manda eu abaixar esse farol. Então ela só andava com o farol alto, né? Aí aquela beleza aí, e não tem jeito, né? Mas eu dizia que o nosso querido Xandão Xavier, ô Xandão, você é radialista também? Tô vendo com você aqui com um microfone bonito toda vida, e aí ele falou aqui do Joe Dassin, né? O francês lá, e tá pedindo uma outra, L'été en Dion, essa eu não conheço, sinceramente. E aí tá falando aqui, ó, acrescentando, hein, o Arley do Noturno, no caso da palavra ou termo diarista, é tanto feminino, é diarista, né, é tanto feminino como masculino. Então, é isso, né, são os faxineiros, os profissionais da limpeza, autônomos também, uma turma que realmente está fazendo um belo trabalho sempre. E aí, aquela coisa, né, quando a gente diz, eu, né, faço muito evento e tudo, né? E aí quando a gente vai numa palestra, e recentemente eu estive numa que falava, e tinha até um documentário chamado A Uberização do Mercado de Trabalho. Porque eu fico imaginando, né? Quando a turma veio mapear as nossas cidades, o nosso país, então ninguém quer fazer aquilo sem motivo nenhum, ninguém passa com aquele carrinho aí na rua da senhora, no onde o senhor mora aí também, aí passa aquele carrinho, aí você fica imaginando, né? Olha, mas pra que essa turma tá fazendo isso, hein? Olha que bonito, a minha casa aqui, ó, eu apareci no Google Maps. Então, nada é de graça, e quando essa turma começou a mapear ali as nossas cidades, aí você vê a precisão que é hoje, né? Você chama um aplicativo ou um táxi e você vai acompanhando ali aquele avatar do carrinho, ó, o carrinho, 1 quilômetro, 2 minutos da sua casa, aí vem, e você acompanhando naquele mapinha até chegar na sua casa lá, 150 metros da sua casa, e você acompanhando aquilo ali, e de repente para na sua porta e você lá dizendo, olha, mas que coisa aqui, que precisão, né? Então, é tudo dessa maneira, e nada de graça, era justamente com esse propósito de prestar esse serviço, né? Que realmente revolucionou. Então, quando se fala na uberização do mercado de trabalho, é que em outros centros aí, por exemplo, em São Paulo, a turma que joga uma pelada, e às vezes todo mundo gosta de jogar na linha, e o goleiro

é pouco, né? Então a turma vai lá e procura assim, goleiro para pelada, e aí tem um camarada que presta o serviço de goleiro. É impressionante, né? Aí, e outra, você também pode fazer isso, né? Eu disse recentemente que eu estava lá na Feira da Beleza, a Beauty Fair, que foi realizada lá no Expo Minas. Aí aconteceu o seguinte, Penedão, a turma que vem de fora fazer as suas palestras, as suas apresentações, alguns trazem o camarada que cuida ali das imagens, né? Para depois postar na rede social, aquela coisa lá do trabalho bem feito, isso é realmente lindo, e outros contam com profissionais locais. Aí uma palestrante chegou para mim e disse: Gutenberg, tá tendo muito evento hoje em Belo Horizonte? Eu falei: aqui tá direto, né? É porque eu marquei aqui com uma como é que eu falei o nome outro dia? Pessoal que faz imagens, Penido, oh, meu Deus do céu, agora me escapou aqui, né? Mas é um negócio que tá dando dinheiro toda a vida aí, então realmente aconteceu isso, né? A turma marca, mas como tem tanto compromisso e às vezes não consegue ali atender no mesmo dia dois ou três eventos, então realmente estava acontecendo isso, da turma marcar e não atender. Aí já é mais complicado, né? Mas realmente é uma beleza isso de você poder colocar ali na rede social. Não fica só expondo a sua vida, a sua casa, o seu carro, não. Bota o seu trabalho, meu filho. É lá que você deve divulgar o que você faz, se você é uma boa salgadeira, se você é um bom garçom, se você presta algum tipo de serviço, usa a sua rede social para isso, para divulgar você. Não é só para ficar comentando a cara do Vini Júnior, o que que a Virgínia tá fazendo, tá comendo, tá resolvendo. Não, usa aquilo lá a seu favor, porque você fica muito tempo nisso, e se você não tem benefício nenhum, pode ter certeza que você está beneficiando alguém, tá legal? Então, é isso que eu estava dizendo agora há pouco. Por gentileza, cadê o meu alô? Então tá aqui o seu alô, é o João Oliveira Nascimento, João Tenente, é da Cenibra, em Cocais das Estrelas, Antônio Dias. Valeu, querido, obrigado. Tá que derruba pau aí, hein, João? Meu Deus do céu. Olha a harvester dele lá, empilhando eucalipto pra todo lado, e o eucalipto fica lisinho, vira um moirão ali da noite pro dia, né? Então é isso, Penidão, tocamos quantas músicas até agora no programa? Três, tirando as traduções ali, que isso não conta, né? Três, o papai falou que é pra falar mesmo, ou a gente pode beber uma água de vez em quando, é bom, né? É bom. Tocar uma musiquinha, quem é que tá chegando pra cantar agora? Às 2h40, hã? Dá o pedal, dá um play no Peninha aí, ó, que Peninha, hein? Ah, essa é linda, eu amo amar você, é? Ah, isso é maravilhoso. Faltando 20 para as 3 e a gente vai preparando também a oração do dia, e você vai acompanhar daqui a pouco.

que toda canção gostaria de ser, na verdade, é uma declaração de amor. E essa é maravilhosa, hein? Christian Ralph e Yolanda na Itatiaia. Agora faltando 7 minutos para as 3, maravilhosa também, inédita, é a nossa oração do dia que você vai acompanhar daqui a pouquinho. Então, se você ainda não está na nossa lista de transmissão, manda agora, eu quero a oração, e a gente manda o link para que você esteja lá. Muita gente que me pede aqui também o link do Instagram, do nosso grupo, da nossa página de orações lá, @orações Itatiaia, e também no @GutenbergGomes. Então, é lá que você encontra todo esse conteúdo, e o nosso intuito não é outro que não seja levar uma boa palavra. E tanta gente me diz, Gutenberg, é o seu Instagram e esse Orações Itatiaia é mais ou menos como aquele livro Minutos de Sabedoria. Às vezes eu vou lá e clico numa oração e ela diz aquilo que eu precisava ouvir naquele dia. Então é isso que nos dá uma alegria imensa, né? E só reforçando, né? Agora há pouco me fugiu aqui o nome da atividade que está sendo tão procurada aí para a turma que tem ali uma apresentação, que faz um conteúdo na internet, é videomaker, Penido. Videomaker. Esse pessoal tá cobrando aí 1.000, 1.200, uma hora de trabalho. Vai lá, ah não, eu vou lá, vou cobrir o seu evento, depois eu vou editar e vou te entregar prontinho ali, com aqueles cortes, aquela qualidade, captação de áudio e efeito e tudo, transição, e aí realmente fica aquele conteúdo bonito, né? Então, eu falei isso outro dia aqui, muita gente me perguntou, Gutenberg, mas como é que eu vou me tornar um profissional desses? Ora, estudando. É tudo na vida, é estudo, meu filho. Ou você estuda, ou você tá por fora, entendeu? Então, esse trabalho, né, de videomaker, que é uma novidade. Claro que sempre existiu o profissional ali da imagem, aquele que vai, registra, mas essa meninada que tem a manha de pegar um aplicativozinho ali, um CapCut desse aí, e vai, corta, edita, bota legenda, bota título e bota efeito e faz você ficar mais bonito do que você já é. Então essa turma tá ganhando um dinheirinho legal, mas legal mesmo, viu? E se você tem esse dom, se você tem esse interesse, eu recomendo, porque é uma coisa tranquila ali de se fazer, em pouco tempo você faz e depois você vai criar aí um perfil, e você vai ser muito requisitado também no mercado. Esse moço do Código 14 aqui tá dizendo, Gutenberg, tudo ótimo com você? Sim, aqui tá, graças a Deus, melhor impossível. Se melhorar, vira festa, né? E tá dizendo que lá em Jaú, São Paulo, temperatura de 19 graus, e sempre na audiência é o nosso querido Joel Melbach. Valeu, querido, obrigado, e um abraço. Tá pedindo ali indicando também uma tradução, quem sabe não será essa daqui a pouquinho. O nosso querido Roberto de Araxá também tá ligado lá no programa, valeu, um abraço. Ele tá contando aqui uma história e também, olha que coincidência, também pediu aqui Celine Dion, deixa eu anotar aqui, Because You Loved Me, é tema daquele filme Íntimo e Pessoal, né? Então, valeu, do ano de 1996. Ainda mandou aqui, ó, cuidado, ela não tem introdução, tá vendo, Penido? É aquela que já entra assim, For all the times you stood by me. Então, ela já entra rasgando. Você gosta, é assim, ô Penido? Hã? Lá ele? Pro Max 10 vezes? Então, como é que é? Infinito e ativado. Ô, Beto Carioca, um abraço. É também um profissional aí da comunicação e mandou tudo ali nos mínimos detalhes. Mas a gente está aqui com vários pedidos também. Então, logo depois da oração do dia, vem uma tradução e a gente vai mandando aí esse alô também, né? O que está dizendo aqui o simpático? É bom
e abençoado dia. Eu quero parabenizar a minha filha Marcela Freire, que hoje completa os seus 15 anos de muita saúde, com muita alegria, boa educação e felicidade. Parabéns, querida, seu pai, sua mãe, seus irmãos Vitor e Luísa. Todos nós te amamos. Estou na estrada, quem me dera se postarem e se, claro, eu tivesse como mandar para ela a gravação. Seria um mega presente de 15 anos. Ô, meu querido Orlando Freire, eu tô mandando aqui esse áudio para você, mas depois, se o nosso querido Roger Loures, com aquela gentileza dele, mandar o áudio com a qualidade máxima, padrão Itatiaia, eu encaminho para você aí, tá certo? Mas, de toda forma, que Deus ilumine a Marcela Freire e que ela seja sempre motivo de alegria e orgulho para você aí também, tá legal? Então, um abraço e segue aí esse áudiozinho com muito carinho para toda essa família linda. Pronto, ô Penidão, um minuto já para as 3 da manhã, então é hora da gente tocar aquela que a gente está devendo, a Marília Mendonça, A Flor e o Beija-Flor. Então essa música é que foi regravada, foi gravada antes, né? Mas esse foi um lançamento póstumo, ou seja, depois que ela morreu, saiu aí, e aí essa gravação que vai ser lançada hoje, no dia em que ela faria aniversário, a nossa saudosa Marília Mendonça, e uma música linda, linda, que vamos tocar agora. Dá o play aí, Penidão. A Flor e o Beija-Flor. É claro que você já ouviu essa música, mas agora é a gravação da rainha da sofrência, Marília.

sorrindo. E coisa linda, linda. A nossa Marília Mendonça, que hoje estaria completando mais um ano, mas é fazendo aquela celebração aí também da saudade, do talento, de tudo que ela deixou aí como seu legado também. E essa música linda, linda, A Flor e o Beija-Flor, que é uma gravação póstuma, né? Que ela deixou, e aí a turma realmente colocou lá agora também aí como nas plataformas também, e para que a gente não esqueça jamais dessa moça que passou e deixou aí o seu legado também, tá certo? Então é isso, ô Penidão, 3:03 agora, é o tempo de um intervalinho rápido, e na volta, já achou aí aquela que eu mandei para você? Ah, cê é bom, Penido, cê é bom, meu filho. Então, daqui a pouquinho, essa oração maravilhosa e também a tradução do dia, que vai ser linda, linda. Então, continue mandando mensagem para cá, 999-96-7074. E é isso, intervalinho rápido, a gente já volta.

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3:07 aqui na madrugada da Itatiaia. 3:07. Olha, eu falei agora há pouco, né? E mandei a mensagem lá pro nosso querido Orlando Freire, parabenizando a filha. E veja você como um simples gesto faz a diferença na vida de alguém. Eu gravei, mandei o áudio para ele, ele mandou: Deus abençoe, obrigado, chorei aqui, bênção sempre. E depois ainda completou dizendo: perdi meu pai aos 15 anos e aos 44 anos hoje sinto tanta saudade. Quem me dera receber imenso presente, né? Que Deus abençoe sempre a família de vocês, gratidão eterna. Ou seja, às vezes é uma coisa simples que você pode fazer para transformar o dia de alguém, a vida de alguém, e custa alguma coisa. Então, realmente é o que, inclusive, vai falar também a nossa oração do dia. E vai mandando mensagem para cá, e você que ainda não está na lista de transmissão do nosso WhatsApp, e você pode mandar aqui agora dizendo assim: oração. Aí eu mando o link para você daqui a pouquinho. O que está dizendo aqui? Gostaria muito que você lesse a minha mensagem. Então, Wilson Viana mandou aqui: meu nome é Wilson Viana, gostaria. Então tá certo. Ô, querido, depois a gente dá uma olhadinha de que maneira a gente pode ajudá-lo nesse sentido aqui. Tá certo? Obrigado aí pela participação. Mas agora que são 3:08, chegamos ao nosso momento da oração do dia. O momento em que nós trazemos aqui uma breve reflexão e depois vem aquela linda oração que vai se transformar num conteúdo que você vai receber se você já está na lista de transmissão do WhatsApp e também, é claro, se você já nos segue lá nas redes sociais, no arroba Gutenberg Gomes e no arroba Orações Itatiaia. Todos os dias a nossa equipe do digital prepara ali um belo conteúdo para que você receba uma palavra. E uma palavra faz toda a diferença. Foi com uma palavra agora há pouco que a gente emocionou o pai de uma debutante celebrando os seus 15 anos. Foi com uma palavra que muitas vezes a gente ajudou aqui alguém que está passando por um momento difícil na madrugada e se apega a essa possibilidade de ter o seu dia, ter a sua vida transformada através de uma palavra que leva luz, leva carinho, leva verdade. Então, é essa pergunta que a gente deve se fazer às vezes, né? Custa alguma coisa eu dar aqui um pouco do meu tempo, um pouco do meu talento para que o dia de alguém seja melhor, para que a vida de alguém seja melhor? Então, essa oração de hoje é um convite para a gente muitas vezes se desapegar de coisas pequenas da nossa vida e perceber também o quanto nós podemos ser uma resposta de Deus na vida de alguém. E às vezes não é nada, não é o seu tempo, não é o seu dinheiro, é só a sua atenção que alguém precisa. Em meio a essa rotina que exige tanto de nós e que a gente perde tanto tempo em coisas que não acrescentam a nossa vida, então a gente está sempre tão distraído e a gente perde a possibilidade de dar um pouquinho da nossa atenção a quem precisa. E Deus nos chama a viver uma fé na prática. Não é essa que você vai lá e posta todo dia: o Senhor é o meu pastor, nada me faltará. Isso é lindo, isso é verdade, isso é a proteção de Deus na sua vida o tempo todo. Mas qual é a contrapartida que você dá? De que maneira você é essa proteção na vida de alguém? Então, realmente, a gente precisa pensar nisso, né? Porque essa fé também se revela quando você cuida do seu próximo, quando você estende a mão a um próximo. Ontem um rapaz mandou aqui que ali perto da assembleia havia uma pessoa que estava lá em situação triste, né, pedindo e passando fome na madrugada. Então, aí assim, se você pode ajudar alguém, a pergunta é: por que não?
Vamos à nossa oração de hoje e se você puder também, grave aquele videozinho, manda para mim aqui no 999-96-7074 e daqui a pouquinho, hoje demora mais um pouquinho porque depois da oração vem a tradução, mas logo na sequência já vai estar tudo prontinho e tudo preparado lá nas nossas redes sociais e também para você que está pedindo aqui no 999-96-7074. Então preparem aí, se não vai atrapalhar o seu trabalho, se não vai atrapalhar a sua movimentação aí na madrugada, grava aquele videozinho legal e manda para mim também no 999-96-7074. Então agora vamos à nossa

Madrugada de quarta-feira, uma oração que vai tocar o seu coração para que você também seja luz na vida de alguém. E a oração diz: Senhor meu Deus de amor e bondade, muitas vezes não percebo o quanto eu posso ser importante na vida de alguém. Entre palavras simples e gestos pequenos, o Senhor me chama a ser presença, acolhimento e esperança. Por isso hoje te peço, abra os meus olhos para enxergar quem precisa de mim e sensibilidade no coração para agir com amor verdadeiro e sem interesse. Que eu não passe distraído e seja insensível às dores silenciosas que estão o tempo todo ao meu redor. Ensina-me, Senhor, a ser resposta onde há dúvida, consolo onde há tristeza e luz onde há escuridão. Que minhas atitudes reflitam a tua bondade e que minhas palavras levem paz a quem estiver cansado. Livra-me, Senhor, da indiferença e do egoísmo e faz de mim um instrumento da tua presença e do teu amor na vida das pessoas que vão cruzar o meu caminho no dia de hoje, e que eu possa marcar positivamente a vida de alguém, mesmo sem perceber, que um sorriso, uma atitude ou uma palavra se tornem sementes de esperança plantadas por ti no coração de quem sofre. Conduz meus passos com propósito e usa a minha vida para tocar outras vidas. Com amor e entrega, eu digo e você diz também, em nome de Jesus Cristo, amém.

0: Um homem muito rico morreu e foi recebido por um anjo no território da vida eterna. O anjo conduziu por várias alamedas e ia mostrando as moradias dos bem-aventurados. Apareceu uma impressionante mansão com belos jardins. O homem perguntou: quem mora aí? O anjo respondeu: é o Raimundo, aquele seu motorista que morreu no ano passado. O homem ficou pensando: puxa, o Raimundo tem uma casa dessas. Aqui deve ser muito bom. Logo a seguir, apareceu uma casa ainda mais bonita, com piscina e tudo. E aqui, quem mora? Perguntou o homem. O anjo respondeu: aqui é a casa da Rosalina, aquela que foi sua cozinheira. O homem ficou imaginando que, tendo seus empregados tais magníficas residências, a sua morada deveria ser, no mínimo, um palácio. Estava ansioso por vê-la. Aí, o anjo parou diante de um barraco construído com tábuas muito pobres e disse: esta é a sua casa. O homem ficou indignado. Como era possível? Vocês sabem construir coisa muito melhor? Sabemos, respondeu o anjo. Mas nós só construímos. O material são vocês que selecionaram e enviaram lá de baixo. Você só enviou isso. Desse jeito, podemos dizer que faz tempo que estamos enviando material para construir a vida eterna. Cada gesto fraterno, cada atitude honesta, cada ato de consolo aos aflitos é tijolo e acabamento de primeira qualidade. E tudo isso se decide por aqui mesmo, nas escolhas e atitudes de cada dia. Divino Espírito Santo, luz e graça do universo, iluminai nosso planeta, clareando nossas mentes. 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
11: 3:19 aqui na Itatiaia. São 3:19 agora. Olha quanta gente mandando aqui vídeos da oração. Obrigado aí pelo carinho e pela atenção de vocês, né? Hoje tá mais corrido aqui porque é dia de tradução e agora vem chegando aqui uma tradução linda, linda no programa, mas agradecendo a toda a turma que tá mandando aqui vídeos com a oração. Aí a gente vê a turma das estradas, a turma do plantão, a turma por esse Brasil afora, por esse mundão de meu Deus. Isso é maravilhoso, né? Maravilhoso poder levar até você uma palavra e aí alguém dirá assim: olha, mas Gutenberg, o que adianta você fazer essas orações, trazer aí essas reflexões? Olha, se tocar o coração de uma pessoa e alguém ao longo do dia, quando fizer um gesto de amor, de fraternidade, de solidariedade, ou pelo menos tratar melhor aí a sua esposa, o seu marido, o seu filho, o seu pai, a sua mãe, para mim, valeu o dia, valeu o dia. Isso é melhor do que dinheiro, sabe? Você poder levar aqui uma coisa que inspira, uma coisa que transmite algo positivo nesse mundo onde todo mundo só quer vender ali uma imagem que não existe, onde ninguém está satisfeito com o que é e como é e o que tem. Veja você, moço podre de rico, igual o Vinícius Júnior, né? Vai lá, aí, eu tô com tanto dinheiro que eu não sei o que eu vou fazer com o dinheiro. Ah, vou mexer na minha cara. Aí, mexe na cara. E o pior, não é nem ter que mexer na cara, é a gente ter que ficar sabendo disso o tempo. Que se lasque Virgínia, Vini Júnior, pra lá. Mas não, a gente consome isso o tempo todo. Aí é que é o problema. Aí é que o negócio complica, entendeu? É que se lasque pra lá, eu não dou a menor pelota, mas o duro é isso, que a gente se vê num mundo onde qualquer coisa afeta a gente, qualquer coisa está ali fazendo parte da nossa vida também. E ao invés da gente cuidar de quem a gente ama, de quem está perto da gente, a gente está preocupado com a vida do Vini Júnior, da Virgínia, do outro, sei lá, de quem. Ora, pelo amor de Deus, né? Olha que beleza. Chegou um videozinho aqui, ô Penido, direto de Salamanca, na Espanha. E o nosso querido Cássio Murilo gravou, está lá a caminho de Portugal. Obrigado, querido, obrigado. Adorei aqui o vídeo que você mandou e todos aqueles que estão mandando aí. É uma coisa gratificante receber esse carinho de vocês, tá legal? Então, se você gravou, manda pra mim. Olha aqui o Guilherme, também do Código 32, mandou aqui agora. Ó, o homem tá numa escuridão danada que eu não tô nem vendo o Guilherme. Ô Guilherme, depois eu ouvi o que tá dizendo aqui o vídeo que você mandou, tá legal? Então é isso, muito bem, são 3:23 agora, é hora da nossa tradução do dia. Depois eu vou colocar, tem muita gente dizendo, Gutenberg, que música bonita essa aí do grupo Brad, que você traduziu no comecinho do programa, aquela Aubrey, mas agora vem uma outra e foi uma indicação também. Que esse homem tá dizendo aqui, meu Deus? Ora, mas ô letrista, Guti, bom dia, me tira uma dúvida. Pois não, hoje você vai ficar junto com o Vinição na primeira hora do Café com Notícia ou você vai até às 5 horas com o Dona da Noite e o Vinição chega mais tarde às 5 da manhã? Ô, letrista, que você tá arrumando trabalho pra mim, meu filho? Me deixa em paz, me erra, só porque eu entrei meia hora depois, né? Em função do futebol, em função da Voz do Brasil, eu tava aqui meia-noite, eu já tava aqui, então eu tô cumprindo a minha jornada de meia-noite às 4, o Vinição que chegue pra fazer o dele de 4 às 6 e assim vamos rompendo. Ora, pelo amor de Deus, o homem quer arrumar trabalho pra mim, arruma pra você aí, ô letrista, vai com compôs uma música aí também, que agora nem, agora tem um compositor tá lascado. Você pega esse sertanejinho de hoje em dia aí você vai ver. Primeiro que eles compõem agora em cooperativa. Já viu, Penido? Você pega lá, a autoria da música tem 17 nomes. Bruto, 17 pessoas para fazer um rame-rame de uma música horrorosa de hoje em dia. Ah, meu Deus. Então, é dessa maneira. Mas, agora, por falar em música horrorosa, eu vou trazer uma linda e que realmente marcou a vida de muita gente. Então, são 3:24, vamos à nossa tradução do dia.
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11: 1977, tema da novela Dancing Days. 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

porque você ilumina a minha vida. 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

0: Tem alguém cantando junto com ele aí que eu não consegui identificar, né? Mas é isso, são 3:33. Olha aqui, o meu amigo Mário. Não pergunta não, Penido. É, não estraga a história, não. É o Mário, pronto, é o Mário. E ele mandou aqui: fala, Gutenberg, bom dia, tudo bem? Aqui teve um acidente na Avenida Amazonas, hein? Atenção, turma do trânsito e a turma que aguarda as informações da Itatiaia para depois colocar as informações por aí também, que eu tô sabendo, né? É, olha aqui, uma carreta, um caminhão tombou e parece que é de carvão, hein? Ah, meu Deus, será que é o Iratimi? Não pode ser o Iratimi. Na alça de acesso do viaduto do Madre Gertrudes, subindo para o anel rodoviário. Então, é galera que vai pegar o anel rodoviário, passar direto na Amazonas e depois pegar a esquerda lá, entendeu? Para não pegar o anel ali à direita, onde essa carreta, esse caminhão, que segundo ali o nosso Mário, que passou pelo local e viu esse acidente, né? Então, parece ser um caminhão de carvão, então ele tombou na alça de acesso do viaduto do Madre Gertrudes, subindo para o anel rodoviário. Então, já passamos aí também uma maneira de você evitar esse perrengue aí. Tomara que o chofé esteja bem, com a graça de Deus, e vai nos atualizando aí, porque a Itatiaia dá notícia de tudo, o tempo todo. Às vezes o caminhão ainda tá com a roda rodando e a informação já tá chegando por aqui também, né? É claro que a gente prefere que o plantão seja tranquilo, suave, mas geralmente, né? É, acontece alguma coisa na madrugada e aí a gente precisa também trazer aqui a informação. Quem é essa aqui? Renatinha, bom dia, galera da Rádio Itatiaia. Aqui quem fala é Renatinha da Pontinha do Sabor. Olha que beleza! Onde é que é isso, hein? É, esperamos vocês no nosso festival, dias 22 e 23 de agosto, no Quilombo da Pontinha, município de Parauapeba. Ô, Renatinha, obrigado, querida, obrigado aí pelo convite e sempre uma alegria estar ali com essa turma também em Parauapeba. Obrigado aí pelo convite, Renatinha Paulina. Um abraço, meu bem, participando pela primeira vez, esteja sempre conosco. E é uma alegria e um abraço aí a todos de Parauapeba também. Combinado? Ô Penidão, 3:36, eu tô apertado de costura, meu Deus do céu, é tanta coisa para fazer. Olha aqui, que esse Anderson mandou, será que é lá o QRM? Ah, não, é a oração. Ô Anderson, obrigado, irmão, obrigado pelo vídeo da oração. Hoje que eu tô com pouco tempo, tem mais gente mandando vídeo da oração do dia e eu tenho que salvar pelo menos uns 10 aqui, que a turma adora, adora ver o movimento da madrugada com o rádio ligado na Itatiaia. Então é isso, espero que você também tenha gostado da tradução de hoje, a música da Debbie Boone, que foi tema da novela Dancing Day, e a música de 1977, a novela foi ao ar em 78 e era tema da Lídia Bronde. Ô, moça que era bonitinha, a Lídia Bronde. Eu era apaixonado por ela quando ela era a filha do senhorzinho Malta, lembra? A filha do senhorzinho Malta.
1: Potência!
0: Beleza. Como é que ela chamava? Agora eu esqueci o nome da personagem dela. Hã? É. Oh, meu Deus. Olha o senhorzinho. Tô certo ou tô errado? E aí ela. Ah, ela ficava andando a cavalo e aquele cabelinho dela, aquela franjinha dela esvoaçante. Oh, meu Deus do céu. Acha aí, Penido, pelo amor de Deus, o nome da personagem da Lídia Bronde na novela Rock Santeiro. Era bonitinha. Hã? Tânia Malta, Taninha, Taninha, minha filha, cadê esse homem aí? Ela, acho que ela envolvia, era com o Fábio Júnior, uma coisa assim, né? Então, ô, tempinho bom, com essas novelas aí que eu vou te contar, cada uma pior que a outra. Ah, meu Deus do céu, tá tudo piorando ou é impressão só minha, né? Ô, Marcelo Calça, e um abraço pra dona Marina, no bairro Praia.

Ô Marcelo, por que você só tira foto e não faz um vídeo pra gente aí, hein? Simpático. Então é isso, 3:38 já, Penido. A gente volta daqui a pouquinho, hein? Dá o play, Penido. Play. É música? Ah, é, achei que tinha um comercial, agora miserável. Ô, bruto, então deixa a música tocar aí, ó, às 3:38 na Itatiaia.

Meu filho, quando o coração tá pedindo amor, você não pode dar para ele saudade, ele não vai querer, ele quer amor. Aí você diz assim: não, não tem amor, eu vou dar esperança pro coração. Aí o coração fala: também não quero. Eu quero só amor. Então é amor, amor que você tem que dar quando ele tá pedindo amor, não é para dar outra coisa, é para dar amor, entendeu? Então a vida que segue e vamos rompendo aí a madrugada, olha, já tá lá, viu? Já tá lá no @GutenbergGomes, @OraçõesItatiaia, e aí eu coloquei lá um trechinho dizendo assim, quer ver? Uma introdução, né? Uma introdução dizendo o seguinte, cadê aqui, ó? Compartilhe a oração do dia. Essa oração é um convite a sair de si mesmo e perceber o quanto podemos ser resposta na vida de alguém. Em meio à rotina e às distrações, Deus nos chama a viver uma fé prática, feita de gestos simples, atenção e amor verdadeiro, porque a espiritualidade também se revela no cuidá-lo, no cuidado com o nosso próximo, tá certo? Então é isso. É, se você sentir aí que essa oração deve chegar a mais e mais pessoas, aí você faz o seguinte: você clica naquele aviãozinho. Clica no aviãozinho e manda para os seus contatos. Aí também, clicando no aviãozinho, aí vem aqui, ó: adicionar, compartilhar, copiar, baixar. Clicou nessa setinha aqui de baixar, pronto, você já tem esse conteúdo à sua disposição. E depois é só fazer que nem o meu amigo João, o João da Umbro. Todos os dias eu saio daqui, ele me dá um bom dia para que eu mande a oração para ele. E aí ele manda lá para aqueles amigos dele lá nos Emirados Árabes, na Europa, nos Estados Unidos. Então a gente faz uma coisa boa circular. Da mesma forma, eu já estou encaminhando também a oração a todos aqueles que pedem, e já estava me esquecendo de algo muito importante, que é colocar lá na lista de transmissão do WhatsApp. Aí não tem mistério, quer ver, ó? E outra, eu digo isso aqui para você chegar lá. Tem aí, abriu o seu WhatsApp, clicou no aviãozinho, no verdinho lá, né? É, olha aqui o meu amigo Marreco. Ei, Marreco, tá ligado no programa? E mandou o seguinte aqui para mim agora, ó. Tá acordado, esse homem mexe com supermercado também e tá ligado. Bom dia, meu amigo, a vida é literalmente agora. Ontem já se foi e amanhã a Deus pertence. Então bora viver, a vida é ao vivo, né, Marreco? Um abraço, querido, obrigado, e eu tô junto com você aí nessa sua luta aí de todos os dias. Deve estar indo pro Ceasa e buscando ali fornecedor, e sempre radinho ligado na Itatiaia. Valeu, Marreco, já vou encaminhar a oração do dia. Então, eu dizia que você clicou no verdinho lá do WhatsApp, aí tem lá embaixo, ó: conversas, ligações, atualizações. É ali que você clica. Aí tem lá atualizações, um íconezinho de uma câmera e um outro de uma lupinha. Você vai clicar na lupinha e aí pesquise nome ou número. Você escreve Orações Itatiaia. Pronto, já aparece. Aí você vai seguir lá e todos os dias você vai receber um belo conteúdo. Nada de amolação, nada de bet, nem nada, é só oração, tá certo? Então já tô colocando agora aqui a oração de hoje para você também clicar naquele aviãozinho e fazer a oração, seguir o caminho dela. Faltando 6 para as 4, tem uma música pequenininha, mas tem que ser uma pequenininha mesmo, de 2, 3 minutos. Bota ela aí, Penido, bota aí pra gente já preparar aqui pro Café com Notícia. Hoje eu que vou deixar um café ali pro Vinição, hein? Ó, sobe o som aí, ó. Ei, café bom, hein? Olha lá o Vinição.

0: se um amor tem torcida contra ou a favor, eu só sei que torcida não ganha jogo. Então, é entre você e o seu mozão. É entre você e o seu mozinho. Deixa o outro falar, pensar o que quiser e não deixa se meter na sua vida e na sua felicidade, não. Tá legal? São tantas coisas. Ô, música bonita essa, hein? Então é isso. Olha, faltando 3 minutos para as 4, o moço acabou de me mandar aqui a informação que já estão destombando o caminhão. Então, enquanto eu encontro aqui a mensagem dele, eu já quero dar aquele bom dia pro meu querido amigo. Achei aqui, ó. Achei. Quem mandou foi o Jones. Bom dia, acabei de passar lá agora, já estão destombando o caminhão. Jones, saindo sentido anel rodoviário e sentido Rio de Janeiro, já estará liberado. Obrigado, viu, Jones, pela informação e obrigado, o Alisson Góes, pelas informações também. Bom dia.
1: Bom dia, Guti, bom dia para os ouvintes aqui do Dona da Noite. O Café com Notícia de hoje destaca: capitã da PM morta em BH vai ser velada hoje. O marido dela, sargento da PM, é o principal suspeito. IBGE realiza a coleta de pesquisa nacional de saúde 2026. FGTS vai distribuir cerca de 13 bilhões de reais em lucros para trabalhadores. Mutirão voltado à resolução de conflitos com a CEMIG e a Copasa está com inscrições abertas. E no esporte, Atlético empata com Bahia e perde chance de subir no Brasileiro. Essas e outras informações daqui a pouquinho no Café com Notícia.
0: Acabou a Copa do Mundo, agora esse perrengue aí, né?
1: Você viu, né?
0: E o América ganhou agora dessa vez, não?
1: Empataram.
0: Perdeu.
1: É?
0: Perdeu também.
1: Que isso?
0: Perdeu, tava ganhando até o finalzinho, aí levou o empate e a virada o América. Esse time tem que benzer, né?
1: Pois é.
0: Time azarado, né?
1: Tá com nada.
0: Guaz,
1: tá difícil.
0: Um abraço e bom trabalho pra você, viu?
1: Valeu.
0: Valeu. Olha, 1 minuto para as 4, então é isso, espero que você tenha gostado do programa de hoje, foi um pouquinho mais curto e logo mais vai ser aquele programaço e eu conto com o carinho e conto com a audiência de vocês. E agora esse pequeno pedaço, mas o mais importante do programa, que é a oração do dia, já está aí circulando e se você receber, repassa e vamos fazer ela chegar e iluminar mais e mais corações, porque é como diz a oração, pra gente ser luz na vida de alguém. Esse moço é luz, é raio, estrela e luar, ele é o meu iaiá e o meu ioiô também. Vinição de Castro Bruto, toda vida. Pegou um copo de café ali na risca e um café morno, morno, morno, e já tá ali preparado para apresentar o programa, o Café com Notícia. Então, que você aproveite a sua quarta-feira, que ela seja maravilhosa, e logo mais a gente se encontra em mais um Dona da Noite. Combinado? Valeu, bom dia, tchau, obrigado!

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1: Bom dia a todas e todos, em especial aquelas mulheres pioneiras que lá em 1º de setembro de 1986 ingressaram no então primeiro curso de formação de soldados policiais femininos. 1º de setembro agora completar-se-ão 40 anos do ingresso dessas valorosas mulheres. Naquela época, eram 120 militares aqui em Minas Gerais. Salvo engano, mais 50 militares lá em Juiz de Fora. Então, este ano, exatamente no dia 1º de setembro, nós estaremos completando 40 anos do primeiro curso de formação de soldados policiais femininos de Minas Gerais. Parabéns a todas vocês.
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Bom dia, bom dia, bom dia. Salve, salve alegria, salve, salve todas as coisas boas dessa vida. Agora 4:03 aqui na Itatiaia. O Gutenberg vai descansar agora, né, Guti Guti? Bom descanso pra você, meu amigo, aquele soninho da beleza, que delícia, que maravilha. Que Deus te abençoe, te guarde, que programa delicioso de ouvir. O querido Gutenberg Gomes comunicando, dando um show aqui na Itatiaia, a dona da noite. E a partir de agora, meu filho, você deixa que o papo é comigo, Guti. Tá um friozinho gostoso aí fora, não é muito gelado não, tá bom, tá bom. Tá gostosinho, né? Temperatura tá na casa dos 15, 16 graus, não é isso, gente? Não é isso, turma da redação? Mais ou menos isso? Não, é isso mesmo, então tá bom. Vem comigo, hoje é quarta-feira, dia 22 de julho de 2026. Termômetro da Itatiaia, 16 graus, umidade relativa do ar em torno de 86%. E a partir de agora, todo o primeiro time da Itatiaia está reunido e vamos levar até você as primeiras informações dessa manhã boa, prestação de serviço e, é claro, muita, muita música de quarta.

e amigas, senhoras e senhores, bom dia! Um dia maravilhoso, uma meiuca da semana daquele jeito!

0: Muito bem, tem alerta de baixa umidade moderada, hein? Tomar cuidado, gente, muito líquido, cuidar dos nossos idosos, das nossas crianças, esse tempo é sorrateiro, como diria a minha mamãe que tá lá no céu. 4:05, a partir de agora você faz a festa comigo 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
0: O nosso irmão tá prontinho para fazer o melhor programa do rádio brasileiro. Atenção, atenção, a produção é do Alisson Góes, a programação musical é do Mércio Sattler. Quem tá lá na nossa central é o Louris. Alô, Louris, bom dia. Forte abraço, meu querido. Uma quarta-feira abençoadíssima. Agora quem comanda a máquina de som mais poderosa do rádio brasileiro, ele tá aqui conosco, Alexandre Penido, é o Penidão. Alô, Penidão. Eu sou o Vinícius de Castro, vamos juntinhos aqui na Itatiaia com você.
2: Na
0: quarta-feira a malemolência começa a se soltar ainda mais, né? Pensamentos lá na frente. Sem lei nenhuma, você está na Itatiaia. Tudo que importa para Minas. Desejar um bom dia pra você que tá ligado comigo aqui na Itatiaia. Aquele bom dia pra você, 4:07 na Rádio de Minas. Pra você que desperta agora com a Itatiaia, meu melhor abraço, gratidão por essa audiência, tá? Pra você que tá aí no sítio, tá na roça, pra você que já tá aí no seu estabelecimento comercial, tá na lanchonete, tá na padaria, aquele abração, a turma das padarias, meus amigos padeiros, um abraço à turma do atendimento, você aí na sua lanchonete, chegou tudo prontinho? Começar mais um dia de graça, mais um dia de vitória, mais um dia de felicidade. Que Deus nos abençoe, nos guarde e nos guie. Boas vendas, viu? Amigos, trabalhadores da construção civil, um abração. Alô, Lio. Lio tá lá em Curvelo, já tá fazendo a caminhadinha, se preparando para ir pra obra, né, Lio? Um abraço, abraçando o Lio, abraço todos os amigos, chefe de obras, né? Os mestres de obras, os pedreiros, a turma que tá na sintonia, os engenheiros, aquele abração para vocês, os serventes, a turma aí da ferragem, a turma que tá aí ligada, os ferrugens, né? Um abração para vocês aí, obrigado por esse carinho, por essa grandiosa audiência. Amigos mecânicos, alô, turma boa, turma da funilaria, você que tá aí na nossa sintonia sempre curtindo, a turma lá da Fricar, alô, Charles, toma conta direitinho do seu carro, né, Charles? Um abração para você, muito obrigado por esse carinho, você que é contabilista, você que é advogado, você que está aí no seu escritório, você que é engenheiro, né? Já tá despertando, já tá pensando, hoje no escritório vai ter isso, isso, isso, aquilo outro, e tá aí me ouvindo, muito obrigado. A toda essa turma da economia, na sintonia, um abraço, o querido meu amigo Valmir Rastenreiter. Alô, Valmir, abraçando você, abraço a todos os economistas, meu muito obrigado, meu carinho, você que tá ligado aí na sua portaria, os porteiros, os rondantes, alô, turma boa, tá aí, só de olho no movimento, curtindo o sonzão da Itatiaia, já finalizando, né, meu amigo? Né, minha amiga? Mais um plantão gostoso aqui pra você que tá ligado comigo na Itatiaia, na área da segurança. Alô, policiais civis, militares, policial penal, a turma do Corpo de Bombeiro, um abração pra vocês aí, muito obrigado. Alô, turma da PRF, a turma da Farda Azul também. Ah, rapaziada, essa turma maravilhosa, a Guarda Municipal Metropolitana, muito obrigado, viu? Muita audiência, meus amigos motoristas dos ônibus, a turma dos noturnos, alô, turma dos noturnos, bom trabalho, já encerrando o turno, um abração bem arrochado, obrigado por esse carinho, por essa grandiosa audiência. Ah, se tiver informação do trânsito, pode mandar pra nós, você manda? No 31999967074, aquele abração pra você da área da saúde, você que tá aí nas UPAs, você que está nos hospitais públicos, você que está no hospital particular, um abração bem apertado, está nas clínicas, né? Meu muito obrigado, todo o nosso carinho. Temperatura baixou aqui, Penido, já foi para 15 graus, estava 16, estava quentinho, né? 16, 15 graus, da média, né? 15, 16 graus. Lá fora está uma média de uns 13, 12, um ventinho frio cortando. E aí, na sua cidade? E aí, no seu bairro, como é que tá? Me conte tudo, não me esconda nada. Vai mandando áudio. Olha o que que aconteceu hoje, eu só tô elétrico, sabe? O que que aconteceu? Fui logo tomar meu banho. Ontem à noite, a hora que eu fui tomar aquele banho pra dar aquela descansada, dormi muito cedo ontem, graças a Deus. O que que acontece? Eu senti que o chuveiro já tava assim, espirneando, sabe? Tem um troço errado aí. Tem um negócio errado aí. Mas vai, deu bom. Aí tomei meu banho, fui pro berço, dormi igual um anjo, né? Roncando igual um porco, velho. Acordei 15 para as 2 da manhã. Eu, com meu ritual, vou lá, faço minhas orações, faço meus agradecimentos, peço perdão a Deus pelos meus erros, pelos meus excessos, e vão pra luta, esvaziar o copo e começar tudo de novo, né, gente? A hora que eu ligo o bendito do chuveiro, Penido, o que que acontece? O chuveiro fez assim, tá. Fui lá na chave, será que caiu chave? Não é possível uma hora dessa. Nós temos mania também de ligar o chuveiro, ele vai e arma de uma vez e arrebenta a como é que chama o negócio lá? A resistência, né? Aí foi, deve ter acontecido isso, pelo amor de Deus, e não é que foi isso que aconteceu, tinha pouca água no bojo, aí arrebentou, isso é até um alerta, né? Desliga a chave lá, deixa o bojo encher, se a caída da sua água for pouca, nesse banheiro lá de casa a caída é pouca. Rapaz de Deus, você, ah, não vou tomar banho gelado não. Aí deu 2 horas da manhã, você, ó, bom dia vida, bom dia água fria, nada. Fui lá, desliguei a chave, eu vou fazer uma famosa gambiarra. Ah, rapaz, não é que deu certo, Penidão? Porque eu tô elétrico desse jeito. Nós somos os reis da gambiarra mesmo, não somos? Olha, eu gostaria de saber hoje, antes de fazer aquele agradecimento especial, antes de olhar no seu olho e falar da realidade da nossa vida, você já fez alguma gambiarra? Já pode mandar, não, porque eu queria detonar de áudio hoje, porque nós sabemos, somos os reis da gambiarra, rapaz. Você já fez muita gambiarra? É, quem tem carro velho tem que andar com pelo menos um rolo de arame, né? Porque dá certo, é para a bateção. Os reis da gambiarra é uma habilidade popular, é improvisar, é criar soluções criativas de verdade, né? Materiais simples, pega um pedaço de arame, emenda, mais ou menos isso, eu emendei foi a resistência, agora saindo daqui tem que comprar uma resistência, que eu tenho certeza que ela não vai ter resistência para segurar mais um banho, né? Agora esse termo destaca por pessoas comuns que constroem desde veículos adaptados, reformam situações, consertam chuveiros, fazem tudo que tem que ser, carro adaptado, né? E por aí se vai. Você é o rei da gambiarra, você já fez uma gambiarra que deu certo demais e tá funcionando até hoje? Tem gente que deixa. O famoso Durepox estava funcionando até hoje. Tem gente que deixa. Você conhece alguém que tem essa manha das aranhas de fazer isso? Tem essa habilidade, que seria a palavra certa, na gambiarra? Esse é o tema da manhã, já pode mandar no áudio aí. Você é o rei da gambiarra, né? Qual que é a gambiarra que deu certo? Pra mim hoje foi a gambiarra do chuveiro. Funcionou igual um doido. Ô, glória! Deu pra tomar um banhozinho quentinho, sair fora. Acho que eu desliguei, arrebentou de novo. Agora só outra nova. Mas me conte tudo, não me esconda nada. Agora, enfim, você que é da gambiarra, você que tá aí ligado, você que tá sempre na sintonia da Itatiaia, gostaria de desejar pra você, meu amigo, minha amiga, que tá em Belo Horizonte, tá na Grande BH, tá nas Minas Gerais de ponta a ponta, tá no sítio, tá na roça, tá na fazenda, aquele beijo no seu coração, um abraço bem, mas bem especial. Aquele abraço pra você que tá nesse Brasilzão de audiência e pra você nesse mundo velho sem porteira, meu cordial bom dia!

Começamos mais um dia debaixo da proteção, da direção e da graça de Deus. Que o Senhor vá à nossa frente abrindo os caminhos certos, guardando a nossa casa, fortalecendo a nossa fé diante de tudo que tentar nos preocupar. Que não nos falte a paz para o coração, sabedoria para cada decisão e esperança para continuar confiando mesmo sem entender em momentos todos os processos. Vamos fazer uma declaração nesse momento que é um elo de amor com Deus. Eu declaro um dia, uma quarta-feira de livramento, de respostas, de portas abertas e bênçãos alcançando cada área da nossa vida. Tudo na sua vida está clara e evidentemente aberto com as bênçãos de Deus. Tudo que foi colocado em oração está nas mãos de um Deus que nunca falha. Vamos agradecer nesse momento, independente do seu credo religioso, para começarmos essa quarta-feira acelerada, né? Meiuca da semana. Vamos gritar, vamos dizer, vamos fazer a nossa oração. Obrigado, Senhor, por mais um dia.

0: mais uma vez. Vamos agradecer, vamos agradecer.
1: Obrigado, Senhor.
0: Obrigado, Senhor, obrigado.
1: Obrigado, Senhor, que o sol nasceu.
0: Que nunca nos falte coragem para recomeçar e paciência para respeitar o tempo das coisas e fé para transformar as adversidades em crescimento. Afinal, cada batalha vencida nos torna mais fortes do que imaginávamos. E você é tão forte, porque tá dando tudo certo, né? Então não vamos mudar o time, não. Time que tá dando certo, a gente não mexe, não. Deixa o caminho. Tá dando certo. E vai dar tudo certo hoje. A partir desse momento, para você, tem que ter fé, tem que ter gratidão e tem que olhar para frente, porque é para frente que se anda. Porque vai dar tudo certo, meu irmão. Agora 4:17, vamos brindar essa manhã gostosa. Vamos, música linda chegando. Essa aqui é clássica, né? É o som do Lourenço e do Lorival, viu, meu querido Penidão? A canção se chama Recanto de Beleza. Eu dedico pra você que tá aí no sítio, tá na fazenda, pra você que tá saindo de casa. Deu uma saudade da roça agora, né? Ei, meu amigo, 4:18 na Itatiaia. Não vai perder a hora, não vai perder o tempo, não vai perder a condução. Tem compromisso hoje, 4:18 na Itatiaia. Tá na hora de...

0: coisa linda, Lourenço e Lorival, recanto de beleza na Itatiaia. O nosso café tá quentinho, as notícias não param de chegar. Eu vou pro intervalo e já volto já já com você. Vou falar do tarifaço dos Estados Unidos, hein? Isso aí mexe com todos nós. 4:22, já já, depois do nosso intervalo no Café com Notícia.
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4: Muito bem, já estamos de volta. Estamos falando de gambiarra hoje. Tô vendo aqui a turma fazendo gambiarra de chuveiro também. Você já fez? Já? Já, mas não tem jeito, né? Uma hora dessa, 2 horas da manhã, tava saindo de casa, tomando e preparando para sair de casa. Aquela água fria, tava custando a sair. Falei, meu filho, vou ter que desligar a chave ali, dá um jeito nisso aí. Até que deu certo. Você já fez muita gambiarra? Você conhece alguém que vive só de gambiarra também? Gambiarra na vida, só vive do paliativo, nada dá certo. Aliás, dá certo em certos momentos, né? Me conte tudo, não me esconda nada. Qual foi a gambiarra que você fez na vida que deu certo? Me conta aqui. Hã? Ah, me conta tudo, não me esconda nada. Vou tá falando aqui que pegou uma tampinha de refrigerante, cortou em 2 tirinhas, colocou em recipiente metálico e aqueceu até derreter. Pinguei o material derretido dentro de uma peça, colocou rapidamente no eixo do motor. Quando esfriar, vai estar bem preso e fixo. A ideia do outro. Oh, a ideia do outro. Ele nem mandou o nome. Aliás, mandou, mas pediu pra não falar o nome. Motor de carro com pé. Olha só. E não é que ele soldou o negócio, tá mostrando aqui, né? Nossa Senhora, porque a peça ele não ia conseguir. Ele foi e forjou a peça no plástico, né? Jesus Cristo! Isso não é gambiarra, não. Isso é um perigo na vida, meu filho. Isso é uma bomba, é verdade. Isso é uma bomba. 4h25, né, Itatiaia? Qual foi a gambiarra que você fez que você falou assim, eu sou um gênio, eu sou o professor Pardal. O Rodrigo Oliveira tá ligado aqui comigo. Ele perguntou o nome da música, Recanto da Saudade? Não, é Recanto de Beleza mesmo. Ele perguntou, Recanto de Saudade? Não, Recanto de Beleza com Lourenço Lourival. Uma bela canção. E o nosso mestre Sater faz a pesquisa e traz as músicas aqui pra gente, né, Rodrigo? Rodrigo Oliveira, um abraço, que prazer ter você aqui comigo na Itatiaia, viu? Obrigado pelo seu carinho, a sua audiência. Juliano tá ligado, quem tá participando comigo também. O Rodrigo Sino, gente boa toda a vida, uma quarta-feira abençoada pra você também. Rodrigo Sino, tá lá em Paraupeba. Hoje, vamos falar de paliativos técnicos e não gambiarra. Fique atento, tá chegando o Festival Cada Nunes. Ô Rodrigo, manda toda a programação que eu tô chegando aí, viu, rapaz? Forte abraço pra vocês. Ah, não é gambiarra. Pra mim, lá na minha terra é gambiarra. Aí em Paraupeba, então, é paliativo técnico. É muito chique. Ah, rapaz, ô Rodrigo, é gambiarra sim. Você faz gambiarra, Rodrigo? Ô nada, é tudo certinho. Tudo certinho, né? Acredito. 4h26 na Itatiaia. O Beto Paneleiro, esse aí não tem jeito de fazer gambiarra, né? Esse aí não tem jeito. Tem que ser na coisa certa, no molde exato. Ô Beto Paneleiro, um abraço pra você, toda a turma em Piripiri. Um abração bem apertado, meu querido. Tudo de bom sempre. O Anicésio Lagoa, tá ligado comigo? Não é gambiarra, é RTDM. Traduz a sigla aí pra nós aí. Qual que é a sigla? Anicésio, traduz aí, Anicésio. O Tuca Maia Forever, lá de Mariana, tá ligado? Alô, Tuca! Forte abração pra você, meu irmão. Gostaria de fazer um registro aqui, a turma que tá na sintonia comigo, lá na cidade de Pompéu. Muito obrigado, viu? Você que tá em Pompéu, o Gumercindo, o Celcinho também tá na sintonia. O Giovanni Caminhoneiro tá dando uma parada em Pompéu, falou que, aliás, ele tá em Martinho Campos, passou por Pompéu, já tá em Martinho Campos e tá ouvindo o sonzão da Itatiaia. Muito obrigado, essa turma boa dessa cidade gostosa, que eu gosto muito, que é a cidade de Pompéu, né? José Roberto, forte abraço para você. O Dio, cabo do acelerador dele arrebentou. Cabo de acelerador, não é possível que você nunca conseguiu arrumar. Eu já arrumei já. Deu aquela embondado, o trem ficou bom. José Roberto, seu deu certo também, até onde, hein? Até chegar em algum momento, porque depois não aguenta mais não. Ô, gente, Ari Césio, lá de São Gotardo, que tá ligado com a gente. Como é que é a sigla a sigla aí da gambiarra? Me conta aí. Olha, tem um primo meu, Vinição, que ele no meu Fusca, faz o meu Fusca rodar até com pedaço de arame farpado. O nome dele é Louco. É Louco! Tá mandando pra gente aqui, desejando um bom dia. É o recurso técnico disponível no momento. É o famoso R. Esse também não vale nada, né? RTD. Recurso técnico disponível no momento. Pelo amor de Deus. É a terra gambiarra mesmo. Romero, como é que você tá? Toda a turma de Itaúna na sintonia? Forte abraço pra vocês aí, obrigado por esse carinho, esse recurso técnico disponível no momento. É o que tem de palavra, fala gambiarra de uma vez, né? Mas pra ficar clássico é bom a gente falar isso, né? Como que você vai resolver isso? No meu caso, lá em casa, foi um recurso técnico disponível no momento. Foi pegar um alicate e emendar aquela bendita daquela resistência. Só que eu acho que ela não vai aguentar mais não, né, Batata? Batata tá ligado comigo também. Ô, Batata, gente boa! Abraçando o Roger, o Penido, toda a família Itatiaia, não é gambiarra, Vinição, aprenda, recurso técnico, que chama, manda um abraço para toda a garagem aí da Saritu, aí em Lagoa Santa. Senhor Custódio, toda a vidraçaria também tá ligado, né? Muito obrigado, agora eu aprendi, então não é gambiarra, caçar um rumo, senhor, recurso técnico. Gambiarra, é gambiarra, é tudo gambiarra, 4:30, eu vou pro intervalo, na volta eu quero te ouvir na Itatiaia.

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3: Muito bom! Deixa que o papo é com Vinição aqui na Itatiaia. 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

0: 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Alô, Pocinha! Toda a turma em Lafayette na nossa sintonia. Pocinha, gente boa toda a vida. Um abração para os amigos pescadores, estão indo pescar lá em Três Marias. É o Zé Otávio, Neymar, o Orlando, Túlio, Paulinho, Marum da Semig, quem mais? O Sérgio Faria, lá de Vitorinos, né? Toda a turma, o rei da gambiarra. Abração para vocês aí. Obrigado. Um abração para toda a turma que tá na sintonia. Quem tá fazendo o registro é o Sérgio Faria, gente boa toda a vida, que acorda cedinho para curtir o sonzão da Itatiaia. Boa pescaria para vocês aí, viu? Que Deus abençoe a caminhada de cada um de vocês. Alô, alô, Chapolin em Cachoeira da Prata. Alô, Chapolin, um abração. O Dunga tá lá também, né? O Jober Ferreira, Dunga é gente boa toda a vida. Forte abraço, Dunga. Que o grande arquiteto do universo continue aí trilhando os seus caminhos com muita prosperidade. Vinição de Castro, estamos juntos. É o Salu Geraldo da Copasa. O Andinho de Pedro Leopoldo também tá ligado comigo. Gilberto Pezão. Alô, Pezão! Como é que você tá, Pezão? Bom dia, aquele abraço arrochado. Quem sabendo que Pezão faz umas gambiarra doida também, né? Pezão. Alô, turma de Betim, Tim, Tim, alô, Betim. Henrique Figueiredo, um abraço fraterno pra você, amigo. Roberta Tavares também já tá ligada, ela e toda a família. Obrigado por esse carinho, essa audiência. Anice, lá do Iguaçu. Toda a turma, como é que chama a empresa dela? Caçula. Ah, rapaz. Forte abraço pra vocês aí, tudo de bom, viu? Obrigado por esse carinho, por essa audiência. Expressão para aguardar, tá, não entendi aqui. Vamos conferir aqui. Nice Moraes, um beijo para você, vou conferir a sua mensagem. O Erli França também já chega. Esse aí não perde a programação. É um ouvinte assíduo da nossa programação, tá sempre ligado, tá na sintonia conosco aqui. Muito obrigado, viu? Toda a turma aí na Bahia, Erli França, um abração bem apertado, bem arrochado, viu? Alô, Batata! Aquele abraço, meu amigo, toda essa turma maravilhosa aí, viu? Toda a turma na garagem da Saritur. Vamos ouvir o povão que tá mandando áudio, desejando bom dia, mandando beijo, mandando abraço, falando do tema da nossa manhã. Alô, meu povo, bom dia.
1: Ô, Vinícius de Castro, muito bom dia. Deus abençoe a todos. Aqui é o Marcelo Santana, da cidade de Sarcedo. Ô, Vinição, o brasileiro tem que ser estudado pela NASA, né? Já tem uma frase muito conhecida entre nós e com muitas inspirações nos desenhos animados dos anos 70, 80 e 90, nós fazemos nossas gambiarras. Outro dia, hoje eu troquei, né? Graças a Deus, comprei uma porta nova, a porta da sala. Mas a porta da sala da minha casa está dando problema e ela não estava correndo, né? Abrindo nem para direita nem para esquerda. O que que eu fiz? Estudei, coloquei uma mola. Comprei uma molinha e, rapaz, coloquei nas três dobradiças. Menino, o trem funciona, que é uma maravilha.
2: Tá doido,
1: até, senhor. Aí eu pensei, agora chega de gambiar. Aí eu comprei uma porta nova. Mas deu certo. É tudo inspiração dos desenhos animados, né? Antigo. Que era muita gambiar que eles faziam. Às vezes dava certo. A maioria das vezes, não. Abração, viu?
0: Um abraço. Eu gostei dessa aí. Eu até anotei aqui. Porta do quarto. Eu já anotei aqui já, vai dar bom, hein? Depois de foto. A turma tá ligada? Olívio, tudo bem, Olívio? Como é que você tá? Ô, Vinição, na obra, a turma que trabalha lá diz assim, vou lá nas gambiarras hoje, entendeu? Lá nas gambiarras, tem gambiarra de um jeito e gambiarra do outro jeito. Gente do céu, você tá falando das outras gambiarras? Agora que eu entendi. Gente, eu sou inocente demais. 4h38. Quero te ouvir na Itatiaia.
3: Bom dia, meu amigo. Aqui é o Fernandinho Pereira, de Ubá, Minas Gerais. Sou vigilante aqui da feira municipal de Ubá. Sou vigilante. Rapaz, já fiz várias gambiarra, tá? É gambiarra em luz lá em casa. É gambiarra na varanda. Pra ligar a luz da varanda, é gambiarra no chuveiro. Ah, rapaz, gambiarra é do brasileiro, né, meu amigo?
0: Eu acho que
3: nada
0: sim.
3: Nada quebrado, viu? Nada faltando, nada fora do lugar, né? Bom dia.
0: O negócio é.

0: funcionar.
1: Com todo mundo de Ubar aqui.
0: Ô, turma boa, o negócio é funcionar? É, aí a gente vai deixando, né? O paliativo funcionando. Vinícius Federal tá na sintonia, tá ligado na Itatiaia. Obrigado por esse carinho, por essa audiência. Tem mais áudio aí, né? Quero te ouvir na Rádio de Minas.
2: Oi, Vinícius de Castro, bom dia, é o Amate, aqui em Campinas, abraçando o amigão, hein? Pessoal da Cometa, da Contígio, Pássaro Verde, Saritur, todos os colegas do trecho, hein? O nosso carinho, bom dia, Vini,
0: bom dia a todos. Forte abraço pra vocês em São Paulo, na sintonia da Itatiaia. Alô, Vini, bom dia, família Itatiaia. O Dair tá ligado comigo, ele tá dizendo, eu faço muita gambiarra, a última que eu fiz não deu certo não. Abri a furadeira pra trocar o cabo da tomada e acabei estragando ela. O Dair da cidade Florestal. E Dair, pelo amor de Deus, coloquei o ninho dele 94.6, vazando gasolina na mangueira, aí pegou uma mangueira de gás.
3: Oi, gente.
0: E cortou, né? E colocou lá. Deve ter colocado a abraçadeira, lero, lero. E deu certo, né? Uma presilha lá pra segurar. Fiz um cabo de embreagem do Uno também, viu, Vinição? Arrebentava demais, agora não arrebenta mais não. Agora ficou bom. Agora ficou firme e forte. 4h40, quero ouvir mais uma mensagem aqui. Pelo amor de Deus, povo, viu? Pelo amor de Deus.
1: Bom dia, Vinícius de Castro, Geraldo Cabeça de Diamantina, o Chapa aqui de Diamantina. Quero mandar um abraço a todos os meus amigos caminhoneiros e para todos vocês da Rádio Itatiaia. Diamantina tá frio demais. Esse programa seu é muito bom também, né? Muito bom de ouvir. Ele perde o sono ouvindo o seu programa.
0: Ô, meu amiguinho.
1: Manda um abraço para nós aqui de Diamantina, que estamos na escuta do seu programa.
0: Um abraço.
1: Obrigado e tenha um bom dia.
0: Turma boa de Diamantina, forte abraço pra vocês. Alô, Ideobrânio Fonseca, Ideobrânio sensacional, meu amigão, jornalista, chefe de cozinha. Ideobrânio é uma pessoa fenomenal, forte abraço pra você, Ideobrânio. Como que é o nome do comércio dele lá, gente? Eu esqueci o nome do comércio dele. Eu sei que a comida lá é boa e ele não perde tempo de jeito maneira, né? Ele é uma pessoa formidável. É o churrasque que chama, churrasque do Ideobrânio. Ideobrânio, qualquer dia nós estamos chegando aí, viu? Estamos chegando aí nessa terra boa que é Diamantina. Que Deus te abençoe, te guarde, te guie. Ô Penidão, eu faço questão de você vir cá ver essa gambiarra. Vinícius e Penido, bom dia, Deus abençoe, manda um abraço pro Elvis, porteiro do TRE, um forte abraço para você. Olha o que é que o Arley Noturno do 9502, ele fez. Olha assim, isso aqui é gambiarra de respeito, Penidão? É de respeito, né? Conta pro povo o que é que ele fez aqui. Ele pegou um pé de vela de bicicleta e colocou. Tem pedal. Isso aí tudo, gente. Pé de vela de bicicleta e pedal pra abrir a porta do quarto dele. Que isso? Ô, gente. Pelo amor de Deus. Isso é na sua casa, ô infeliz do Arley. Tá falando que é na casa do Elvis, que é porteiro lá do TRE. Isso é de sua casa, não é possível. Ele tirou, gente, a maçaneta e colocou um pé de vela de bicicleta com o pedal. Aí você chega lá e abre assim. Isso não é gambiarra, não. Isso aí você tem que ser analisado. Você tem que ser pesquisado, meu filho. Jonei tá ligado também, meu pai é o rei da gambiarra, Vinição. Ele fala que é recurso técnico nada, é gambiarra brava. Ele é conhecido como Algodão, lá do bairro Providência. Ô Algodão, o rei do recurso técnico. Um abraço, Algodão, toda a turma do Providência. Ô Vinição, a gambiarra do Uno ficou parecendo gambiarra do Fusca, mesma coisa, é arame pra todo lado, né? A turma de Capim Branco na sintonia, o Rafael, ligadinho comigo aqui na Itatiaia. Maria Selma tá lá na Espanha, tá ligada. Bom dia, Vinícius. Ah, tem em Portugal hoje, né? Ah, tá dando uma passeada. Ela falou que o marido dela não é brasileiro, mas é o rei da gambiarra, rei dos paliativos. Tem que ir resolvendo, né? Agora 4h43, as mensagens não param de chegar, o cafezinho tá quentinho, mas as notícias chegam a todo momento. E essa notícia que interessa a todo o povo brasileiro. Entra em vigor hoje o novo tarifaço dos Estados Unidos contra o Brasil. A nova tarifa de 25% contra certos produtos brasileiros é oriunda de uma investigação do escritório do representante comercial dos Estados Unidos, que vinha se desenvolvendo desde que Trump anunciou o primeiro tarifaço de 50% contra o Brasil em julho de 2025. A medida foi anunciada após uma investigação do governo Donald Trump concluir que o Brasil adota práticas que oneram ou restringem o comércio com os Estados Unidos. Entre os exemplos citados estão o sistema de pagamentos, o PIX, e a regulação de plataformas digitais. As justificativas foram amplamente contestadas pelo governo brasileiro, que considera a medida uma tentativa de interferência em tema interno aqui do nosso país, considerados inegociáveis. A avaliação em Brasília é de que a tarifa tem motivação política. A nova taxa deixa de fora uma extensa lista de produtos, incluindo petróleo, café e carne bovina. Por outro lado, setores como o etanol, máquinas agrícolas e papel serão afetados por essa medida. Mas os produtos que eles mais têm interesse no Brasil é isso mesmo: petróleo, café e carne. Frutas também, né? Ih, rapaz, vamos ver até onde vai dar esse negócio aí. 4h44 na Itatiaia. Vamos falar da Mega Sena? É, ninguém acertou as 6 dezenas da Mega Sena sorteada a noite passada. O prêmio acumulou, está estimado em 62 milhões para o próximo sorteio. Os números sorteados: 08, 28, 30, 37, 39 e 60. 08, 28, 30, 37, 39 e 60. 22 apostas acertaram 5 dezenas e irão receber R$79 mil cada no meio cada semana, hein? Epa! Agora 2.287 apostas acertaram 4 dezenas e irão receber R$1.200 cada. As apostas poderão ser realizadas até às 8 horas da noite em qualquer lotérica do país ou por meio do site aplicativo Loterias Caixa, disponíveis em smartphones, computadores, outros dispositivos. Agora 4h45, você gosta de fazer o bolão? Bolões digitais poderão ser comprados até às 8h30, exclusivamente pelo portal Loterias Online e também pelo aplicativo. 4h46, vamos falar de agronegócio aqui na Itatiaia, no nosso Café com Notícia.
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0: Na maior audiência do rádio brasileiro, meu querido amigo Fabiano Frade está chegando. Alô Frade, bom dia.
5: Opa, Vinícius Castro, bom dia para você, bom dia para quem nos acompanha aqui na Itatiaia. O Guilherme Abrantes é o novo presidente eleito da FIENG, Federação das Indústrias do Estado de Minas Gerais. Ele que está à frente do Sindicato das Indústrias de Laticínios e Produtos Derivados do Estado de Minas Gerais, vai estar à frente da FIENG a partir do próximo ano, 2027, e vai até 2030. Ele que está ligado, obviamente, ao agro, está ligado aí à indústria de laticínios, e com ele, eu repercuti, inclusive, muito dessa questão das agroindústrias, né? O tanto que as agroindústrias tiveram um crescimento, depois tiveram uma queda e hoje tiveram uma pequena retração de 0,1% no mês de maio. A gente até trouxe isso aqui no Itatiaia Agro, o que mostra que está ali alguma coisa atrapalhando o crescimento. E o que o Guilherme Abrantes destaca é que é preciso desburocratizar para que as agroindústrias tenham uma força ainda maior. E ele comenta, inclusive, né, o que que isso pode proporcionar aí para o setor.
6: Vai ter um crescimento. Eu tenho certeza que a agroindústria ou a indústria agro vai crescer muito. O Brasil depende disso. Nós temos muita área para poder produzir e para fazer o diferente aqui dentro.
5: Mão de obra, né, junto com a educação que a gente falou agora, é um grande problema, né? A gente olha para frente no mundo digital, por exemplo, da tecnologia, da robótica, a gente daqui a pouco, 2030, menos de 100 mil vagas sendo preenchidas. A educação precisa também passar por essa reestruturação da tecnologia?
6: Eu acho que a reestruturação ela é contínua para todos, né? Se a gente conseguir reestruturar, tudo anda, tudo melhora. E eu tenho a convicção que um bom ensino, um bom preparo, você diminui até a falta de mão de obra. As pessoas se preparando, elas vão querer trabalhar, vão querer sair desse mercado informal para o mercado formal para poder crescer. E eu acho que a gente tem tudo para isso, né? Podemos até usar a Bolsa Família, porque acabar com a Bolsa Família, o empregado está nesse momento informal, não quer voltar para o mercado de trabalho usando a Bolsa Família, que continue com ela e volte para o mercado formal, e com o tempo isso vá baixando. Mas a gente precisa dessa mão de obra também, se melhorando as tecnologias, informatizando, é o caminho, é isso.
5: Ouvimos o Guilherme Abrantes, presidente da FIENG, que toma posse no dia 1º de janeiro do ano que vem. O presidente falou aí sobre essa questão da desburocratização, algo que está sendo discutido, inclusive na Câmara dos Deputados, tem um projeto passando por várias casas por lá. Fabiano Frade, Itatiaia Agro.
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0: Valeu, Fabiano Frade, querido. 4:49 aqui na Itatiaia. O meu amigo querido Penidão, a turma tá pedindo uma música aqui do Lio e do Léo, Caminheiro. Vamos ouvir essa canção aqui na Rádio de Minas, às 4:50. Você ouve o Café com Notícias.

0: É o Caminheiro aqui na Itatiaia, na Rádio de Minas, agora 4:53. 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Bom dia.
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0: 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O nosso intervalo e eu volto já já na Itatiaia.
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0: Alegria com você, na sua companhia, 4:58. Aqui é o Vinição de Castro, ao vivo na Itatiaia. A turma tá participando comigo. Ô, Vinição, bom dia pra você. Manda um abraço pro meu marido Geraldo, minha amiga Marcela. Somos de Santa Luzia, estamos ligados em você. Só não mandou o nome. Ah, não é possível, meu Deus do céu. Manda o nome aí pra gente, uai. Forte abraço aí pra toda essa turma. Ligados comigo na Itatiaia, falando de gambiarra. Bom dia, Vini. Aqui é Cris e o Márcio de Areias, curtindo sempre essa programação maravilhosa. Um abraço pro Baiano, sempre na sintonia da Itatiaia. Ele mandou áudio aqui pra gente falando das gambiarras da vida, né? Rapaz. O Geraldo Antônio, em Alvorada de Minas, tá na sintonia da Itatiaia. Alô, Juvenil, bom dia. Tudo de bom pra você, meu irmãozão? Vinícius Castro, Sebastião Geraldo, de Felício dos Santos. Quando você passar em Diamantina, passar em Feliz Passo, tá? Vou conhecer a nossa água quente. Um prazer receber você aqui. Ô, Sebastião Geraldo, vou sim. Forte abraço aí, meu querido. Toda a família Lazarim na sintonia. Ô, meu caro amigo Penidão, vamos ouvir esse povo que tá mandando áudio aí pra gente. Povão tá ligado? Vamos lá então, 4:59 na Itatiaia.
1: Bom dia, meu amigo Vinícius de Castro, aqui é o Geraldo, interior de Caeté. Abraço pra nós que estamos ouvindo o programa, e especialmente para o Tião e a Maria Delfina, no Cid dos Correias. Um abraço.
0: Um abraço. Dia. Obrigado, viu, meu irmão? Tudo de bom. O Beto Caminhoneiro, que agora é Beto Paneleiro, tá dizendo assim: o Vinícius, o assunto é engraçado, mas é sério também. Eu recebo aqui na oficina, né? Lá na oficina dele, onde ele reforma as panelas, onde ele faz as panelas. O cara colocou um parafuso no lugar da válvula de segurança. Isso não pode, vai gerar explosão, isso vai gerar tragédia. Então, uma dica boa, gente, não faça isso. Reforme a sua panela, ou então derreta, joga fora, mas não coloca isso não. Pelo amor de Deus, o cara colocou um parafuso no lugar da válvula. Isso não é gambiarra, isso é uma arma, né? Ô, Beto, obrigado pela dica. Ô, gente, um bom dia pro Roberto de Sá. Quem que é o Roberto de Sá? O Roberto de Baba. Tá ligado comigo, mandando um abração pro netinho Heitor, toda a família Itatiaia. E ele não esquece também do Mário Isidoro, que tá ligadão na Itatiaia. Alô, turma que tá ligada comigo. Quem tá ligado? A Selminha. Selminha mandando um beijo pro pai dela, que é caminhoneiro, o Oswaldim Caminhoneiro, que é RA dele, Oswaldim. Um abraço, Oswaldim. Vamos ouvir esse povão que tá mandando áudio. Dá tempo aí, Penidão? Vamos ouvir esse povão lindo na Itatiaia.
2: Ô, Vinícius, é o Tuca da Atena aqui de Florestal. Manda um alô lá pro Fernando do Depósito. Não é que já tá agarrado com o café pra abrir o depósito lá. Falou que escuta você o café com notícia todo dia.
0: Oba, na Itatiaia. Maravilha. Obrigado, viu? Adilson é o Tereco Teco lá de Patinga e também não perde a programação da Itatiaia, não. Falou que tá agarradinho no rádio lá. Obrigado, viu? Meu querido amigo Salum de Pedro Leopoldo. Alô, Salum, querido! Um abração pra você, meu irmãozão. Que Deus te abençoe, te guarde e te guie. O Vinícius Federal também já tá ligado na Itatiaia. A querida Roberta Tavares lá de Caeté, auxiliador, ai Dora, bom dia, bom dia. A turma lá de Coluna, na sintonia, o Fábio de Coluna. Tá falando um negócio aqui. Ô Fábio, você também não vale nada, Fábio. Vontade de não prestar nessa quarta-feira, né, Fábio? 5-1, vamos ouvir o povão na Itatiaia.
3: Fala, Vinição, bom dia, Deus abençoe nosso dia, que é o Michael Douglas do Barreiro. Ô, Vinição, fiz uma gambiarra domingo no meu chinelo, rapaz.
0: Esse chinelo é fatal.
3: Peguei aquele prego, coloquei no chinelo e o trem ficou bom. E o pior de tudo, o outro chinelo já tava com prego.
0: Nossa!
3: Agora são os dois chinelos com prego.
0: Meu Deus.
3: Quando der, eu compro chinelo novo. Mas por enquanto tá aí. Deus abençoe,
0: irmão. Amém, meu irmão. Dou uma dica pra você. Compra só a tira, só. Vai ficar bom também. Vai ficar a tira nova com aquele chinelo, velho. Uma fiura, uma motagem. Vamos fazer o seguinte, muito obrigado a todos que participam conosco todas as manhãs. Eu continuo daqui registrando a sua participação, mandando aquele beijo, aquele abraço. Meu muito obrigado por tanto carinho, tanta audiência. Agora tem Orações de Fé na Rádio de Minas, às 5:02 na Itatiaia.
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5: A família é o nosso maior patrimônio. Nenhum sucesso. sucesso, conquista, troféu ou medalha. Recompensa você sacrificar a sua família. Você não pode construir o seu sucesso em cima dos escombros da sua família. Tenha tempo para sua família. Valorize a sua família. Priorize a sua família. Esta instituição não é apenas humana, é uma instituição divina. Deus instituiu a família para a felicidade do ser humano. Você jamais será feliz com dinheiro, com sucesso ou com prazer, sacrificando a sua família, destruindo a sua família. Valorize o seu cônjuge, valorize os seus filhos, valorize os seus pais. A família é um presente de Deus. Quando nós investimos na família, nós investimos em nós mesmos. Quando nós nutrimos um relacionamento de amizade, de respeito, de carinho, de diálogo dentro da família, nós estamos construindo a nossa própria felicidade. Quando nós priorizamos a família, nós estamos realinhando os nossos valores de acordo com os princípios de Deus e com as prioridades de Deus. Busque as primeiras coisas primeiro. Coloque Deus em primeiro lugar e em seguida a sua família como maiores prioridades da sua vida.
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2: Bom dia, na Itatiaia, 5 horas, 6 minutos.

prazer de estarmos juntinhos nessa manhã boa de quarta-feira, meiuca da semana. Eu sou o Vinícius, que prazer ter você comigo aqui. Vamos juntos então até às 6 horas da manhã, onde quer que você esteja, em casa, no trampo, saindo de casa agora, se preparando para o trabalho, tomando aquele café com a patroa, fazendo aquele cafezinho gostoso, no sítio, na fazenda, na roça, tá aí no mato, tá no morro, tá ligado comigo na Itatiaia, tá nos grandes centros. Muito obrigado, viu? Café com notícia no ar, bom dia pra você que acorda, que desperta com a Itatiaia. O tempo tá estável em Belo Horizonte, temperatura agora 15 graus, parcialmente nublado em Belo Horizonte. 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Notícia triste, né, gente? Capitã da PM morta em BH vai ser velada hoje. O marido dela, o sargento da PM, é o principal suspeito. IBGE realiza a coleta de pesquisa nacional de saúde 2026. FGTS vai distribuir cerca de 13 bilhões em lucros para trabalhadores. E o mutirão voltado à resolução de conflitos com a CEMIG e com a Copasa está com inscrições abertas. Vamos falar do esporte? O Galão empata com Bahia e perde chance de subir no Brasileiro. Além disso, você acompanha as notícias do agro. Já já tem Valdir Barbosa aqui comigo. Você é meu convidado para o nosso bate-papo desta quarta-feira, 22 de julho de 2026.

Participação no 3662-6030 e no WhatsApp 99820-9450. 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
1: Bom dia, bom dia, bom dia, querida Araxá. Bom dia a toda a região. Bom dia, minha gente que sintoniza aqui pela Cidade FM. Eu sou Maurinho Moraes. E estou chegando por aqui nessa manhã, manhã de quarta-feira, hoje dia 22, hoje dia 22 de julho do ano de 2026. Está começando agora pela Cidade FM o nosso programa Bom Demais, que vai até às 9 da manhã. Agora são 5 horas e 12 minutos, gente. 5 horas e 12 minutos. Bora pro mau corpo, bora acordar pra vida, bora mexer, se movimentar. Isso! Tá só começando nosso programa e quero você comigo, viu? Sempre, sempre, sempre é um prazer ter você com a gente aqui, fazendo parte desse programa que é feito com amor e carinho pra toda a turma, seja pra você de Araxá, seja pra você da região, a turma do agro, a galera que tá na empresa trabalhando, você da padaria, galera das quitandas, pessoal dos postos de combustíveis, muita gente acompanha a gente. Gente, eu vou chegando e falando também de documentos encontrados, tá? Documentos encontrados em nome de Breno, olha o nome do rapaz, rapaz, diferente, hein? É Cristomelin, é que é isso mesmo? É Cristomelin Oliveira de Santos, tá? Olha os documentos aí do Brandon Cristomelin Oliveira de Santos, estão aqui com a gente aqui na secretaria de nossa emissora, tá bom? Passa por aqui para pegar os documentos. Aô, Gilmar, fala comigo, Gilmar, como é que você tá, Gilmar?
2: Bom dia, Maurinho Moraes, bom dia.
1: Bom dia, meu Deus, querido.
2: Bom dia, povo abençoado. Bom dia, Maurinho.
1: Bom dia, meu querido. Bom dia. Bom dia.
2: Hoje é, vamos agradecer, né?
1: Sempre, né, rapaz?
2: Agradecer a Deus, só o motivo de ter acordado, pôs, botar os dois pezinhos no chão, já é motivo de agradecer a Deus.
1: Amém. Falou tudo.
2: Maurinho, oi. Roda aí pra nós uma moda bem chonada, galera. Bem chonada mesmo, velho amor do Tião Carreiro. Passa aí pra nós.
1: Vamos ver como que chama a música aí? Como é que é? Como é que é? Fala de novo, fala de novo.
2: Bem chonada mesmo, velho amor do Tião Carreiro. Passa aí pra nós.
1: Velho amor, é isso? Eu entendi certinho? É velho amor que ele falou? É isso? Se for, dita aí depois, dita aí. Bom, tem gente no telefone, vamos atender aqui, né? Alô, bom dia.
3: Bom dia, Maurinho dos Moraes.
1: Ô, Zé Roberto.
4: Como é que você tá,
1: Zé?
3: Bom, graças a Deus.
1: Bom também. Acho que a gente é igual o Gilmar diz, né? Vamos agradecer já pro mano, Deus já nos abençoe hoje, vamos que vamos.
3: Só agradecer.
1: Fala pra nós aí, qual vai ser a moda de boa de hoje?
3: Musicão de rancho, vamos lembrar do Lio e Léo, né?
1: Ah.
3: Buscando a felicidade.
1: Certo, vou ajeitar ela aqui, procurar ela aqui pra gente. Que... Lio e Léo?
3: Lio e Léo.
1: Deixa eu ver se nesse computador aqui tem. Buscando a felicidade. Bom, aqui não tem não, a gente vai ali no outro ali, dá um recursinho maior pra gente ali.
3: Não,
1: de jeito nenhum, você tá doido? A gente vai buscar a felicidade agora, hein? Buscando a felicidade, Lio e Léo. Ali, ó. Pronto aí, viu? Falha não, já tá ali na agulha. Pode oferecer.
3: Oferecer pra minha esposa, meus dois filhos, pra você, toda a família. Zezinho da padaria, o Elinho do Caboclo Faminto, o Biloca, essa Loreta no Ibiá, Romilda Fazenda Congonha, funcionário e esposa, Tonho dos Doces, Valci da Casa das Linhas, o El da Batata, Maria. Sou Cornélio e a dona Tereza, né? Coitada, tá passando uns momentos difíceis, né?
1: Tá, tô passando mesmo.
3: Mas Deus tá na frente.
1: Vai
3: dar
1: um
3: melhor, né? Deus não desampara de ninguém.
1: Aham.
3: É. O Narciso da Toca do Lobo, Joãozinho da Mercearia Ávila, Moreno do Forró, o Romero do Açougue, o Elias do Bico, da Tapira, do Guincho.
1: Certo. Tá lá gravando a gente, com certeza,
3: tá,
1: viu?
3: Ah, tá. Ele tá gravando lá.
1: Ele grava lá.
3: Carlúcia Padaria, o Elza Batata. Não, ó, o Vanderci, né? O Zé Carlos, o Flávio, o Elias do Bigode, o Valdo CBM, as meninas lá da padaria também. A Françoeli com a família, o Cláudio ali aqui do Vila São Pedro.
1: Aham.
3: O Terezinho, o Genário e todo esse pessoal que estiver na escuta, tão oferecido, né? Muita gente.
1: Graças a Deus, hein, senhor? O programa é bom. Vamos passar régua. Esse é o nosso amigo Zé Roberto. Zé, forte abração pra você, viu? Tudo de bom.
3: Igualmente pra você também e a família.
1: Obrigado. E a cidade?
3: Dá gosto e prazer de ouvir.
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1: Aô, gente, o pessoal tá chegando pra cá. O pessoal vai chegando pra cá, movimentando a programação, assim que a gente gosta, né? Assim que é bom.
6: Porém, bom dia, Xalana.
1: Ô, Xalana. Porém,
6: coloca meu nome aí no encontro com Deus aí. E vamos que vamos.
1: Vamos.
6: Bora mexer o doce. Semana abençoada pra todo mundo aí. Tudo de bom.
1: É, meio de semana, né, Xalana? Abração pra você, a galera aí, a galera da rodagem, né? A turma também não para, não. Bom dia, meus amigos. Feliz quarta-feira para todos nós e vamos trabalhar. Grande abraço, Eloy, socorrista do SAMU de Duque de Caxias. Coisa boa. Um abraço para ele. Deixa eu já enviar uma mensagem para ele aqui de bom dia aqui. É para conservar o amigo, né? Quem tá ali também, a Sandra lá do Luciano Lemos. Um dia abençoado também para você, para a família toda, viu, Sandra? Beijão no coração e vamos que vamos, né, gente? Vamos com música aqui pela cidade. Caçula e Marinheiro. Quem conhece essa daí, hein? Essa é a boneca cobiçada.
7: Ai, credo!
1: É, modão das brutas, antiga.

0: aplaudir de pé, rapaz. Você tá doido, Gilmar José que pediu essa daí, né? Velho amor, rapaz, que modão cabeceira, hein?
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0: 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Olha, o agronegócio em Minas Gerais registrou um produto interno bruto, PIB, recorde de 279 bilhões, isso mesmo, representando 24,1% da economia estadual. O setor também bateu recorde histórico nas exportações, ultrapassando cerca de 19,9 bilhões de dólares. É, o café lidera as vendas externas, acompanhado por soja, açúcar e carnes. Isso é coisa boa. Essa é nossa Minas Gerais.
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0: beleza.
1: Tá, tá bom, ela já falou que tá bem, cadê? Ah. Fica se perguntando como é que ela tá, não. Ela tá bem, ela tá bem. Ela tá até rindo à toa hoje, né? A risadinha dela. A risadinha dela. Mais, mais uma vez, coloca a risadinha dela aí, vai lá, vai. Ei, ai, ai. Ô, ô Maria.
2: Oi.
1: Qual vai ser a boa do dia?
2: Hoje eu quero lembrança com minha nozinha.
1: Lembrança, música bela, linda demais.
2: Pra você. Pra você, pra sua esposa. Ofereço pro Zé Roberto, casal de filho, pro Sorinho, pro Leiteiro, como é que chama? O Luizinho Leiteiro.
1: Luizinho, Luizinho.
2: Pro Rogerão, pro Rogerinho, pro Tony do Doce, pro Vezinho da Padaria, deixa eu ver pra quê, pro seu Valci, pro seu Salvador, pro seu Lourenço,
1: Maria,
2: pro seu Cornélio. Oi.
1: Deixa eu cortar o seu raciocínio aqui um pouquinho. As meninas lá, ó, a Gisele, a turma lá da padaria, falou que você não lembra delas aí.
2: Padaria da...
1: Lá do Zezinho, trabalha, então, lá, pra... trabalha lá com o Zezinho aí.
2: Ah, então eu ofereço pra elas também, pra seu
1: papai. Tá certo, tá certo.
2: Trabalhando pra elas. Tá trabalhando na padaria.
1: Tá lá agarrado, a turma da mão na massa.
2: Isso. E ofereço pra Dalvani, pra Thaís, pra Dona Nininha, pro Bala, pro Ivan, pro seu Eli, deixa eu ver qual aqui, pra Franciele, pra Valdete, pra... Como é que é? A Eva.
1: A Eva.
2: Isso, deixa eu ver, pro Destinho, pro Diogo, pro Adalto, pro Robinho, pra Deixe, pra duas Vilma, que é a Vilma do Alavinha, a Vilma daí da rádio.
1: Certo.
2: E deixa eu ver pra quem mais. Ah, vai pra toda a turma da cidade que tá te ouvindo, que eu esqueço o nome.
1: Tá bom, minha querida. Tá bom, forte abraço pra você. Você sabe que é um prazer receber você aqui no nosso programa. Sempre é bom receber você, viu?
2: Qualquer dia eu vou te dar outro abraço aí também.
1: Vem mesmo. Vou esperar. Tá? Vou arrumar um banquinho. Vou te carregar no colo da próxima vez. Ei, Maria.
2: Tô diminuindo cada vez mais.
1: Ah, mas não é possível? Vai sumir desse jeito aí.
2: Tô feito um menino.
1: Tá feito um menino. Ó, um beijo no coração, cidade.
2: A Zé é de 74 anos.
1: Não, tá inteira, tá inteira, Maria, tá inteira. Ei, Maria. Um abraço, viu? Fica com Deus. 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
2: Dá gosto de ouvir.
1: Gente, a Maria é uma gracinha, gente. Baixinha, carinhosa, gente boa demais. O que ela é no rádio, ela é pessoalmente, gente. É o carisma em forma de pessoa. O nosso amigo Marcelo Highland, hein? Essa moda é boa, hein? Só.
3: Aô! Que vontade de gritar seu nome pela rua.
1: O Biloca daqui, a Maria esqueceu de mim, Maurinho. Oh, meu Deus. Alô, Romilda, turma lá de Pratinha. Pessoal lá da Argenita. Alô, Elinho lá da Argenita.
4: Bom dia, meu amigo Maurinho Moraes.
1: Bom dia.
4: Cá, Maurinho, coloca nosso primeiro encontro com Deus. Essa quarta-feira, meu nome, seu nome. Nossas famílias, nossos amigos. Guilhermão tá aí na escuta aí, a nossa amiga. Um abraço pra ele aí também. Coloca o nome dele da família aí no encontro com Deus. Maurinho, bora lá. Mais um dia abençoado, com Deus no comando sempre.
1: Certo.
4: Valeu, Maurinho, aquele abraço. Tchau, obrigado.
1: Manda um abração ao nosso amigo Elinho mais uma vez, a família toda, pessoal lá na Genida, galera das compras, das vans escolares, né? Maria arrumou um Adão essa noite, tá rindo à toa. Quem falou é o Gilmar. Ei, Gilmar, para com isso. É um abraço e quebra os ossinhos dela, tadinho. Pode não, hein? A Otávio Barros apareceu cedo pra assombrar aqui já. Rapaz, toca essa moda, parece ser boa demais, toca essa aí.
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2: Olha agora 5 horas e 45 minutos. Bom dia.

0: Ai, ai, só moda cabeceira, hein, rapaz? Só moda diferenciada você confere com a gente aqui na cidade, coisa boa. Olha o Tiagão ali, o que que o Tiagão tá querendo falar? Fala aí, Tiagão!
1: Bom dia, bom dia, bom dia, Maurinho dos Moraes, como é que você tá?
2: Como é que você tá?
1: Maurinho, não dá mim pro galo, Maurinho, que o galo não cantou hoje, não.
0: Vai, cantou não?
1: Bora com Deus e Nossa Senhora, Maurinho. Vamos acabar a semana, que já tá quase mesmo.
0: É verdade, depois amanhã.
1: Aí toca uma moda boa aí pra nós.
0: Ah.
1: Toca um Teodoro Sampaio, Bruto Passado.
0: Teodoro Sampaio.
1: Fica com Deus, Maurinho, até mais.
0: Wesley, olha o Guilherminho ali, ó. Fala aí,
3: bom
0: Guilherme.
3: Bom dia, com Jesus.
0: Amém, amigo, amém,
3: Maurinho,
0: amém.
3: Maurinho, Guilherminho Bucana, amigo. Maurinho, esquece não, coloca meu nome, seu nome, principalmente das nossas famílias, né, que é o primordial. Coloca o nome do Charlin, da Cidinha, do Luizão, do Vanderlei, da dona Dalci, da família do Leon, não pode faltar, né? O Todinho, uma família dele, o Biloquinha, a mãezinha dele, o Ganizezinho, o Rodriguinho, a mãezinha dele, e de todos os ouvintes, 94,5, meu amigo. Que Deus possa dar uma quarta-feira com muita graça e muita paz pra nós. O resto nós corra atrás, você já sabe, né?
0: Daquele
3: para
0: jeito.
3: Para pra cima, que pra baixo é só carcinha. Cidade, dá muito prazer e gosto de ouvir.
0: Ei.
3: E vê se você toca a minha música aí, que você não tocou a minha ontem, não, hein? Toca a minha aí, hein?
0: Deus é
3: do Mirosmar. Quando o Mirosmar pra nós aí.
0: Daqui a pouquinho tem Mirosmar. Ei,
4: deixa eu te contar um negócio, viu? Por esse mais cedo que eu tô em casa. Me colocaram numa máquina lá, não tem rádio, não dá pra me escutar vocês, não.
0: Ei.
4: E onde que eu tô trabalhando na área também, não tá muito bom pra mim. Escutar vocês pela internet.
0: Ô, Otávio Barros, um abraço, meu querido. Tem gente aí no telefone? Tem, tem. Alô, bom dia.
5: Alô.
0: Ô, Sorim.
5: É de vinhão.
0: Como é que você tá, Sorim?
5: Melhor agora falando com você, Maurinho.
0: É um prazer todo nosso aí pra você ver um amigo aqui na programação. O que que você conta de bom pra nós, Sorim?
5: Uai, eu tô a ponto de bala pra vazar no campeonato.
0: Ei, já tá louquinho lá colocar a mão na massa, começar a trabalhar.
5: É a vida.
0: Não é fácil, não. Vamos que vamos. Vai. Como disse nosso amigo Gilmar, tá certo. A gente tem que mais é que agradecer. Tem tanta gente que queria estar no lugar da gente, não pode.
5: Deus bom demais.
0: Deus
5: maravilhoso.
0: Ô, pede a moda cabeceira pra nós aí, vai lá.
5: Uai, vou ver se acerta aí, caminheiros.
0: Caminheiros? Caminheiro, isso. Vai lá, caminheiro, vai lá, procura pra nós, caminheiro que lá vai indo, essa não é?
5: Isso
0: essa
5: mesmo.
0: Tá certo, hein? Então vamos lá, vamos ela com o Christian Ralf, pode oferecer.
5: Alô, Maria, Marcelinho, Piqui, Sérgio Forte, Biloca, Elias Bigode, Biltim, Ivan, Françoele, alô, Leon, Zé Roberto, aí, povão, um abraço, Sorim, que Deus abençoe todo mundo.
0: Tá certo. Ô, Sorim.
5: Falou.
0: Aquele abraço, cidade.
5: Ô, tio. Dá gosto de ouvir.
0: Aí.
5: Abraço.
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0: Aê, modão também, ó.
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0: Ô, Dênio, bom dia, bom dia, bom dia. Ó, daqui a pouquinho tem um encontro com Deus, viu, gente? A gente tá ajeitando aqui, daqui a pouquinho tem encontro com Deus. Aqui na programação da cidade. Alô, Vanildo. Fala, Vanildo. Apagou a mensagem, Vanildo. Ô, Dudu. Olha o Dudu ali, ó. Ei, Dudu. Abração pra você, abração pra Marisa, sua mamãe, família toda aí, viu? Tudo de bom pra vocês aí. Tá bom? O que é que tem pra agora aí? Toca a moda do Christian Ralph. Daqui a pouquinho a gente volta. Vai lá.

0: pela cidade, caboclo da cidade. Pessoal, vem aí o primeiro tributo em honra a São Cristóvão. A paróquia de São José de Araxá convida toda a comunidade para participar do primeiro tributo em honra a São Cristóvão, realizado no bairro João, Jardim Europa, gente. Vai ser realizado no bairro Jardim Europa do dia 22, a partir de hoje, até o dia 24 de julho, às 19 horas. Tem a celebração da Santa Missa nas residências, né? Será um momento especial de fé, oração e devoção, reunindo as famílias e toda a comunidade em preparação para a festa do nosso querido padroeiro dos motoristas e viajantes. E também o encerramento será sábado, né, gente? Tá aqui, ó. Sábado, dia 25, após a celebração da Santa Missa, procissão em honra a São Cristóvão pelas ruas do bairro Jardim Europa. Venha participar conosco, traga sua família, sua fé e seu veículo para celebrarmos juntos São Cristóvão. E pedimos, né, a sua proteção sobre nossas estradas, sobre todos os caminhos da nossa vida, né? São Cristóvão, rogai por nós, paróquia de São José Araxá, setor São Cristóvão. Então tá aí, todo mundo convidado, gente, vai lá, até vai ser lá no bairro Jardim Europa.
1: Mais de 5 meses o sujeito.
0: Ah, Rony, o Dinha do Creu tá de pé, o Tiagão Fagundes tá lá acompanhando a gente, né, Tiagão? Tá na estrada, parece ali, ó, deixa eu ver, eu vi aqui. Peraí, volta aí.
2: Aô, bonecão de Olinda, bom dia. Partiu, Beraba, bora.
0: Bora. Alô, Tunico, abração pra ele, a turma dos ranchos lá da Ponte Queimada. Agora o Vanildo vai falar.
3: Bom dia, Mauri Moraes.
0: Olha, não, Vanildo, não.
3: Foi meu nome na oração.
0: É a esposa dele.
3: Meu nome, do meu marido, da minha enteada, do meu netinho, da minha filha, dos meus netos. Da minha família toda.
0: Tá certo. Nome
3: da sua família também na oração.
0: Tá
3: aqui
0: certo.
3: Aqui é a Laís.
0: Tá bom, tá colocado que é a Laís aqui, ó, na oração.
4: Bom dia, Mauro e Moralhão, por cá, Mauro, hein? Coloca nosso nome em português, eu me falo que sou família. Da família do Guilherminho aí, ó. Da família do Zezão, do Arley, do Arley, do Eduardo, da Avan, do Luizinho. Meu tio Jeff, da família do meu tio Warren. Do meu irmão Vitor Hugo, da família do meu compadre Hugo, da família, todos nós aí, ó, bora agarrar, né, se o bicho pega, você tá doido,
0: é
4: bora.
0: Isso aí, vamos parar,
4: pega,
0: não,
4: pega, homem, que o bicho pega.
0: Olha, 6:06, vamos nos encaminhando aí pros comerciais, já o nosso encontro com Deus.
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0: Pode conferir por aí, 6:07.
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Confira comigo, 6:09 agora. Hoje, quarta-feira, 22 de julho do ano de 2026. E é com muito prazer que eu gostaria de convidar vocês. É, você que está aí do outro lado, com seu rádio ligado, ouvindo a gente pelo aplicativo, de algum modo você está ligadinho aqui com a gente na Rádio Cidade, para que possamos, em mais uma manhã, e levarmos os pensamentos ao Pai e agradecer a Ele pela vida, por tudo de bom que Ele vai nos proporcionar nesse dia. Sejam todos muito bem-vindos ao nosso encontro.

0: Mais um dia que Deus nos presenteia com a vida. Mais um dia com a oportunidade de fazer dar certo o que ontem não deu certo.
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0: Deus cuida de tudo, não cuida? A gente fazendo a nossa parte, é tanta coisa que começa a melhorar na nossa vida, você já percebeu? Quando a gente começa a tomar novos caminhos, colocar novos rumos para a nossa vida, mudar certos pensamentos, é tanta coisa que começa a mudar para o lado bom. E acima de tudo, quando a gente começa a agradecer ao invés de ficar reclamando, questionando a questão da vida, e somente agradecer.
2: Este é o meu respirar.
0: Isso, quando a gente tem Deus na nossa vida, quando a gente tem fé, perseverança, não quer dizer que a gente não vai ficar sem problemas. Ele sempre vai existir. Dificuldades, momentos difíceis. Deus não tira as tempestades da nossa vida, mas nos dá aquela força para caminhar sobre as águas. Entregar o controle a Ele é o segredo para trocar a ansiedade pela paz. Vivemos em um mundo que a gente quer tudo para ontem, né? Tudo acelerado. Ansiedade, todos temos, né? A gente fica sempre ansioso por algo. Mas a gente tem que começar a frear um pouquinho essa ansiedade, a colocar o pé no chão, a viver um dia de cada vez. Isso sim, pensando no futuro, mas o futuro só pertence a Deus. E olha, Deus cuida tanto da gente, que olha, mesmo eu sendo imperfeito, Deus cuida de mim com todo amor. Então Ele está cuidando de você também, às vezes com a sua imperfeição. Não somos perfeitos, perfeito é Deus. Não se desespere quando não entender o caminho. Ele já está cuidando de tudo, é verdade. Tenha fé, tenha perseverança, acredite e confie em você também, viu? Você pode muito. Às vezes, durante a vida, você vai encontrar pessoas que vão te motivar, mas são poucas. Mas vão encontrar pessoas que vão te questionar, pessoas que vão querer te jogar para baixo. Tem pessoas que vão aplaudir o que você está fazendo de errado. São pessoas que não querem seu bem. São pessoas que não têm uma perspectiva de vida. Mas isso vai acontecer.
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0: Mas depende de você. Depende de você, somente de você, perseverar, lutar, ir em frente em busca daquilo que você deseja e não desistir. Não desista nunca dos seus ideais, dos seus propósitos, porque, olha, Deus já te abençoou, meu irmão, minha irmã. Olha, Deus diz hoje para não se agitar diante das preocupações da vida. Ele pede que você confie os seus planos, tá? E não tente controlar tudo sozinho. Lembrando que Ele está cuidando de cada detalhe e o tempo dEle é perfeito. Pode acreditar. Ele manda te dizer algo também, sabe o que que acontece? Ele está te abraçando agora. Isso mesmo, sinta a presença de Deus na sua vida. Abra o seu coração para essa oração.
3: Deus vai te abraçar hoje. Se você chegou até este vídeo, não foi por acaso. Talvez o seu coração esteja cansado. Talvez existam lágrimas que ninguém viu. Talvez você esteja enfrentando uma luta que não consegue compartilhar com ninguém. Mas antes de qualquer coisa, que bom ter você aqui no esconderijo de Deus. Este é um lugar de paz, um lugar para descansar a alma, um lugar onde você pode entregar suas preocupações ao Senhor e simplesmente permanecer na sua presença.

nada difícil. Talvez existam perguntas sem respostas. Talvez você esteja esperando um milagre, mas Deus manda dizer ao seu coração: eu estou cuidando de tudo. Mesmo quando você não consegue enxergar, mesmo quando parece que nada está acontecendo, Deus continua trabalhando. Continue confiando, continue orando, continue acreditando. Porque o Deus que começou a boa obra em sua vida é fiel.

sinta a presença, o abraço de Deus sobre você, sobre sua família, seus afazeres, que toda graça, toda bênção esteja sobre nós, ó Pai. Muito obrigado por esse dia. Agradecemos em forma de oração. Com os pensamentos elevados a Ti aqui estamos. Que o Senhor possa trazer aquilo que cada um necessita desse dia para estar bem, ó Pai. Abençoa os acamados, os enfermos, os doentes. Abençoa aquele pai de família que está em busca de um emprego. Abençoa aquelas pessoas que estão desprovidas de sua liberdade nesse dia, ó Pai. Abençoe a cada um de nós. Assim agradecemos por tudo que o Senhor nos proporciona. Esse é o nosso encontro com Deus. Olha, está aqui o Cristiano pedindo para colocar aqui o nome dele, né? O nome de toda a família. A Ronilda Moreira enviou pra gente aqui uma mensagem. A gente acorda. Viu nascer do sol mais uma vez e agradece. Ninguém me vê aqui só. Não existe bênção maior do que a chance de continuar e de tentar mais uma vez. Nem que seja um sonho, um desprendimento, um jeito de tornar tudo mais leve dentro da alma. Eu estou aqui. O breve também existe. Tentar e preservar que a gente consiga viver melhor com prosperidade interior. Isso não tem preço. Isso é luxo de quem só quer ficar bem. É a mensagem deixada pela Ronilda Moreira, graça e a paz sobre a vida dela e toda a família. A Márcia pede por ela, o Romeu Queiroz, a Eunice, a Ivone, a Ilane, o Paulo, a Evelyn, aqui no nosso encontro com Deus. O Fábio, ô Maurinho, coloca o nome de todos os doentes, acamados, a turma da conserva, a galera da PAC, graça e paz sempre. A Adelaide também está aqui acompanhando o nosso encontro com Deus, né? Ela está pedindo pela Gabriela, também a Raniele, a Maria Paula, a Maria Luísa pede para colocar o nome dos filhos, Robson, Romeu, Carla, Robert, também da amiga Abel Sueli. E acho que esse nome aqui é até errado, é Isabel, né? É Isabel Sueli, o nome do netinho também é especial, né? O João Miguel, toda a sua família também, Maurinho, todos que estejam precisando, graça e paz sempre. Olha, a Rosa Oliveira está aqui acompanhando o nosso Encontro com Deus, pede por ela e toda a família. Também aqui, coloca o meu nome no encontro com Deus, da minha família, família Lacerda, família Souza, quem é mesmo que está falando aqui? É a Jéssica Borges, a Fernanda Cruz, coloca a minha família nas orações, Maurinho, tô aqui ligadinha na programação. Meu amigo Tiago Fagundes, Deus abençoe a vida dele, da família. É, Romilda está aqui acompanhando o nosso encontro com Deus. Maurinho Moraes, coloca aí, olha o nome da Karina, Paulo César, Cristiana, Germano, marido Oscar, os netos, bisnetos, a minha família, sua família e todos que estiverem ouvindo. Quem está com a gente também é a Dilmair de Souza, pedindo a Deus que abençoe a vida dela, de toda a família. O Juliano, grande Juliano, está lá acompanhando a gente, né? Juliano. É, a Sirlene pede para colocar ela e a família, a Cláudia e toda a família e todos os ouvintes. A Rose está lá acompanhando a gente, um dia abençoado também para você. A Laurinha aqui, tá certo, Laurinha, errou ali, né? Rogério de Moura, coloca o meu nome no encontro com Deus, da família toda. Quem tá aqui também é a Françoele, o Leão e toda a família. Bom dia, Maurinho, coloca o nome da minha esposa, Dayana, os filhos Enzo e Larissa no nosso encontro com Deus. O Bochecha pede por ele, também pela Mara Unice, a Ana Lara, a Gabriela, a Dani, o Wesley, a Maria, a Nilza, o Jader, a Natália, o Felipe, a Solange no nosso encontro com Deus, Otávio Barros, já tá lá armado já, né? Ei, agora vai dar certo, hein, Otávio? Aquele abraço para você, hein? Toda a família. Misael Gonçalves e família também acompanha o nosso encontro com Deus.
o Robson Frazão, a dona Lúcia Descabelada, a dona Divina lá do trailer e família. Quem está acompanhando o nosso Encontro com Deus é o Éder Reis, a graça e a paz de Deus sobre a vida dele, o Luiz lá da Madeireira, o Tunico, pedindo aqui para eu colocar o nome dele, da família e toda a turma lá dos ranchos da Ponte Queimada aqui no nosso Encontro com Deus. A Laís e toda a família aqui também, o Vanildo, a Iselena, o Abadio, o Léo, o Edu, a Cátia, os netos, a família toda que o nosso Encontro com Deus. O Dênio pede pela Fernanda, os filhos Luiz Felipe, a Ana Luísa, as netinhas Ágata e Ayla, a mãezinha Leia, hoje e sempre. Mas parece que Deus não me... Wesley tá lá acompanhando a gente também, Wesley, a galera da Batata. Falando em Batata, a dona Eva tá lá acompanhando a gente, né? A dona Eva, o seu Jair, até enviou uma mensagem para mim aqui, deixa eu encontrar a mensagem aqui, ó, a dona Eva e seu Jair, a turma da JG Batatas, né? Maurinho, coloca toda a nossa família na oração e para as minhas netinhas gêmeas, né? Que hoje estão completando 3 aninhos, a Mariana e a Maria, que Deus as proteja sempre. Feliz aniversário! O Dudu e a Marisa com a gente, o Tiagão e família, o Guilherminho, toda a turma que ele sempre coloca aqui no nosso Encontro com Deus, meu amigo Tonho do Doce, toda a galera que ele sempre fala também aqui no nosso Encontro com Deus, meu amigo Daílson, a Rancho, a turma lá do Rancho 2C, né? A turma lá da Copasa, o Gilmar José e família, galera do Volante Grande, o Todinho tá aqui em família, Daniel Augusto, o Biloca pede pela sua mamãe Maria Helena, a Luciene, a Preta, a Ana Vitória, a Ana Beatriz, Daniel Augusto tá aqui acompanhando também o nosso Encontro com Deus, pede pela Fatinha de Souza lá na Vila Estância, as irmãs Deise e Denise no Pão de Açúcar. Lá no Pão de Açúcar também tá lá a Vovozona, o Carlinho Peixão acompanhando a gente, o Romildo lá pertinho de Pratinha, família Martins, família Carvalho, esposa Jaine, Ricardinho, a galera da madrugada, a Nível, Divino e família, o Highlander, também pela Marilene, né? Sua esposa, o Guilherme, a Emily, a Ana Celina e todos que estiverem precisando, Maurinho, graça e paz. O Eloy, socorrista do SAMU lá em Duque de Caxias, acompanhando a gente pelo aplicativo. Não esquecer aqui também do Carlos Augusto, né? O Xalana, a galera aí lá de Biá, estão acompanhando a gente, ele e toda a família, a Sandra lá no Sano Lemos de família, o Nadim Martins de Oliveira, o Ostinho. Em tudo que eu faço você pode ver, você não ouviu, mas a... Graça e paz da sua vida, Ostinho, Deus abençoe você sempre, família. Meu amigo Alair, tá indo pro trabalho, ouvindo a cidade, graça e paz. A turma da Movarte tá ligadinha com a gente, toda a turma lá da APAI, aquele abraço pra todo mundo lá, hein? A turma lá na Cuba do Urubu. Giovanni Moura e família também acompanha o nosso Encontro com Deus. Ó, Thaís Fernandes, a Cláudia, a Ângela, o Jason tá lá no sítio. Reginaldo também tá ligadinho. Carudo, Simone, Maria Fernanda. O Alan, Roberto, Luiz Miguel, o Carlos, o carro de aplicativo, a Rafaela lá da mercearia. O Vaninho e toda a família, o Cezinho e a Loirinha estão acompanhando a gente também. O Rodrigo, Renato, seu Dalberto, a dona Lázara, estão lá do comercial aeroporto. Bom dia, gratidão por mais um dia de vida. Oremos pela paz no mundo, nos lares, por aqueles que só espalham ódio, viu? Rancor, maldade e medo. Toque, Senhor, no coração e na mente dessas pessoas. É a Magda, graça e paz, Magda. O Adelson pede para colocar a Graciete, o Carlos, o Diego, a Ana Jussara, esposa do Carlos, a você e sua família, sua tia Preta, Maurinho, meu pai Vandinha, família Jéssica, o Wagner, Douglas, Giovanni, Carlei, Eto, Marcela Padaria, Lucas e esposa. Ó, tá lá, o Cristiano tá feliz da vida, veio aqui ontem buscar o bonezinho que ele ganhou, a Luciene e toda a família, a Andréia, o Andréia, Deus abençoe sua vida. Bom dia, Maurinho. Coloca aí meu irmão lá no Parque das Acácias. Esse final de semana perdeu a esposa. Que Deus possa consolar o coração deles. É a Andréia Silva. Ô, meus sentimentos, viu? Ao seu irmão, à família toda. Olha, meu amigo Marcão. Marcão lá da Casarão, né? Tá lá acompanhando a gente. Deus abençoe a vida dele sempre. Mais uma vez, eu quero colocar também o nome do meu amigo Marcão, né? Marcão Tomate, que nos deixou. Ontem foi o velório, o enterro dele, né? Sepultamento. Que Deus console e conforte o coração de toda a família. Pessoa muito querida lá no Chacreamento, né?
passou lá em, foi pouco tempo, mas marcou o coração, a vida de muita gente por lá. O Adalto também tá lá no Pão de Açúcar ouvindo a todos, tá aqui ó, tá lá ouvindo o programa e colocando o nome de toda a família aqui no nosso encontro com Deus. O Leonardo, Maurinho, que Deus nos proporcione hoje uma chuva de maravilhosas de bênçãos. Aproveito para oferecer o encontro com Deus para minha família, minha esposa Ana Paula, os filhos Bruno, Igor, meus amores, né? As netinhas Agatha e Ayla, a Salete e toda a família, a Carmen, tá lá trabalhando ao som da cidade. Deus abençoe a turma com a mão na massa, né? A galera das quitandas, das padarias, Deus abençoe todo mundo aí, a todas as pessoas que estão ligadas com a gente, pessoal da turma do agro, pessoal das fazendas aí. Ela pede para colocar o nome dela, também dos filhos aqui no nosso encontro com Deus. Acalma seu coração, viu, Carmen? Já deu tudo certo. Coloca nas mãos de Deus. Ana Paula tá ligadinha com a gente. Firme lá na cozinha, tá lá na paia aqui, ó, Maurinho. Peço para colocar o nome de toda a minha família, meus amigos daqui, aqui da PAI. Estamos firmes aqui na cozinha desde as 5:30. Um abraço. Ana Paula, obrigado pelo carinho, viu? Deus abençoe vocês todos por aí. Maravilhoso trabalho que vocês exercem aí na vida das pessoas. O Júlio César, o Lúcio, do Silmar Borges, né? A Ângela. Max lá no bairro Alvorada, a Giane lá na fazenda, a Geisiane, o Duquinho Família, o Aristeu, meu tio Aristeu lá no Goiás, Paulo Rocha, né? O Paulo Machadinho, meu amigo Latino, também tá lá ligadinho, grande Latino, tá lá em Franca, ô Latino. Abração pro Guedão, né? O Silvinho da caminhonete, toda a família também tá lá ligadinho com a gente, grande Silvinho, tá sempre enviando mensagem pra gente aqui de bom dia. Deus abençoe a vida dele. Quem mais? Quem mais? O Vaninho lá da Carroceria Escrovinel, a Glorinha Bruxinha, o Jorginho, a Líria de família, o Alemão. Quem mais? O Batata tá lá com a gente, o Paraná, o Mimosa. Mimosa tá longe. A Jaque lá no Jardim das Oliveiras. Quem mais tá com a gente? A Valéria Guimarães. Aquele abraço para todo mundo. A Ana Paula, né? Ana Paula aqui que eu se refiro. É a esposa do meu amigo Eduardo Matos, né? Estão lá ligadinhos com a gente, ela e toda a família. O Romar Rodrigues. Fabrício, KLB e família, quem mais? O Ademair, a turma da comitiva Chumineiro, seu Mozart da Van, o Beto da Van também, né? A turma lá do CAPS, o Félix tá lá ligadinho, graça e paz, colocando o nome dele e da esposa aqui no nosso encontro com Deus, Cristiano da Famac, o DJ Chitão, o Tim, alô Tim, o Tim, a turma dos postos de combustíveis, seu Zé também, o Muxim, a tia Magali, a Milka, a família toda. Alô, Romildo, é o Romildo, né? Romildo lá do caminhão, lá no Parque das Acácias. É, quem tá com a gente também, o Gilmar José, eu já falei, o Antônio Marcos pede para colocar o nome dele e toda a família também no nosso encontro com Deus, o Dalmo Gregório, o Vanderlei Gregório, seu Francisco, né? A dona Dalci, a dona Maria Galdino, seu Urix tá com a gente, seu Elias lá da pizzaria do 18 Família, o Paulo Henrique BST, quem mais? A dona Marlene Rocha, o Dudu Rocha, o PC das Motos, o Ed Moto, o William, a galera das motocas aí, o José Donizete lá em Jaguariúna, o Rix tá com a gente, seu Elias lá da pizzaria do 18 Família, o Paulo Henrique BST, quem mais? A dona Marlene Rocha, o Dudu Rocha, o PC das Motos, o Ed Moto, o William.

0: Que Deus abençoe a mim, a minha família, as pessoas que eu amo, aos meus amigos, a você, ouvinte da Cidade FM, assim que essa graça se estenda sobre todos nós. Bom dia, bom dia, bom dia, Padre Alex Nogueira.
1: Curar costuma fazer bem.
2: Firmados em nossa fé neste dia 22 de julho, quarta-feira, dia de Santa Maria Madalena, e o sexto dia da novena a São Joaquim e Santa Ana, os avós de Jesus, nós nos unimos a você nesta oração da manhã. Quantas tribulações, enfermidades e necessidades nós passamos, mas contamos com a força da graça de Deus e pedimos ao Senhor que nos conceda tudo aquilo que é necessário para a nossa salvação, de acordo com a sua santíssima vontade. Assim, neste espírito, nós rezamos esta oração da manhã, em nome do Pai, e do Filho, e do Espírito Santo. Amém. Que o Deus da esperança, que nos cumula de toda alegria e paz em nossa fé, pela ação do Espírito Santo, esteja sempre convosco. Bendito seja Deus que nos reuniu no amor de Cristo. Assim unidos, ouçamos o Evangelho desta quarta-feira. Evangelho de Jesus Cristo segundo João, capítulo 20, versículos de 1 a 2, versículos 11 a 18. Naquele tempo, Maria Madalena foi ao túmulo de Jesus bem de madrugada, quando ainda estava escuro, e viu que a pedra tinha sido retirada do túmulo. Então ela saiu correndo e foi encontrar Simão Pedro e o outro discípulo, aquele que Jesus amava, e lhes disse: "Tiraram o Senhor do túmulo e não sabemos onde o colocaram." Maria estava do lado de fora do túmulo, chorando. Enquanto chorava, inclinou-se e olhou para dentro do túmulo. Viu então dois anjos vestidos de branco, sentados onde tinha sido posto o corpo de Jesus, um à cabeceira e outro aos pés. Os anjos perguntaram: "Mulher, por que choras?" Ela respondeu: "Levaram o meu Senhor e não sei onde o colocaram." Tendo dito isto, Maria voltou-se para trás e viu Jesus de pé, mas não sabia que era Jesus. Jesus perguntou-lhe: "Mulher, por que choras? A quem procuras?" Pensando que era o jardineiro, Maria disse: "Senhor, se foste tu que o levaste, dize-me onde o colocaste e eu irei buscar." Então Jesus disse: "Maria." Ela voltou-se e exclamou em hebraico: "Rabuni", que quer dizer mestre. Jesus disse: "Não me segures, ainda não subi para junto do Pai, mas vai dizer aos meus irmãos: subo para junto do meu Pai e vosso Pai, meu Deus e vosso Deus." Então Maria Madalena foi anunciar aos discípulos: "Eu vi o Senhor", e contou o que Jesus lhe tinha dito. Palavra da salvação. Glória a vós, Senhor. Celebrando esta festa de Santa Maria Madalena, o Evangelho relata o momento em que ela se encontrou com Jesus, mas em primeiro momento ela não reconheceu que era Jesus e teve certa dificuldade de reconhecê-lo, mas quando Cristo diz o nome dela, ela então reconhece o Mestre. Deus também passa em nossas vidas e nós devemos ser atentos, porque talvez você não reconheça a ação de Deus na sua vida, na sua história. Talvez você não reconheça que é Deus falando contigo, que é Deus encaminhando a sua história de fé. Por isso precisamos ter atenção. Às vezes nós parecemos estar numa festa, com som muito alto, mas Jesus está ali falando bem baixinho e nós não ouvimos, porque existe som mais alto. Quais são os sons na sua vida que devem ser abaixados para que possa ser ouvido a voz de Deus, para que nós saibamos perceber a ação e a presença de Deus na nossa vida? Maria Madalena percebeu a ação do Cristo ressuscitado quando ele a chamou pelo nome. E Cristo também nos

0: chama? Nos chama para viver na luz de sua ressurreição. Maria Madalena é uma destas que testemunham a ressurreição de Jesus, e nós também precisamos mergulhar na fé do Cristo ressuscitado e nos fortalecer na sua graça, e nos fortalecer a cada dia de nossa história no Cristo Senhor que venceu a morte, e deixar que esta luz ilumine as trevas de nossos corações, deixar que a luz de Cristo dissipe as trevas do pecado que possam estar em nossas vidas. Por isso agora, juntos com você e por você, pedindo a intercessão de Santa Maria Madalena, rezemos as orações deste dia nas tuas intenções. Pai nosso que estais nos céus, santificado seja o vosso nome, venha a nós o vosso reino, seja feita a vossa vontade, assim na terra como no céu. O pão nosso de cada dia nos dai hoje, perdoai-nos as nossas ofensas, assim como nós perdoamos a quem nos tem ofendido, e não nos deixeis cair em tentação, mas livrai-nos do mal. Amém. Ave Maria, cheia de graça, o Senhor é convosco. Bendita sois vós entre as mulheres, e bendito é o fruto do vosso ventre, Jesus. Santa Maria, Mãe de Deus, rogai por nós, pecadores, agora e na hora de nossa morte. Amém. Glória ao Pai, ao Filho e ao Espírito Santo, como era no princípio, agora e sempre. Amém. Jesus, manso e humilde de coração, fazei o nosso coração semelhante ao vosso. O Senhor esteja convosco. Ele está no meio de nós. A nossa proteção está no nome do Senhor, que fez o céu e a terra. O Senhor Jesus Cristo esteja contigo para te proteger, esteja à tua frente para te conduzir e atrás de ti para te guardar. Olhe por ti, te conserve e te abençoe. Amém. E a bênção de Deus Todo-Poderoso, Pai e Filho e Espírito Santo, desça sobre vós e permaneça para sempre. Amém. Que nesta quarta-feira você permaneça na paz e na alegria que vem de Jesus. Abençoado dia para você e sua família.
1: Muito obrigado, Padre, por estar junto com a gente aqui no nosso Encontro com Deus. Padre Alex Nogueira, fazendo parte aqui da nossa programação, do nosso Encontro com Deus aqui pela cidade. Rodrigo Aparecido está pedindo para colocar ele nesse momento com Deus, de toda a família, a esposa Silvia, o filho José Otávio, todos os amigos aqui no nosso Encontro com Deus.
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1: Bom, são muitos nomes, muitas pessoas nos acompanhando aqui nesse momento. Algumas participam, colocam seus nomes, outros não participam, mas estão sempre nos ouvindo. Que Deus derrame bênçãos poderosas sobre todos nós. Assim eu peço, ó Pai.
3: Abri minha Bíblia em João 20.

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1: Alô, meu amigo Gilmar, da Borracharia.
0: O corpo do mestre. Ei!
1: A Leonir, família toda. Toda a turma lá acompanhando o nosso encontro
0: e
1: com Deus.
0: Me perguntaram, Maria, por que choras?
1: Dorival, ali no cantinho. Antigo cantinho do lanche, agora restaurante Mineiridade. A dona Fátima, todo o pessoal também lá no restaurante Panela Cheia, seu Paulinho, a turma toda. Alô, Jonas, o Jonas Tanga também tá acompanhando a gente. Alô, Júlio, a Kátia. A família toda, né? Toda a equipe também do Júlio Autopeças. Alô, Paulo Machadinho. Esse é o nosso encontro com Deus que vai finalizando por aqui nessa quarta-feira. E volta amanhã, né, gente? Mas antes vamos ouvir Sara Farias sobreviver ao vivo aqui com a gente. Para tocar a sua alma, o seu espírito, o seu coração.

muita coisa boa chegando pra nossa vida sempre, todos os dias tem. Muitas das vezes a gente só não enxerga os olhos, não abre os olhos da alma, do coração, da fé pra receber as coisas boas. Alô, Adriana Luiz e família, com a gente aqui no nosso Encontro com Deus. Assim vai ficando o nosso Encontro com Deus. Amanhã tem mais, tem muito mais. A graça e a paz de Deus sobre a vida de todos nós. Vamos ali pro giro comercial, colocar o nome do meu amigo Ivan também, né? Só posso esquecer o Ivan, não? Ei, Ivan, gente boa. Famoso radar de rodovia. Tá lá ligadinho com a gente, a turma das fazendas, das chácaras, do sítio, da cidade, do volante, tá todo mundo ligado na cidade. Sai daí não, já tô de volta.

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0: gosto de ouvir a cidade. Quantas horas agora aí? Olha pra mim aí. Olha, agora são 6:50. Então, 10 minutos faltando agora para 7:00 da manhã. E eu quero você participando comigo, porque hoje teremos o sorteio, né, de um kit Faz-me Rir. O kit Faz-me Rir. Kit Faz-me Rir é um brinde lá do Super Três Irmãos. Nosso amigo Marcão, também lá do Casarão, vai acrescentar esse kit com a água que passarinho não bebe e tem a linguiça que vem de lá, né? Bom dia, Maurinho. A Paula, hoje é um dia onde não vou, ou como é que é? O barulho da vaquinha. Escuta esse áudio, não preciso falar no ar. Ah, tá, então deixa eu ouvir o que que tá acontecendo aqui. Deixa eu ver o que aconteceu.
1: Ô, Paulo, você podia descer aqui nesse postinho que tem aqui no Urciano Lemos aqui, fechar meu carro pra mim, que eu passei mal e eles vão levar ela pro UPA.
0: Oh, meu Deus, aí o coração dói. Aí não dá, não. Ai, ai, ai. Deixa eu ver isso aqui. Tá certo, Paulo. Difícil, hein, Paulo? Difícil, difícil, difícil. Vamos lá, fala aí.
2: Oi, minha família, minhas amigas, tudo encontro com Deus, viu?
0: A Maria
2: sua,
0: de Lourdes.
2: Todo mundo tá curtindo. Da Carla, da Maria Luísa, Kenia, a Rosa, a Neguinha, o Rogério Barão. Todo mundo tá curtindo, viu?
0: Tá bom, tá bom, tá bom, tá bom, tá bom. Ah, tá, deixa eu ver aqui. A quem tá ali, olha, a Fernanda Cruz quer curtir a música do Chitãozinho e do Chororó, Cadeirudo. Tem ela aí, não? Página de amigos. Ela quer ouvir ela, quer ouvir ela. Toca aí pra gente agora. Toca isso, toca aí. Aí, ó.

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2: Agora são 6:56. Bom dia.
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0: boas recordações. Jaine, Mississippi. Essa música é bela, né? Vários artistas já fizeram a interpretação dela, né? Olha, 7:05 agora. 7:05. Alô, Alan Gaspar. Bora, Maurinho, pra mais um dia abençoado. Depois toca o Minosmar aí pra nós, né? Coloca no sorteio do Skit Faz-me Rir lá do Super 3 Irmãos. Fala, vai estar aqui com a gente aqui.
1: Fala, Maurinho, bom dia.
0: Bom dia.
1: Você, tudo de bom aí? Coloca pra nós aí um Zezé e Luciano aí das antigas.
0: Tá.
1: Manda pra essa galera que tá ouvindo aí. O Denner Frangão. Falou,
0: David.
1: Um abraço a galera aí pra nós. Bom dia.
0: Quem também tá querendo ouvir o Mirosmar é ela, apaixonada com o Mirosmar, né? A Dilmaí de Souza, o Leônides de Jesus também tá lá acompanhando a gente, né? Tá de van agora. E ela também conversa fiada, né, mãe? Te falar, 7:05 agora.
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0: Agora 7:07. Felicidade. Que saudade de você. É o Mirosmar. 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

0: Você tá doido? Felicidade. Que saudade de você. Aô, Mirosma. Toca mais uma bruta pra nós aí. É Bruno e Marrone. Aí não tem como deixar escapar, não. É moda boa demais, é a vida vazia. Bom dia, gente. Ligada na gente. É cidade.
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bobeira não, Ivan. O Ivan é bobo demais, vai. Olha o Ivan, que ele arrumou. Essas modas aí, Maurinho. Eu lá na casa do Muro Preto ouvindo, hein? Só pedindo porção de giló. Credo, Ivan. Deus é, mas se vai atrapalhar das ideias, não tô entendendo esse som, não. Ai, ai, ai, ai, ai. Olha, 7h15 agora, 7h15. Ah, o Edu, é o Eduardo Costa. Começar de novo.

0: Cidade FM. Música bonita, hein? Assim. Rapaz, começar de novo. Boa demais essa moda aí, ué. Eduardo Costa. Falha não, moço. Falha não. Falha de nenhum. Todo mundo gosta. Olha, toca aí, olha. Morto por dentro, né? Do Barrilito é o Cristiano. Que, como é que é, Cadeirudo? E eu quero saber de vaca. Eu não tô comprando vaca, não. Ah, tá, pra perguntar pro ouvinte esse negócio. Não, mas eles vão saber, ué. O povo é inteligente. Cálculo rápido, gente, um cálculo rápido. Passa o resultado rapidinho. O Cadeirudo quer saber aqui. É, que... Dá pra esperar eu falar, Cadeirudo? Você pode esperar? Você tá muito engraçadinho, tá? Tô te entendendo, não. Olha, comprei uma vaca por R$800, vendi por R$1.000, comprei de novo por R$1.100 e vendi por R$1.300. Quanto eu lucrei? Ai, ai, ai. Nem vaca você me fez, hein? Rapaz, então, ó, comprei uma vaca por R$800, vendi por R$1.000, comprei de novo por R$1.100 e vendi por R$1.300. Eu sei o resultado.
1: Uai, que isso, uai?
0: Eu sei o resultado, Cadeirudo. É, deixa eu ver aqui, deixa eu somar primeiro.
2: Bom dia, Maurinho Moraes. Coloca no sorteio do kit Faz Me Rir.
0: Pera aí que eu tô fazendo um cálculo aqui, pera aí. Comprei por 800, vendi por 1.000, ganhei 200. Até depois eu fui, comprei de novo por 1.100, quer dizer que eu tirei mais 100 conto do bolso ainda, velho. Vendi por 1.300, quanto que foi que eu lucrei? Ah, daqui a pouco eu falo. Ó, já tem essa aqui, ó. Eita, espuma da maldita da cerveja. Ó, é o som do Jean Giovanni. Daqui um bocadinho, aqui na cidade. E esse cálculo aí, Cadeirudo? Sei não, hein?
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7: Bom dia!
0: 94 Cidade! Quem tá? Marcelo tá me ligando. O que o Marcelo quer, gente? Deixa eu ver o que o Marcelo tá querendo aqui. Fala, Chuchu, bom dia, bom?
8: Oh, fala assim não, me respeita.
0: Viu? Não, tá ao vivo, você respeita o povo.
8: Eu liguei pra te ajudar aí pra fazer o
0: cálculo,
8: que você é meio
0: tantã, Maurinho. Tantã, então me ajuda no cálculo. Eu comprei uma vaca por 800.
8: Se você comprou uma vaca por 800, depois uma por 1.100, quanto você gastou?
0: Não, peraí, vamos no cálculo certo. Ó, comprei por 800, vendi por 1000, Maurício, comprei de volta por 1100. Não tem pegadinha. Não faz isso não, Marcelo. Lá de ser bocó. Presta atenção.
8: Você comprou uma vaca por 800.
0: Ah. Peguei 200.
8: Depois você comprou mais outro. Escuta, esquece o que você vendeu. Depois você comprou mais outro com 1100, não foi?
0: Da mesma vaca, não troquei a vaca, não.
8: Beleza, só. Mas você comprou por 1100, não foi?
0: Aham.
8: Você gastou 1900, depois você vendeu por, no total 2400, você lucrou. Você lucrou 400 reais o jumento, velho.
0: Então, eu no Eduardo, eu ia responder 400, velho.
8: Então, o jumento, velho, você é bobinho demais. O não, cara tá fazendo pegadinha com você, você
0: quer sacar
8: com
0: a bocó
8: sua também?
0: Ô, Rafaelzinho Cocó, tá aí, não?
8: Tá não, tá lá em casa, dormindo.
0: Falou, Chuchu, acertou, Chuchu, você é bom, Chuchu. Chuchu. Tchau, Chuchu. Chuchu? Ele xingou, não? Justamente, gente, é uma pegadinha isso aí, tá? A conta é o seguinte, deixa eu ver o que o Thiago, às vezes o Thiago quer falar da conta também.
1: Ô, Maurício Moraes, bom dia. O Marcelo tá certo, viu? Eu tava fazendo as contas desse jeito aqui, 400 mil reais de lucro só. E toca mais uma boa do Eduardo Costa aí.
0: Tá bom, então. Realmente,
1: já tá no,
0: essa pegadinha, no ela cai em algumas universidades, né? Tem alguns cálculos que caem, isso é uma pegadinha. A pessoa se confunde, né? Se na primeira compra é vendida, você comprou por 800 e vendeu por 1000, você lucrou 200 reais. Na segunda compra, você comprou por 1100 e vendeu por 1300. Então você lucrou mais 200 reais, certo? Ah, mas eu paguei mais 100 reais, né? Eu paguei 1100 na compra dela, eu tinha. Mas de qualquer forma, se você fizer o cálculo, aí você soma 200 mais 200, 400 reais. É uma pegadinha. Eita, nós. Quem tá aí?
7: Bom dia com Jesus.
0: Oi, ô, Vaguinho, tá bom?
7: Fala comigo, meu considerado.
0: Fala, o que você quer ouvir?
7: Marinho do Moraes, famoso bonecão do Itu.
0: Ô, Wi-Fi, fala aí.
7: Você ficou sabendo que o Rodriguinho foi no médico aí? O médico foi fazer uma cirurgia nele aí?
0: Não, tô sabendo não, hein?
7: Você sabe de que é, né?
0: Não.
7: Vai fazer essa cirurgia, né? Fala, Chuchu. Com ele. O que aconteceu com o Rodriguinho?
0: É referente àquele vídeo que ele fez? Oi, Jorge.
7: Sabe que é fã do doutor Leopoldo?
0: Então, acertaram o olho da goiaba dele.
7: Pra dar moda boa aí. Olha, você manda tocar a minha hoje aí?
0: Canari prisioneiro.
7: Agora pra mim hoje aí? Aquela, você sabe. O canarinho do peito amarelo. É isso aí, Maurinho. E essa galera boa aí, ó. De 0 a 100 sem esquecer ninguém. Tchau, amigo.
0: Falou, meu amigão. Grande Vaguinho, tá lá ligadinho. Ó, o Vaguinho tá gravando outro áudio ali novamente. Ó, a Demaíra, a turma da CBMM, tá lá ligadinha com a gente. Alô, Luciano! Olha, gente, vai acontecer hoje acontece, é um convite até, né? É o convite aí, coloca uma trilha mais triste aí, coloca uma trilha, não triste, né? Uma trilha mais lenta, coloca uma trilha lenta aí pra gente aí, Cadeirudo. É lenta, tá? Lenta, só pra não estar falando, fazendo esse convite aqui, um convite super especial. Quero que mandar um abração pro Tenente Coronel Fagundes, né? Ele que esteve há muitos anos à frente aí do comando do 37º Batalhão de Polícia Militar. Olha, o 37º Batalhão de Polícia Militar tem a honra de convidá-los para a despedida do nosso comandante, Tenente Coronel da PM Fagundes. Será um momento de reconhecimento e gratidão pelos relevantes serviços prestados à frente do 37º Batalhão pela dedicação e segurança pública da nossa região. É hoje, dia 22, quarta-feira, de 9 horas da manhã até o meio-dia, vai acontecer lá no gabinete do comandante do 37º Batalhão. Solicitamos de forma voluntária a doação aí de um litro de leite, né? Que será destinado a uma ação social. A sua presença será um motivo de grande satisfação e uma justa homenagem ao nosso comandante. Contamos com você. Então, olha, tá aí esse convite feito para você que tá aí, ó, quer ir lá se despedir aí, né? É, como se diz aqui, é a despedida do comandante do 37º Batalhão grande, grande, grande Fagundes. Ó, salva de palmas pro Fagundes, pessoal bacana. Sempre tava lá, queria, podia, sempre tava de ouvidos ali, a gente podia chegar, conversar com ele, e vai continuar desse jeito, tenho certeza que o comando do 30º Batalhão, o pessoal tá lá para nos atender, prestar segurança aí a toda a nossa região. Então, tá todo mundo convidado, não deixa de levar um litro de leite não, que será destinado a uma instituição de nossa cidade. Fala aí, Rafael.
9: Bom dia, Maurinho Moraes, como é que você tá, meu
0: chegado? Tô bom,
9: é quarta-feira, meia na semana, Maurinho. Se tiver sorteio aí do que faz me rir aí, pode me também no sorteio aí, viu?
0: Tem sim. Rafael. Tem um amigo meu que já falou assim, o Robson Frazão, Maurinho, eu até queria ir, cara, mas eu não posso não, né? Vai que eles puxam pela capivara da gente lá. Eu não vou ter que ficar por lá, rapaz. Eu nem vou mexer com isso, não. Sacanagem, hein?
10: Tá. Nossa, olha o Wi-Fi. O Wi-Fi apareceu vaguinho. Vaguinho. Ai. Ô, Maurinho. E o borracheiro? Você descobriu quem que é borracheiro? Fala comigo, Maurinho. Quem que é o borracheiro?
0: Otávio.
10: Não descobri quem é o borracheiro ainda não, né? Borracheiro, quer saber quem que é o borracheiro? Nossa, Bafo tem que saber.
0: Agora mudou agora.
10: Ah, nem...
0: Biloca, Bafo de Jontex. Ó, o Odessinho chegou. Ó, aqui é o Rodriguinho aqui, rapaz. O Rodriguinho realmente tá acamado.
7: Ô, Maurinho, disse que ele foi fazer essa cirurgia e não contou pra ninguém. Não falou pra ninguém. Só falou pro Pete. O Pete ficou sabendo que foi na casa dele.
0: Gente, o Rodriguinho tá acabado, hein, senhor? Que cabeleira branca lá. Nem abrindo o olho direito, tá, rapaz. Ele tá com o olho fechado, o outro aberto. Ele tomou um tiro? O que foi isso aí? Parece que ele tá ferido aí do lado. Não, mas ele tá num branquelão danado, né, rapaz? Menina, precisa tomar um sol, hein? Olha o frasão aí, ó.
11: Ô, Maurinho, você também pode não. Você fez tanta raiva no Coronel Fagundes lá que perigoso aí pedir os amigos dele pra te guardar também.
0: Dá bobeira não, senhor. Dá bobeira não. Olha o bafo de Jontex aí, fala aí.
10: Bafo de Jontex aí, sou um cu nesse trem. Fala aí,
0: mano. É Jontex, David. Ai, a Eliana tá aqui, Maurinho, quer ganhar esse kit faz-me rir do Super 3 Irmãos. A resposta é 400. Tá certo. Inteligente ela. Olha o Otávio.
7: Ô, Maurinho, você viu aí a ração? Ração pra. Pra crescer.
0: Ô, Biloca, eu vou te enviar a foto que ele comprou ali agora. Tá aqui, ó.

0: Rodriguinho aí. Bom dia, bom dia, bom dia, Rodriguinho. Você tá bem, Rodriguinho? Conversa com a gente aí, conversa com a gente. A gente tá preocupado.
1: Bora, Moraes. Eu dou uma vaca inteira, mas não vou na, nesse trem de Coronel Fagundes, não.
0: Mas por
1: quê? Eu dou uma vaca fazendo até muito. Toca pra nós aí, né, Lori Valente? Você é pra Lúcio, Rodrigo. Começou o aeroporto, a luz cabelada. Você é nosso idealista, tiver sorte que é pra
0: Deus faz-me rir, Deus faz-me rir. Ao Bibi, ao Bibi.
2: Puta! Não, você comprou no concorrente, hein? Concorrente é mais caro. 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Você comprou mais caro, Otávio. Não quis comprar de mim, né? 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
0: Vou te falar, é doido mesmo.
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0: Bom, vamos lá, esse computador ajudar aqui agora vai dar certinho trazer aquela informação. 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Vamos trazer aqui, deixa eu ver isso aqui, não, deixa eu trazer agora aqui as cotações da turma que precisa saber logo de manhã para ver se vende ou não vende aí a sua mercadoria. Vamos trazer a cotação aqui disponível para o Triângulo Mineiro e Alto Paranaíba do milho, gente. O milho hoje, ele teve uma alta de 1,34%, tá na casa de R$ 58 e R$ 50 tá? R$ 50,20. Então, para você que quer vender ou comprar, o milho tá valendo aí a saca de R$ 58,20. A soja teve uma queda no Triângulo Mineiro e também no Alto Paranaíba, caiu 0,09%.

0: É bastante, cara. Pra gente acha que não, mas no final da conta já baixa bastante o lucro aí do produtor. Sai a R$131,58. R$131,58. O sorgo, ele aumentou 0,1%. Tá na casa de R$49,01. Então, para você que quer comprar ou vender, tá sabendo por aqui. E o dólar spot comercial caiu. O dólar spot comercial está na casa de R$5,07. Teve uma queda de 0,31%. Trago para você também informações do tempo. A temperatura agora no momento, 15 graus. O dia vai ser ensolarado. Temperatura pode chegar na casa dos 28 graus. Possibilidade de chuva? Não tem, gente. Ventos de até 4 km por hora. Umidade relativa do ar entre 66% e 24%. Quer dizer que a umidade relativa do ar está baixa. 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
0: Deixa eu mandar um abração, meu amigo Marquinhos, lá da Agrocampo, tá aí a turma toda lá ouvindo a programação. 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
0: 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Olha o mosquito,
5: Aô, Maurinho Moraes, bonecão de Olinda.
0: Dá bobeira não.
5: Bom dia. Bom dia pra todo mundo que tá ouvindo a rádio aí. Manda um abraço lá pro Marcinho, pro William, pro Zezinho, pra mãe do Zezinho, pra mãe do Marcinho, pro Batatinha.
0: Aí, ó, o mosquito aí. Maurinho, pai eterno, Biloca já bebeu quantas hoje? Sei não, puro ele não tá não. Alô, Rosa Oliveira, quer participar do sorteio do Kit Faz Me Rir lá do Super 3 Irmãos. Ei, Rodriguinho, não acha que você vai chupar manga esse ano não, hein?

0: que é que lá, gente? Volta, volta, volta, ainda não dá pra colocar a próxima música aí com esse negócio que eu vou... O povo vai falar, não, o que que tá acontecendo ali? Eu quero saber. Curioso, curioso, curioso, curioso, o que que aconteceu ali? Fala aí.
1: Ô Maurinho, você que corta esses vídeos aí, Maurinho? É pra você ver. Que presepada que é isso aí, Maurinho?
0: Presepada e não é...
1: Olha aí pra você ver.
0: Isso não é do Brasil, não.
1: Bom dia, Maurinho. Fala comigo, não fala com mais ninguém. É o Cadu nativo,
0: hein? Ô, Cadu, aquele abraço, Cadu. Vai, Cadu, esse vídeo é legal, hein, senhor? Esse vídeo é legal. Não, deixa eu fazer aqui narrando o vídeo. Vou fazer narrando o vídeo. Só que é o seguinte, pra quem quiser o vídeo, vai ter que entrar em contato com o Maurinho, tá? Vai ter que ser no celular do Maurinho. Já vou deixar o número aqui, é 99941-1614, tá bom? Não vou enviar pelo WhatsApp da rádio, não, senão ainda dá dor de cabeça, vai dar uns... Ainda arrumou dor de cabeça com o Maurinho. Então, faz o seguinte, quem quiser o vídeo, chama o Maurinho lá no 99941-1614. Chama a gente mais também, não, que senão até congestiona o telefone. Não, pode chamar. Tchau, narrando o vídeo que o Cadu enviou pra gente. Eu acho que eu já narrei esse vídeo aqui alguma vez. Não aconteceu no Brasil, porém, quem tá ali daquele jeito são as mulheres, a mulherada tá na frente. A briga é delas e a gente vai assistir agora, narrando o vídeo. E a pancada começa, é duas de preto. Olha, meu Deus do céu, que balão que ela deu na outra. Ela puxou pelo cabelo, começou a dar um soco, arrastou pelo cabelo a loira e a morena. É a narração de rodeio. A dama de vermelho chegou. Ai, ai, ai, já foi puxado pelo cabelo e foi pro chão. A de azul já tá arrastando o cabelo. Arrancou o cabelo da mulher, gente. Coitada. Pelo amor de Deus, gente. Que bagaceira. A dama de vermelho. Ixi, lá. Ih, apareceu coisa que não podia no momento. Ó. Oh. Já deu um bicudo na cara da outra. Ixi, a de azul chegou, deu um soco na... Era parede do popó que a mulher lá, ué. É, bate mais, ué. Olha lá. Já até desistiu. Falou, vou brigar mais não. É de preto com a botina branca. Tá com é uma botina branca que ela tá usando lá, cadê o... Que trem atrapalhado, hein? Essa mulherada anda brava demais, gente. Aquela de azul lá, se ela deu um muro no focinho do caboclo, o caboclo cai, hein?
2: Ai, credo!
0: Você viu? É igual um coice, bruta.
3: Cavalo.
0: Bruta. Deixa eu ver aqui.
4: Chama o Maurinho.
2: Maurinho dos Moraes. Como é que você tá?
0: Ai.
2: Maurinho, acordei daquele jeitinho.
0: Tonto. Tonto aí.
2: Uma ressaca. Até subiando.
0: Aí, não sabia.
2: Ô, Maurinho.
0: Oi.
2: Como é que tá o buraco da bala daquele jeito que eu larguei, olha lá?
0: Ah, pulei do carroço com você,
2: moço. Manda um alô aí pro pessoal aqui dos portões líder. E hoje eu lembrei agora na parte da manhã de mandar. Um grande abraço que eu ando sumido dele também.
0: Ah.
2: O Zé Maria. Zé Maria, aquele alô pra você, meu amigo. Maurinho, toca uma pra mim, Maurinho. Toca o Mirosmar aí, Maurinho.
0: Tá bom.
2: Um abraço.
0: Gente, ó, quem quiser o vídeo tem que chamar o Maurinho lá no zap dele, viu? Não vou poder passar pelo WhatsApp da rádio, tá? Foi proibido. É assim, falou que não pode não. Você vai que posta alguma coisa, ainda dá BO pra rádio aí. Mas vai lá no Maurinho, vai lá. 99941-1614. A Renata já tá lá curiosa. 99941-1614, beleza? Tá, deu certo aí agora? Vamos. Olha o Valdemir Simão. Fala, Simão, fala aí.
5: Bom dia, Maurinho Moraes. Que Deus abençoe o seu dia.
0: Bom dia. Deixa
5: eu perguntar, esses ouvintes seus, ele não tem nenhum normal, não? É tudo isso mesmo?
0: Ai, você é um deles, hein? Ai, ai, ai. Quem tá aqui? Ô, quem tá ali?
6: Bom dia, Maurício Moraes. Como é que você tá?
0: Como é que você tá?
6: Eu sorteio desse kit aí do Supermercado Três Irmãos.
0: Super Três Irmãos. Tá aí.
7: Ô, Maurício, o Bibi hoje não tá normal, não, Bibi. Esse Bibi hoje, ele ganhou o que ele gosta, né, Maurício?
0: Ganhou.
7: Ó, pia pra você ver. Bibi aí tá possuído hoje. Hoje tá todo. Hoje ganhou, Maurício.
0: Ó, gente, a Carla tá querendo trabalhar, trabalha de porteiro, faxineiro, babá, tá? Ela é precisando de um extra, qualquer coisa pode chamar ela no telefone 98855-8240. Vamos mandar um abração lá pra Lindalva, pra Tânia e também pra Fátima Menezes. Ela tá mandando abraço pra essa turma toda, estão trabalhando ao som da cidade.
8: Leonardo Moraes.
0: Bom dia.
8: Toca a música, Aja. 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
0: Dona.
8: Me coloca aí no sorteio do kit, me faz rir.
0: É do Chico Amado Xodó, comadre. Bota daqui a pouco eu toquei pra você, viu? daqui a pouquinho. Atendendo aqui pedido. Se não toca hoje, toca amanhã. E aí vai. Caçando Confusão, Valdemir Simão, a Isabel lá do Pão de Açúcar 4, quer participar desse sorteio, hein? Tá lá ligada. Quem é esse aqui? É o Pete. É, o Pete é o problema.
3: Ô, Maurinho, bom dia. Fala, Pete. Deixa eu te falar pra você. Ah. O Rodriguinho ontem fez uma pequena cirurgia aí, cara, e ele tá recrutando a turma aí pra ajudar a dar banheiro. É, vai ficar 3 meses em casa aí. E vai precisar da turminha aí todo dia, um lá da banheira. E vê se ele dá uma força pra nós aí.
0: Tá certo. Ô, o Denis Sanfoneiro tá lá ligadinho, ó. Ó, um abração aí. Ô, Denis. Rapaz, mas vai ser facinho demais de ajeitar esse negócio aí, ué? Ai, ai, ai, quem daí?
4: Alô, Maurinho, como é que você tá? Bom dia, aqui, bom dia. É o Moreno Forréu Chapeludo.
0: Deus é mais.
4: Bom dia, bom dia. Tá com moda pra nós boa aí, viu, Maurinho?
0: Certo.
4: Tá com Gina e Gina aí, daquelas antigas aí.
0: Gina e Gina?
4: Beleza?
0: Já tocou agora, Gina e Gina, toalha aí, branca. Tá, saiu um toalha branca agora há pouco. Maurinho, coloca no sorteio aí também. É a Elaine Cristina. Ó, a Elaine Santana tá lá ligadinha, Elaine Natal. Abração minha amiga Márcia, né? A dona Filhinha, a família toda tá ligada na 94. Cidade FM. Barreirito. Morto por dentro.

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1: Parou, aí, calma aí, não é desse jeito bagunçado não, hein? Ó, deixa eu mandar um abração meu amigo Tibiriçá, tá lá ligadão, alô Tibiriçá, abração pro Toninho Joia também, toda a família.
2: Maurinho, bom dia.
1: Bom dia.
2: Moura.
1: Fala, Rogério.
2: Manda um sorte aí do que faz me rir.
1: Fala.
2: Tô super estresimão.
1: Beleza.
2: Que já viu alguém, né? Hoje é aniversário do meu pai. Quer desejar pra ele muita felicidade, muita saúde, muita paz.
1: Parabéns,
2: pai. Eu quero ganhar de brinde pra mim lá tomar uma coelha, comer essa linguiça, né? Cidade, pegou de ouvir, Rogério Moura.
1: Tá aí.
3: Bom dia, Maurinho Moraes.
1: Bom
3: tudo
1: dia,
3: beleza?
1: Tô bem, e você?
3: Coloca meu nome aí no sorteio do kit Faz Me Rir aí, fazendo favor, tô precisando ganhar esse kit hoje, viu?
1: É, tem a linguiça.
3: Deixa
1: alô,
3: eu te falar.
1: Marcelo Eurípides.
3: Manda uma moda boa aí pra minha menina, viu? Que hoje é nível dela, Maria Alícia. Completando 12 aninhos hoje.
1: Parabéns.
3: Presente que Deus me deu.
1: Aí,
3: ela gosta daquela música assim, ó. Pião todo tatuado, beijo de palheiro, perfume do mato.
4: Ai,
3: toque não, Mauro Moraes, toque não.
4: Jesus, toma conta. Credo.
1: Fala pra ela pedir mais tarde ali. Aí tem o Marcos Alberto, tem a Iris, tem o Leandro Silva.
4: Boa.
1: Né?
4: Ranqueio.
1: Porque é Guaraná, não, comadre. É
5: Maurinho, bom dia pra você, bom dia pra todos os ouvintes. Maurinho, pra mim eu não me sorteio aí. Todos os sorteios tiver aí, pode colocar meu nome. Na hora dá certo. E vou oferecer essa música pra todo mundo que tá ouvindo. Se tiver um tempo aí, ia tocar uma mais antiga aí do Teodoro Sampaio também. Quando a saudade aperta. Mas se não tiver tempo, pode tocar qualquer um aí, tá bom? Um abraço a todos os ouvintes seu aí, Mauro Moraes.
1: Falou.
5: Você alegra muitas manhãs nossas.
1: Obrigado pelo carinho, meu amigão. Tudo de bom pra você, a turma aí da Antim, pessoal das fazendas, a turma dos ranchos, né?
3: Maurinho,
1: bom dia, Maurinho.
3: Tudo bem com você?
1: Graças a Deus.
3: Esse frio, Maurinho, que não acaba, ainda tá
1: não,
3: frio.
1: Tá não, né? Só tá quente já, ué.
3: Maurinho, manda uma música pra nós aqui no Parque das Acarras, mas você manda mesmo, viu, Maurinho? Vou ficar esperando.
1: Não, manda.
3: Mas o Zezé Camargo Luciano, aquela mais boa, mais antiga.
1: Qual?
3: Aparecendo pra nós aqui, o Fernando, a Cida, eu, o Agostinho, vocês aí da rádio pessoalmente, né? E...
1: Obrigado, viu?
3: E a cidade... Rádio Cidade da Gosto de Ouvir, Maurinho.
1: Valeu, Tânia.
6: Fala, Maurinho, bom dia. Maurinho, ultimamente você tá tocando umas musiquinhas bem ruins, hein?
1: Aí, ó.
6: Você tá doido?
1: Tá vendo?
6: Toca um modão, sô.
1: Então, sô, vai ter que ser calmo, miserável. Deixa eu ver aqui, seu danado, deixa eu colocar o nome, Lucas Marques. Ô, Lucas, é pedido, Lucas.
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1: É pedido, Lucas. Oh, ajuda nós, Lucas. Quem é a moça ali? Fala aí, deixa eu ver o que é isso.
8: Oi, Maurinho Moraes, bom dia, tudo
1: bom
8: bem
1: dia.
8: Com você?
1: Bom, oi.
8: Maurinho Moraes, eu queria ouvir uma música, manda aqui pra gente aqui do Alvorada. Eu tô aqui, ó, preparando um almoço aqui no restaurante Tempero de Mãe. Tá bom? Um abraço pra vocês e um bom dia.
1: Deixa eu te falar, é servido desse jeito aí, esse almoço? Nossa, que gosto, parece tão gostoso esse negócio aí, hein, só? Ai. 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Uai, rapaz, faça endereço aí, ó, tá doido, olha o Luiz Gustavo ali, fala aí.
9: Ô, Mauri Moraes.
1: Fala, Luiz Gustavo.
9: Bom dia, meu amigo.
1: Bom dia.
9: Põe o nome no sorteio do kit Faz Me Rir aí também. Vamos ver se pelo menos uma vez eu ganho, né?
1: Quem
9: tá
1: sabe.
9: Tá foda no seu horário.
1: Tá difícil, tá? Eu sei como é complicado. Eu sei como é que é. Paredes Azuis. Tem mais áudio aí, acabou. Pessoal que recebeu o vídeo, quem quiser assistir o vídeo, envia uma mensagem para o 99941-1614, tá? 99941-1614, que a gente vai passar o vídeo pra você. Só que eu quero saber dos comentários, eu gosto é do comentário. Tem que ter comentário aí, ó. Ah, sem comentário fica sem graça.
3: Maurinho Moraes, você viu aí?
1: Ah.
3: A rachinha do cabrito? Não, né?
7: Ai, credo.
1: A patinha do cabelo.
10: Será que eu
1: Você viu? Os comentários são os melhores.

0: 8:09. Ai, modão, hein, rapaz?
1: Bom dia, meu amigo Maurinho
0: Morales. Bom dia, Vanice.
1: Queria que você tocasse uma música bem bonita pra mim, em homenagem ao meu filho. Hoje ele completa mais um ano de vida.
0: Parabéns pra ele.
1: O Eurípides Ferreira Duarte Neto. E também eu queria que você colocasse o meu nome no sorteio aí. Quem sabe a gente ganha, né? Um forte abraço, meu amigo. Fica com Deus.
0: Com Deus, Vanice. Você e todos os ouvintes.
2: Ô, Maurinho, fala um negócio. Já que você não pode tocar a música que a mulher pediu aí, roda um Rolling Glasses pra nós.
0: Qual música? Ah, não, aquela lá também tem jeito. Não, né, Gilmar? Pensa pra você ver. Ah, não. Alô, Norton.
3: Maurinho, bom dia, Maurinho. Manda um abraço pra nós aí. Ô, toca a música do peão da toada aí pra nós aí.
0: Até você.
3: Daqui a pouco virou uma pro Tigrinho. Não, saudade dele.
0: Até você, Norton. Querendo um peão tatuado, pelo amor de Deus. Não, Norton. Vapo. Pelo amor de Deus. Tem dó. Ó, o Chitão. Fala, Chitão.
4: Bom dia, Maurinho. Como é que você tá? Tranquilo?
0: Tranquilo.
4: Tamo aqui te ouvindo aqui na roça aqui. Manda um abraço aí pra nós, viu? Eu e os pedreiros aqui. Um abraço pra você, Maurinho. Bom dia pra você, viu? Tudo de bom. Um abraço por trás aí, viu?
0: Esse aí deve ser marmita de pedreiro, né? Tô falando.
5: Bom dia, Maurinho. Coloca meu nome no sorteio, faz menina.
0: Ô, meu amigo, grande Danilo Martins, beleza, meu amigo? Abração pra você, toda a turma aí do Empório Bacana. Pensar no Jardim das Oliveiras. Comigo, viu, Danilo? Pode deixar comigo. Ou deixa aqui na rádio pra gente, por favor. Ou pode deixar lá no CSU, fica à vontade, tá bom, meu amigo? Fica à vontade.
2: Maurinho dos Moraes.
0: Oi.
2: Maurinho, por lá. Coloca nosso nome no sorteio do Kit Faz Me Rir aí.
0: Tá.
2: Positiva?
0: Positivo. E os comentários?
2: Positiva, meu brother.
0: Positivo. Já tô falando positivo, tá positivo. De jeito vai fechar até curto aí, gente.
6: Maurinho, bom dia.
0: Aí, ó.
6: Toca aí pra nós aí, a Som de Cristal.
0: Só de cristal.
6: Luiz tá aqui, tá doidinho aqui. Tá chorando aqui, viu?
2: Bom dia, Maurinho Moraes. Maurinho Moraes, pô, meu nome sorteio aí, ó. Desse faz-me rir aí. Lá do Três Irmãos, cidade da gosto de ouvir. Pô, envia um vídeo pra mim aí, ué.
0: Me chama lá no
2: zap.
0: Eu sou
2: curioso, não. Tem um colega meu que tá querendo saber.
0: Aham, sei. Alô, Vanice, essa música é linda, ó.
2: Ô, Maurinho, agora sim, hein? Agora melhorou. Cê tá doido.

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3: 8:16 agora, 8:16 na cidade.
4: Paulinho, manda um abraço pro Beice aí também. É também enciumado aqui, ó. Já mandou, ó. Diz que é pra mandar essa música aí pra ele, viu?
3: Ô, Beice, fica assim não, Beice. Esse negócio aí de tatuado, você não dá certo não, aí. A UA sai fora, mas. Como é que é o negócio lá? Que eles gostam lá? É a música, qual que é a música que os meninos estão gostando lá? Como é que é?
5: Ela não vai pro roteio pra ver montaria. Ela não vai pro roteio pra beber cachaça.
6: Ranqueio.
5: Sabe o que é que ela tá interessada?
3: Deus é.
7: Ô, Paulinha, deixa eu te contar uma coisa. Esse rapaz que falou aí, o Guinaldo aí, não é que é rapaz lá do Muro Preto?
3: É.
7: Que agora ele comprou lá, você ficou sabendo? Trocou
3: não,
7: o caminhão
3: mas...
7: lá no, naquela casa lá, agora não deu a pagar não, né? Tá com as moral, hein, Guinaldo?
3: Que isso, Guinaldo, você não comentou com a gente, não? Lepo, não. Ui, Deus é mais. Não, mas você tira ruim e coloca outro, ela gosta demais.
8: Ô, Morri, eu esqueci o nome daquela lutadora de UFC do Brasil.
3: Alô, Léo da secretaria.
8: Foi gocoteada. Mas deitou bonito.
3: Rapaz, e a desanimou na hora.
8: Nossa senhora, Priscila.
3: Você viu que apareceu.
8: Vou acabar de ver o vídeo aqui. É,
3: analisou, né?
8: Ai, parece que até... rachou o chão aí, você tá doido?
9: Não, mas os ouvintes bem bobo mesmo. É. Sabe esse horário, você não vai tocar música, você não vai tocar música nenhuma. E você pedir um monte de música aí, você não toca de jeito nenhum. Porque o ouvinte aqui não tem preferência nessa radinha, não.
3: Tem não.
9: A música
3: tem,
9: que toca é,
3: eles mandam na programação.
9: Você quer.
3: Eles mandam na programação.
9: Não é que o ouvinte quer, não. Ah, tem a dose. Não. Esse povo fica pedindo música aí.
3: Tá atacado.
9: Toca aí, Jean Giovanni.
3: Pra que você tá pedindo, Biloca?
9: Nem consigo dormir.
3: É nem dormindo.
9: Não. Evidências estão no show, ó.
3: Quem dá ali, deixa eu ver.
10: Ô, Maurinho Moraes, bom dia.
3: Ah, não, esse foi mais cedo, deixa eu ver isso aqui.
10: Bom dia.
3: Não, vai, não,
10: Maurinho Moraes, põe meu nome no, sorteio do kit, faz me rir aí, Maurinho.
3: Tá aqui.
6: Bom dia, Maurinho Moraes, meu amigo.
3: Olha o Léo aí, ó, grande Léo Cabeça.
6: Toca pra nós aí uma música da Valerinha, Valéria Barros. Meu colega meu que tá querendo. Coloca meu nome no sorteio. Sim. Um abraço aí pra todos os ouvintes. Parabéns pelo sucesso.
3: O que, que o Caru tá arrumando?
10: Ô, Maurinho, mas você é besta mesmo, mãe. Pau quebrou aqui nesse vídeo que você mandou, ué. Cê é louco.
3: Ô, Vanice, tá lá num bom lugar olhando por você, por toda a família, Vanice, pode ter certeza. Flavião. Ô, Tiagão, fala aí.
11: Ô, Maurinho, pelo sotaque da turma, acho que essa briga não foi no Brasil, eles não.
3: Não, foi no Brasil, não.
11: Vou te contar um negócio. Faltou só o cameraman dar um zoom pra melhorar. As atletas aí tava bem selecionadas, só agradei, viu? Uma briga dessa é boa de ver ao vivo, Maurinho.
3: Ai, quem tá aí?
12: Aqui, a Rayane, uma do Zezé.
3: Uma do Zezé?
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3: É, o menininho é bruto, tem 6 anos, rapaz. Tem 6 anos esse menininho aí é bruto. 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
3: Fala, gente, ó, o pessoal que tá aí querendo saber do vídeo, chama no zap 999411614. 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Aí, quem tá ali?
10: Aí, Maurinho, ó. Até um menininho de 6 anos tem um bom gosto.
3: Você tá doido. Aí é bom, não, mas aí é bruto, né? É bruto, é irmão, é amigo da lua, irmão da lua, amigo das estrelas, né? Do Birosmar. Essa é boa, ó.
10: Bom dia, Maurinho Moraes. Ô, manda esse vídeo aí pra mim, hein, Maurinho. Deixa eu ver essas lutadoras aí, ué. Tá doido, esses caras tá tudo treinando.
3: Chama no meu zap.
10: Vai ter que ir no Araxá. Já vim tu pra cá.
3: Não, não é do Araxá, não.
10: Ele quer dos negócios aí, Muro Preto.
3: É, alô, Frente, Emerson Frazão.
10: Tudo ali.
3: Alô, nossa amiga Atila Tibúrcio. Alô, Evânio.

0: Eita, nós, rapaz, você tá doido, só moda cabeceira minha, né, rapaz? Você tá doido, Bastião? Fala aí,
1: bom
0: fala
1: dia,
0: aí.
1: Bom dia, seu Maurinho Moraes.
0: Bom dia.
1: Qual que é o sorteio aí? Cadê o vídeo? Manda o vídeo pra nós aí.
0: Ó, tem que chamar lá no zap do Maurinho, viu, gente? Quem quiser o vídeo, tem que ir lá no zap zap do Maurinho, tá bom? 1614-99941-1614. Pelo da rádio, infelizmente, não tem jeito. Hoje tô igual essas mulheres do vídeo, tudo brava. Ô, Átila, você viu o vídeo aí? Veja. Gostaria de pedir uma música. Que música, Átila? Quem tem envio? Tem áudio aí? O que é isso aí?
2: Paulo de Moraes, bom dia.
0: Ô, seu Agostinho.
2: Tá tudo bem, graças a Deus. Manda música pra nós aqui no Parque das Arcaças, Maurinho. Pra galera toda aqui, ó.
0: Tá mandado abração pra todos.
2: Aqui, grande, seu Agostinho. Tânia, eu e os cachorros.
0: Os cachorros.
2: Manda música pra nós aqui, todo mundo e os ouvintes da rádio.
0: Cidade.
3: Aô, Maurinho Moraes, um ótimo dia pra você, pra todos dessa linda, maravilhosa cidade da
0: Arcaças. Só
3: brilhe para todos. E, Maurinho, vou te falar, pancadaria, foi chique, hein, rapaz, você tá doido.
0: Você viu? Você é uma apanhada mulher, Maurinho, aí, bobão.
3: Vou mandar um abraço pra comitiva Os Tropeiros de Araxá. Um abraço pra toda a turma aí, os amigos, o Claudião, pra você aí, pra todos os ouvintes aí e o pessoal que tem acompanhado aí a dupla aí. Eu tô muito satisfeito, que Deus abençoe cada um de vocês.
0: Parabéns,
3: alegria,
0: sucesso.
3: Do pessoal que acompanha a gente aí, que faz a gente evoluir cada vez mais. Um ótimo dia, que Deus abençoe.
0: Aí.
3: Não
0: tô
4: mal de toda conta, esse cara vagabundo aí não, viu? Os caras mais à toa, mulher trabalhando, os caras no cabaré. Ah, não, tem dó. Ô, Maurinho, toda a conta desses caras vagabundo aí não, viu? Os caras mais à toa, mulher trabalhando, os caras no cabaré. Ah, não, tem dó. Vai, cria vergonha na cara.
0: É engraçado que elas estavam trabalhando no cabaré.
5: Ai, credo!
0: Não, é, cadê o Dessa? Estava trabalhando no cabaré, ué. Os caras foram lá. Quem tá ali é ela.
6: Aô, quarta-feira abençoada. É, semaninha que não acaba. Você tá doido? Bom dia, meu querido, estimado Maurinho Moraes.
0: Bom dia, Rayane.
6: Meu amigo, eu quero pedir uma moda aí, mas não é qualquer moda não, entendeu? Já que esse povo tá reclamando demais que essa rádio aí não toca moda, então vamos pedir um Mirosmar aí, Irmão da Lua.
0: Amigo da
6: Lua. E eu quero dedicar pro meu marido, Silvio Machado, e também para o meu sobrinho, Gabriel. Que pediu essa moda hoje cedo, viu, Maurinho? Esse menino tá de férias, ele tá acordando cedo, é pra pedir moda. Então vamos tocar essa moda
0: bom,
6: aí.
0: Isso.
6: Aí cidade dá muito gosto e prazer de ouvir.
0: Aí, ó, tá vendo? Tá vendo?
7: A tia Rayane é uma do Zezé.
0: Aí, a Diama do Zezé. Canta mais um pedacinho pra gente ouvir.
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0: Esse Gabriel é bruto.
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0: Aô! Esse Gabriel é diferenciado. O bicho é bruto mesmo, bruto, bruto.
8: Potência.
0: Ai, ai, ai. A turma lá do restaurante. O que aconteceu aí, gente? Vamos pros comerciais?
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5: Oi, Maurinho Moraes. Bom dia.
0: Então,
5: vamos dar uma mudada nesse repertório seu aí.
0: Lá e vem você com um trem que não
5: vou
0: presta.
5: Vou tocar um Bruno Marrone aí.
0: Não, já tá ali. Rosas. Não, tá ali uma preparada
5: só,
0: ali.
5: Só sabe pedir Zezé de Camargo, não sei o quê. E toda hora a mesma coisa. Ah, não, é dar uma mudada nisso aí.
0: Aí tá vendo?
5: Besta.
0: Gente, mas toca.
5: Ah, obrigado.
0: É o povo que manda na programação. Se pedir aqui. Não, depende. Se pode, não, tem umas músicas que não dá pra tocar, não, gente. Aí vocês vão desculpar. Tem música ruim demais.
8: Pô, essa rádio aí só toca Mirosmar, é?
0: Aí, tá vendo? Aí, ó.
5: Pô, tá difícil, Maurinho. Essa rádio parece que é do Zezé, ué. Só toca a música dele.
0: É porque eles pedem. Maurinho, essas mulheres deveriam vir pra Araxá trabalhar na Carol. Ah, quer dizer que você tá frequentando lá então, Rafael? Ei, Rafael, essa mulher ainda vai te capar, eu te falei.
11: Fala, Maurinho Moraes.
0: Oi.
11: Fala comigo, Maurinho, bom dia.
0: Falo sim.
11: Maurinho.
0: Oi.
11: Nesse ritmo que a rádio tá aí hoje, cara. Mirosmar. Só modão, cara. Eu duvido que você tenha coragem de tocar aí pra nós duas camisas.
0: Nó.
11: Você toca essa molha pra nós, Maurinho. Vou deixar essa obra aqui mais cedo. Vamos bobrar a casa também lá umas
0: não,
11: três
0: não, não,
11: e sextou.
0: Peraí.
11: Não dá nada. Quem fez, fez. Quem não fez, semana que vem, faz.

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0: Aí o César Menotti chega pra cá e falou: posso cantar o

0: 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Gilmar, o que que Gilmar quer falar? Solta o lobo, Gilmar!
1: Acaba não, não, acaba não, que hoje é quarta-feira ainda!
0: Ai, a Francisca, deixa
2: Maurinho, falar. Oi! Vai acabar o programa, você não põe minha música, né, Maurinho?
0: É o Mirosmar?
2: Maurinho, tô esperando a minha música, viu,
0: ele
2: Maurinho?
0: Ele tá cantando. Tem áudio ali, vamos ouvir hoje da turma.
3: Ô, Maurinho. Ué, briga boa de apartar essa aí, ó.
0: Você vai tá apanhar.
3: Doido. Opa, ainda bem que a Luciana não tá escutando nada.
0: Tá ouvindo,
2: né, Maurinho?
0: É o Mirosmar?
2: Maurinho, tô esperando a minha música, viu,
0: Maurinho? Ele tá cantando. Tem áudio ali, vamos ouvir hoje da turma.
3: Ô, Maurinho. Ué, briga boa de apartar essa.

0: Osmar, tem gente que gosta, tem gente que não gosta, tem gente que tolera, mas que o cara faz sucesso, aí a gente é sucesso comprovado, não tem jeito não, hein? Rapaz, o homem pode ficar dublando lá, que tá ganhando dinheiro, hein? Rapaz do céu,
1: hein? Ô Maurício, as mulheres tá parecendo que as mulheres do filme das Panteras. Só o golpe da unha de camelo.
0: Eu acho que o Diogo Chan que treinou elas, hein? Diogo Chan. Ei, ai, ai. Quem tá ali? O Eduardo.
2: Ô, Maurinho Moraes. Essa briga aí foi melhor do que o Diogo Chan, hein? Na aí. Porta do motel, sentado em cidade, a gosto de ouvir.
3: Ô, Maurinho Moraes. Manda pra nós aí a briga aí, ué.
0: A briga aí, chama
3: manda
0: no zap.
3: Manda pra nós aí, Maurinho.
0: Chama no zap lá, chama no zap que eu passo pra vocês, viu? Ó, passa aqui, ó. Vai lá, chama no meu zap lá. Aí, ó, salvou a geração. Filho da Sibeli, hein? É o Gabrielzinho, Gabrielzinho Brutim, do restaurante ligadinho da cidade. Quem daí?
4: Você pergunta o Biloca, hein, Maurinho Moraes? Por que cartão alimentação?
0: Por que cartão alimentação?
4: Pra mandar um abraço pra Dona Manserva, que é da SMA, que é hoje. Primeiro, obrigado a vocês. Mandou uma moda pra outra nós aqui.

0: os melhores ouvintes, gente. Já não adianta não. A concorrência pode encostar, ficar encostadinha mesmo, que é que nós esmaga mesmo. Não adianta não. Os melhores estão aqui, ó. Na cidade, na cidade.
1: Ô, Bolin, fala pra esse cabeça de pirau aí, esse chafado, viado. Isso é um viado, isso é um viado branco aí. Que cartão isso? De alimentação é o dele.
0: E agora já sabemos como estressar o Biloca, cartão de alimentação.
2: Bom dia, bom dia, bom dia, meus trem.
0: Tem trem seu aqui não, viu, comadre?
2: Tenta aí.
0: Tem.
2: Oh, foi meu nome no sorteio, faz me rir.
0: Tá aqui já.
2: Semana aqui no Capa, Crespo, ou semana comprida, você tá vendo?
0: Alô, Lindalva, abração pra Lindalva, Raquel, tá sempre ligadinha com a gente, a turma com a da mão na massa.
3: Apaixonado.
0: Gente, vamos pros comerciais, tá tudo atrasado, nunca atrasei tanto assim, né, gente?
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1: A alegria da sua manhã é comigo, Maurinho Moraes, aqui pela cidade. Ei, Osmar, Osmar, fala, Osmar.
2: Ah, não, Maurinho, esse vídeo foi até tranquilo, ó. Eu achei que ia ter um cameraman mais esperto, pegar uns ângulos assim mais explícitos, umas coisas mais legais, mas então não, esse foi tranquilo.
1: Tranquilo? Faltou o zoom. Ai. Olha o Alan do Brit ali, olha o Alan do Brit. Ô, do Brit, um abração pra você, meu querido. Um abração pra turma que tá trabalhando, a galera da batata, a turma do volante.
3: Maurinho, essa briga aí foi uma briga das mais bonitas que eu já vi no Brasil.
1: É. Ô, Françoelen, olha o Leon fazendo gracinha aí, ó. Poderosa. 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Manda um abraço ao nosso amigo Marcão lá da Cachaça Casarão, né? O brinde de hoje é linguiça, né? Do lado Super Três Irmãos e a Cachaça Casarão que vai junto nesse kit pra você concorrer. É muito fácil, envie sua mensagem para o WhatsApp. Ô Maurinho, quer ganhar esse kit? Faz-me rir, viu? E o que sabe quem tá com saudade pra caramba do Marcão? Meu amigo Armindo Maia, Armindo Maia. Você falou, Maurinho, tô na saudade do Marcão, já sei até por quê. Aí, ó, deixa eu falar com o Armindo. Ô, Armindo, bom dia, Armindo.
4: Bom dia, Maurinho, bom dia aos seus ouvintes. Ei, Marcão, que saudade de você, meu amigo.
1: Aham,
4: Marcão, sei. Gente boa demais.
1: Com esse frio fica melhor ainda. Daqui a pouquinho, Cidade Urgente.
4: Daqui a pouquinho, muita notícia, muita informação pra você.
1: Hoje tem teu resumo da Câmara também?
4: Não tem, a Câmara tem recesso, tá só recesso. Volta em agosto, né?
1: Em agosto.
4: Mas tem muita notícia de política, sim, tem muita coisa legal aqui, muita informação.
1: Tá certo, daqui a pouquinho, Armindo.
4: Abraço.
1: E Evelindo Drummond, Diogo Chan, né? Diogo Chan.
4: Diogo tá meio doentado hoje.
1: Vai vir hoje também, não?
4: Não.
1: Ih, tá estrupiado o menino. Decinho Bala, aqui no Cidade Urgente. Vamos tocando pra adiante aqui. Cadê os áudios aqui? Eu gosto dos comentários, né?
5: Quando o senhor tem pra me rir, tem essa cachaça aí.
1: Bota aí,
5: pedaço de linguiça aí.
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6: Bom dia, cavalão de teta, meu amigo bonecão de Olinda.
1: Aí.
6: Como é que você tá? Vamos não?
1: Aí, só coloca assim.
6: Meu nome no sorteio do comercial 3 irmãos aí, tô rajando. Ganhar aí, tá bom? Abraço pra todos que estão tá curtindo a programação aí.
1: Renata, bobeira.
6: Chega! Cidade da Agrocampo, eu vi.
1: Deixa eu falar pra vocês aqui, gente. Deixa eu falar, pera aí, cadê eu ali? Cadê eu? Achou lá. Já tem tanta mensagem aí, meu Deus do céu. Se pare aqui. Aí, ó, tá lá, 10% de desconto para todos ouvindo da Rádio Cidade. Ei! Olha o Diogo Viana.
7: Bom dia, Maurinho Moraes.
1: Bom dia.
7: que é o Diogo Viana. Você tem uma excelente quarta-feira, meu amigo. E deixa eu te falar, coloca o meu nome aí no sorteio.
1: Tá.
7: Dos três irmãos. Tá bom, meu amigo?
1: Tá bom, ué.
7: Um Deus aí, tamo junto.
1: Tamo junto.
8: Bom dia, Maurinho. Eu quero ganhar esse kit. Faz me rir, viu? Tá. Coloca aí no sorteio. Cidade, dá gosto de ouvir.
1: Dá gosto, muito gosto de ouvir. Ô, oh, toca um Edson e Hudson pra nós aí, só se for aquela contagem regressiva. Tem jeito aí? Pessoal que quiser ver o vídeo, gente, chama lá no Zap Zap do Moraes, hein? 99941-1614.
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1: Oi, Cleide, bom dia. Alô, Celei, como é que é? Cleilane, Cleilane.

0: 8:51, tá reta final do nosso programa já, cara, sacanagem.
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7: Ô, Maurinho. Aqui é o Cleilan, taxista.
0: Ô, Cleilan.
7: Foi meu nome aí no sorteio desse kit aí, que estamos precisando da esquentada no frio.
0: É da linguiça?
8: Olha aí, então, eu quero passar por aqui para me agradecer o pessoal lá da Agrocampo, que é a sua carteira do funcionário da empresa lá.
0: Foi.
8: Ele falou antes na padaria do seu Roberto lá e ele deixou a carteira lá. Perdeu a carteira lá, certo? Chegando na empresa, o pessoal da Agrocampo já ligou pra mim que a carteira já tava guardada. Tinha 300 contas, hein? Tava lá do mesmo jeitinho. Serviu de exemplo, hein, moçada? Abraço, pessoal da Agrocampo. A todo o pessoal que tá curtindo a programação, hein, Mauro Moraes?
0: Valeu! O Ronan entrou em contato comigo, falou, passa o número do telefone do Ataíde, com certeza você tem. Correu atrás pra devolver, né, cara? Parabéns, papel bonito isso aí, né, cara? Ô Silvio, deixa eu falar pra você, rapaz, eu recebi a carta aqui não, Silvio. Ô Silvio Machado, abração pra você, a galera lá que tá ouvindo a gente. 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Bora fazer o sorteio aqui agora, gente? Bora fazer o sorteio aqui. Vamos fazer? Um sorteio agora de. Do que te faz me rir? Lá do Super Três Irmãos, lá na Praça do Cruzeiro. Vai dar também nosso amigo Marcão da Cachaça Casarão. Quem vai levar aqui hoje é o número. Ela girou. Oi! Aqui levou, parou, levou. 98424. Aí, credo, hein? 98424, final 29. 98424, final 29. Parabéns, parabéns, parabéns, parabéns. É a Cleide. Parabéns, Cleide. Acaba de levar a linguiça, né? Lá. Como é que é o negócio aí, amendo?
9: Você tocou a minha música?
0: Avelina, Avelina. Avelina tá com os cabelos dourados.
9: Lindos.
0: Tá vendo?
9: É, loira.
0: Olha o marido namorado dela. Tá lá,
9: eu sei, eu sei.
0: E Armindo, você gosta daquela música? Como é que chama a música?
9: Justo Eu.
0: Justo Eu, do Henrique e Juliano.
9: Bonita, nova.
0: Bonita, bonita. Ó, linda demais. Decinho Bala hoje tá todinho de preto. É da Mid, Homens de Preto. Homens de Preto. Gente, forte abraço. Mid. Mid, Homens de Preto. Não é Mid, não? Hã?
10: É MIB, não.
0: Sei lá, oi, sei lá. É MIB?
10: Men in Black.
0: Ó, oh. Oh, que isso, desce!
9: Esse é inglês, inglês britânico.
0: Peraí, peraí, fala de novo. Fala. Men in Black.
9: Inglês britânico.
0: Tá vendo?
9: É,
0: quase deu um nó na língua aqui agora.
9: Mas Deus o livre.
0: Gente, vem em cidade urgente em português, tá? Pra vocês não se perder. Em português, viu? É assim, vai dar bobeira em inglês, senão o pessoal vai se perder em casa, viu? Gente, forte abraço e até amanhã, 5 da manhã, tem Maurinho Moraes com vocês aqui na cidade. Valeu, valeu. Tchau, obrigado. Fica com Deus.

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0: Bom dia, começando mais um programa Cidade Urgente, hoje dia 22 de julho. A gente já vai agradecendo aqui a você, meu ouvinte, que me ajuda a fazer um programa com mais interatividade, com mais participação, com mais informação e, lógico, com muito, muito mais responsabilidade, lógico, com credibilidade. E já vou agradecendo também a esses meninos, os homens de minha vida. Decinho Bala, aquele que me leva, aquele que nos leva para todo lugar. Bom dia.
1: Bom dia, turma. Bom dia a todos os ouvintes da 94,5. É isso aí, já estamos por todas as nossas plataformas digitais, nosso TV Rádio Cidade no YouTube, Facebook Rádio Cidade Araxá, nosso conteúdo no TikTok, no Instagram, pelo Bom e Velho Rádio, pela FM 94,5. Nosso conteúdo também no TikTok, no Instagram. Você pode acompanhar a gente no nosso site www.radiocidadearaxá.com.br. Pela Alexa, você também consegue achar a 94,5. E é o seguinte, hoje nas datas sazonais, nas datas comemorativas, temos aí o Dia do Cantor Lírico, Dia do Cientista Social, Dia Internacional da Manga.
0: Opa, engraçado, de manga só dá no final do ano, né?
1: Agora tá dando mais, viu, Evelino? Agora a gente, isso era antigamente, hoje você vai no supermercado, você acha manga o ano inteiro. Dia Internacional do Trabalhador Doméstico e Dia Mundial de uma coisa que nem todo mundo usa, né? Do cérebro.
0: Olha!
1: Mas vamos para cima, vamos usar o cérebro aí em outubro, né, turma?
0: Isso é importante.
1: Na hora de votar, às vezes não é nem importante usar o ano todo, não, mas...
0: em outubro, pelo amor de Deus, no início de outubro e no final de outubro, né? São duas datas importantíssimas, início de outubro e no final de outubro.
1: Mas vamos que hoje é dia de usar o cérebro aqui no Cidade.
0: Fernando, o Carlos, tem paciência com a gente. Às vezes a gente, eu vou começar a falar com o Décio, põe pelo menos a gente aqui, né? No ar pra vocês estarem acompanhando, mas nós estamos aqui. Fernanda perguntando se nós vamos ajudar os vereadores a descansar. Outra, chega!
2: Não tem descanso, não.
0: Vai dar tudo que certo. Que
2: trabalho. Final.
0: Vou chamando Armindo. Antes, vou contar pra vocês. O Diogo tá dodói.
1: Tá dodói hoje. Dois motivos que a gente tava vendo aqui como que a gente vai fazer com o decorrer do programa, né? Pela ausência. Sempre tem a ausência de um de nós aqui, a gente reestrutura junto aqui. E pra ver se o Padre Sérgio aparece, né?
0: Principalmente pra ver se o Padre Sérgio aparece, então, que eu tô com saudade dele.
1: São os
0: padre
1: dois
0: Sérgio,
1: motivos.
0: Cadê tu?
2: Saudade você. Vem cá abençoar nós, Padre.
0: O meu ouvinte tá falando da falta de água lá na Avenida Washington Barcelos, lá na Avenida Washington, não, na Avenida Washington Barcelos, lá no Luciano Lemos. Ontem até, o Rose, falei ontem aqui com o Cacá e tudo, acho que o Cacá chegou até a notar, hein? Mas vamos continuar cobrando. É difícil, né, amiga? Tinha que ser sábado e domingo. Eu sei, Fernando, você também já faz parte de mim, a gente já faz parte um do outro, a gente já é interligado. O dia que você não vem, igual o Padre Sérgio, eu fico nervosa, né? O Diogo tá ali de olho nas meninas do job, tudo menos nas meninas do job.
1: Se tivesse meninos do job...
0: se fossem os meninos do job, eu acredito que o Diogo meio estaria lá.
1: Bom, creio então, que ele deve estar lá para fazer o exame que disse que ia fazer, né?
0: Ele ia fazer um monte de exame hoje, coitado.
2: Talvez ele venha ainda, né? Mas eu acho difícil.
0: Certo. Então, para isso, eu vou chamar Armindo Maia com seu giro de notícias.
2: Bom dia, Eveline, bom dia você, meu amigo... Chefe xerife lá da Santa Terezinha, Décio Bala. Abraço pro Canarim também.
1: Depois do Canarim, do
2: Tchão,
1: do Lei,
2: do Rubão.
1: Toda a turma ali.
2: Toda a turma da Biquinha lá, o Tecão. Abraço pra todo mundo de Santa Terezinha. Saudades de vocês aí. E você, ouvinte, internauta, que ajuda a gente a fazer um programa. Você é o motivo, é o combustível pra gente estar aqui a cada dia com mais vontade, né? Buscando mais informação, é claro, com ética, com respeito, acima de tudo, de forma plural, democrática. Ô, Iverino, tá faltando mais ou menos uns 70, 72 dias para as eleições, né?
0: Passada. Mais ou menos dois. Você não fez as contas.
2: Mas, não, tá até aqui 70, mas o cara falou que é mais, então tá, mais ou menos uns 70 dias aí. Mas o que importa, gente, que vai ser dia 4 de outubro.
1: Usa o cérebro, Armindo, usa o cérebro.
0: Hoje é dia do cérebro.
2: Então, o que importa é que dia 4 de outubro, em primeiro turno, né? Eleições gerais aqui no Brasil, a gente vai votar para presidente, para governador, dois senadores, um deputado federal, um deputado estadual. E vote com com a sua consciência, né? Dá uma faça uma reflexão. Esse cara te representa? Esse cara é bom, esse cara não leva dinheiro na cueca, não tem rachadinha e outras coisas mais. Vote em quem? Porque são 4 anos. Para senador são 8 anos, ele vai ficar lá. Você colocar um cara 4 anos para o cara fazer merda e o cara não te representar, é complicado. Então vota. Hoje é fácil, você tem um telefone, o Google na palma da mão no telefone, dá uma pesquisada. Oh, esse cara aqui, o Zé das Cubes, esse cara é bom. Oh, esse fulano aqui não, esse aqui não é não. E, por exemplo, porque o processo, antes mesmo dele ser consolidado, nas convenções oficiais, vão até dia 5 de agosto, né, Eveline? O processo já está muito complicado, gente. Tem muita indefinição. Ontem, mais uma vez, mais um fogo no parquinho lá em Brasília. O senador Flávio Bolsonaro, que é pré-candidato a presidenciável, se reuniu com um grupo de diplomatas, né, de embaixadores aí de 41 países e voltou a colocar em suspensão as urnas eletrônicas. Isso aí é ruim para todo mundo. A gente não está contestando nenhum nem outro, mas mostra até mesmo para o exterior que a coisa aqui não está andando legal. E hoje começa também o tarifaço, Eveline. Passa a valer de 25%, né, em alguns produtos. São 3 mil produtos que são exportados para os Estados Unidos do Brasil e esses produtos serão subtaxados por mais 25%. Aí a gente quer ver depois o impacto que isso pode... Estava pensando até depois conversar com o Chico Leitão, que ele é um historiador, um estudioso, para mostrar para a gente o real impacto, né, que isso pode causar. Porque não causa só no empresário, no cara que produz, não, no comerciante. É na cadeia toda. Nós vamos ter que pagar muita coisa mais cara, né? Então a gente espera que essa diplomacia, que é muito importante, esse diálogo, que é muito salutar, ele possa voltar à mesa de discussão, para que tudo volte ao normal, porque acaba estourando no finalzinho da corrente, que é o povo, né? E são 158 milhões de eleitores esse ano, de acordo com os últimos dados do TSE. Então é muita gente que tem que votar com consciência. A gente espera que isso aconteça e aconteça de uma forma bem, bem salutar, acima de tudo. Oi, Eveline, termina dia 4 de agosto, olha, gente, o prazo para as inscrições para o processo seletivo para a contratação de 51 agentes, né? Esses agentes comunitários de saúde.
1: Só rapidamente aqui, o que eu estava procurando aqui, eu achei só agora, produtos que serão taxados.
2: Alguns principais.
1: Né, os principais, o etanol, né? Será um dos produtos, máquinas agrícolas, vestuário, maquinário elétrico, calçados, ferramentas de jardim, equipamentos de mineração, papel, açúcar orgânico, bens de capital, manufaturados em geral, produtos químicos diversos, itens industriais processados. Aí são alguns dos itens, né? Como os setores reagiram, né? As associações do setor comemoraram a decisão dos Estados Unidos de incluir o café solúvel na lista de produtos isentos da tarifa. Então a pessoa está falando do café, o café está isento aí dessa tarifa.
2: Que impacta diretamente no produtor, né? A laranja também, ela não foi taxada, o ferro nióbio não foi, porque são produtos estratégicos, eles não têm de jeito nenhum. E se eles taxarem, eles ficam sem lá. Então
0: eles já tiveram essa experiência uns dias
2: já atrás. Já tiveram, né? Mas tem uma alternativa. O Brasil, eu achei até legal. A presidência da República, os ministros entraram num comum acordo que não vão usar a lei da reciprocidade, que seria a mesma taxação de lá para cá, né? Eles vão sentar, querem argumentar, querem...
1: Porque seria pior se a gente usasse, né?
2: Porque seria...
1: Medir força com os Estados Unidos é meio complicado.
2: Sim, e se rebaixar, se nivelar o mesmo processo que eles estão fazendo. Mas, por outro lado, existe também um estudo que eu inclusive acompanhei ontem, abriram-se novos mercados para esses produtos supertaxados pelos Estados Unidos, por exemplo, a China. Então, preju, o Brasil não vai ter em termos gerais, vai ter em termos de diplomacia, claro, né? Essa pendenga, essa quizila com os Estados Unidos nunca foi boa e nunca será para ninguém, né? Então, mas em relação a isso, novos mercados já estão sendo encontrados para vários produtos brasileiros que foram super taxados. E a gente espera que realmente a paz, né? Isso é paz, gente. Você está na mesa, discute, conversa, resolve, né? De forma como deveria ser, né? Diplomática, né? Porque são grandes gestores, são líderes políticos mundiais, né? O Brasil é uma grande nação, os Estados Unidos nem se fala. Então, conversa. São pessoas inteligentes que representam milhões de pessoas, né? Então, a gente torce para isso. Mas voltando então, gente, olha aí, ó. Dia 4 de agosto é o prazo final para as inscrições para o processo seletivo para a contratação de 51 agentes comunitários de saúde aqui para a Secretaria de Saúde. Eles vão atuar nos ESFs. E o importante é que é um processo seletivo, então, e o contratado, o escolhido, o selecionado, ele vai atuar na sua área, onde ele mora, no seu bairro, até pela questão da ligação, do conhecimento que ele tem com aquele morador. Então, muito importante, então, vence no dia 4 de agosto esse prazo e as vagas são para 51 pessoas, tá bom? E de 28 a 30 de agosto, lá no Lago Norte do Barreiro, vai acontecer a 23ª edição do Araxá Motofest Sem Destino. É um evento que a gente fala que é moto, não, é um evento de congraçamento, é um evento de troca de experiência, são pessoas veteranas, tem jovens, mas são pessoas de família, não é barulho, tem regras e acima de tudo é um evento que tem rock and roll, tem muita atração, Globo da Morte, né, Ivelino, que você deve ir essa vez participar. Mas é um evento solidário acima de tudo, porque tudo que for arrecadado ali na portaria, e o ingresso é simbólico, é barato, o que for arrecadado na portaria nos 3 dias de evento, isso tudo é transformado em cesta, em alimento, em cesta básica, que é depois repassada para instituições assistenciais da nossa cidade. E é um evento muito bacana, já é o 23º ano, o Ivelin, a gente vai trazer o Ivande depois aqui para dar mais detalhes, e cada ano tem mais novidade, aquelas bandas covers bacanas de rock and roll. É um evento, eu já fui em vários, cobrindo, participando, é um evento muito bacana. E de 7 de agosto, dia 7 de agosto, termina também o prazo para os... Olá, empreendedor, microempreendedor de Araxá. É o prazo para as inscrições para aquele novo programa da CBMM, né? Vai que dá Araxá, que é voltado para o pequeno e o microempreendedor. Você que faz parte do setor de artesanato, de gastronomia e de turismo, você pode se inscrever, né, no Prozas, que é o site, dentro do site da CBMM, chama Prozas. Você tem um projeto bacana aí, eles vão te ajudar a empreender, vão te dar assessoria, consultoria durante um ano, e os 10 projetos selecionados, eles vão receber também R$50 mil para dar um impulso, para dar uma fomentada no seu projeto. E é bacana, né? Porque a gente tá vendo aí que tem muita gente boa, é doceiro, tem o cara que faz o artesanato, mas ele não tem visibilidade, ele não tem aí um auxílio técnico, né? Ele não tem uma forma de capacitação profissional. E o projeto da CBMM aí, os 10 empreendedores que forem pré-selecionados, eles vão ganhar consultoria de técnicos, de pessoas para mostrar de como comercializar, de potencializar o seu produto, o seu serviço, e ainda R$50 mil durante um ano para que ele possa dar um up, né? Dar uma sugada, uma suspendida no seu evento.
1: É, a CBM com a cabeça aberta, né? A mente aberta para ajudar também.
2: E é só para Araxá esse, tá?
1: Dentro do comércio de Araxá, dentro da, para movimentar financeiramente e ajudar pessoas aí a alcançar a sua liberdade financeira, né? A sua, e apoiando dentro do quesito cidade, né? Acho muito importante isso. Esses, né? Não é só como se diz, dar o dinheiro, né? Ensinar a pescar, né? Dar o peixe, realmente ensinar a pescar e para as pessoas andarem com as próprias pernas, é um impulso, né? Que seja o primeiro impulso aí para essas empresas subirem até de patamar, né?
2: Não, e de acordo, já tem muito, acho que é o terceiro ou quarto programa, já que é chancelado pela CBMM, tem muita gente que já está até exportando o seu produtinho aí, ó. Tem muita... e o que o artesanal, gente, ele tem uma diferença, né? Porque ele é feito com carinho, o artesanal não tem nenhum produto igual ao outro, ele é diferenciado. E quando se trata de Araxá, marca Araxá, né? Ah, o doce de Araxá, é a comida de Araxá, é o serviço turístico de Araxá tem uma representação maior fora da cidade de Araxá, e é aí que você tem que potencializar. É saber dar valor ao seu produto, né? Profissionalizar a forma e vender bacana. E amanhã, Evelino, você sabe que o Instituto de Previdência do Servidor Público de Araxá, o IPREMA de Araxá, ele vai realizar a partir de 1:30 PM, lá no auditório da Prefeitura de Araxá, uma audiência pública. Essa audiência, o superintendente, o doutor Jader Ferreira, ele vai apresentar juntamente com seus colaboradores uma prestação de contas do ano de 2025. A gente sabe que hoje o IPREMA, poucas cidades têm o Instituto de Previdência, porque a gente sabe que o servidor público, ele não tem o INSS, ele não tem, né? Ele não tem o FGTS. E o IPREMA, no caso da aposentadoria, é o instituto, é o organismo, né? É a autarquia que hoje banca a aposentadoria do servidor público municipal em Araxá. E é muito importante. Essa apresentação de contas, ela vai acontecer a partir das 13:30, amanhã, dia 23, tá? Lá no auditório da Prefeitura Municipal de Araxá.
0: Ô Armindo, lembrando que o IPREMA é uma autarquia muito bem, muito rica.
2: Tem terreno, prédio, né?
0: Tem muito bens e tudo. E lembrando que nada é do IPREMA, nada é da Prefeitura. É do servidor público que trabalhou, que já está aposentado e que trabalha na Prefeitura. Então, todos os imóveis, todos os terrenos que são do IPREMA, é daquele que trabalhou e ajudou a manter o IPREMA esse tempo todo.
2: Sim.
0: Né? Então é importante a gente deixar bem claro isso aqui, quando a gente fala do IPREMA, a força que o IPREMA tem, a capacidade, graças a Deus. Agora, lembrando que, assim como o IPREMA, a Previdência, a nossa Previdência, o INSS, ele tá ficando cada dia... Esquece as roubalheiras, tá? Esquece as roubalheiras, não vamos falar sobre roubalheira.
2: Inchado, né?
0: É, porque um compensa o outro. Essa a máxima do INSS e do IPREMA é que aquele que trabalha compensa para aquele que não trabalha mais. Sim. Ou seja, eu trabalhei uma vida inteira, me aposentei.
2: Regime CLT, né? Ele tá falando.
0: Qualquer um dos dois. Seja o IPREMA quanto o CLT. Eu trabalhei muito tempo e vou me aposentar. Quem vai bancar minha aposentadoria? Aquele que está trabalhando. Aquele que está na ativa. Né? Então, vamos supor, eu já estou com quase 60 anos, tenho meus 30 anos de colaboração e tudo, e me aposento. Quem que vai bancar o meu dinheiro para eu aposentar? É aquele que está nativo, aquele que está trabalhando. Só que o que está acontecendo? As pessoas estão envelhecendo muito, porque antes se morria muito, mais novo, né? Antes a gente falava numa pessoa de 50 anos, essa pessoa era velha. Hoje, 50 anos, a pessoa está no ápice da vida.
2: A expectativa de vida do brasileiro aumentou muito, a média até de 75% hoje.
0: Antes, quando você estava com 70 anos, era um idoso e já estava prestes a morrer. Hoje, 70 anos, não é nada. Então, eles continuam pagando, as pessoas que estão na ativa, continuam pagando para aqueles que não estão trabalhando mais. Então, assim como o INSS, como o IPREMA, vai chegar num ponto de um colapso. Né? É uma preocupação muito grande. Quem que vai continuar bancando as pessoas que estão envelhecendo muito, cada dia mais velha, cada dia morrendo mais tarde? Sim. E esse pessoal nativa, né? Então, por isso que todo dia aumenta-se um ano na vida do trabalhador.
2: Teve essa reforma previdenciária para isso, né?
0: Exatamente. Então, eu estou alertando isso não só por uma questão do INSS, mas principalmente do IPREMA. Como vai ficar, como vai ser essa situação do IPREMA, a importância do IPREMA no dia a dia e também a preocupação do IPREMA, como do INSS, as pessoas envelhecendo muito, necessitando do IPREMA cada vez mais, e se teremos, porque o IPREMA até hoje é sim uma instituição muito rica.
2: E um alerta em Araxá, Evelina, a vigilância epidemiológica da Prefeitura Municipal de Araxá está monitorando a circulação na cidade aqui em Araxá do sorotipo 3 da dengue. Todos os dados coletados pela vigilância até agora em 2026, até agora, 100% dos casos da dengue confirmados no município são do sorotipo 3. Então, é complicado, porque também é conhecido como o DENV3. Então, todas as notificações em Araxá até agora em 2026 foram desse sorotipo 3 e outro tipo 3 da dengue, né? E outra coisa, gente, a dengue mata. Você tem que ter consciência. Na hora do almoço, vai lá, vê se tá tudo legal, um vasinho de planta, se não tem água, uma tampinha que virou de uma garrafa, recolhe. 5 minutinhos que você dá uma atenção a isso, e o vizinho também, né? Você vai salvar vidas, né? A gente perdeu recentemente um querido amigo aqui, que era ouvinte, dengue hemorrágica. E mata, gente, mata. Não é porque não tá chovendo, mas vai, daqui a um pouco vai começar a chover. O processo vai ser o mesmo e a gente vai perder vidas por causa desse bichinho aí da dengue. Então, faça a sua parte, tá? E vem aí, Evelino, mais uma festa solidária lá do Recanto do Idoso São Vicente de Paula. Para ajudar na manutenção aí daquela casa de saúde de caridade. Será entre 23 e 29 de setembro. E a propósito, o Recanto Idoso, gente, tá precisando aí de doações de produtos que compõem a cesta básica. É para ajudar na alimentação, na manutenção de quase 100 internos que lá ficam, né? A gente sabe que hoje o Recanto do Idoso São Vicente de Paulo é uma das instituições mais antigas, de maior credibilidade da cidade, e lá tem internos, tem acamados, tá? Que são permanentes, é de longa permanência. Geralmente a família abandonou, ou a pessoa não tem ninguém, é doente, acamada. A gente sabe do trabalho, eu já fui voluntário, já trabalhei lá como voluntário um tempo. Eu conheço muito bem a realidade daquela casa de caridade e é muito importante a sua participação. Você tem um arroz aí, você tem um feijão, um óleo, eles vão e buscam também, tá? Para ajudar lá na composição da alimentação dos internos, dos acamados lá. Do Recanto do Idoso. Everino, dia 22 de agosto vai começar a 23ª edição do Ruralão de Araxá. Ai, Ruralão!
0: Aí é bom, hein?
2: Serão 15 times reunidos em 3 chaves e a grande final já está marcada. Vai ser dia 18 de outubro. E o pau vai cair a folha. Você acredita? É o 23º, Decinho. Eu cobri pela TV, era a TV Jaguara na época, eu cobri a primeira edição do Ruralão, foi no Itaipu, tornei início.
0: Isso a tinha quadra?
2: Não, o Ruralão é campo. Tinha um campo lá no Itaipu. Gente,
0: que festa bacana. Vamos lá, só por causa da quadra que faz falta até hoje.
2: Não, o campo não tem campo mais no Itaipu. E eu me lembro que eu cobri há 33 anos o primeiro torneio início do Ruralão. Foi na época do prefeito Dr. Valdir Benevides, saudoso. E o secretário de esportes era o José Esteves Pires Júnior, o Kio. Bacana demais. Ruralão, gente, é um evento que movimenta todos os finais de semana. Pessoal que trabalha na roça, nas fazendas e gosta do futebol. É muito bacana, gente.
1: Era bom se. Não sei se você fechou com o Rodrigo, né, na sexta-feira, para falar sobre isso. Falar sobre essas regras também, como que vai funcionar essa questão dos atletas. Se eu não me engano, vai ter atletas que vivem na fazenda.
2: 4 atletas tem que ter.
1: Você voltar à essência, né, real. Senão
0: vai virar. E por que diminuiu o número de times também, né?
2: Porque ele também incluía times de Ibiá, de Itapira e de Perdizes também, da zona rural, né? Uma integração bacana.
1: Aproveitar que você já está dentro do futebol e o Ronaldo Fenômeno está liderando um projeto de aquisição de SAF, mais uma SAF do Ronaldo, mas junto com o Roberto Carlos, a negociação confirmada pelo ex-jogador Roberto Carlos, que também faz parte do grupo de investidores. Sabe quem que estão comprando? A Inter de Limeira.
2: Inter de Limeira, que foi um time muito importante na década de 80, né? O Éder, Aleixo, o Golar, eu me lembro do amistoso entre Inter de Limeira e Araxá Esporte, que depois eu vou contar no Cidade
1: Esporte. O Araxá Esporte, que ontem anunciou um grande investidor, a gente vai estar falando mais sobre isso semana que vem. Né? Então tá o processo da SAF do Araxá Esporte, tá de vento em popa, né? Com esse novo investidor, né? Investidor master aí do nosso querido Araxá Esporte Clube. A gente vai estar falando mais sobre isso no decorrer da semana, né, Diogo Meira? Você tá andando meio estrupiado, Diogo?
2: Por falar em futebol, gente.
1: Exames, eles estão dando notícia que você tava lá perto da rodoviária nova lá. Eu
2: tava lá mesmo. Melhoras pra você, Diogo. Gente, e pelo Campeonato Brasileiro, ontem o Atlético Mineiro empatou em 1-1 com o time do Bahia lá na Arena MRV. Ei, galão! Você não. capa, passou copo, quase 2 meses, você não melhorou, hein? Mas hoje tem Cruzeiro e Internacional lá no Sul, rodada completa hoje. Tem também o jogo entre o Curitiba e o Palmeiras, o São Paulo e o Atlético Paranaense, Chapecoense e Flamengo, e amanhã tem o Corinthians e o Remo. Vou dar um recadinho aqui, daqui a pouquinho a gente vai receber o pessoal do A é Mais, né? Vamos falar.
3: Kitnets.
2: Ah, é?
3: É, tipo aquelas colônias de kitnets, onde que eram para ser residências. É, fazem ali uma quantidade de quarto um lado, uma quantidade de quarto um outro. E o pessoal tá achando isso muito estranho. Se isso é legal, se não é legal, o que que vai ser feito, né, nessa altura do campeonato?
4: Ah, é,
3: né, até o próprio Rodrigo. Né,
2: investigador.
1: Ei, vamos lá de novo.
2: Vamos lá, repete, é que é importante essa notícia.
1: Obrigado, aí. Daniela Aparecida. Seguinte, turma, ó, tem o pessoal, os moradores ali do Jardim Europa 2, 3, 4, ali estão falando sobre construções de pequenas.
2: Kitnets.
1: São aquelas colônias de kitnets, né? Parece que para serem. Lógico, parece não, né? Para serem locadas aí no bairro.
2: Como repúblicas, tá, talvez.
1: Isso, o pessoal está até questionando, né, que querem mais informações, né, se isso realmente é permitido.
2: É legal.
1: São construções que eram para ser feitas casas, né,
2: normais.
1: Casas próprias ali, casas normais. Então, o pessoal está usando os terrenos aí para fazer esse tipo de empreendimento. Seria como se fosse um mini hotel,
2: isso,
1: né?
2: Isso. Agora, você que está preocupado aí, vai lá no IPDSA. O IPDCA é o que regulamenta as regras de construção, de uso e ocupação do solo, tá? Dá uma procurada no IPDCA. Alô, Vinícius, superintendente do IPDCA. Jardim Europa?
1: 2, 3 e 4. Então, mas parece que não sei se são 3 dessas situações sendo construídas ali no bairro. Saber se realmente pode.
2: Pode, né? Está dentro da regra, porque tem legislação para tudo. Inclusive, o plano diretor, ele
1: inclusive
2: normatiza
1: isso,
2: né? Vinícius do IPDSA, gente sensível, uma pessoa que realmente tem conhecimento, é técnico.
1: Porque é melhor, né, Armindo? Pega agora no início. Né?
2: Depois
1: não tanto, tem. Tanto para quem está construindo também, para tirar essas dúvidas aí, para não ser talvez embargado futuramente, a gente não sabe.
2: Derrubado, igual a gente
1: vê. Precisa, se for para essa questão, vai precisar de alvará, vai precisar passar dentro da prefeitura.
2: Tem que ter um técnico, né, do CREA para acompanhar, né?
1: Então fica aí. É bom a gente estar avisando agora, porque senão chega lá na frente e fala assim, mas a gente não sabia.
2: Gastou dinheiro,
1: levantou. E nada construído, né, construído do nada, né?
2: Pois é. 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

0: 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Ô, Iveline, você tá sabendo da novidade?
1: Peraí, só um minutinho, eu já vou saber. Calma, respira. Amindo, se tá construindo, já se passou pelo PDCA. Primeiro passo para uma edificação é a liberação e a aprovação do IPDCA. Aí vem agora a Joana falando aqui. Iveline, eu entendo que todo mundo... Vão lá na frente, né, Joana? Tem uma aqui. Bom dia, bancada. Perto da minha casa construíram algumas kitnets. Estão sendo alugadas para cima e aqui perto nós já estamos com bastante morador de firma. São muitos homens. Está ficando um pouco complicado. Veline, eu entendo que todo mundo precisa de ganhar dinheiro, mas aqui no nosso bairro está muito complicado, porque são muitos homens e assim as mulheres não têm liberdade de passar nas portas. Está ficando muito difícil. Mesmo todas as meninas que vêm aqui no bazar ficam reclamando, sabe, viu? Está difícil, é a Joana que está falando agora.
2: Tanto que a regulamentação do próprio vereador Rodrigo Investigador faz jus a tudo isso, né?
0: Sim.
1: Exatamente, então, inclusive importunação, cê assédio.
0: Você não estava no estúdio, o Desi levantou a bola, é porque nos Sardins da Europa 1, 2 e 3, o pessoal está reclamando que estão construindo kitnets, assim, onde a área era para residência. Então eles não sabem.
1: Sim, eu peguei o Armindo falando, eu fui trazer nossos convidados. Agora a gente precisa entender que tipo de kitnet e para que vai servir. Hoje em dia está muito, muito comum em Araxá o que a gente chama, Armindo, assim, de loft. Que são kitnets pequenas, mas principalmente para Airbnb, né? Para alugar para morador de uma pessoa. Às vezes você separa, se é uma pessoa separada, um quarto, um kitnet, um loft, para você resolveria. Né? E outra coisa, é muito mais fácil você mobiliar uma kitnet ou um loft. Loft é aquele menorzinho, né? Do que mobiliar uma casa e tudo, né? Então, a gente tem que entender o para que serve. Porque então, às vezes...
0: É por isso que a gente orientou aqui. Se você está em dúvida, está preocupado, vá no IPDCA. O IPDCA é o órgão, o instituto que regulamenta a legalidade do uso e ocupação do solo, inclusive do plano diretor. É só isso.
1: Meu ouvinte, essas empresas estão contratando ninguém daqui de Araxá, só o pessoal de fora. Aí fica difícil para nós que moramos aqui. Pois é. Eles, pelo que eu entendo, eles estão chamando de hoje lá no Cine. Só que ninguém de Araxá, o
0: não
1: Júnior.
0: Não ocupam as vagas, né?
1: Não ocupam as vagas, não estão sujeitando a salários e tudo, então estão trazendo de fora. Né? Então eu acho que é mais ou menos assim. Mas leva, se você estiver desempregado, Júnior, leva seu currículo no Cine, conversa lá. Né? Eu acho que o que eles falam é que ninguém de Araxá está se sujeitando a trabalhar. É o que a gente escuta, né?
2: Eu não sei se é o mesmo perfil das vagas do Cine, esse pessoal que está sendo, esse tipo de vaga que está acontecendo aí dessas repúblicas, né? Eu acho que são diferentes. A gente até podia dar uma aprofundada depois, quando o Diogo melhorar, né? Sobre quais são essas vagas.
0: Até no Cine mesmo,
2: que
0: né?
2: Tem no Cine hoje. Isso, porque acho que essas empresas já estão pensando diretamente longe, né? Porque é um grupo de pessoas, vem toda uma turma, não vem desordenado.
0: Também
2: né?
0: O pessoal já é preparado. Ele
1: está dizendo que eles estão pedindo aí 6 meses de experiência, né? Então já começa por aí, né? Já peneirando com esses 6 meses de experiência.
2: O pessoal de fora já chega com experiência de 6 meses?
1: Eu duvido, né?
0: Vamos dar uma olhada direitinho.

0: Diogo no centro depois. Mas você tá sabendo a novidade?
1: Agora sim, não.
0: Ah, não, pare no centro, você não tá sabendo? 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
1: Vou conversar com esse pessoal bacana.
0: Vamos.
1: O pessoal da Washington Barcelos estão me mandando muita gente. Já deve ser mais ou menos a sexta ou sétima pessoa que me manda sobre a falta de água do Luciano Lemos. Ontem nós falamos sobre isso.
0: Desde
1: aqui.
0: Ontem, né? Parece.
1: É, parece desde ontem.
0: Ô, Copasa.
1: Eu vou mandar aqui pro pessoal. Já mandei pro pessoal da Copasa.
0: Dá um sanguinho aí, ajuda nós lá, ajuda o pessoal, Copasa, né? Tá faltando água lá.
1: Tem que ter água, pessoal.
0: Tem que ter água, né? Pra tomar um banho, pra comer.
1: Vai pra tudo aí.
0: É.
1: Vamos falar com esse pessoal bacana que tá aqui com a gente no estúdio sobre a EMAIS. Vamos primeiro perguntar o que é a EMAIS. Tá aqui com a gente a Suelen e o Odair.
0: Bom dia, meninos. Prazer recebê-los aqui.
2: Bom dia para todos os ouvintes da Rádio Cidade. A gente agradece mais uma vez, né, por essa oportunidade de poder falar um pouquinho sobre o trabalho da associação, que tem evoluído muito.
0: Prazer é nosso e a gente sabe que a causa é muito importante. Mas conta para os nossos ouvintes, nossos internautas, o que é a EMAIS?
2: A EMAIS é uma associação, né, que trabalha com apoio aos pais e autistas de Araxá. Isso inclui sendo rede de apoio mesmo. A gente faz o acolhimento das famílias, a gente acompanha essas crianças nas demandas escolares, com palestras nas escolas, nas empresas. Esse ano a gente trabalhou muito com palestras nas empresas. né, sobre como acolher uma pessoa autista, falar que inserir não é incluir. Então, a gente tem trabalhado muito sobre isso, principalmente com os jovens, nas questões de primeiro emprego.
0: Daí, geralmente vê só mulher engajada nesse processo. E você, né, a gente sabe também da sua luta. É muito importante, né? Acho que só quem passa, quem tem próximo uma pessoa, né, que sabe a importância de dar o valor, né, a esse trabalho tão importante. Bom dia.
1: Ô, Daí, então eu já vou te perguntar. Você é autista, tem filho autista e qual a sua função na EMAIS?
3: Bom dia, prazer a todos aí. Agradecer a oportunidade. Então, eu sou esposo da Sueli, a gente tem um filho autista, né? Ele é o Gerson, tem 12 anos, e conheci a associação através dela, e através dela, o pessoal estava com diretoria quase que terminando, vamos assumir a associação, vamos fazer o trem acontecer. Falei para ela, é um desafio muito grande, mas estamos aí, vamos fazer.
0: E a causa é nobre,
3: e a
0: justa,
3: causa, né? É muito
1: nobre. E companheiro é companheiro.
3: Como você falou, o que que acontece? A gente tem muitos depoimentos lá e a gente sabe que é a realidade mesmo da associação. A maioria, o que que acontece? Homens, é muito difícil estar engajado nesse projeto. Até porque, não sei se é porque demanda, não vou conseguir justificar.
0: É um projeto mais sensível também, né? E parece que a mãe, né? A mãe que está mais
3: presente. A mãe está, né, mais acima, está, né, sempre, no, como se diz, na linha de frente, né? Aí os pais costumam ficar um pouco mais retraídos. Aí eu estou como tesoureiro da associação hoje e ajudando ela em questão de projeto, inclusive há pouco tempo atrás também fizemos projeto para mobilidade urbana, que a gente reclama, houve muita reclamação de mães com crianças transportando para clínica, essas coisas.
0: E você não sabe a alegria que a gente tem de ver você aqui, um homem, e inclusive, gente, ó, exemplo, outros homens que também têm pais, não é só a mãe, não. Tem outros pais, homens, que têm filhos autistas na casa, faz a sua parte. Olha o exemplo do Odair, ó, que coisa bacana, né?
2: Amiga, assim, a gente não tem nenhum problema em falar isso, nós somos casados há 6 anos, né? O Gerson tem 12 anos. Então, o Odair chegou quando eu estava vivendo a maternidade atípica sozinha. E com muitas dificuldades. O Gerson estava numa fase de crise muito forte, era muito menor, menos estimulado, né? E o Aldair chegou e eu tive muito receio de um novo relacionamento, porque eu pensei, eu tenho ele, é responsabilidade minha.
0: Sim.
2: Né? Alguém já não ficou na história.
0: E ele chegou e abraçou.
2: E aí ele chegou. E a gente foi aos pouquinhos e assumiu, e assim, não tem um prego que precisa tirar da associação que o Aldair não esteja por ali, que ele não ajude a gente, que ajude outras famílias, crianças e mães e rede de apoio. Eu sou muito grata pela presença do Aldair na nossa vida hoje, na minha vida e na vida do Gerson.
0: Que exemplo bacana.
1: E como é que foi isso? Entrar na vida de uma criança autista do nada. Quer dizer, você se apaixonou pela mãe, lógico, porque você não estaria com essa carga, né, de mãe e filhos e um filho autista se você não fosse apaixonado pela Sueli. Mas aí você descobre, olha, eu tenho um filho autista. Quando que ela te contou, você sabia o que era uma criança autista?
3: Sim, sim. Inclusive, eu já tinha um vizinho que a mãe largou a criança, que é um caso bem atípico, que o filho era cuidado pelo pai.
0: Ó.
3: Que a mãe largou a criança.
0: Conta,
3: a mãe largou a criança, desistiu, surtou, e o pai que cuidava, o pai e o avô. O avô faleceu, o pai continuou. Então, o que que acontece? Assim, eu já tinha
0: conhecimento
3: de causa já esse menino, por esse específico, ele era autista grau 3.
0: Nossa.
3: Então o pai, como se diz, tudo que o pai passava, eu já conhecia ali.
0: Você era vizinho, né?
3: Já era vizinho, a gente tinha muita amizade. Então eu já tinha conhecimento de como seria a questão da gente lidar com isso aí. E conheci ela, assim, no momento que quando conheci, ela já foi me passando tudo, já foi explicando tudo, tem um filho autista e tal. Eu falei, ó, pra mim isso aí não é problema, porque eu já tenho vivência com isso, então pra mim é bem tranquilo.
0: E como é que é hoje, depois desses 6 anos? Como é que tá a vida de vocês, a relação com o Gerson? Conta pra nós, Andaí.
3: Uai, assim, eu acredito que evoluímos bastante, tanto que parece que hoje sou referência para ele.
0: Cara.
3: Ele, menino, torce pro mesmo time que eu.
0: Que time
3: que
0: torce?
3: Flamengo.
1: Aí, ó, já vai levando o menino.
3: Ele torce pro mesmo time que eu, só que ele é um pouquinho mais imperativo, que ele veste o uniforme de. Ele sai na rua, você pode olhar aí, ele sai na rua, ele tá com a camisa de futebol.
2: Tá hoje é qualquer de Corinthians.
3: Time. É qualquer time, mas ele tem que estar com a camisa de futebol. Então, bacana. Hoje eu acredito que ele é uma referência, que tudo que a gente faz, ele procura fazer as mesmas coisas.
1: E você tem outros filhos?
3: Não.
1: Só o Gerson?
3: Só o Gerson mesmo.
0: E o bacana é que essa cumplicidade sua com a Suelen e com o Gerson, isso aí é modelo, né? Deveria ser seguido. Sim. Por todos, né, Iverine? E vocês estão aqui hoje, não é por acaso, porque vocês servem de espelho para outras famílias que têm, né, filhos atípicos, né, Iverine?
1: Sim. E Suelen, hoje a gente vê um crescimento muito grande de crianças autistas. Elas existiam e a gente não sabia? Ou tem alguma coisa que está aumentando esse número de crianças autistas?
2: Iverine, eu lembro que a gente esteve aqui numa outra situação com o Bruno, né? O Bruno Rezende. Sim. Acho que você estava viajando. E foi muito interessante que o Armin fez essa mesma pergunta para o Bruno. E o Bruno teve uma resposta muito coerente e me ensinou muito naquele dia também. Ele me falou assim que sempre existiu. Né? É um diagnóstico de muitos anos. Só que a forma humanizada com que se busca por esse diagnóstico hoje, de forma precoce, né? Na primeira infância, hoje já tem estudos para que se estude isso, até na gravidez, na gestação da mulher mesmo. Então, sempre teve. Eu tenho o Gerson com 12 anos. E quando o Gerson foi diagnosticado, 12 anos nem está tão longe assim. A gente não sabia nada sobre autismo. Falava-se muito pouco sobre. O Gerson foi criança que ficou de castigo no maternal porque não compartilhava brinquedo. Né? Ele não tinha um diagnóstico, ele estava dentro do transtorno do espectro autista, mas nem as escolas sabiam direito o que era um autismo ainda. Então eu acredito que sim.
1: E quando é que você viu essa passagem, essa aceitação das escolas, de entender, de procurar, você como mãe, em que momento que você acha que isso melhorou ou não melhorou?
0: Essa evolução.
2: Eveline, eu sou, assim, eu falo que cada mãe, cada pai, a gente está num grupo de pais que tem quase 300 pais e eu vejo assim, cada pai tem uma história, uma experiência diferente. Eu sou assim muito grata, porque por onde eu passei com o Gerson, a gente sempre foi muito bem acolhido, escola, em especial aqui em Araxá. Não especificando o municipal, o estadual, a gente sempre foi muito recebido e muito bem compreendido. Então eu entendo que a partir do momento que nós pais, a rede de apoio, aceita, eu acho que começa por nós. Quando nós aceitamos, meu filho precisa de acolhimento, precisa de adaptação. E quando a gente não quer que o outro lado seja embaixo o tempo todo, quando a gente caminho junto com a escola, com o emprego, né? Eu tô aqui com os jovens hoje, eu tenho muito contato com as mães, e as mães querem, né? Esperam que os filhos evoluam e vá para o emprego. Então eu falo assim, quando os pais se aproximam do emprego, se aproximam da escola, se aproximam de quem vai cuidar, a relação ela fica mais, ela é aceitável.
0: Quando você entende a coisa na concepção da palavra e busca ajuda, se une, né? Fica mais fácil, né?
2: Esse ano Abril Azul, nós fizemos uma campanha em muitas escolas estaduais. Né? Eu fiquei muito surpresa com a maturidade dos alunos em questão dos colegas autistas ou com alguma neurodivergência. Nem só o autismo, tem outras deficiências também, precisam de muito cuidado.
0: Antes também tinha muita discriminação e preconceito, né? E parece que isso também está mudando um pouco.
1: E o que você viu nas escolas?
2: A maioria das escolas me confortou muito, mas muito mesmo. E eu fiquei maravilhada, em especial, com o Coronel José Adolfo. E tanto que eu até corri e consegui uma vaga pro meu filho lá.
1: Conta pra nós o porquê. Olha, as coisas boas a gente tem que saber.
2: Os alunos, e foi uma escola que eu estudei pequenininha, né? E aí eu vi esse perfil, a gente foi fazer uma palestra lá com os alunos e nós ficamos encantados com a aula que eles deram de inclusão pra nós, os próprios alunos. Para eles não tinha ninguém diferente na escola deles, todo mundo é acolhido. E aí, o primeiro dia que a gente chegou, eles sentaram na quadra assim, aí veio uma criança, um adolescente com síndrome de Down. E eu fiquei ali observando, no laboratório ali. E eu vi quando ele tem um colega que acompanha ele, que assim, que naturalmente organiza o lugar para ele sentar, ajuda ele a levantar. Então assim, eu percebi uma gentileza dos alunos de forma gratuita. Bacana, natural. Hein? Eu fiquei admirada com o Coronel
0: Isso
2: Zador.
0: Não tem preço, né?
2: Não. Não,
1: você comentou isso com a secretária?
2: Comentei. Arrumei uma vaga pro meu filho, tá lá.
1: Não, e eu acho que a partir desse momento que a gente sabe que tem uma escola que é modelo, vão copiar o que está dando certo.
0: É.
1: Né? Vão copiar aquilo que já...
2: No Polivalente, lá no Polivalente, foi com o módulo mesmo, foi com os professores. E eu achei eles também muito espontâneos e muito sinceros. Quando eles me perguntaram assim, Sueli, a gente quer te perguntar como mãe, quando você coloca o seu filho do portão para dentro, o que você espera de nós, professores? E eu achei muito válida a pergunta deles, porque é muito fácil a gente falar assim, os professores têm que acolher, tem que tal.
1: A escola tem que estar preparada, a escola tem que.
2: Mas
1: né?
2: Como é que eles se preparam se nós, mães, não caminharmos junto com eles?
0: E se eles não têm essa experiência, porque é vivido, né? O dia a dia, né, o daí. Então, isso. Se você não sabe como é que tratar, se você não tem aquele problema, ou outro tem, você não tem a vivência, você, né? E essas pessoas, esses profissionais, principalmente de educação, eu falo que é dom, educação, saúde, todas as profissões, né? Mas essas são especiais, essas pessoas se preparam, se capacitam para aquilo e são sensíveis, né? Porque estão cuidando de um filho especial de outra pessoa. Seria isso.
2: Né? Eu tenho o Gerson, o nosso filho, ele é não verbal, né? Então ele verbaliza muito pouco. Hoje ele fala que 4, 5 palavras. Ele Nossa. Me chama de Sussu, o Aldair é papai. Ele fala
1: Coca-Cola. Mas vamos combinar, hein? Você cria. Vão lá. Você gera, você cria. É Sussu. Uhum. Vem o Aldair é papai.
0: Uhum. Mas Sussu é muito mimo. Ah, não, fofo. Mas
1: tanto que é bom ouvir uma mãe.
2: Não, é mãe, o mãe sai só quando quer alguma coisa. Ele fala especificamente Sussu, papai, Coca-Cola, ele fala. Escola, porque ele não quer ir na escola. E culto, porque ele gosta muito da igreja. Só.
1: Ele não quer ir à escola.
2: Ele não quer ir na escola, ele não gosta de estudar. Ele gosta de todo mundo na escola, mas eu falo assim que ele é duas personalidades. Porque quando eu ligo para o professor e falo assim, Lara, o Gerson hoje teve uma crise, não quis ir para a escola.
0: Qual que é o grau dele?
2: Hoje ele está no nível de suporte 2. E quando ele entra na escola, abraça todo mundo, beija todo mundo, e aí parece que eu fico contraditório quando eu falo que ele não quer ir para a escola. Mas ele é muito, muito dócil, muito. Amável.
1: Por que você começou a visitar escolas? Você falou que foi em várias escolas. Qual o motivo?
2: Porque a gente tem um grupo de pais. É um grupo interno da associação. Logo que chega na associação, a gente faz o cadastro, faz a carteirinha e coloca no grupo, né? E lá a gente filtra por tudo. A gente ouve histórias de amor e carinho, mas a gente ouve histórias assim do arco da abelha também, sabe, Ibeline? A ponto assim de uma escola levar um grupo de criança para um passeio e deixar uma criança com deficiência na escola. E aí a gente vai filtrando aquilo ali. E aí que a gente vai vendo de deficiência, a gente vai procurar a mãe, ouve a versão dela, e a gente liga na escola, ouve a versão da escola. O que a gente entende? É o papel da associação. Uma mãe sozinha bater na porta de uma escola, ela dificilmente vai ser ouvida, ou dificilmente vai ser acolhida. Mas quando a gente vai em grupo, como uma associação, o resultado pode ser muito positivo. E aí, a gente faz isso com tudo. Com a escola, a gente começou a ver lá. Olha, eu fui pro CAEzinho com tal aplicativo, o motorista me tratou mal e tal. Aí o Aldair já foi procurar os aplicativos. A gente teve uma capacitação com a Te Levo, com 60 motoristas essa semana passada, e foi muito positiva.
1: Eu vou pedir para você me esclarecer sobre isso, que eu acho que é muito começa importante. Da saída de casa, a volta da casa, né? Não só o trajeto, mas a permanência e a volta. Mas eu vou chamar o Tardelli. O Tardelli está lá no 37º Batalhão, despedindo, né, Tardelli? Uma notícia ruim, despedindo.
0: Despedida boa, né?
1: Ah, mas a gente põe amor na figura, como é que vai ser agora? Ficar sem o Fagundes que durante tanto tempo esteve à frente do 37º Batalhão, já não é um coronel para nós, o Fagundes, o tenente coronel.
0: Não, ele é coronel.
1: O Fagundes agora, ele é amigo, ele é
0: cruzeirense.
1: Daí, eu já gosto
0: dele. Alô, meu amigo Tardelli, fleumático, intrépido. Tudo bem? Conta-nos tudo. Bom dia.
4: Bom dia, Arlindo. Bom dia, Eveline. Bom dia a todos os ouvintes da 94,5 FM. Tá ambiente aí, Décinho? Parece que tá ambiente?
5: Não, voltou.
0: É normal.
4: Tá normal, né?
5: Tá normal.
4: Bom, estamos aqui ao vivo, direto do 37º Batalhão de Polícia Militar. Eu sou suspeito de falar quando eu tô aqui, né? Porque é um local onde a gente, graças a Deus, é muito bem recebido. E eu posso dizer que aqui nesse local eu tenho uma gratidão muito grande. Afinal, são 15 anos trabalhando junto com essa turma. São 15 anos acompanhando cada dia, né, dos policiais militares aqui da cidade de Araxá e de toda a nossa região. E não diferente desse cara aqui. Acompanhei ele desde a época lá de tenente, capitão, depois major e agora tenente coronel e coronel da Polícia Militar do Estado de Minas Gerais. E chegou o dia, né, Tenente Coronel? Primeiramente, bom dia. Tô vendo os olhos do senhor aí, segurando para aquele momento derradeiro, mas eu acho que o senhor vai aguentar o tranco. Primeiramente, bom dia.
5: Bom dia, Tardelli, Eveline, Armindo, Decinho, enfim, toda a equipe Cidade, essa equipe tão amada por mim e tão amada por Araxá. Vocês resumiram bem aí, é uma alegria e uma tristeza, vocês acreditam? Chegando agora, a gente passa a carreira esperando esse momento, mas chegando nos dias, o aperto no coração é grande, a nostalgia, as lembranças, e eu amo demais, mas amo muito a minha profissão, e por isso a gente tem esse temperinho de tristeza, mas a sensação do dever cumprido, Tardelli, acabou tornando-se esse momento leve. E eu quero, principalmente, agradecer a isso que vocês estão vendo ao fundo. Eu não esperava, nós convidamos os nossos amigos, mas veio veio a comunidade, vamos colocar assim. É muita gratidão a Deus, gratidão a todos os parceiros da Polícia Militar que nos apoiaram, a imprensa em Araxá, que é tão colaborativa, que tão contribui para que o nosso município continue sendo seguro, e em especial aos integrantes dessa operosa, dessa amada unidade, 37º Batalhão, militares que são exemplo para a nossa instituição, que são exemplo para o mundo, de dedicação, de compromisso, de combatividade. A continência hoje, com certeza, vai ser destinada a esses meus irmãos.
0: Tardelli.
4: A gente vê aí o trabalho, né? Tudo sendo realizado, chegou o dia da tão sonhado, eu falo sonhado porque é um merecido descanso, né? Durante todo esse tempo, trabalhando aí à frente da unidade, comandando 12 cidades, né? Para quem acha que isso é fácil, não é, né? Como que foi durante esse tempo todo, esse trabalho todo realizado dentro do 37º Batalhão?
5: Tardelli, eu tive essa honra, né? Eu incluí nas fileiras da Polícia Militar dia 1º de dezembro de 95 em Araxá, na então 89ª Companhia Especial, que depois tornou-se Companhia Independente, a terceira, e depois o 37º Batalhão. O oficial não costuma tirar a carreira quase completa como eu tirei em uma unidade, né? Então, até nisso, eu sou muito grato a Deus, grato à nossa instituição por ter isso me oportunizado.
4: Então, aí agora, quais são os próximos passos agora, Tenente Coronel? Eu sei que é cedo para falar sobre isso, né? Mas o que o senhor pretende agora, né, na continuidade? Logo vai tirar um ano de férias, curtir bem a família, e depois o que o senhor pretende estar aí ingressando?
5: Tardelli, você que é não é um entrevistador, mas é um grande amigo, você sabe do amor que eu tenho por minha família. Então, nesse primeiro momento, vai ser Rossana, Paulo Fernando, Isabela Júlia, sem moderação, né? E aí depois de um descanso, depois dos passeios, a gente vai dar uma avaliada em possibilidades, porque eu acredito que deve aparecer alguma proposta. Não fiz um planejamento específico para uma atividade já de imediato, mas aparecendo as propostas, eu estou com muita energia ainda, estou novo. E a ideia, então, é a gente avaliar e, de repente, poder contribuir ainda com a sociedade, seja no setor público ou seja também no setor privado, com certeza.
0: Ô, Tartelli. Duas perguntas. E ele vai convidar a gente pro coquetel, porque eu sei que deve ter coquetel, né? E quem é o substituto? Quem vai ser o próximo tenente coronel que vai assumir o batalhão?
4: Ele já tá te ouvindo, já tá com retorno também. Obrigado, viu, Decim, pelo apoio aí, viu, cara? Sou seu fã mesmo. Obrigado pelo suporte que tá dando pra gente aí nesse retorno. Obrigado mesmo, viu?
6: Tamo junto, irmão.
5: Ô, Armindo, você é um irmão, né? Você tá convidado pra tudo, até pra vir almoçar comigo hoje.
0: Ó!
5: Nós vamos almoçar junto no Lanches Mineiro hoje.
0: Vamos sim!
5: E o substituto, nós temos uma informação prévia, não é definitiva, que virá de Belo Horizonte um dos alunos do curso de formação, curso especial de gestão estratégica, o SEGESP. Tem 30 tenentes coronéis lá formando. o oficial provavelmente sairá desse grupo, mas interinamente já o Major Brito, meu subcomandante, já assume o comando a partir de então e vai ficar respondendo pelo comando interinamente. E não há também como descartar uma possibilidade de talvez ele ser efetivado, mas tudo depende de vários fatores e é uma preocupação que o Tenente Coronel Fagundes tem recebido muito da tropa principalmente, mas eu não tenho dúvida, o sucessor será um gestor de excelência e com certeza vai superar as nossas estatísticas, os nossos bons resultados.
4: Tem algum, Tenente Coronel?
5: Nós não temos nenhum oriundo de Araxá. Então a tendência é que seja alguém que não chegou a servir nem em Araxá, nem na nossa região. Essa é a tendência, mas não é uma certeza.
4: Então tá aí, o Armin já tá convidado. Oi, Evelino.
1: Qual
4: Oi.
1: Que vai ser o último dia, aquele dia derradeiro, que ele vai dar tchau, pendurar que ele vai despedir mesmo, como diz o Armindo aqui, que ele vai pendurar o coturno.
6: Que ele não volta no batalhão.
1: Que ele não volta.
4: Tem alguma cerimônia?
5: Hoje é o meu último dia oficial, mas está prevista uma homenagem amanhã na prefeitura e depois a gente tem aquela passagem oficial, passagem de comando, vai ter solenidade aí, todos serão informados. E com certeza a gente conta, inclusive, com a cobertura da Rádio Cidade.
1: Meu amigo.
4: Éver, oi.
1: Não, eu tô vendo que ele tá com retorno, né?
5: Tô. Sim.
1: Eu não gosto de despedida, eu não gosto de falar nada desses trem triste, não. Só falar que eu te devo muito. Você foi um companheiro durante todo o tempo, não só meu, mas de toda a Rádio Cidade. Só tenho que te agradecer. E queria, assim... Que o seu sucessor fosse um pouquinho do que você foi com a gente. Desse companheirismo com a Rádio Cidade, dessa dedicação com a Rádio Cidade, tudo que nós precisamos, todas as entrevistas, todas as vezes que eu marquei com você, você foi ponta firme. Se não deu para vir, você marcou com alguém. E sempre muito prestativo com a comunidade de Araxá, porque eu acho que a gente não chama o Fagundes, nem falo Tenente Coronel, sempre falei Fagundes e vou continuar falando. A gente não chamava o Tenente Coronel para vir. Para simplesmente estar aqui. A sua participação era para ajudar a comunidade, era para trazer informação. E você sempre foi muito ponta firme com tudo isso com a gente. Só tenho que te agradecer. Você foi não só um amigo, você foi um parceiro, você foi um cara extremamente profissional, né? E lógico, óbvio, um amigão aqui da Rádio Cidade. Tanto é que chegava final do ano, quando era a festa da Rádio Cidade, você era convidado, você estava com a gente ali, porque você estava mais aqui do que muitos locutores.
6: E apanhando, né? O truco.
1: Valeu, tudo, né, obrigada. Muitas por coisas, tudo. Né?
4: Passamos por altos e baixos, né, Evelino? Ao lado do comando 37, a gente que vive os bastidores aí da notícia, sabemos como é, né? Às vezes, mostrar o trabalho policial. Que divide, eu falo que, Eveline, divide muito. É a cruz e a espada. Né? Tem dia que é muito elogiado e vai ter vezes que vai ser criticado. E isso o Tenente Coronel sempre tirou de letra.
1: Sim. Eveline,
5: eu agradeço muito também, tá? A parceria, o apoio. A Rádio Cidade é um órgão que a gente não precisa falar de audiência e que tão bem leva também a paz social à nossa comunidade. Eu só vou cobrar uma dívida, né, Evelino? Eu espero ser novamente convidado para estar lá no quiosque, vai ser uma honra. Vamos tomar uma.
1: Bem, você te falei, o tempo inteiro eu falei, você, mais do que tudo, você é um amigo, você ia roçando.
0: Já figo.
1: Obrigada por tudo.
0: Ô, comandante, faço minhas as palavras da Eveline, parabéns, um trabalho excepcional, né? Ser companheiro mesmo. E nós vamos celebrar hoje dando uma tunda do Internacional mais tarde, tá bom?
5: Muito obrigado.
0: Bom dia. Um abraço.
4: Ó, amigo, você coma com moderação lá no estilo mineiro, tá?
0: Tá bom, tá bom. Obrigado, Tardelli. Um abraço. Valeu demais, viu? 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
1: E o Fernando tá passando por aqui, deixando um abraço pro Dai, dizer que fez tiro de guerra com ele, o cara nota 10.
0: Opa! 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
1: A Marcela Almeida tá mandando um abraço para Sueli Paldaí. Ela é lá da fala diretoria da EMAIS.
2: Opa. A parceirona.
1: Ah, é.
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1: A Vanessa está aqui no YouTube falando que ela está tentando fazer a carteirinha para o filho dela pelo WhatsApp, mas ela não consegue. É possível fazer a carteirinha pelo WhatsApp?
2: Vanessa, provavelmente você deve estar mandando mensagem no WhatsApp antigo da associação. Quando a gente assumiu a gestão da instituição, nós perdemos contato com esse número, e aí eu vou deixar aqui.
1: Vanessa, presta atenção. Vanessa, Inácio, presta atenção. Vou achar. Ela vai achar.
2: O número ali novo da associação.
1: Porque ela...
2: 34 99165 8178, e é possível fazer tudo pelo WhatsApp.
0: Repete, por favor.
2: 34 99165 8178.
1: Viu, Vanessa? Tenta lá o número novo. Só pra gente voltar aqui. Então, você foi atrás das escolas para saber como é que era o funcionamento. Você foi em todas as escolas. Quantas escolas você chegou a visitar?
2: Nós já visitamos 14 escolas desde o ano passado. Né? A gente tem dado uma preferência maior, assim, uma busca maior pelas estaduais. Porque as municipais, a gente entende que ela é muito bem assistida aqui em Araxá. a Secretaria de Educação tem feito um trabalho muito bacana aqui. Então a gente foi buscar as estaduais, que a gente sabe, né, que é a superintendência, que tem um número maior de adolescentes, que é uma idade de muita reclamação sobre acolhimento, sim, bullying, e a gente deu prioridade para essas escolas, não que a gente não vá nas municipais, mas a gente deu uma prioridade na busca pelas escolas estaduais.
0: A gente sabe que vocês são muito criteriosos e estudiosos. Hoje, em média, quantas crianças com o espectro autista tem, mais ou menos, em cada escola hoje?
2: Armindo, na questão municipal, tem até um grupo bem bacana acontecendo aí de cuidados intersetoriais. Acho que no futuro alguém deve falar sobre isso aqui. Uhum. Lá na associação, a gente tem esse filtro somente de associação, uhum, né, que é um público variado. A maioria, a grande porcentagem é de crianças, mas também chegando muitos adolescentes e adultos. Hoje, no nosso cadastro, tem 1.145 autistas em Araxá, na associação.
0: Mais mulher ou mais homem?
2: Mais homens.
0: Mas por que? Tem
2: mais
0: algum,
2: meninos.
0: Tem alguma coisa científica que explica, a ciência explica, porque é mais menino que é?
2: Eu já ouvi falar algumas coisas a respeito, mas a nossa terapeuta ocupacional deve estar me ouvindo agora, e ela me chamou muita atenção sobre isso. Ela falou assim, olha, é muito arriscado a gente falar coisas que a gente ouve por aí.
0: Sim.
2: A gente não sabe se é genético, então, assim, não é a minha área de conhecimento com pauta. Já ouvi falar algumas coisas, repeti isso, a Luciana me chamou muito a atenção. Sueli, não.
0: Então a maioria.
1: Chutar, não vamos chutar,
2: isso,
0: não.
2: Isso.
0: Então a maioria.
1: Nós terminamos falando que você fez palestra pro pessoal do Te Levo?
2: Sim.
1: Orientando como lidar com o autista nesse trajeto. Porque às vezes é um trajeto pequeno e que pode dar problema no trajeto pequeno.
3: Isso, na verdade.
0: A criança surta, né?
3: Na verdade, escutamos depoimento de pais, aí como eu também rodo em aplicativo, eu pensei, peraí, vamos fazer um projeto para a gente capacitar os motoristas para poder estar acolhendo essas mães. Porque aconteceu com a gente. Sim. Aconteceu com a gente. Eu trabalhava em uma empresa privada, aconteceu um caso com o Gerson. O Gerson estava em crise. Aí o que acontece? O motorista trancou a porta do carro.
0: E ele foi em pânico.
3: A Sueli não sabia se atendia primeiro o Gers ou se já pagava o motorista para o motorista liberar a porta do carro para ela sair. Ou seja, o motorista estava totalmente destrenado, não tinha conhecimento da causa.
0: Ele ficou em pânico, capaz.
3: Ele também ficou em pânico.
1: Não é culpa dele, ele não tem esse dia a dia, né? Ele não tem esse dia a dia.
3: Ele não tem essa vivência direta, sim, assim, com o autista. Aí o que a gente resolveu fazer? Ah, vamos criar uma capacitação para isso.
0: Bacana.
3: Inclusive, esse pessoal procurando eles lá, criaram também até uma categoria já exatamente para a associação, para as mães já chamar, todos os motoristas estão capacitados. Assim, 60 motoristas capacitados, tem a categoria deles principal e os carros identificados para as mães
2: e já criaram e lá também, quando vai pedir o aplicativo, já aparece lá. Modalidade, associação de apoio a pais autistas de Araxá. E a gente considera isso como uma vitória. Não pode ficar só em uma empresa, a gente precisa alcançar as outras, mas todo começo é o começo, né, Evelyn?
1: Ah, mas não tem problema, já. Eu tenho sua mãe. E dá até, se o motorista tiver um preparo, dá para criança ir sozinha para a escola, voltar de Te Levo.
0: Bacana. E isso aí deve ser novidade. Vocês devem levar para outra cidade. Eu acho que é inédito, né?
3: Inclusive, a gente daí. Inclusive até.
1: Parabéns para Te Levo.
3: Agradecer o Sérgio e a Mara, o Léo. Inclusive agradecer eles, que eles até propôs também pra gente, tá levando isso para as outras filiais.
0: Então, eu acho que poucas cidades têm esse trabalho que vocês conseguiram implantar aqui, porque é de fundamental importância,
1: sim,
0: né, Evelyn?
1: Sim. E eles estão com um novo projeto com os adolescentes.
0: Ah, conta pra
1: e
0: nós.
1: E é disso que eu quero falar agora.
2: Evelyn, é uma eu acho que assim, que é a vida seguindo o curso natural dela. A EMAIS começou por um grupo de profissionais, foram 4 profissionais, né? É a Riquelme, o Bruno, a Priscila e a Cristiane. Não sei se eu estou enganada, mas sim. E eles começaram esse trabalho. Quando começaram a chegar os diagnósticos em Araxá, e eles viram o despreparo profissional e eles criaram a associação. E aí eles seguiram por um tempo. E em determinado momento, eles entenderam que os pais precisariam assumir o trabalho da associação. E aí nós pais estamos aí assumindo. Veio a Suzana, veio a Ana Cláudia, hoje estamos nós. Mas a gente sabe que a associação é para eles. tem que ser cuidado por eles. Claro. Eu sei falar no ponto de vista como mãe, né? E é válido, ele como pai e outras pessoas. Mas quando a gente senta com um autista para ouvir o que ele sente, por exemplo, tem um cordão de identificação. E eu sempre pelejei pro Gerson usar o cordão de identificação, porque ele é criança e ele vai usar o que eu quero, mas incomodando muito ele. E um dia chegou um dos jovens e falou assim: tia, esse cordão é horrível. Ele fica pinicando, parece que tem um bicho andando no meu pescoço. É. E o ponto de vista deles...
0: É desconfortável, né?
2: O ponto de vista deles é de propriedade. Então a gente está com um grupo hoje inicial de 6 jovens, e eles já estão me acompanhando, a gente já está preparando eles. Em breve vai ter uma eleição de um comitê jovem. A gente está preparando eles...
0: Para escutar, para ouvi-los.
2: Isso, para eles aprenderem mesmo como é que funciona uma diretoria, para que pouco tempo a gente consiga com que eles assumam mesmo os trabalhos da associação, com o nosso apoio, mas que eles assumam esse trabalho da associação.
1: Aí vem aquela pergunta, eles têm condição?
2: Muitas. Muita condição. A gente tá ali agora, aí a gente foi ali na floricultura comprar uma flor. R$20.
1: Obrigada.
2: E aí eu falei pra eles assim: olha, esses R$20 aqui vai sair do caixa de vocês. Então vocês estão começando o comitê com R$20 a menos. Eles já estão ali somando. Quantas pizzas a gente precisa vender pra poder colocar esse dinheiro no lugar? Eles são muito capazes. Muito, muito capazes.
1: E a gente vai poder conversar com algum deles?
2: Sim, com a Larissa, tá ali prontinha pra...
1: Vamos chamar a Larissa?
2: Sim, Eveline, a gente pode só aproveitar rapidinho? A gente quer... Nós assumimos em junho do ano passado, né?
1: Fazendo um ano.
2: Um ano. E aí, foi um ano, assim, de muitas decisões, né? Se fechava, não fechava, se abria, não abria. E a gente quer, assim, de forma pública, agradecer a todas as pessoas que nos ajudaram muito. Porque o que a gente está colhendo hoje, 2026, está um ano assim, bastante confortável para a associação. Mas a gente está colhendo é resultado do que a gente, né, buscou lá em 2025. E aí, a gente assumiu a associação em junho de 2025 com R$3.700 de dívida. E a gente tinha em caixa...
1: De dívida.
2: E a gente tinha R$2.600 em caixa. Então a gente já assumiu uma associação com R$1.000 negativos. Mas eu quero muito agradecer o Elton da Beat, né? Ele foi a primeira pessoa que foi lá, Sueli. E eu, Elton, não sei nada sobre associação. E ele, não, vamos fazer uma feijoada. A gente já começou a pagar a primeira conta. Um agradecimento muito grande pro Elton da Beat, pra Meire Dorjô, do Bazar da Bela, pra Maçonaria Luz e Progresso, que deu um apoio, um super apoio pra nós, pros voluntários da Mosaic e pra São Jorge. Então a gente começou em junho de 2025 com um déficit de R$1.000 em caixa. A gente conseguiu contabilizar até dezembro de 2025 R$39.447,58. Com todas as dívidas pagas, nós conseguimos fazer os projetos acontecerem, ficaram no valor de R$38.300. E nós finalizamos dezembro com R$1.114 em caixa.
0: Positivo.
2: Comemoramos bacana. Muito isso também.
0: Isso é muito bom. Hoje a sede funciona onde?
2: Hoje nós estamos lá no Uni Araxá, com um contrato de um tempo longo, com uma parceria muito bacana. A gente ocupa lá o bloco 3A. Já está todo colorido, todo cheio de adesivo, com uma parceria muito bacana do pessoal do Uni Araxá.
0: Existem algumas atividades que são voltadas, que é feito também dentro, para não só para eles, mas também para os pais, para as pessoas que cercam essas crianças, esses adolescentes.
2: Armin, o trabalho da associação, ele é um trabalho muito completo, né? A gente não consegue ficar só com as crianças ou com os adolescentes. Se a gente não cuidar dos pais ou da rede de apoio, né, hoje a gente tem criança de Biá, a gente tem criança de Tapira, tem criança que vem de Campos Altos. Na segunda-feira a gente reservou só para os intermunicipais. Eles vêm, a gente tem um trabalho mais cuidadoso com as mães. Enquanto as crianças estão com os terapeutas, as mães estão ou tomando um café junto, ou com uma psicóloga, com a Michelle, ou com a Irene. Então, assim, é um trabalho muito completo. E aí, num determinado tempo, a gente traz também os irmãos. E aí, quando a gente percebe, tá a família toda envolvida em alguma atividade na associação.
1: Hoje vamos conversar com ela então?
2: Vamos.
1: Você traz ela lá para nós e daí?
0: E enquanto isso, hoje, quantos são atendidos pela associação? A associação de Araxá abraça quantos
2: Hoje nós temos em cadastro, né, 1.145 associados na associação, e hoje a gente consegue atender 275 pessoas, entre crianças, adolescentes e adultos.
0: O funcionamento da associação é de segunda a sexta?
2: É de segunda a sábado.
0: Segunda a sábado.
2: No sábado nós temos a escola de música com 15 crianças, é um casal de pais atípicos que dá essa aula de música, o Máximo e a Franciele. E aí no sábado a gente tem um grupinho de 15 crianças, enquanto eles estão com a Franciele na aula de música, as mães estão ou com uma terapeuta, ou com uma professora de dança, ou fazendo um crochê.
1: Gostei da blusa.
2: Obrigada.
0: E do cabelo também, lindo.
1: Porque do lado da caveira, que é o estilão dela, tem o símbolo do autismo, né? Uhum. Achei bem legal isso, conseguiu juntar as duas coisas, né?
0: Tudo
1: achei
0: bem?
2: Legal. Tudo.
0: Como é que é seu nome?
2: Larissa.
0: Quantos anos você tem?
2: 15.
1: Nossa, Larissa, é um mulherão pra 15 anos.
0: É,
1: bonita. Obrigada. Linda. Larissa, você tá se preparando pra ajudar a assumir a EMAIS?
2: Tô. Eu vou tentar assumir a presidência.
0: É? E como é que tá? Já tá fazendo campanha política? Porque tu tem campanha hoje. Já tá. Como é que vai ser a votação? Como é que vai ser? Conta pra nós.
2: Vai ser uma votação que nós vamos fazer, tipo uma eleição, chamar os vereadores pra poder fazer uma votação da presidência e do vice-presidente.
0: Quem que é o vice-presidente?
2: Ainda não tá definido.
0: Tá não? Vocês estão articulando, né?
2: É, nós estamos conversando em geral pra poder ver.
1: Quando vai ser a eleição?
2: Isso aí nós ainda tá definindo.
1: Também, né? Ô, Sueli, não.
0: Larissa.
1: Larissa, Sueli tá do lado. Como é que tá sendo isso para você? É muita responsabilidade? Como é que você tá vendo isso?
2: Tá sendo muita responsabilidade para mim, sim, porque querendo ou não, eu sou nova. Mas quanto mais novo a gente aprender a assumir uma responsabilidade grande, melhor é. E é algo muito gratificante ver que nós tá conseguindo espalhar a inclusão sobre o autismo.
1: E você consegue perceber isso, que você vai lidar com questões muito importantes, porque você é um autista que fala, que tem. Porque tem níveis, né? Eu não sei, parece que não pode mais falar nível, né?
2: É nível de suporte mesmo.
1: Nível de suporte. Sim. Você vai de um até.
2: Três.
0: Isso aí é muito.
1: Nossa, você tá dominando.
0: É articulada, bacana, né? E outra coisa, é responsabilidade, hein?
2: É muita responsabilidade.
0: Né? Você já tem projeto? Já conta pra nós. O que você pretende fazer?
2: Eu queria fazer uma sala sensorial pros meninos autistas, jovens e adultos. Porque, querendo ou não, a sala sensorial é muito voltada pras crianças. Mas tem muitos jovens e adultos que, querendo ou não, tem muita sensibilidade no ouvido. Sim. Ainda mais nessa época da adolescência. Sim. Por causa que é uma época que, com muitas emoções, é uma época que a gente passa por muitas coisas e algumas coisas ficam muito desreguladas. Ainda mais na época dos 12, 13 anos.
1: Não, isso é muito certo que ela tá falando. É. Eu falo, se o ser humano nascesse com 15 anos, eu acho que eu tinha tido uma reca de menino. Mas a Natal da aborrecência até,
0: pois é,
1: até os 15 anos.
0: A é conscientização, muito... é porque a gente tá nascendo pro
1: porque
0: mundo agora.
1: É muita emoção. Eu falo que o adolescente, ele vive tudo com muita emoção. Eu amo demais, eu odeio demais, eu gosto, né? Demais, é tudo muito intenso.
2: Na verdade, acho que até é válido falar que o projeto da capacitação das palestras nas escolas começou através da Larissa. A Larissa teve um processo de bullying, assim, e psicológico muito grande, né? E na tentativa de entender o que a Larissa estava passando ali, a gente esteve na escola dela e dali nasceu esse projeto,
0: mas
2: que hoje é um projeto enraizado.
0: Mas aí a gente vê a força dela, sim, né? Isso é muito importante. Você está estudando aonde?
2: Lá no Maria de Magalhães.
0: Não pode parar de estudar, não, hein? O que você quer formar? O que você quer ser? O que você pretende dentro da carreira de estudante?
2: Eu estava querendo, quando eu era pequena, eu queria muito ser médica.
0: Ah, é?
2: Só que como eu não consigo ver pessoas mal, porque me machuca muito, que eu sou muito sensível com essa questão, eu vou fazer engenharia civil.
0: Ah, é? Bacana. Outra
1: não, profissão, mas bom, muito digna. E está crescendo muito. Em Araxá, engenheiro civil hoje, graças a Deus, está muito bem.
0: E como é que você... Como é que é a relação entre vocês? Como é que você vê isso hoje? É bacana?
2: É bacana.
0: Um entende o outro, um ajuda o outro. Conta pra nós.
2: Querendo ou não, um autista entende mais o outro do que, por exemplo, se eu pegasse aqui conversa eu e a Suelen. A Suelen não é uma pessoa atípica, mas eu já sou. Então, se eu conversar, por exemplo, com algum dos meus colegas, eles me entendem mais. E quando a gente senta pra poder conversar, a gente bate uns papos muito bons. É uma coisa muito relaxante.
0: Mesmo?
2: Uma coisa que...
1: Oh, que legal.
6: nós não quer que acaba. Porque passa horas ali, minutos. E nós tá conversando, não acaba a conversa.
0: E não, e o momento é bacana, né? É verdadeiro, né?
6: É.
0: A conversa, o papo é saudável, é verdadeiro. É coisa que vocês entendem entre vocês.
1: E normalmente, vê se eu tô errada, tá? Me ajuda, porque eu não tenho essa vivência. Uhum. O autista, ele tem mais... Você tá falando que vocês conversam tanto que na hora que você vê, fala, não é possível que acabou, que nós temos que ir embora. É. Mas talvez um dos grandes problemas pro autista é essa comunicação, ou não?
6: Não? Muitos autistas não conseguem comunicar tanto, por causa que é muito antissocial, é uma pessoa que já se fechou muito. Mas os que conseguem conversar, conversa até demais.
0: É. Entendi.
6: É bem verdadeiro.
0: E você
7: nunca pensou em, ao invés de fazer engenharia, fazer jornalismo, comunicação, não? Você é muito
6: já
7: bem.
6: Já pensei muito.
0: Mas ganha pouco, menina. Né?
1: Não. Vai na engenharia.
2: Mas ela dá um show nas questões das escolas. A gente começou a levar ela com a gente, porque foi o que eu falei no início. O nosso ponto de vista, por mais que a gente ame, que a gente queira evoluir na causa sobre a inclusão, nunca vai ser o olhar deles. O olhar deles é único.
0: É diferente.
2: Então, por mais que eu seja mãe, que eu seja muito engajada, nunca vai ser o olhar de uma pessoa que vive aquilo na pele. Então, eu acredito que o futuro da associação precise ser cuidado por eles, com propriedade por eles.
0: Muito bacana. Ô, Larissa, e você tem projetos? Você falou que vai a sala sensorial, né? Mas, eu ainda vou insistir nessa questão da relação de vocês. Porque você fala, tem uns que falam pouco. Mas tanto junto, vocês não soltam a língua dele, não? Às vezes?
6: Ah, eu tava pensando assim um pouco, sim, sobre essa questão de fazer alguma coisa que faz os autistas conversar mais.
0: Se soltar mais.
6: Ser mais social, por causa que, querendo ou não, hoje em dia na sociedade, se a gente não conversa, a gente não consegue nada na vida.
0: É verdade.
6: Então, fazer algum projeto, alguma coisa de inclusão para os autistas conversarem entre si e se sentir à vontade.
0: Bacana.
1: Parabéns. Show de bola.
0: Tamo torcendo.
1: Simpática, bonita.
0: Se aparecer um concorrente, você vai ganhar dele. Vai.
1: Ah, vai. Do jeito que ela é, vai.
0: Demais. Vai. Ó, então, sucesso, tá? E quando você for eleita, você volta aqui pra trazer suas propostas.
2: Eu vou comentar rapidinho. A gente foi convidado pelo pessoal do João Paulo da Filomena pra participar. Eles têm um parlamento jovem, né?
1: Sim.
2: E a gente foi convidado pra ir lá. Era uma eleição de alguém que... Um jovem que ia representar. É o Parlamento Jovem fora de Araxá.
1: Belo Horizonte.
2: É. E a gente foi lá e pra ajudar a votar e tudo. E aí a Larissa, mas o Andy, eu dei um show lá e falou pra eles: olha, vocês vão, mas não esquece da gente, do que a gente precisa. A gente precisa disso, a gente precisa de acolhimento nisso aqui. E aí, de repente, quando eu olhei, tava aquele monte de jovem do Instituto Foco, assim, e eles no meio, mas dando um show
0: que
2: lá.
0: Bacana, né?
1: Explicando as necessidades.
0: E é bom a gente falar que tem o Rafael Rios, que
1: que é da causa.
0: É. Causa, né?
1: Hoje, qual seria apoio, você acha o maior problema pra vocês hoje em Araxá?
0: A maior dificuldade que vocês encontram?
6: A maior dificuldade é as pessoas fazerem preconceito com os autistas. Porque, querendo ou não, a gente pode conversar muito, pode falar muito sobre a inclusão, mas mesmo assim tem muitas pessoas que não respeitam isso. Não tem uma empatia e às vezes faz até bullying, fala mal. E querendo ou não...
1: A minha ouvinte me mandou...
0: É porque não conhece, né, Larissa?
6: É, não conhece.
1: Olha aqui, Larissa. Bom dia, Eveline. Bom dia os demais da Rádio Cidade, Armindo. Eu tenho um neto que tem TDAH. Ele estuda na escola, não quis nem citar o nome da escola. Ela falou assim, ó, que a professora falou que a diretora falou que ele tinha, que a professora falou que ele tinha que sair da escola porque ele não tem atenção, ele tem déficit de atenção, né? E os meninos estão fazendo bullying com ele, porque ele é gordinho. Uhum. Queria saber o que ela pode fazer. O que eu devo fazer a respeito disso? Muito obrigada, um bom dia para vocês.
6: Olha, quando é nessa questão assim, além do bullying sobre a questão da deficiência oculta, também tem a questão de corpo, era bom procurar uma psicóloga, por causa que, querendo ou não, deixa um trauma na criança ou no adolescente, como ficou em mim, porque eu sempre sofri muito bullying. E procurar pessoas que apoiam.
2: Grupo de apoio é muito importante, apoio. Né, Larissa?
1: Procurar o pessoal da EMAIS, né?
7: A principal recuperação sua foi por um psicólogo?
6: Foi, por causa
7: que... Você acha que foi o canal mais...
6: Foi.
0: E você falou uma coisa importante, que essa deficiência oculta, nem todo mundo enxerga, né, Larissa? é uma dependência
1: oculta. Por isso que é importante ter uma identificação. Mesmo que não seja o cordão, que até a Sueli falou que o cordão incomoda.
0: Eu vou dar uma sugestão aqui. Tipo, uma fitinha. Como essa aqui? Pode ser.
6: Uma fitinha, um broche. Isso. Uma blusa.
0: Isso, bacana. Aí, ó. Fitinha. Por que?
1: Eu tô mas com uma fitinha aqui, bonitinha, tá? Essa aí não, tá?
0: É de santinho.
7: Deixa o santinho ver esse aí.
0: Gente, bacana, né?
1: Nossa senhora, adorei. Um
0: programa muito bom.
1: Eu vou te passar uma incumbência da minha ouvinte. Uhum. Nossa, eu super entendo a minha ouvinte. Ela tá dizendo o seguinte, eu tô passando aqui esse número para a menina que me pediu, mas ela fala o seguinte, sabe esse povo que fica pitando na rua? Ela tá pedindo pra você conversar com a empresa, explicar que não dá. É insuportável. Meu ouvinte é o Marcelo. Foi Velhinho, eles fazem ronda de moto à noite com a sirene. Tem sem limite, sem assusta, não, né? E aquela sirene, a noite inteira acordando meu menino, que entra em crise com o barulho da sirene. Foi que tá insuportável. Domingo passado foi o buzinaço dos caminhoneiros. Gente, pelo amor de Deus. Ai. Conversa com a pausa do caminhoneiro. Deus
2: passado,
1: não é surdo.
2: Domingo passado eu fiquei com.
7: São Cristóvão é alto.
2: Eu fiquei com um cobertor no ouvido do Gerson. O Gerson tem muita sensibilidade. E a questão
1: que não pode fazer esse buzinaço da buzina
2: foi muito difícil.
6: Foi perto da minha casa, essa
1: polícia, buzinação. Pois é.
2: Gente, eu acho que eles não têm noção, assim, sabe? Porque eles sentem dor física. É muito difícil a questão do barulho com autista.
0: Eu vou dar uma sugestão pra esse pessoal que à noite faz a ronda. Gente, a vizinhança, você que tem uma pessoa que tem o espectro aí, chega, a hora, por favor, ó, o meu filho, a fulana, aqui tem. A hora que você passar aqui perto, não faz não.
1: Pula
0: nós.
2: E é tão fácil resolver. Ficou
7: boa sugestão, até pra empresa.
0: Você que tem uma pessoa que tem o espectro aí, chega, a hora, por favor, ó, o meu filho, a fulana, aqui tem. A hora que você passar aqui perto, não faz não.
1: Pula.

0: Esse programa show hoje, viu?
1: Show,
0: gostei, eu gosto demais. De... É. Sucesso.
1: E quando a gente
0: você
1: aprende
0: eleita,
1: tanto,
0: você
1: né?
0: vem cá e volta e conta como é que ficou, tá?
2: Tá. Gente, cadê chamar um abraço pro Angel, pro John e pro Carlos, que tá lá de fora também, acompanhando.
0: Obrigado a eles todos também, vocês são muito importantes. E a gente, nosso papel aqui é ampliar mais essa importância dessa luta de vocês, para que a sociedade seja mais consciente, seja menos intolerante, seja menos discriminatória, né? Não faça bullying, entenda, né? Porque só quem tem, sabe a importância e sabe como você falou. Adorei isso aí, essa deficiência oculta que a gente não enxerga, não vê, né? Exatamente. Obrigado, gente, ó.
1: Obrigada a
0: show,
1: todos.
0: Parabéns, obrigado. Viu?
1: Fiquei com Deus.
0: E nós beijos. Voltamos amanhã.
1: Amanhã a gente tá de volta, né? Tá aqui. Pera aí só um minutinho. Só pra gente finalizar aqui. A minha ouvinte, esse lugar aí, como chama, Eveline? Já psicóloga, tá difícil demais. É a E+, tá? Liga lá que você vai falar esse número que eu te passei, vai dar tudo certo. Um abraço pra prima do João Carlos, fiquem com Deus. Fui!
0: Até amanhã!
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2: 10 horas e 48 minutos.

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5: Bom dia, bom dia, bom dia, cidade! 10 horas e 59 minutos, né? Faltando um minutinho para as 11 horas. Vem comigo! Cheguei, sou Iris Santiago. Bora até 1 hora da tarde, participe pelo nosso WhatsApp 998-20-9450. Mandando seu alô e mandando seu abraço. Vamos começar assim, bem informado com as notícias do campo. Tem agro na cidade.
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7: O fenômeno El Niño começa a mostrar seus efeitos negativos na agropecuária do sul brasileiro. As fortes chuvas de até 10 milímetros e a previsão de outras que virão nos próximos dias retardam o trabalho no campo. O solo gaúcho, em diversas regiões, se encontra saturado com excesso de chuvas que chegaram a cair o dobro da previsão do mês em apenas 3 dias. Ainda há previsão de chuvas de pedras e ventos fortes. Santa Catarina e Paraná também estão sendo atingidos pelos temporais. O produtor rural gaúcho nem começou a se recuperar dos prejuízos dos últimos anos e já começa com novos desastres. Vamos ver a proposta de renegociação de dívidas que o governo está colocando no mercado. Não será fácil para muitos produtores refinanciar dívidas, porque os bancos a cada dia ficam mais rigorosos com o cadastro de cada um. E como o governo dá pouco subsídio, o banco não se arrisca a emprestar e ficar mais uma vez sem receber, acumulando crédito com os produtores rurais. Valdir Barbosa.
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5: 11:02.
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1: Cidade 11:05, bom dia.
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1: Na Trend 94 você curte Bruno e Barreto, Texana 37.

0: Você curtiu Beijei a Cura, Diego e Vitor Hugo. Teve também Felipe Rodrigo, Ignore, Texana 37 na Trend 94 com Bruno e Barreto. Fica por aí que já já tem mais música pra você.
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0: Cidade 1115.
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5: 11:18 na cidade. Bora pro WhatsApp 998-20-9450. Quem tá por aqui comigo? Bom dia, Iris. Sou a Lucélia. Deus abençoe a todos. Continue ligadinha. O Iris, amiga, você tá bem? Tô bem. Toca P de pecado. Oferecendo aí pra Natália, minha filha. Ofereço sim, um super beijo pra você, viu? Tá só de folga, né? Ou não? Aproveitou as férias pra trabalhar um cadinho também. Fala comigo, Rayane.
6: Minha lindona Iris Santiago, muito bom dia pra você e todos os ouvintes sintonizados aí na rádio. Minha querida, é Rayane. Eu Rayane. Quero pedir a música do Bruno e Marrone, Meu Jeito de Sentir, que é dedicar pro meu marido Silvio nessa manhã. Deixar também um super beijo pra ele. Minha linda, um forte abraço, sucesso sempre, cidade, dá gosto de ouvir.
5: É, cidade, super beijo pra você, viu? 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Vamos com Zé Neto e Cristiano, Cadeira Cativa, você curte nesse bloco.
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0: o P do Pecado, Menos é Mais, Simone Mendes aí atendendo o pedido da Lucélia, que tá na faxina nesse recesso. E aí, curtindo a programação da cidade, passa rapidinho, né, Lucélia? Um beijo pra você. Nesse bloco você curtiu também Irmão da Lua, Amigo das Estrelas, é Zé de Camargo, e teve Simplesmente Acontece com Péricles e Ana Castela. Vamos com o Alto Papo? Tem informação automobilística pra você na cidade.
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2: Gasolina comum com aditivo ou gasolina aditivada? Essa é uma pergunta de resposta às vezes difícil, pois a minha opinião é de que o motorista deve ele mesmo jogar um frasquinho de aditivo no tanque de gasolina, a menos que ele tenha completa confiança no posto onde está abastecendo. Mas tem uma complicação adicional, pois tem manual do proprietário que recomenda apenas a gasolina comum no tanque. O que não é difícil de explicar, pois não existe uma padronização na gasolina aditivada. E a ANP apenas fiscaliza a gasolina, não o aditivo. E as fábricas preferem não se arriscar e indicar alguma gasolina aditivada. Pelo menos até que o governo defina uma aditivação padrão em toda a gasolina.

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1: Cidade 11:34.
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2: 11:47.
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11: 11:53, hora de curtir Kleber e Cauã, mil adjetivos. Tem atriz demais também com Bruno Rosa e Murilo Rufi, solteira no mundo, Maurício e Eduardo.
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0: vamos lá, vamos começar nossa receita, hein? Uma pitadinha de teclado. 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Guitarra a gosto. 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Boa! 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
6: Previsão do tempo.
7: Quarta-feira com tempo estável e seco em Minas Gerais. As temperaturas continuam em elevação, reduzindo o frio em todas as regiões mineiras. Entretanto, o tempo seco continua com índices críticos de umidade à tarde em quase todo o estado, exceto na faixa leste. Céu parcialmente nublado no Jequitinhonha, Rio Doce e Mucuri. Céu claro a parcialmente nublado na Zona da Mata. Demais regiões, céu claro a parcialmente nublado com névoa seca. BH terá um dia de céu claro, com baixa umidade do ar no período da tarde. Na capital mineira, a temperatura máxima deve chegar aos 26 graus, com umidade relativa do ar mínima, marcando 25% à tarde. Para a Rede Itaçati, repórter Aline Neves.
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11: 12:04 na cidade. Boa tarde pra você curtindo a nossa programação. Vamos aqui, fala comigo, Fernandinha.
12: Eu não ia mandar áudio.
11: Mas,
12: mas você gostou demais dessa música, gente. Foi a música também que eu apaixonei, viu?
11: Não, é a solidão.
12: Você pode odiar menos, que hoje é quarta.
11: Pois é, uai. Já
12: tivesse pena de sexta, né?
11: Já começa.
12: Ajude menos no meu fígado, tá, tia? Obrigado.
11: Já estamos 2 dias longe da segunda e 2 dias pertinho da sexta-feira. Acho que pode odiar já. O Eduardo do Jardim Natália também está por aqui. Tudo bem com você? Oferece para Cida Barreto no Salomão Drummond Alma Gêmea. É o Eduardo do Jardim Natália. A programação tá daquele jeito, viu? Apertadinho, apertadinho, mas a gente dá tempo de tocar alguma coisa. A Lucélia tá falando, se der tempo, toca Morena do Luan Santana. Não estou prometendo, mas se der tempo, eu toco sim. 12:05, deixa eu falar pra você do Mercadão das Carnes, porque, ó... 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
3: 12h14 na cidade, você curtiu aí nesse bloco? Fofoca do ano, sabe qual é? Meu filho, Juan e Leandro, junto com Danilo e Davi. Teve Corações Egoístas também, Leandro e Romário, Ícaro e Gilmar. Aguenta aí que daqui a pouquinho eu tô de volta na programação Cidade.
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9: 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Cancelar o que não faz mais sentido pode parecer uma decisão pequena, mas faz uma grande diferença lá no fim do mês. Às vezes, o remédio é um pouco amargo, mas é esse cuidado que ajuda a colocar a vida financeira de volta nos trilhos, viu?
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0: 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Tem um rapaz aqui que ele perdeu umas chaves com controle no trajeto entre a Fundação Calmon Barreto, o Estádio Municipal Fausto Alvim, a região ali do João Ribeiro ou o bairro Santa Luzia. Se alguém encontrou ou tiver informação, entre em contato com ele no 98805-7097. 98805-7097. Ou qualquer coisa, você pode entrar em contato aqui pra gente, tá? Se você encontrou aí uma chave com controle nesses trajetos, entre em contato com ele, que possa ser que seja a chave dele. Vamos destacar a Trend 94, tem Bruno e Barreto com Texana 37. Deixa eu ir no WhatsApp, que dá tempo de atender um pedido musical. Cadê? Ó, o Bitinho tá por aqui comigo. Falei comigo, Bitinho.
1: Tudo bem?
0: Bem.
1: Tudo na paz de Deus.
0: Tudo
1: Renan e Raí. Aí do sol, aí do mar, viu? Recebo o padre Amosa, a iniciatura, e onde com o delegado, a Fé, a Bebel, o Bate, e o Zoel, é de Osós, para antes, para inteiros, viu?
0: Certo.
1: E pro Carote, pro Merrinho, pro Medicino, pro Zé Gambal, pro Paulinho Alau, e o Paulinho na Fazenda do Batose, por causa da reciclagem, família, né? E por e a sua família, aí pro Zezinha da padaria, viu?
0: Tá bom.
1: Na Avenida Nida Embiara, alô?
0: Falou,
1: um abraço,
0: porfeira,
1: sua família, Bambeia não, Zezinha da padaria.
0: Não bambeia não, né, Bitinho? Um abraço pra você, viu? E o Jonas também tá falando aqui que ele perdeu a carteira dele. Com os documentos, tá? Jonas Magno Braz, se alguém encontrou, pode deixar aqui na rádio, tá? Porque ele mora na fazenda. Ele perdeu no finalzinho de junho, tá bom? Jonas Magno Braz, se você tiver encontrado a carteira dele, pode deixar aqui na Rádio Cidade pra gente, por favor. Vamos destacar a Trend 94, que tem Bruno e Barreto pra você curtir.
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0: Você curtiu aí Ciro de Luca, Copo Virado. Nesse bloco teve também Direitos Iguais, Simone Mendes e Texana 37, Bruno Barreto. Esse foi o destaque da Trend 94. Bora ficar bem informado com o Alto Papo, informações automobilísticas na cidade.
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2: A Stellantis já tem uma parceria com a chinesa Leap Motors, já importa os carros da China e pretende produzir alguns de seus modelos na fábrica da Jeep em Goiânia, Pernambuco. Mas a Stellantis quer entrar no vácuo dos chineses que pretendem dominar o mundo e estabeleceu também uma parceria com uma gigantesca fábrica da China, a Dongfeng, que vai apresentar seus automóveis no Festival Interlagos em agosto com a marca DFM de Dongfeng Motors e também produzir alguns de seus modelos aqui, que poderia ser na fábrica que a Stellantis tem em Campo Largo, no Paraná, que produziu os motores e-torque para Fiat, ou, como tem na China uma parceria com a japonesa Nissan, utilizar a ociosidade desta japonesa na fábrica de Resende, no interior do Rio de Janeiro.
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1: Boa tarde, cidade, 12h33.
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1: 12h36. Deixa eu mandar um abraço pro Emerson, que tá curtindo a nossa programação. Enviou um vídeo ali de uma engenhoca. Você sabe o que é uma engenhoca? Cara, fazia muito tempo que eu não via isso, não, viu? As engenhocas aí é fruto do próprio mamulengo, né? Só que ao invés de você colocar a mão ali no mamulengo, você coloca a mão. As engenhocas normalmente é por manivela ou então dispositivos eletrônicos ali para fazer aquela movimentação. Normalmente retratando cenários, né? Como casa da farinha, invasão né? Alguma atividade ali para fazer. E o que é interessante disso daí é da cultura popular nordestina, né? Foi trazida aí nesse cenário principal aí pro Nordeste pelos religiosos lá por volta dos anos de 1500, cultura bem antiga, né? Aí o povo escravizado e os trabalhadores rurais adaptaram essas técnicas nas senzalas e feiras, trazendo aí como um brinquedo popular do registro aí mais ou menos de 1800, mais ou menos, tornando aí um brinquedo popular. Muito legal, gente, fazia muito tempo que eu não via isso. Aí ele mandou ali o vídeo retratando ali as casas de farinha, a produção das casas de farinha. Você já viu isso, as engenhocas ali dos mambulengos? Inclusive tem um museu em Olinda, em Pernambuco, aí o Museu do Mamulengo. Bom demais. Obrigada aí, Emerson, pela lembrança. Vamos destacar a música de hoje? Tem Wesley Safadão e Rei Vaqueiro pra você curtir. E Fernandinha e Eduardo do Jardim Natália. Fique sintonizado que na sequência já tem a sua música também.
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0: Você curtiu aí, Fábio Júnior, Alma Gêmea, canção de 1994. Eita, nós. Regravada por um tantão de gente, né? Fábio Júnior, foi o Eduardo do Jardim, Natália que pediu. Teve Maiara e Maraíza também. A solidão é uma ressaca. A Fernandinha. Teve Displicente também na música. A trem de 94, né? Não, minto. Na música de hoje foi Displicente. Aí. O Elvis também tá curtindo a programação da cidade. Fernandinha aqui agradecendo. Já tô esperando ela. Paradinha curtindo a nossa programação na rua, né? Abraço pra você, Fernandinha.
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0: Cidade 12:49.
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4: É, gente, vou ficando por aqui, mas antes, deixa eu falar da documentação que entregaram aqui. Roberto da Silva Bruno, encontraram sua carteira de trabalho e deixaram aqui, viu? Se você conhece ele, avisa pra nós, por favor. Roberto da Silva Bruno. Agora sim, eu vou. Gente, obrigada pela participação e companhia e paciência pelo dia de hoje. Deixo vocês curtindo Sorriso Maroto, Ferrugem, Grupo Benzadeus, Perdas e Danos. Tem Gustavo Lima também com Bala Alojada. Evandro Júnior, Caí na sua lábia. Amanhã nos encontramos a partir das 10h30 aqui na programação Cidade. Eu fui. 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
4: A Defensoria Pública de Minas Gerais vai realizar um mutirão do consumidor, iniciativa voltada para a solução extrajudicial de conflitos que envolvem relações de consumo com a CEMIG e a Copasa. O período de inscrições para pessoas interessadas vai até o dia 7 de agosto. Para buscar o atendimento, as pessoas devem se enquadrar nos critérios de atendimento da Defensoria Pública, que são renda mensal individual de até 3 salários mínimos ou renda mensal familiar de até 4 salários mínimos. No momento da inscrição, a pessoa deve apresentar documentos pessoais, comprovantes de endereço e renda, contas ou faturas relacionadas ao serviço e, se houver, números de protocolos de atendimentos já realizados junto à concessionária. Em BH, a inscrição será na Rua dos Guajajaras, número 1707, no Barro Preto. Repórter Giovana Meirelles.
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1: 13:07.
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8: Secas prolongadas, ondas de calor e chuvas irregulares fazem parte da realidade no campo, um negócio a céu aberto. Mas como preparar a agropecuária para esses desafios? O sistema Faeng Senar lançou seu primeiro relatório de sustentabilidade. 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

vida, faz parte do seu dia a dia. Então aquele abraço, obrigado aí pela companhia. É você que estará conosco, hein? Então, vamos devagar no WhatsApp hoje, hein?

0: Arthurzão. Que honra demais poder estar aqui, viu?
1: Existe uma teoria que se chama 90-10, onde uma pessoa tem 90% daquilo que você procura em alguém.

0: 21, hein? Que delícia, hein? Fechando a primeira sequência pra você ligado aqui na Cidade FM. São Pedro, Paulo e Alex com Country Beat, 9010, Maiara e Maraíza, Saudade Inconveniente, Menos é Mais com Pablo. Manda um abração pro Dunguinha, tá ligadinho? Alô, Dunga, aquele abração pra você. Ó, pediu ali meu anjo, oferece aí pra Débora, né? A Jéssica e também o Anthony. Então, um abração pra vocês aí, a esposa dele é a Débora, né? A Jéssica e o neto Anthony. Aquele abração, obrigado aí pela companhia. Falou, Dunga, vamos ver se dá tempo de tocar aqui, Dunga, que hoje eles vão mexer na máquina ali, então tá tudo já programadinho, hein? 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
0: Ó, agora 1h22.
9: 13 horas e 22 minutos.
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0: as duas cidades. Ignora, esse é o Felipe Rodrigo, em meus braços, Max Oliver, Texana 37, Bruno Barreto, pra você que tá ligado aqui na programação Cidade. É bom demais, hein? Temperatura de 26 graus. Aquele abraço, obrigado aí pela companhia. 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Agora 25 para as duas. Daqui a pouco eu volto com mais. Já, aguenta a mão aí.
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0: Agora 24 para as 2.
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0: aquela comemoração, hein? 13 para as duas agora, em champanhe. Menos é mais para você ligado aqui na cidade. Mais uma vez, abração pro meu amigo Dunga. Alô, Dunga. Aquele abração para você, obrigado aí pela companhia. Mandando abraço para a esposa dele, a Débora, a Jéssica, também o netinho Anthony. Um abração para vocês e obrigado aí pela companhia. Badia, boa tarde para você, uma ótima tarde. Deus abençoe, Badia.
1: Boa tarde, Marcos Roberto. Deus te beleza. Abençoa todos nós.
0: Amém.
1: Dá pra você passar a música aí com Vitor e Léo, Na Linha do Tempo. Ó, consideração pro Joel, pro Rafael, pra Clarice, pro Evandro, pra Milene, pra Ana Laura, pra Patrícia, pro Reginaldo Gomes, pro Edivaldinho Gomes, pro João Carlos, pro Carlinhos, pra Fernandinho, pra todos os ouvintes da Mais que estão no seu programa, Marcos Roberto.
0: Certo.
1: Boa tarde. Valeu, tchau, tchau.
0: Ó, se não der pra tocar hoje não, amanhã eu toco, viu? O pessoal vai mexer nas máquinas aqui da InfoAudio, vai fazer as melhorias a partir das 15 horas, então vai até lá, tem que tocar as propagandas, as músicas, então fica mais difícil. Mas se não der hoje, eu toco amanhã pra você, pode ter certeza. 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
6: Leves altas nos preços do café no mercado financeiro dessa terça-feira. A saca do tipo 6, bebida dura, fechou em R$ 1.694, alta de R$ 8. Tipo 7, bebida dura, R$ 1.635, alta de R$ 4. Tipo 6, bebida riada, R$ 1.411, alta de R$ 6. Tipo 7, bebida rio, R$ 1.167, alta de R$ 4. No mercado futuro para setembro, a tendência é inversa. A saca fechou ontem valendo US$ 386, baixa de US$ 1.20. Informações do Centro do Comércio de Café de Minas Gerais. Do Sul de Minas, repórter Estela Torres.
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1: E você conferindo a hora, 8 para as 2.
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7: E é o inverno mais gostoso em Cidade. 1h55 agora em Pericles com a Ana Castela.

0: Cidade FM, Zezé de Camargo, irmão da Lua, amigo das estrelas. Pra você que tá ligado, acompanhando, aquele abraço, tudo de bom. Seja onde você estiver, em cidade, a sua
1: rádio. Ô, meu amigo Marquinho, um grande abraço pra você, uma quarta-feira abençoada pra todos. Flavinha. Estamos aqui ligadinhos você na rádio.
0: Obrigado.
1: Um abraço pra Laila, Sário, Zé Jonas, Heloísa. Nós está dentro do carro, tudo de férias. E a Fatinha,
0: aí é
1: grande
0: bom,
1: abraço pra todos.
0: Valeu, aquele abração pra vocês e aproveite as férias, porque passa rapidinho, viu? 2h04, deixa eu falar aqui do Sacolão Center. 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Manda um abração pro Márcio Carioca, tá ali também, tá ligadinho? Carioca, mesmo sistema, se der tempo a gente toca, né? Só vai mexer aqui nos estúdios, né? Nas máquinas, né? Às 3 horas, a gente vai tocar as músicas, tal, legal, mas não vai dar pra atender, porque tem que seguir aqui o esquema, tá bom? Então, se der tempo, aí a gente toca pra você. Aquele abraço, meu amigo Márcio Carioca.
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0: Ó, por aqui agora, 2h06, cidade.
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10: Temperatura máxima
7: 94 graus.
0: Bacana, hein? 2:09 agora, hein? Aquele abração pra você, quarta-feira. Logo mais tem o jogo do Cruzeiro, hein? Cruzeiro em campo hoje. Ontem teve o empate do Atlético Mineiro com Bahia. Hoje tem Cruzeiro em campo. Eduardo Costa, imagina aí.

0: Cidade 12 e 18, hein? Perfeita pra mim, ó. Mil adjetivos. Mil adjetivos. Esse é o Kleber Cauã. Pra você que tá acompanhando, hein? Temperatura máxima, ainda teve Cowgirls, L. Just, imagina eu, Eduardo Costa. Mais uma vez, parabéns a você que tá aniversariando hoje. Aquele abraço, felicidade.
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0: Muito bem, 12h23, hein? 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
0: Agora 2h25, hein? Tá

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0: Agora, 12h34.
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9: Tá pintando, hein? A música de hoje, o destaque pra você, ó. Leandro e Romário.

0: cidade, 12h47, Evandro Júnior, cai na música, sua lábia, fechando mais uma super sequência.
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0: Agora, 12h48.
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0: 2 agora, hein? Pra você ligado, copo virado, Ciro De Luca, fechando a sequência. Ó, quem leva convites aqui para os cinemais, hein? Shopping Boulevard Garden. Pra você que tá acompanhando, ó, tá em cartaz a Odisseia, Minions e Monstros, Moana e Toy Story 5, Gleice Lane, Rayane, Cida e também, né, o Flávio, levando aí cada um um par de convites. Lembrando, são válidos de segunda a sexta, não é válido para estreia nem final de semana. Então aproveite nos cinemais 3 e 2.
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4: A Defensoria Pública de Minas Gerais vai realizar um mutirão do consumidor, iniciativa voltada para a solução extrajudicial de conflitos que envolvem relações de consumo com a CEMIG e a Copasa. O período de inscrições para pessoas interessadas vai até o dia 7 de agosto. Para buscar o atendimento, as pessoas devem se enquadrar nos critérios de atendimento da Defensoria Pública, que são renda mensal individual de até 3 salários mínimos ou renda mensal familiar de até 4 salários mínimos. No momento da inscrição, a pessoa deve apresentar documentos pessoais, comprovantes de endereço e renda, contas ou faturas relacionadas ao serviço e, se houver, números de protocolos de atendimentos já realizados junto à concessionária. Em BH, a inscrição será na Rua dos Guajajaras, número 1707, no Barro Preto. Repórter Giovana Meirelles.
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7: Temperatura máxima.
2: 94 graus.
0: Cidade, 3:05 agora, hein? Tá pintando essa aqui, ó. Wesley, Safadão, o Rei Vaqueiro. Diz que

0: Cidade, 3:15, hein? Bacana demais, hein? Bala Alojada e seu Gustavo Lima. Passou por aqui Perdas e Danos, Sorriso Maroto, Ferrugem e ainda Grupo Benzadeus e Displicente, Wesley Safadão, Rei Vaqueiro. Ontem tivemos aí um empate do Atlético com Bahia e hoje tem Cruzeiro em campo.
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0: Essa música é pra atender o Márcio Carioca. Alô, Carioca, só música aí, ó. Dois amores, oi, duas paixões, em calcinha preta.

0: 91 agora, hein? Muito mais qualidade no seu rádio, hein? Winger, Miles Away, pra matar saudades. Ainda teve Creed, lá pro Frazão. Valeu, Frazão. Aquele abraço, obrigado aí pela companhia. Westlife abriu a sequência pra você que tá ligado aqui na 94,5. Tudo de bom, uma ótima tarde para você em casa, no trabalho. Você que está vivendo grandes emoções ao som da 94,5, a rádio da cidade. Nesse clima inverno, em temperatura 27 graus, já já tem muito mais para você. Então fique ligado, hein? Já já eu volto com mais.
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2: Gasolina comum com aditivo ou gasolina aditivada? Essa é uma pergunta de resposta às vezes difícil, pois a minha opinião é de que o motorista deve ele mesmo jogar um frasquinho de aditivo no tanque de gasolina, a menos que ele tenha completa confiança no posto onde está abastecendo. Mas tem uma complicação adicional, pois tem manual do proprietário que recomenda apenas a gasolina comum no tanque. O que não é difícil de explicar, pois não existe uma padronização na gasolina aditivada. E a ANP apenas fiscaliza a gasolina, não o aditivo. E as fábricas preferem não se arriscar e indicar alguma gasolina aditivada. Pelo menos até que o governo defina uma aditivação padrão em toda a gasolina.

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0: Eu estou feliz.
1: História linda, Lu. História, arranjo, música, letra, sua voz, tudo maravilhoso.

somente os melhores. Guilherme Benuto na programação Cidade, Pulei na Piscina, Top das Galáxias, as melhores de todos os tempos tocam aqui pra você. Vou falar nisso, você já pode se jogar pelo WhatsApp em 9820 945, pode participar, pedir a sua, tá? Liberando pra você agora o WhatsApp por aqui, 9820 9450. Gente, você acredita que continua a polêmica? Continua a polêmica. Quantas patas tem um casal de patos? Cara, muito simples. A galera não consegue adivinhar esse enigma. Esse enigma que vale brindes. Bom, até o Rodrigo do Comercial Aeroporto deu uma riscadinha ontem, mas infelizmente não tem jeito. Ai, ai, ai. Quantas patas tem um casal de patos? Olha só, gente, pelo amor de Deus. Muito fácil essa. Vai lá, se joga, 9820-9450, também 3662.

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checada na programação 945. Cara, que top, hein? Fala sério, ao vivaço. Que é isso? Pobre das galáxias. Aqui na Melhor e Mais. Fala nisso, se joga aí pelo WhatsApp, tá? 98209450. Vai lá, se joga que a gente tá aqui, é claro, ansioso pra saber se você vai saber. Eu quero saber se você vai saber. Quantas patas tem um casal de patos? Cara, não tem como. Essa eu tenho que saber. Sabe por que esse enigma tá pegando? E olha só, gente, eu não resisti. Eu tive que pedir o Rodrigo pra abrir a caixa. A caixa mágica. Que é uma caixa mágica, meu. A caixa surpresa. Você não tem noção. Dá pra salvar o seu mês, hein? Vai te dar uma força, assim, muito boa pra você fechar o mês, pra você que tá passando apertado, que a gente sabe que as coisas não estão fáceis. Olha só, hein? Eu não resisti. Eu falei, Rodrigo, vamos abrir essa caixa, cara, que eu preciso saber o que tem dentro dessa caixa. Porque todo mundo que ganha essa caixa está aí, é claro, mandando os áudios. A pessoa, quando recebe a caixa, gente, grava vídeo. E, é claro, tem gente que tá agradecendo até hoje, que é o caso

0: dele naquele mês. Que foi o mês passado? Foi no mês passado, ele ganhou no mês passado. Top das Galáxias. E você pode ser o próximo a ganhar a caixa premiada. Se joga 9820-9450. A pergunta que não quer calar: quantas patas tem um casal de patos? Eu quero saber a sua. Eu quero saber, fala aí.
1: Boa tarde, que boa amado tarde. Do Sacramento Alamedas do Sol.
0: Oi, Mara.
1: A resposta da pergunta: quantas patas.

0: um casal de patos, pra mim é nenhuma. Porque nenhuma. Se o casal é de patos,
1: como assim?
0: Então não tem pata.
1: Claro que tem! Claro que tem! Claro que tem!
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3: Quarta-feira com tempo estável e seco em Minas Gerais, as temperaturas continuam em elevação, reduzindo o frio em todas as regiões mineiras. Entretanto, o tempo seco continua com índices críticos de umidade à tarde em quase todo o estado, exceto na faixa leste. Céu parcialmente nublado no Jequitinhonha, Rio Doce e Mucuri. Céu claro a parcialmente nublado na Zona da Mata. Demais regiões, céu claro a parcialmente nublado com névoa seca. BH terá um dia de céu claro, com baixa umidade do ar no período da tarde. Na capital mineira, a temperatura máxima deve chegar aos 26 graus, com umidade relativa do ar mínima, marcando 25% à tarde. Para a Rede Itaçati, repórter Aline Neves.
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3: A Stellantis já tem uma parceria com a chinesa Leap Motors, já importa os carros da China e pretende produzir alguns de seus modelos na fábrica da Jeep em Goiânia, Pernambuco. Mas a Stellantis quer entrar no vácuo dos chineses que pretendem dominar o mundo e estabeleceu também uma parceria com uma gigantesca fábrica da China, a Dongfeng, que vai apresentar seus automóveis no Festival Interlagos em agosto com a marca DFM de Dongfeng Motors e também produzir alguns de seus modelos aqui, que poderia ser na fábrica que a Stellantis tem em Campo Largo, no Paraná, que produziu os motores e-torque para Fiat, ou como tem na China uma parceria com a japonesa Nissan, utilizar a ociosidade desta japonesa na fábrica de Resende, no interior do Rio de Janeiro.
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Deixa eu dar um abraço aqui pro Tuti. Abraço também pro grande Bananinha, Hernani Banana. Vou falar isso, um abraço aí pra galera. Gambet Sun, tá ligado por aqui, meu amigo Marcelo. Cara, esse aqui é Hollywood, o sucesso. A gente era criança nessa época. Em Elvis, Elvis tá lá na Fazenda Sucupira. Esse é o vocal de David Coverdale com What's Snake, This Is Love.

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0: Muito bem, rapazes e meninas. Só um abraço aqui pro Elvis Mix Presley, o homem das 7.007 mulheres. Que isso, era 1.007, agora já estão em 7.007 mulheres. Que isso, Elvis Mix de Presley. Tá lá na Fazenda Sucupira, ligado por aqui. Abraço pro Cristiano, também ligado por aqui na Melhor e Mais. Fala aí, Rambinho.
6: Ô, Leandro, sou louco.
0: Fala.
6: Aqui é o Rogério Moura. Fala. Então, se não é nem um, nem dois, nem três, nem quatro, nem cinco, nem seis, nem sete, nem oito, então é 9 patas. Só tem que ser 9. Não tem como. Essa conta sua é doida.
0: Não é
6: cidade,
0: minha.
6: Cidade, tá com o Rogério
0: não
6: Moura.
0: Não é minha,
6: presta
0: cara.
6: Presta atenção, meu raciocínio. É 9 patas.
0: Não é minha conta.
6: Alô, seu louco.
0: Precisa ficar lembrando que eu sou louco.
7: Ai, ai, ai.
0: Não precisa ficar lembrando, sua louca. Dá um abraço aqui pro Ataídes Fernandes. Tá ligado por aqui, plugado na Melhor e Mais. Curtindo a boa. O Ataídes Fernandes. Esse cara é muito engraçado. Ele é piloto do busão lá da Nascente Batata, ligado aqui na Melhor e Mais. Deixa eu mandar um abraço pra Badia, a Badia do Radim. A Badia que nasceu lá na Chulapa do Barreiro.
8: Poderosa.
0: Ai, ai, ai. Fala aí, Diogão.
8: Fala comigo, meu amigo. Boa Beleza. Tarde, bom ou não? É Diogo de Boa Vista. Opa, meu nome é sorteio, hein?
0: É.
8: Oi, participando da enquete do dia aí, um casal de patos
0: Sim.
8: tem 4 patas.
0: Será?
8: Duas patas do macho e duas patas da fêmea.
0: Ai, ai,
8: Fechou
0: ai.
8: Fechou nele, tamo
0: ai,
8: junto.
0: Ai, ai, ai. Essa já falaram aqui, viu, Diogão? Fala comigo, Germano Rios.
9: Fala comigo. Vai estar aqui escutando a 94.5.
0: Ah,
9: na
0: moleque.
9: Estrada.
0: Sim.
9: Ó, a gente queria participar aí da pegadinha aí.
0: É.
9: Quantas patas tem um casal de patos?
0: É.
9: E na minha opinião é uma.
0: Uma
9: só, uma fêmea só.
0: Uma pererê.
10: Minha Nossa Senhora. Toca aquela capatá.
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0: Alô, perninhas.

te falar uma coisa, você nunca mais vai ouvir hits como esses, essas faixas, esses tracks, as tracks da década de 80. Essa é Africa, da banda Toto, de 1982, cara. Faz parte do álbum Toto 4, escrita pelo tecladista David Page e pelo baterista Jeff Porcaro. A faixa alcançou aí o primeiro lugar da Billboard Hot 100 em 1983 mundial. Se tornou um fenômeno cultural global, fenomenal, sensacional, reverenciado até hoje pelos ouvintes e amantes dos anos 80, os amantes latinos, Latin Lovers. Cuidado com os cinquentões, hein, gente? Você novinho que está aí começando agora, cuidado.

onde eu te esperarei. Top, toca aquela, capataz. Tauane é o nome dela. Esse nome é familiar, Tauane. Top, hein? Fala sério. Então, voltando aqui na música, a gente trouxe também aqui um sucesso da década de 90, que foi com um abraço pro Banana. Bananinha, tá lá na rua BH, rua Belo Horizonte. Abraço pro Ronan, abraço pro Tutti. Não é o Tutti Frutti, é o Tutti, lá no Salomão Drummond. Grande Tutti. Tutti que teve aí várias DT 180, 750, CD 400. Ele gosta de coisa braba. E agora tá com um Omegão 4.1, 6 caneco, é mole? Isso, é claro, é problema para o nosso querido Bananinha resolver. Tá ligado por aqui, é claro, curtindo a bola FM, rapaziada. O Banana aqui fez tiro de guerra com o Raul Seixas e o Paulo Coelho. Ele, o Banana, na época, ele foi dispensado porque ele era naturista. Ele adorava substâncias naturais. É sério, bicho.

0: Santana, você não sabe, mas ele era natureba. Aquela parada toda que você já sabe. Então, um abraço aqui pro Ataídes Fernandes. Tá ligado por aqui na melhor e mais curtindo a boa do rádio. A galera aí do busão da Nascente. Ele que é o piloto aí dessa nave. E é isso, hein, Ataídes? Você tá pilotando só naves aí, Renan.
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6: Hora certa, 6:38. Baiadas! E é isso, fala sério. Querendo voltar no tempo. Pode fazer uma enquete assim amanhã, hein? Se você pudesse voltar no tempo. Eu queria voltar lá no início dos anos 2000.

0: uma música, esse é um hino. Guru Josh Project com Infinity. Top das Galáxias, fique ligado já já. 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
4: De volta agora, 10 para 7, na melhor e mais, é

0: Esse é o clássico de Noel, Like Childe. Essa música é de 1987 e o Brasil conheceu, o mundo conheceu Noel com a música Silent Eat Morning. Eu estava descendo a Avenida Amazonas de Calói 10 sem freio. Imagina, Amazonas, Calói 10 sem freio. Não tinha rotatória na época, passava diretão. Moleque, cê tá doido. E nós passávamos ali no Mercadão São Paulo, que a gente falava o mercado, né? Passava no Mercadão São Paulo, fazia aquelas comprinhas, né? Básicas, mexerica, maçã, né? Banana, né? Legumes, né? A gente tem aquela sustância de bater aquela bola na hora do intervalo lá com o Toninho, no Marinho de Magalhães. Como é que é, Pink?
1: Antiga Cantina Azul, né, Leandro?
0: Antiga Cantina Azul, não é da minha época, não. Eu não era
1: nascido. É, Mercado São Paulo ali, né? Mercadão ali, rodoviária.
0: Não era nascido ainda.
1: Tem doce.
0: Não era nascido. Você é igual banana.
1: Não.
0: Você e o banana foi. Fizeram um tiro de guerra com o Raul Seixas.
1: Que isso?
0: O banana, o Ares Nogueira, tirou ele da fila e falou: ô Hernani, faça favor aqui.
1: Por quê?
0: Por quê?
1: É.
0: Porque ele é adepto de produtos naturais na época. Vem aí, rapaziada, Piqui, hoje tem novidade, hein, cara?
1: Tem novidade, né? E tem novidade aí sobre o Ruralão, viu?
0: É,
1: nossa,
0: né?
1: É, o Ruralão tá aí.
0: Aí,
1: observa. Vai começar 2026.
0: Ruralão!
1: É, isso aí.
0: Tá indo nessa! Save a Prayer. Esse é um clássico, cara, da década de 80, 83.

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0: beleza, que beleza, meus amigos e minhas amigas. Começa no seu rádio o programa que é show. O programa que é show de audiência.
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2: Esse programa tá cada vez mais bagunçado. Cadê minhas vinhetas? Cadê as vinhetas? Vinheta.
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0: É isso mesmo, meus amigos, começando o programa Cidade Esporte Clube. Hoje, quarta-feira, hoje é dia de campeonato brasileiro. Tava bom demais pra ser verdade, hein,
4: Gabo? Voltou a realidade.
0: Oh, meu Deus do céu. Um jogo fácil daquele no primeiro tempo, Galo jogando bem. Ah, e tal, depender de Cassierra pra fazer gol também, é brincadeira. É isso mesmo, vamos falar do jogo do Galo. Hoje tem Cruzeiro, hoje tem chute no placar, já já nós vamos no hoje tem. Campeonato Brasileiro está de volta, tem o Araxá Esporte. Os jogadores que estão chegando, já estão fazendo, né, os exames médicos. O Araxá Esporte está de volta, hein? Vamos convocar ele, ele que tá chegando. Ele que tá com a camisa azul, porque voltou o Cruzeiro. Agora vem com a camisa azul do Cruzeiro. Vem pra cá, meu grande amigo. Boa noite, Picuí.
5: Boa noite, Marcelinho do Brasil. Ederson de Souza.
0: Repita.
5: Boa noite, Marcelinho do Brasil. Ederson de Souza. Osmar e nossos ouvintes do 94,5 plugado no radinho aí.
0: Plugado?
5: Movimentação. E notícia boa de hoje, viu, Marcelinho?
0: O quê?
5: Cruzeiro joga.
0: É.
5: E mais outra.
0: Ah.
5: Vai dar início ao Ruralão,
0: mais,
5: viu?
0: Mais outra. Ah, que beleza. Aí, Roberto Abel, os amigos começando o programa. Ele que está com a camisa da Suécia. Como é que é? Eu sou Eda.
5: Suída.
0: Suída. É isso aí, meu grande amigo. Vem pra cá.
5: Osmar Júnior. Ei, Osmar, chega pra cá.
6: Boa noite, meu amigo Picuí, Marcelinho, Dessem. Nossa grande audiência 94.5. E vamos debater o Brasileirão. Voltou, sofrimento, a peleja. Vamos debater porque o trem tá feio pro lado do Galo.
0: Que beleza, é isso mesmo.
2: Tomara que o Cruzeiro ganhe, né?
5: Lindo. Salvação lá, até foi trave.
2: Perde pra você ver.
0: Nossa. É isso aí, meus amigos, vamos convocar ele. Ele tá chegando. Ele vem pra cá. Ele está aqui. Vem pra cá, meu grande amigo.
3: Décio Bala.
0: Boa noite, Bandeira.
2: Boa noite, Rei de Caldas Novas. O apelido. Todos os torcedores do Cidade Esporte Clube, é isso aí. Vamos que vamos. Hoje, dia 22 de julho de 2026. Voltamos com o Campeonato Brasileiro, voltamos para a realidade, né? Vamos para os campeonatos que acontece em Araxá, né? Em Minas, no Brasil e no mundo. Aqui você vai saber tudo primeiro, né? No programa que é o The Flash da notícia, né? Tudo que você vê aí, primeiro o pessoal acompanha aqui para depois dar notícia na Globo, né? Lá no Cazé TV, mas primeiro passa aqui pelo Cidade Esporte Clube. Hoje, nas datas comemorativas, dia do cantor lírico. Você sabe cantar alguma música aí, Marcelinho?
0: Eu
2: cantor
0: sei.
2: Lírico? Faz aí pra nós aí.
0: Igual o Edson Cordeiro,
2: sabe? Não, sei, não sei cantar.
5: Bocelli aí?
2: Mas então. Eu não sei.
0: Quem?
5: André Bocelli.
2: Você viu? Oh,
0: que isso aí, André Bocelli. Manda uma música aí, fala uma música aí, ô Dessim.
2: É, aquela música lá, o Conte Partiro. Que mais aí que
0: como
2: tem?
0: Como é que é? Eu não lembro dela, mais ou menos.
2: Pavarotti tem, né? Você não sabe, sei lá, Marcelinho.
0: Não,
2: você
0: não sabe lá.
2: Dia do cientista social.
0: Ó.
2: É dia internacional da manga. Raiz é da manga.
0: Raiz é da manga.
2: Também.
0: Você acha que o treinador do Galo chupa manga até o final do ano?
7: Raiz é da manga.
0: Por que você não passou os dias pro Picuí hoje?
2: É porque aqui tá fácil, se quiser.
0: Ah, é só porque quando é difícil, sacanagem.
2: Que isso? É porque eu não dou conta de falar aí, não.
0: É lindo.
5: É dicção.
0: É muito bonito.
5: Melhor que a minha.
0: O quê?
5: É dicção.
2: Dia Internacional do Trabalhador Doméstico. E também Dia Mundial dele, Marcelinho.
0: Quem?
2: Que nesse programa é o que mais se usa.
0: Quem?
2: O cérebro.
0: Que beleza. É.
2: Pois é. Que bacana, hein?
0: Isso.
2: Então vamos que vamos, turma, que tem muito cérebro, tem muito massa. Pra você queimar aqui hoje. Marcelinho, fala, começando o programa, você jogaria no Atlético assim pra ganhar 3 mil por mês?
0: Ué, até de graça. Eu pagaria pra jogar no Galo.
2: Se fosse pra você jogar no time B do Milan por 100 mil reais por mês.
0: O Milan aqui de Araxá ou o Milan?
2: Não, o Milan mesmo, só que o time B.
0: Por 100 mil?
2: É.
0: Pra me ganhar?
2: Qual que você prefere então, o Galo ou o Milan B?
0: Não. Ai, credo. Não, não. Não, eu falei que não, aí. Eu falei que não. Falei,
6: o pior foi irmão do Kaká, já jogou lá.
0: Você tinha que ter esperado. Você tinha que ter esperado. Eu falei.
2: Qual que você prefere?
0: Não, eu prefiro.
2: Jogar no Galo?
0: Galo.
2: Ou no Milan B?
0: Galo. Lógico que eu prefiro o Galo. E você, Dessi? Qual que você prefere?
2: No Galo.
0: É isso mesmo, meus amigos. 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
1: É isso mesmo, meus amigos. Começando o programa Cidade Esportiva. Eu toco bateria, né, Dessim?
0: É, eu vi.
1: Você toca, Dessim?
0: Xiba.
1: Você toca?
0: Pra lá.
1: Você toca,
0: tá tocando, né? Com a língua, que eu mete a língua pra fora.
1: É isso mesmo, ó. É, olha só, chute no placar. Lembrando que o seu Elias falou que se o Cruzeiro ganhar, vai valer a pizza, né?
0: Um abração, seu Elias, verdade.
1: Vai valer a pizza?
0: Vale na pizza.
2: Seu Elias, confirma pra gente, só se o Cruzeiro ganhar, né?
1: Isso, confirma aí pra gente, seu Elias, porque você, né, mandou pro Decinho na segunda-feira, Internacional e Cruzeiro, Chapecoense e Flamengo e São Paulo e Atlético Mineiro. Como segunda-feira?
0: São Paulo e Atlético Paranaense.
1: Atlético Paranaense, desculpa. É, como ninguém acertou o placar do Galão da Massa, né? O pastel também vai para o chute no placar hoje. Pastel grande e um refrigerante. Então, três jogos: Internacional e Cruzeiro, Chapecoense e Flamengo, São Paulo e Atlético Paranaense. Você sabe, chute no placar, você chuta o placar. Se você acertar, você vai concorrer a uma pizza se o Cruzeiro ganhar. E o pastel grande com refrigerante, você já está concorrendo. Se tivermos mais de um acertador, nós vamos sortear entre todos os acertadores. Se um acertar dois jogos, três jogos, sozinho. Já ganhou sozinho. 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
1: Agora eu vou te falar um negócio.
0: Ah.
1: Aberto a partir das 5h30.
0: O Marcinho já tá lá. 5 horas da madruga. Por hoje,
3: madruga lá mesmo.
1: Já tá lá. O seu Madruga é no Chaves. Mas ele madruga.
3: Pessoal, madruga.
1: Eles madrugam lá. O Marcinho já tá com um cafezinho.
0: Isso é uma coisa boa, Marcelo.
1: Coisa boa.
0: É, pra quem
1: tem
0: trabalha.
1: Tem gente que trabalha 6h30.
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2: Você nem sabe quem tá ouvindo a gente?
1: Quem?
2: O senhor Elias. E ele não, nós não estávamos com o áudio, né? No início, que ele falou assim: ô, tá sem áudio aí. Então ele não ouviu a pergunta, né, Marcelo?
1: Ele não ouviu. Então é o seguinte, senhor Elias. O senhor falou segunda-feira que nós vamos sortear hoje uma pizza. Né? Mas é se o Cruzeiro ganhar só que vale, ô senhor Elias, depois você fala aí pra gente, né? Pra você, meu grande amigo, senhor Elias, vem aí Bica Ganso, viu, Dercinho?
2: De volta.
1: Vem aí.
2: Estão ressurgindo aí, né?
1: Bica Ganso do senhor Elias, da família.
2: A minha das maiores torcidas aí do Alvinegro aí.
1: Até
2: vai ser bonito, né? Jovem Ganso, a Bica Ganso, o pavilhão.
1: Tem o chatão dos alambrados também, né,
2: Dercinho? É, isso aí.
1: Estádio tem
3: que
1: tudo,
3: que é, né? A turma do amendoim, né?
1: É, a turma que fica
3: Ganso
1: lá.
3: City.
1: Professor!
0: Esse era bom, hein?
1: É,
0: nós conversamos com essa semana, né?
1: Ok.
0: Jacarezinho. Rapaz,
1: O Jacarezinho é fanático, né? O Fábio Brostel, a hora que você estiver lá no Alambrado, lá no, trabalhando no jogo lá, aquele pessoal que fica no Alambrado lá, você vai ver, meu filho. É, tem que ter, né?
2: Ó. Qualquer resultado tá valendo.
1: Uai, que é isso? Então aqui temos a pizza e temos também o pastel.
3: Que beleza.
1: Uai, que isso aí. Então tá aí, meus amigos. 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
0: fazer uma visita lá, né?
1: É bacana, né?
0: Tô precisando voltar lá.
1: Aqueles
0: bolinhos de costela lá.
1: Rapaz, aquele bolinho de costela. O Decinho não foi, não comeu o bolinho de costela.
0: Não foi.
1: Eu comi o bolinho de costela aquela vez e quando os jogadores do Ganso foram lá.
0: Mesmo?
2: Jogadores não, né? Foi
1: não, foi, desculpa,
3: diretoria.
1: Né?
3: Diretoria.
1: Foi o diretor do Ganso, foi a turma toda.
2: O diretor da camisa, né? Do evento das camisas.
1: O Tatá foi lá também, né? O Fagundes, né?
2: O tenente coronel Ademir Fagundes.
1: Está
2: pendurando o futuro, hoje, né? Aí entrou com a gente ao vivo pela 94,5 da solenidade, né? O pessoal tava lá dando um abraço dele, né, Marcelinho? Que realmente agora, né, o nosso tenente coronel vai pendurar as chuteiras.
1: Merecidos.
2: Deve entrar, né, outra pessoa no lugar dele, mas ele fez um serviço aí muito bacana. Vai ser difícil superar o homem, viu? Os números aí.
1: Então é Cruzeiro, ele é cruzeirense fanático, né? Doente.
0: Ninguém é perfeito. Né? Não, ele é inteligente.
3: Ninguém é assim, perfeito.
0: Ô, coronel, olha só.
1: Segunda-feira.
3: Gente boa, mas.
1: Segunda-feira também eu fiquei devendo.
2: Coronel.
0: O que chamou ele, já falou gente boa, ele é meu da base.
1: Tenente coronel.
0: Tenente coronel Fagundes.
1: Segunda-feira também, assim, nós ficamos devendo aqui, nós tivemos uma perda muito importante nesse fim de semana, o Betão. Né, do bar do Betão, ele que, a boleiragem toda, né, lá o papo de futebol era bacana, lá no bar do Betão, né, os sentimentos para toda a família, para o Marquinho, passei lá ontem, fiquei feliz porque estava cheio, né, passei segunda-feira também, estava cheio, estava aberto também, no domingo que foi o luto, né, segunda estava cheio, terça estava cheio, é bacana ver o bar do Betão, claro, né, dando continuidade, meu amigo Marquinho, acho que vai tomar conta lá.
0: E hoje também nós perdemos um amigo do Ruralão, Netinho, viu, a condolência a toda a família aí, do Netinho, familiares aí.
1: Que beleza, hein? Você tá falando, ô Picuí, você tá estudando em casa, não dá não?
2: Você tá conversando com quem, menino?
0: Qual?
2: O Aurélio?
0: Rapaz, tá, mas ele é brigado. Bonito.
1: Osmar, ele tá estudando em casa.
3: Acho que ele comprou um Alexa, né? Tá tendo papo com a Alexa.
1: Outra coisa, mandar um abraço também pra tia Lúcia, né? Porque.
0: Opa!
1: Que é isso?
0: Já salvou nós esse gosto.
1: Pão de queijo. Cheguei lá, meu pai já pegou um, minha mãe já pegou outro. Falei, calma, gente, deixa pro pai aqui também, né? É brincadeira. É isso mesmo, vamos começar falando do Campeonato Brasileiro, Bahia 1, Atlético Mineiro 1, Bahia 1, jogo da coxinha, né? Porque agora está vendendo salgado a R$3.
0: R$3 a coxinha, né?
1: Fala que é barato, né, Décio? Um salgado a R$3.
2: Zé, hoje tem nada barato mais, não, viu?
1: Não, mas uma coxinha R$3,
0: vamos lá. Depende do tamanho da coxinha, né, mano?
1: Qual que é o tamanho da.
0: Pra lá, se for uma coxinha do que sabor pastelaria.
1: Nossa,
0: rapaz.
1: Lá é brincadeira, né?
0: Aí é diferenciado, né?
1: É o seguinte,
0: lá vale.
1: Opa! Você pode ligar e participar com a gente, 3662-6030, 3662-6030. Ligue e participe ao vivo aqui no programa, chute no placar, valendo uma pizza e um pastel grande com um refrigerante, o pastel com um refrigerante, ou pelo zap 998-29450. Chute no placar, Internacional e Cruzeiro, Chapecoense e Flamengo, São Paulo e Atlético Paranaense. Ontem tivemos, Osmar, 1-1. Atlético Mineiro, eu achei que até o Atlético, rapaz, até os 30, 35 minutos, o time bem postado, 70, quase 70%.
3: Deu pra ver
1: com a posse de bola.
0: O time do Pemba?
2: Cara, essa é uma conversa que a gente escuta toda vez, né? Mesma coisa.
1: Não, mas o time jogou bem.
3: Primeiro tempo foi 10 minutos.
1: Isso tá acontecendo. Não, o time do Atlético, primeiro tempo, jogou bem. Foi. Né, fez 1-0. Poderia ter feito mais se tivesse.
0: Não é a mesma
1: se tivesse, coisa, se tivesse um jogador aí à altura, né? O Cassierra. O Cassierra horroroso, né?
3: Infelizmente, o futuro não é tão brilhante, mas. A gente conseguiu ver uma pequena evolução no primeiro tempo.
2: Tem que deixar dois atleticanos conversar com o jogo do Atlético. Calma.
1: Aí no segundo tempo, acontece o que vem acontecendo desde quando o Barba chegou até antes, né? O Atlético segundo tempo desanda, né? Segundo tempo o Bahia foi melhor, né? Teve até chance de virar o jogo. O Atlético depois também saiu lá pros 30, 25 minutos depois que tomou o gol. Poderia ter feito gol também, mas o jogo, na minha opinião, né? No andar da carruagem foi igual, né? O Atlético mandou no primeiro tempo, o Bahia mandou no segundo tempo. O Atlético, mais uma vez, Osmar, segundo tempo do Galo é tenebroso, né?
3: Tenebroso, é difícil.
0: Será que falta perna?
1: Não sei, né? O Bahia já vem jogando, né? Já fez uma partida.
3: Antes com o Chapecoense.
1: Mas não, mas isso já tem desde antes do
3: Não, não é de agora, não. O elenco é muito limitado, a gente não pode.
0: Nossa, eu nunca ia ter sido escutar isso no atleticano.
3: Não, mas é, eu sou mais realista do que.
1: Não, e ainda tava sem o Scarpa, tava sem os jogadores da Copa do Mundo. Não,
2: comentem a coletiva do Barba.
1: Isso. É, pode comentar desse.
2: Não, pode falar. Não, tô falando pra vocês. Já estão aí, tá bonito. Você vê, tá lindo. Tá muito bonito.
1: Não,
2: vai lá. O Barba falou que tem dinheiro, né? Não, vai, não vão contratar, não vão ter novas contratações. Isso. Mas só tá esperando os equatorianos voltarem, né?
1: Isso, isso. Ah, e tem também, né? Eu acho até que o atleta tentando o Fred, né? O volante.
3: Não, já foi anunciado que não vem.
0: Não vem, não
3: vem. Vem pura nessa janela de transferência. Nessa janela.
0: Não, vem também não.
3: Não, foi ontem.
0: Não, hoje.
2: Debaixo da porta agora.
0: O Notícias Globo Esporte hoje mais cedo, vou contar pra vocês na primeira mão aqui. Olha. Não vai vir não, porque não liberou não. O clube não vai liberar. Tem contrato até no final do ano que vem. Isso. Então, esquece.
3: É o que foi falado. O Galo tá esperando ver se acaba o contrato.
0: 2028. Aí não vem.
1: É, aí 2021 você vem mais não, né? Porque vai estar com 36 anos, 35 anos aí.
0: Não vem, não.
1: Aí pode ficar quietinho.
3: E assim, é uma coisa que não dá pra entender, porque a gente sabe que os Menin, bilionário. É.
0: Mas será que ele quer investir?
3: Então, não compra e não investe.
2: Eles são igual aquele jogador, né? Que da Copa. Eles são mané.
3: É.
2: Não é bobo, não, né?
3: Não, porque o Pedrinho do Cruzeiro. Bilionário também,
0: tá, ele comprou e investiu.
3: É um estilo diferente de gerenciar o time.
1: É, o negócio
2: e também. Sozinho, né? O Pedrinho sozinho. Lá no Atlético tem quatro pra dar um Pedrinho, né?
0: É isso que dá, né? Aonde uma pessoa gerencia, vai bem. Onde que tem mais de um, dois, três quatro patrões.
1: Não, mas é aquele negócio também, né? O Cruzeiro tá no começo, né? O Pedrinho tá no começo.
0: Não, começo da onda, Marcelo. Em dois anos já. Tem começo mais não.
1: Em dois anos que o Menin pegou o Galo, ganhou um brasileiro, uma Copa do Brasil, a Supercopa do Brasil. Investiu. Sim. Só que eu acho que o Pedrinho daqui... Você vê que essa janela... Ah, vai... Não trouxe ninguém, né? Trouxe Gabriel Peck. Para com isso.
0: Dois.
1: Ah, quem?
0: Rojas e Gabriel Peck.
1: Para com isso.
0: Ué, um lateral esquerdo supriu o menino.
2: Jogador de alto nível.
1: É lógico. Por que trouxe o Rojas?
0: Porque vendeu... O Kaique. Isso, ué, mas falando, você vai, ou se você vender um jogador, você tem que repor.
1: O Atlético vendeu o Júnior Alonso.
0: E quem que ele repôs?
1: Léo Duarte.
0: Deus zagueiro. Amado.
3: Ah,
0: é o que tem pra hoje.
1: Peraí, Gabriel Peck é bom jogador?
0: Eu acho.
1: Aonde? Sim. Jogou aonde?
0: Gabriel Peck.
1: Rojas jogou
0: ele
1: aonde?
0: Ele do Santos, ele foi pra lá, agora voltou. Ué, ué.
2: Ele não veio do
1: ele tá jogando do futebol dos Estados Unidos.
2: O Racing, é, ué.
1: Não, Racing é
0: o Racing veio do Rojas.
1: O
0: Peck veio do
2: Miami.
0: Miami dos Estados Unidos.
1: Gente, ele é bom jogador?
2: Quem tá lá no Miami? Ali?
1: Pelo amor de Deus, pera, calma. Não,
2: vem cá,
1: Gabriel Peck é uma boa contratação.
0: Quem tá
1: lá no Miami? Gente, você lembra dele aonde?
0: Eu lembro dele no Santos. Ele foi embora.
1: Ele jogou no Vasco, senhor.
3: Era Vasco.
0: Não, no Vasco, quer dizer. Ele foi do Vasco pra lá. Mas
1: você nem lembra dele.
2: Quem joga no Miami?
1: Não, isso não tem nada a ver.
2: Não, o elenco?
1: Que isso? Não tem nada a ver.
3: Nos Estados Unidos, acho que tava no Los Angeles.
1: Contratação. Contratação de peso é Gerson. É Gerson que o Cruzeiro trouxe o começo do ano. Agora você fala que Gabriel Peck.
0: Isso ali.
1: É contratação de peso.
0: Começo de trabalho. Primeiro jogo. Ué, hoje você vai ver o cara jogando já. Vamos ver. Ele tá escalado pra ser titular.
1: Isso, é, com certeza. Vamos ver se ele vai vir, né? Porque assim, ele jogou no Vasco.
0: Não, foi com certeza eu tenho. Não.
1: Rojas.
0: Melhor que Bernardo ele é.
1: Rojas.
0: Você pode ter certeza.
1: Bernardo.
0: Não, o meu é Bernardo.
1: Mas assim, o Atlético precisa.
2: Era no Galaxy?
1: Galaxy, não é coisa, não. E lembra, o Atlético eu acho que precisa, Osmar.
2: De um centroavante. Tentando te ajudar,
0: Piquinho. Não, a ajuda sua foi excelente, porque.
1: O Galo precisa de um centroavante bom.
3: Urgente, mas.
0: Não, não vai achar.
1: Um centroavante bom.
3: Até acha, só não
1: precisa. Precisa de um volante bom e um zagueiro pela esquerda.
0: Ué, e os outros oito?
1: Tá bem. Agora eu não tô entendendo uma coisa. Puxa a tabela do Campeonato Brasileiro desse. O Cruzeiro tá atrás do Atlético Mineiro.
0: Mas não jogou, Marcelinho. Não jogou, calma. 24 pontos, não jogou. A rodada não acabou ainda, não.
1: Até o final da Copa do Mundo, o Cruzeiro tava atrás do Galo.
0: Não.
1: Tava sim, ué. Tava atrás do Galo.
0: Mas a rodada termina. A rodada tem complemento ainda.
1: Se fosse um palmeirense, um flamenguista falando, né, Osmar?
0: Gente, calma.
1: Aí, ó. Quem tá falando? Meu grande amigo!
0: É, agora,
1: que beleza! Tenente Coronel Ademir Fagundes! Né? Valeu demais pelos serviços prestados pela nossa comunidade aqui, grande, né? Olha lá, o Cruzeiro tá onde? Vai lá, desce embaixo, olha lá. Baixa lá. Olha lá, baixa? Ué, desce o terceiro. Tá. Você vai falar que o time tá bem?
0: Tá, mas você tá vendo quantos jogos tem?
1: Ué, que 18, o Galo tem 19, com um ponto na frente. Ué, mas... se vocês ganharem hoje, vocês ficam dois pontos na frente do Galo.
0: Ué, mas tá passa, mas passa. Ué, calma, sim, respira, calma.
1: O Internacional, né, o Osmar?
3: É, o Beira-Rio.
1: Vamos ver.
0: Vocês respiram.
1: É, dá uma seguradinha que não é assim, não. 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
3: Mas que baixa, é isso,
0: não.
1: Mas você falou bancada.
0: Não, de lá, né?
1: 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O que é que o meu grande amigo Ademir tá falando aí, Desi?
2: É, tô saindo aqui na tô saindo e na escuta. Não podia deixar de registrar a minha gratidão a vocês. Muito obrigado pelas palavras e consideração, meus amigos.
1: Que beleza, audiência total, né, Desi?
2: Seu Tenente Coronel, é a pura verdade, né?
1: Com certeza.
2: Quando fala do que realmente é, não tem curva, né, Marcelo? Isso.
1: E voltando, né, o que a gente estava falando, né, o papo aí do Atlético, os quatro R's, eles colocaram 500 milhões, né? Sim. Antes da Copa, fizeram um investimento de 500 milhões para bater.
2: Onde foram esses?
3: Só para bater
1: dívidas. As dívidas onerosas, juros, que são as dívidas bancárias, né? São as dívidas bancárias que geram juros muito, muito altos. Então, depois de acertar essas dívidas, eu acho que o Atlético Mineiro vai ter uma vida financeira melhor, né? Porque
0: mas não é milhões bem, não, viu, Marcelo?
1: 300
0: viu?
1: Milhões por mas ano.
2: Tem que girar, né?
0: Você viu que já teve mais um lá que já despendurou o Atlético outra vez, né?
1: Despendurou.
0: É, judicialmente o lá Rony, de novo, né? O Rony já buscou lá. Despendurando o grampo lá, fala assim, eu pago ou bate tipo assim, martelo.
1: Se a gente bater aí no Google, você vai ver o tanto que até o Fábio despendurou o Cruzeiro. E o Cruzeiro tá com a dívida quase próxima do Atlético, né? 1.2 bi.
3: É, não tá longe.
1: Então assim, eu tô achando que eu tô com o Palmeirense e o Flamenguista aqui do Leo lá, viu? Oh, meu Deus do céu. Rápido intervalo, desce aí. Rápido intervalo e já a gente volta.
0: E volta.
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1: Beleza, que beleza, meus amigos e minhas amigas. Voltamos com o programa Cidade
2: Esporte Clube. Como âncora, o Traquinas.
1: que é isso?
2: Bolacha.
1: 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Renatinho, né? Começou Coritiba 0, Palmeiras 0. Estamos com 6 minutos. É 6 minutos da etapa número 1, segue 0-0 Coritiba e Palmeiras. O telefone está liberado, viu, gente? Telefone.
2: Palmeiras está longe demais do segundo colocado.
3: A distância é boa, né?
1: Mas o Flamengo tem quantos jogos aí?
3: 17, um só. Um jogo
4: agora
3: a menos.
4: Agora 2.
1: Agora vai ser dois, né? Então você pode ligar e participar aqui com a gente, 362-6030, telefone está liberado para a sua ligação. Vamos falar da rodada do Campeonato Brasileiro. Gostou de voltar ao Brasileirão, ô Picuí?
3: Ô, rapaz, lógico, tá passando a hora. Sim, não, é que eu lembrei de uma coisa agora, que o semiautomático vai ser testado sábado, viu?
4: Sim, começa na 20ª rodada.
1: E foi testado ontem em off, na arena.
3: Foi em off.
1: Botafogo venceu 2-1 o Santos, né? Abertura da rodada. Vitória venceu o Vasco por 1-0. Fluminense 1, Bragantino 1, Mirassol 2, Grêmio 1. Ontem tivemos Atlético Mineiro 1, Bahia 1. Estão jogando neste momento 7 minutos de jogo, Coritiba 0, Palmeiras 0, Chapecoense e Flamengo 9:30 da noite, Internacional contra o Cruzeiro 9:30 e fechando os jogos de hoje, São Paulo e Atlético Paranaense. Amanhã, jogo isolado, Corinthians e Remo. A classificação do Campeonato Brasileiro, Palmeiras segue em primeiro. Com esse empate, está indo para 42 pontos. Então tá 8 pontos, abriu 8 pontos de vantagem do Flamengo, hein? O Flamengo vai ficar com 2 jogos a menos, né?
4: Isso.
1: 2 jogos do Flamengo. Do Flamengo é o segundo com 34 pontos. Então, vamos supor que o Palmeiras ganha hoje. O Palmeiras vai para 44.
4: Sim.
1: O Flamengo ganha nos 2 jogos.
3: 37 e 40.
1: E ficaria 4 pontos. É. Mas no momento, se o Flamengo ganhar os 2, ficaria 2 pontos. Em terceiro, o Fluminense com 32. Em quarto, o Bragantino com 30. Em quinto, o Atlético Paranaense com 30. Em sexto, o Bahia com 30. Em sétimo, Coritiba com 27, com esse empate. Em oitavo, São Paulo com 25. Em nono, Botafogo com 25. Ué, tá vendo o Cruzeiro, não? Você tava cantando de galo
3: aqui?
1: Calma,
3: vai chegar já já. Ele vai jogar agora às 21h30.
1: Picuí.
3: Às meia-noite eu te ligo, sua casa.
1: Meia-noite.
3: Às 0 horas eu tô chegando aqui.
1: Dessa décima posição, o Galo com 25. Não achei o Cruzeiro até agora.
3: Claro, tá jogar menos também.
1: 11º, Vitória com 25. 12º, Corinthians com 24. 13º, Cruzeiro com 24. Achei.
3: Achou?
1: Estão bem, rapaz? Vocês estão 20 Marcelo. Pontos atrás do Palmeiras.
3: Nós estamos lá.
4: Você viu que o Cruzeiro tá em 13º.
3: Ó, mas quantos campeonatos vocês estão?
1: 3 a 1. Vocês.
3: Aonde vocês estão?
1: Sul-Americana, Copa do Brasil e Brasileirão, hein, vocês?
3: Copa do Brasil, Brasileiro e Libertadores.
1: Libertadores até a próxima rodada, né?
3: Calma, respira.
1: Quem que eles pegam, assim?
3: Flamengo.
1: Vai ser jogão. Você vai ver o jogão que vai ser. Eu vou chegar pra você aqui e falar assim, Picuí. É hora de dar tchau.
2: Mas sabe o que você sofre? Você além de torcer pro seu time, você torce pros outros perder.
1: Não, o Cruzeiro é não. Precisa torcer pro Cruzeiro perder do Flamengo.
2: Você sofre duas vezes.
1: Tá na alma. Precisa torcer pro Cruzeiro perder do Flamengo.
4: Atualmente faz. Não, trabalho vai sozinho.
3: Você tá achando o quê? Não é zebra não, rapaz. Ganharia lá vai ser.
2: Você tá virando torcedor contra também. Além do seu time, você fica secando os outros.
1: 14º Internacional com 21. Adversário de vocês hoje.
3: É.
1: 15º Santos com 21, 16º Grêmio com 21 e zona de rebaixamento. Ei, Ronan. Ronan, meu filho. Ó, Palmeiras já tá 1-0 aí, Palmeiras?
3: Adianta trocar técnico.
1: 1-0 para o Porco. Boa. É, o Alan Gaspar tá mandando aqui pra
4: Maurício.
1: Gente. Maurício, o atual paraguaio.
4: Paraguaio,
1: né? Fez uma boa Copa, né? Entrou bem, né?
4: Dentro dos limites, jogou bem.
3: Jogou, que posso, tinha que jogar no Paraguai, né?
4: Pode.
2: Posso.
1: Pode.
2: É o campeão brasileiro de 2026?
1: É lindo. E sabe qual que é a próxima rodada?
2: Qual?
1: Palmeiras e Galo lá.
2: É campeão. Lá ainda?
3: Vocês consideram o Palmeiras campeão, desse? Pelo que vem fazendo até agora.
1: É o grande favorito, né?
3: É favorito, né? Mas acho que campeão não.
2: Poderia ter, eu assustei com a distância aqui, com o segundo colocado aqui.
1: Agora.
2: Ele só, literalmente, né, com essas babas que tá pegando aí pro,
3: vai pegar
2: os próximos jogos,
3: né? Já 3 pontos, né?
1: São mais, Paulo, né? Tá o mesmo ponto do Galo. Isso aí eu não tô entendendo esse
2: Com um jogo a menos.
1: Ah, aí, tá. Ó. Vocês pegam quem? Atlético Paranaense. Aí toma dentro de casa.
2: Ih, é tudo perto. Mas não vai passar o São Paulo ainda.
1: Não, foi o mesmo ponto.
2: Mesmo ponto.
1: Zona de rebaixamento: 17º Vasco da Gama com 20, 18º Mirassol com 19, 19º Remo com 18 e 20º quem? Atlético Paranaense. Aí toma dentro de casa.
2: Ih, é tudo perto. Mas não vai passar o São Paulo ainda.
1: Não, foi o mesmo ponto.
2: Mesmo ponto.
1: Zona de rebaixamento: 17º Vasco da Gama com

0: Primeiro.
1: Você fala agora.
0: Primeiro.
2: Acho que o Flamengo ganhou o dia.
0: Ganhou?
2: Acho que ganhou.
0: É, tem o confronto direto, né, Desi?
1: Não, o Palmeiras ganhou de 3-0 no Maracanã.
0: 3-0 no Maracanã? É, 3-0 no Maracanã.
2: Então, acho que
0: é, eu sei não, né?
3: Eu concordo. Então, já foi, eu sou São Paulino, não tenho...
2: expectativa.
3: Não é expectativa. Eu não tenho.
0: A expectativa.
3: Papa na língua pra falar isso, não. Né? A gente não tem outro.
0: Da Brasil.
3: Né?
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2: Um abraço pro Enio, viu? Rafael.
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2: Rafael.
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2: Nossa Senhora. Rapaz, eu não gosto nem de sonhar, mas eu sonho que tá próximo.
3: O Osmar comprou a camisa lá, rapaz.
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0: 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Rápido intervalo, Decinho.
2: Bora.
0: Rápido intervalo, 19 horas e 45 minutos.
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1: Beleza, que beleza, voltamos com o programa Cidade Esporte Clube, meus amigos do Brasil. É isso mesmo, Odessi, já vamos para as participações? Já já teremos o melhor pastel de Araxá e região, que sabor pastelaria. Pode falar, pode com a vontade.
2: Tem participações no YouTube aqui?
3: O Marcinho está de folga hoje? Rapidinho.
1: Marcinho está de folga.
3: Mano, deixa um abraço para ele, Marcinho, toda a família aí do Que Sabor. É 36616162, o melhor pastel da cidade. Um abraço, Marcinho, tamo junto, viu?
1: Que beleza, meu grande amigo Marcinho, é o nome da fera. O que foi, Picuí?
2: O Ângelo Alfredo tá aqui. Boa Ângelo. Noite, galera da Rádio Cidade Esporte. Abraço a todos aí. E o David Freitas tá aqui. E o Ganso, notícia, pode pintar algum jogador estrangeiro no Ganso esse ano, Marcelinho?
1: Que beleza. Ainda, né, foram, as contratações foram aquelas, né, que está no site, que está no Araxá Esporte SAF. Né, ainda não pintou nenhum jogador estrangeiro, mas os jogadores estão ainda, né, em fase de exame, assinatura, né? De contrato, né? Assinatura de contrato e tudo mais. Eu queria mandar um abraço pro meu grande amigo Cleitinho, a turma lá da Procav aí, que vocês estão na agenda, assim.
3: Um abraço, turma.
1: Juliano, Cleitinho, Juninho, a turma toda lá, fazendo churrasquinho lá. Falou que vai chamar a gente, viu, Desi?
3: Eu tô esperando esse chamado aí.
1: É, vamos chamar a gente aí, viu?
3: Tá difícil, viu? Então, só vender carro, eu vejo que vende punhado.
1: A loja que mais vende veículos era a Chega Região.
3: Pra trás eu passei lá na porta, você tava junto com o Carlos Henrique, meu vizinho de frente, o Gu. Né? Ele é da Líder, eu acho, né? Uma garagem mais logo à frente. Ele tava lá com a turma lá. Não sei se tá fazendo uma live na hora. Lá, um abraço para ele.
1: Que
3: aí,
1: beleza, toda a família. Isso aí. Lá, lógico que mais vende, é Procar Veículos. É, que se Deus quiser, vai voltar aqui com a gente, viu, Desi?
3: Sim.
1: Para achar esporte
3: depois,
1: voltando.
3: Depois dessa propaganda que nós fez agora, não é possível.
1: Que beleza. Um abraço aí, meu grande amigo Juliano. Juninho, Lalim, né? A turma toda lá. Vitim, né? Juninho,
3: Marcelinho.
1: Marcelo, a turma toda lá da Procar, o Jefim também, né? A turma toda lá.
3: É, Júlio Iraides, que não é IN, mas tá aqui, boa noite. Cruzeiro 1, Internacional 0, Flamengo 3, 0 para Chapecoense. São Paulo 2-0.
1: Informando.
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3: A participação do nosso querido Boi. Fala, sou Boi.
4: Marcelinho, boa noite. Opa, boa noite, Piqui. Boa,
1: tá
4: noite,
1: boa noite,
4: boa noite, Osmar.
1: Boa noite. Ó,
4: Cruzeiro 2-0. Flamengo 2-0. E Atlético Paranaense 1-0. É o Boi.
1: 1-0, então, Atlético Paranaense. Tá informando?
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3: Ó. O único programa que conversa com o áudio do WhatsApp.
1: Com certeza.
3: A senhora Osmar tá aqui, Chapecoense 0, Flamengo 3, Internacional 1, Cruzeiro 2, São Paulo e Atlético Paranaense 1-1.
1: Tá traindo, tá te traindo
3: no Cruzeiro?
1: Ela tá te traindo?
5: Hoje eu vou chegar lá, dá bronca.
3: Tatiane, cuidado pra você não ficar de fora.
1: É, vai dizer, viu? Cuidado pra você já chegar lá e não abrir a porta, né?
3: Deve você nem chega.
1: Meu grande amigo Afrânio.
3: É, amanhã eu posso passar aí pra pegar meu fardinho, Marcelinho.
1: Ah, está na missa, está na terceira, não tá ouvindo, tá jeito.
3: O cara tá na missa.
5: Mandando mensagem
3: no WhatsApp, programa do Marcelinho.
1: Tô te falando.
2: É, até
1: depois que o tenente coronel.
3: Afrânio, conta qual igreja você está.
1: Depois que o tenente coronel Ademir Fagundes mandou uma mensagem aqui pra agenda, assim, o que que é isso?
3: Eu vou entregar aí pro padre. Será que é o padre Jonathan, o padre Sérgio? É.
1: Robson.
3: Robson na escuta. Tá aqui com a gente. Ele agora.
1: Ele é o Rogério.
3: Ele é o Rambim.
6: Boa noite, Marcelinho. Boa noite.
1: Boa noite.
6: Pinguim. Boa noite, Osmar.
1: Boa noite.
6: Pinguim. Cruzeiro 3-1. Flamengo 3-0. São Paulo 2-1. Cidade, tá com de ouvir.
1: Informando. Osmar,
6: deu certinho lá, hein? Falou?
1: Beleza.
6: Obrigadão, hein? Tchau, obrigado.
3: Aí o caso deles deu certo.
1: Informando.
2: Eliseus Lava Jato.
1: E tem gol. Tem gol aonde? De quem?
5: Palmeiras 2, Curitiba 0.
7: De novo, Maurício.
3: Pum. E aí, Marcelinho?
1: É lindo. E nós correndo atrás, né? E só de pensar que esse fim de semana.
7: Próximo
1: é Palmeiras e Galo lá.
3: Ai. Então, vou torcer pro Galo, né, Marcelinho?
1: Vou torcer pro Jacaré.
3: Não, torcer demais,
2: velho. Torcer pra segurar, né? Pelo menos empatinho lá, né?
3: É. Saudações, vascaínas. Peck é um bom jogador. Não,
1: ainda mais vindo um vascaíno falando isso, né? É. Então eu ia animar mais ainda.
3: É ótimo.
1: O Peck teve passagem por seleção, já jogou em vários clubes.
2: Marcelinho, calma, Marcelinho. Rapaz, é
1: grande jogador, viu, assim. Eu nunca vi uma melhor contratação.
3: Internacional 1, Cruzeiro também 1. Chapecoense e Flamengo 0-0. Ele colocou tudo em empate.
1: Tudo em empate.
3: São Paulo e Atlético Paranaense 1-1.
1: Informando.
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3: Seguindo com as participações, Alan Gaspar, São Paulino. Boa noite, turma. Cruzeiro 2-1. Flamengo 3-0. E São Paulo 2, Furacão 1.
1: Informando.
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3: Repita.
2: Sindicato Sintra.
3: Repita.
2: Sindicato Sintra.
1: Ao lado do trabalhador araxaense.
3: Andresa Siriaco. Cruzeiro Internacional 1-1. São Paulo 2, Atlético 0. Flamengo 3, Chape 1.
1: Informando.
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3: muito, né? Muito bonito. Você vai ver os gols. É lindo. E se eu achar a vinheta de Tachache? Eita!
1: Uba liderança que ninguém discute.
8: Boa noite, equipe. Tudo bem?
1: Opa,
8: Deus abençoe todos nós.
1: Amém.
8: Zé Galinha.
1: José.
8: O cardiologista estava muito tranquilo comigo. Agora ele já quer me ver. O Galo voltou. Ei, Marcelo.
1: José.
8: Vamos lá, placar. Cruzeiro. Cruzeiro vai perder de 1-0.
1: Ei.
8: São Paulo vai ganhar de 1-0.
1: José.
8: E o Flamengo vai perder. Não gosto do Flamengo, não. 1-0.
1: José. Informando.
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3: É bom, Viriato.
1: Cadê Cruz? O é bom? É bom, meu grande amigo, é bom.
3: Marcelinho, fala bem rápido. É bom. É o contrário.
1: Fala bem rápido, assim.
3: É bom, Eva e Adão.
1: É bom, Eva e Adão.
3: Concordo, não, meu amigo. Cruzeirense, Cruzeiro 2, Cruzeirense não, São Paulino, né, bom? Cruzeiro 2, Inter 1, São
1: Paulo.
3: Pode ir.
1: Não pode falar.
3: São Paulo e Atlético 1-1, Flamengo 2, Chape 0.
1: Informando.
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3: Fala alô aí, Marcelinho.
1: Alô?
3: Já.
1: Tem ouvinte dali, o telefone não para, alô?
3: Eu acho que vou ser xingado aqui.
1: De novo, mais uma vez, meus amigos do Brasil, em nome de Araxá Aquapark, Sindicato Sintra, alô, boa noite.
3: Xinga, bochecha.
9: Alô?
1: Quem
9: alô?
1: Tá falando é o Jonathan.
9: Ele é o Sorim.
1: Como é que você tá, Jonathan?
3: Sorim.
1: É o Sorim?
2: Sorim, rapaz, que é isso? Que isso.
1: Eu baixei o volume aqui que eu tava ótimo. Ô Sorim, como é que você tá, Sorim?
9: Tá bom demais agora falando com vocês aí, a rádio sensacional.
1: Que beleza, Juan Pablo Sorim.
9: Isso mesmo.
1: Tinha o Juan Sebastião Verón, né? Que acabou com o Cruzeiro.
2: Manquinho, né? Sem vergonha.
1: Manquinho, não, acabou com vocês, né? Ô Sorim.
9: Agora não. Oi.
1: Internacional e Cruzeiro.
9: E jogo duro, hein? 2-0 pro Cruzeiro.
1: 2-0 para o Cruzeiro, Sorim. É o placar do meu grande amigo Sorim. Chapecoense e Flamengo, Sorim.
9: Isso aí, né? Flamengo, né? Flamengo.
1: Quanto?
9: Flamengo,
1: 3-0 para o Flamengo. São Paulo e Atlético Paranaense, Sorim.
9: São Paulo e Atlético Paranaense, 1-0 pro Atlético Paranaense.
1: Informando.
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1: O Sorim, valeu demais, meu amigo.
9: Obrigado.
1: Valeu, meu grande.
9: Um abraço pra vocês aí.
1: Um abraço.
3: Foi embora, Sorim.
1: Ó o Dunga, Dunga.
3: Romero Dunguinha. Cruzeiro 1, Flamengo também. Ó, não, Cruzeiro 1-1, Flamengo 2-0 e São Paulo 1-1.
1: E São Paulo 1-1.
10: Ô, Leandrão, tudo bem? Aqui é o Dunga.
1: Dunga.
3: Ele falou com o Leandrão mais cedo.
1: Dunga.
3: Né? Olha o Bochechinha.
1: O Bochecha, o Bochecha tá mais sumido que nota de 100, né,
3: Débora? Xinga, Bochecha.
1: Tá mais sumido que
10: picanha. Fala comigo, segue o líder. Deixa eu falar. São Paulo 2, Atlético Paranaense 0.
3: Ó, que isso.
10: Flamengo 3, Chapecoense 0.
3: Ó.
10: Cruzeiro 2, Inter 0.
3: Ó.
10: Mas ali, quer um fardinho de cerveja? Palmeiras e Galo domingo? Me fala aí no... Ó. Me fala aí se tá valendo ou não. Qualquer coisa, se
3: tiver
10: valendo,
3: você
10: me dá um ok aqui.
2: Você tem coragem?
10: No WhatsApp.
11: Tchau. Marcelinho tá aqui não hoje, não.
2: Ele veio não?
11: Marcelinho veio não, Bochecha.
2: Será que vai correr?
11: Marcelinho tá aqui não, Bochecha. Foi embora.
1: Ah. Se você, ó, até a sexta,
2: não, não, de empate, não.
3: Marcelinho, na boa. Você não, não é um pouquinho.
1: Não, peraí.
3: Você não é doido, não.
1: Peraí, até a sexta, se ele
3: creio
1: me der,
3: eu, né?
1: Eu vou pensar até a sexta. Se ele me der empate? Um empate, eu vou pensar. Não, vou
2: ele
1: pensar.
2: Vai te dar um empate.
3: Ó, o Marcelinho falando pra você, Bochecha, ó.
2: Tá
1: lá. Já. Já tem ouvinte dali, o telefone não para. Alô, boa noite.
3: Tetinha.
1: É isso aí. Você pode ligar e participar aqui com a gente. É o Boa Noite, Ivo Baiano.
3: Flamengo 2-0.
1: Flamengo 2-0.
3: 1-0 para o São Paulo.
1: Peraí, Flamengo 2-0. 1-0 para o São Paulo.
3: Ele não colocou 0 para o Atlético Paranaense, não, mas eu sei porque ele é São Paulino, né?
1: Isso. E o Cruzeiro 2-0. Informando.
2: Eliseus Lava Jato.
3: A participação do meu amigo Júlio Padeiro.
1: Peraí, assim. Ah, tá certo. Júlio Padeiro.
3: Isso. Boa noite a todos. Júlio Padeiro, Inter 2-0.
1: Ah.
3: É Flamengo 4-1.
1: Ah.
3: E São Paulo 1-0.
1: Informando.
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1: Aí soubertou, meus amigos. Agora ele.
3: Boa noite, Chapecoense 2, Menguinho 1.
1: Chapecoense 2, Menguinho 1.
3: É a briga do líder com...
12: Vice-líder e Lanterna.
3: E o Lanterna?
2: Lanterna.
3: Vice-líder e Lanterna.
1: Isso.
3: É esse. 2-1 pro Chapecoense, segundo Elvis, Inter 0, 0-1. É, o maior de Minas e de 3. Todo o Brasil, 3, São Paulo 2, Furacão 2.
1: Formando.
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3: Ô, Marcelinho, o juiz assaltou o Bahia ontem, ah, foi pênalti.
1: Não, não foi não, não chora não, Elvin.
2: Até que saltou.
1: E o áudio dele, tem o áudio dele também, desse. O Elvin.
2: Que eu vou te falar, Marcelinho, o que salvou vocês ontem foi a trave, viu?
1: Oh. Por quê?
2: Bola na trave.
13: Marcelinho, você vai sacar o Cruzeiro hoje, Marcelinho?
1: Que? Não, para com isso, Pecuí. O Galo tem muito mais chance. Tem ouvido ali o telefone, não para. Alô, boa noite. Alô, boa noite.
3: Foi embora.
1: É isso aí, meus amigos. Assim, sexta-feira teremos as entrevistas dos novos jogadores, viu? Do Araxá Esporte aqui com a gente. Viu? Nós vamos trazer na sexta-feira.
3: Vamos vir de helicóptero?
1: É. O Mário Henrique Caixa.
12: Tá de licença.
1: Tá de licença por causa das políticas, né?
2: Política?
1: É. Então tá aí. Ô, gente, vambora?
2: Vambora.
1: Valeu demais, Osmar.
12: Valeu, um grande abraço.
1: Valeu. Você queria falar do Ruralão? Não, você
2: já falou, rapaz. Né? Não, não falamos não, mas deixa pra quarta-feira então. Vai começar.
1: Na quarta? Mas só se for na outra, então?
2: Não.
12: Sexta.
2: Sexta-feira, Marcelinho, desculpa. Ruralão 2026, sexta-feira eu trago.
1: Uai, que é isso? Valeu, Osmar.
12: Valeu, um grande abraço.
1: 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Valeu, Decinho. Sexta-feira voltaremos com um
14: hoje na apresentação da
1: especial Araxá Esporte, o Ganso. Fiquem com Deus.
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16: Uma nova fase do Plano Brasil Soberano terá 18,5 bilhões de reais em linhas de financiamento para atender empresas afetadas pelas tarifas aplicadas pelos Estados Unidos em suas exportações.
17: A medida também inclui empresas prejudicadas por conflitos internacionais, especialmente em países do Golfo Pérsico.
16: Entre os principais setores estão madeira, carvão, máquinas e equipamentos elétricos, cerâmicas, plásticos, calçados, papel e açúcar.
18: Com a assinatura da medida provisória, a sanção da lei que criou o Programa Brasil Soberano, 18 bilhões e 500 600 milhões de reais serão liberados por meio de novas linhas de crédito. Segundo o ministro do Planejamento e Orçamento, Bruno Moretti, os setores atendidos foram divididos em três grupos.
14: Os afetados pelas tarifas comerciais, setores industriais estratégicos, como de químico, farmacêutico, setor automotivo, minerais críticos, fertilizantes, e por fim, um grupo de empresas afetadas pelas exportações para o Golfo Pérsico.
18: Do total previsto, 13 bilhões e 500 milhões virão do Tesouro Nacional e 5 bilhões serão aportados pelo Banco Nacional de Desenvolvimento Econômico e Social. O ministro da Fazenda, Dario Durigan, explica que os créditos serão liberados gradualmente pelo BNDES.
19: A gente está usando recursos que já foram mobilizados para o BNDES, em especial, por exemplo, no Brasil Soberano 1, e que não foram utilizados então. Nós vamos atendendo à medida em que a necessidade aparecer. Avaliando a necessidade de maneira bastante.

0: ativo do edital.
1: Mas que o Ibama faz isso? E faz uma notificação para essas propriedades para que elas adotem medidas preventivas para evitar os incêndios, mas também que realize os planos, né, de operacionais voltados a combater esses incêndios caso eles ocorram.
0: Os editais reforçam obrigações previstas na legislação ambiental. Entre as orientações estão a proibição do uso do fogo sem autorização, a redução do acúmulo de vegetação seca, a proteção de áreas de preservação, a implantação de aceiros quando tecnicamente recomendados, o monitoramento das propriedades, a capacitação de trabalhadores e a comunicação imediata às autoridades em caso de incêndio. O presidente Jair Schmidt destaca que durante o período seco, medidas preventivas ajudam a reduzir o risco de incêndios florestais. A prevenção depende da atuação dos órgãos ambientais, dos proprietários rurais e da população. E a adoção antecipada dessas medidas contribui para proteger pessoas, propriedades e o meio ambiente.
1: O Ibama notificou 11.805 propriedades rurais no Pantanal, na Amazônia e no Cerrado, se ocorreu alguma queima naquele local. Se não houver autorização, essas áreas elas podem sofrer fiscalização e as pessoas serem multadas, serem autuadas, serem área embargada ou algum equipamento material também apreendido.
0: O monitoramento também utiliza imagens de satélite e sistemas de sensoriamento remoto para identificar focos de calor, acompanhar áreas de risco e apoiar as ações de fiscalização. Reportagem Pablo Mundim.
2: E a fumaça dos incêndios florestais pode afetar a saúde, especialmente em períodos de piora da qualidade do ar.
3: Para orientar a população, o Ministério da Saúde disponibiliza documento com alerta e recomendações para a população em caso de queimadas e incêndios florestais.
2: Entre as principais recomendações estão acompanhar as previsões meteorológicas e os alertas oficiais sobre queimadas e qualidade do ar, além de beber água regularmente para manter as vias respiratórias hidratadas.
3: Também é importante evitar atividades físicas e esforços intensos ao ar livre quando a qualidade do ar estiver comprometida e priorizar a permanência em ambientes internos e protegidos da fumaça.
2: O documento pode ser encontrado em gov.br/saúde.
3: Sabonete, shampoo, cremes para cabelos ou para pele. Todos esses produtos atraem a atenção do consumidor.
2: Mas na hora de comprar, é preciso ficar atento ao selo da Anvisa, que é responsável por regulamentar os cosméticos.
3: Para garantir a segurança de quem compra, a agência atualiza substâncias que podem ser utilizadas nesses produtos.
4: Eles fazem parte do cotidiano, mas em alguns casos podem se tornar vilões da saúde. Os produtos de higiene pessoal, cosméticos e perfumes comercializados no país são regulamentados e fiscalizados pela Agência Nacional de Vigilância Sanitária, que acabou de atualizar as listas de substâncias restritas e proibidas na fabricação desses itens. O gerente-geral de cosméticos e saneantes da Anvisa, Bruno Rios, explica que essa lista está sempre passando por atualizações.
5: Tanto de proibitivos quanto de restritivos, ela é uma lista viva. Então a gente está sempre acompanhando novos estudos, novas evidências científicas, novos modelos regulatórios. Então sempre quando há novos estudos, a gente corre atrás para poder fazer uma nova avaliação daquela substância para ver se de fato ela ainda é uma substância segura e que ela ainda pode ser utilizada nos cosméticos que serão oferecidos para a população.
4: Entre os problemas que podem ser ocasionados pelo uso de produtos irregulares estão as alergias e dermatites de contato. Para evitar reações adversas, é importante observar se o produto tem um registro na Agência Nacional de Vigilância Sanitária, além das condições em que ele é armazenado e vendido. Como explica a médica dermatologista e primeira secretária da Sociedade Brasileira de Dermatologia, Rosana Lazzarini.
6: Se você está comprando um produto numa farmácia ou numa loja e ele está exposto ao sol, a chance de ter a transformação de alguma substância dentro desse cosmético e ela se tornar um alérgeno aumenta. Então, eu acho que são cuidados também que têm que ser tomados, né? Observar a procedência, está aprovado pela Anvisa, observar se como que foi armazenado esse produto.
4: As substâncias que se tornaram restritas só poderão estar presentes na fórmula dos cosméticos e produtos de higiene pessoal em condições e limites explícitos. Já os itens proibidos deverão ser banidos desse mercado. As listas de substâncias restritas e proibidas estão disponíveis na página da Anvisa na internet, em gov.br/anvisa. No site, também é possível fazer denúncias sobre produtos comercializados que não tenham selo da Anvisa, ou relatar reações adversas causadas por produtos regulamentados. Reportagem Luana Karen.
2: 22 de julho é o Dia Internacional do Trabalho Doméstico.
3: De acordo com dados do IBGE, são mais de 5 milhões de trabalhadores e trabalhadoras domésticas no país.
2: E você sabia que o registro na carteira de trabalho e a garantia de salário mínimo são direitos obrigatórios no Brasil?
3: Saiba mais sobre as principais leis que regem a categoria e o que empregadores e funcionários devem fazer para assegurar contratos dentro da legislação.
7: O Brasil acumula 5,6 milhões de pessoas que atuam no trabalho doméstico remunerado, segundo dados da Pesquisa Nacional por Amostra de Domicílios Contínua, referentes ao quarto trimestre de 2025. O setor é amplamente feminino. 92% da categoria é composta por mulheres. Desse total, 68% são mulheres negras. O rendimento médio mensal das trabalhadoras domésticas ficou em R$ 1.335. Cerca de 76% das trabalhadoras não possuem carteira assinada e 65% não realizam contribuições para a Previdência Social. Para combater a informalidade e assegurar proteção social, os direitos dos empregados domésticos foram regulamentados, foi criado o Simples Doméstico, integrado ao portal E-Social. O cadastro na plataforma é uma obrigação do empregador. É ele quem deve emitir mensalmente a guia de recolhimento dos impostos e do Fundo de Garantia por Tempo de Serviço, o FGTS. O registro na carteira de trabalho é obrigatório desde o primeiro dia do contrato. Após um período de 12 meses, o empregado tem direito a 30 dias de férias remuneradas. No caso da trabalhadora gestante, ela tem direito a 120 dias de licença maternidade, sem prejuízo do emprego e do salário. Para cadastrar o funcionário ou tirar dúvidas sobre o cálculo de verbas, acesse esocial.gov.br ou consulte os canais de atendimento do Ministério do Trabalho e Emprego. Edinaldo Júnior para a Voz do Brasil.
2: Estão abertas até 6 de agosto as inscrições para cursos de formação de lideranças quilombolas e ciganas.
3: O objetivo é capacitar essas pessoas para atuarem na gestão territorial, no controle social e na execução de políticas públicas de igualdade racial.
2: Os cursos serão realizados em formato que combina atividades presenciais e práticas nos territórios.
3: Estão sendo ofertadas 70 vagas ao todo, com bolsas mensais de R$ 1.000 para os participantes selecionados.
2: As inscrições devem ser feitas pela internet. Os editais podem ser encontrados no site gov.br/igualdade racial.
3: E essas foram as notícias do governo federal.
2: Uma realização da Secretaria de Comunicação Social da Presidência da República.
3: Com produção da Empresa Brasil de Comunicação.
2: Fique agora com o Minuto do TCU e em seguida as notícias do Poder Judiciário e do Congresso Nacional. Boa noite.
3: Boa noite e até amanhã.
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10: O Tribunal de Contas da União lançou um novo portal para ampliar a transparência sobre o uso da inteligência artificial no setor público. A plataforma mostra como o TCU utiliza essa tecnologia em auditorias, atividades internas e serviços prestados à sociedade. O site reúne informações sobre as ferramentas de inteligência artificial em uso, os resultados alcançados e as regras adotadas para garantir o uso responsável da tecnologia. Também apresenta medidas de segurança, governança e proteção de dados. O objetivo é compartilhar experiências, estimular boas práticas e apoiar outros órgãos públicos a usarem a tecnologia com transparência, ética e responsabilidade. O portal é aberto ao público e pode ser consultado por gestores, pesquisadores, estudantes e qualquer cidadão interessado. Saiba mais em tcu.gov.br.
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12: CNJ lança central de vagas e emprega Lab no Rio Grande do Norte.
13: Eleições 2026. Material de campanha impresso para pleito majoritário também deve ser produzido em Braille.
12: Justiça determina a indenização ao filho de João Cândido.
13: Boa noite, eu sou Marcela Luiza.
12: E eu sou Walter Lima e conduzo esta edição em comemoração aos 91 anos da Voz do Brasil.
13: O Conselho Nacional de Justiça lançou no Rio Grande do Norte duas novas iniciativas do Plano Pena Justa para enfrentar a superlotação do sistema prisional.
12: As ações também buscam reduzir a reincidência criminal. Judite Aragão.
14: Uma das medidas anunciadas é a Central de Regulação de Vagas. O sistema organiza o ingresso de pessoas no sistema prisional de acordo com a capacidade de cada unidade e amplia o uso de alternativas penais quando possível. Outra iniciativa apresentada foi o Emprega Lab, espaço de articulação entre judiciário, executivo, setor produtivo e sociedade civil para ampliar oportunidades de qualificação profissional e emprego para pessoas privadas de liberdade e egressas do sistema prisional. No Rio Grande do Norte, o cenário evidencia a necessidade dessas medidas. Atualmente, o estado tem quase 7.900 pessoas presas para pouco mais de 5 mil vagas.
13: Pais não precisam esperar filha completar 18 anos para que ela mesma saque a indenização por danos morais recebida em razão do atraso de voo.
12: A decisão é do STJ. Fátima Uchoa.
15: Ao reformar acórdão do Tribunal de Justiça de São Paulo, a terceira turma do STJ considerou que não havia motivo que justificasse a retenção do dinheiro. Assim, por unanimidade, o colegiado seguiu o voto do relator ministro Humberto Martins, para quem o Tribunal Estadual contrariou o entendimento consolidado do STJ, no sentido de que os pais podem administrar os bens dos filhos menores, segundo o Código Civil, e em regra têm o direito de sacar valores de indenização destinados a eles.
13: Material de campanha impresso para a eleição majoritária também deve ser produzido em Braille.
12: TSE divulga percentuais que servirão de base para a aplicação da regra. Estevão Furtado.
16: Nas eleições de 2026, a propaganda eleitoral impressa para cargos majoritários também deverá ser acessível às pessoas com deficiência visual. A regra determina que partidos, federações e candidaturas produzam material em Braille de acordo com o percentual de eleitores com deficiência visual de cada localidade. Segundo a Justiça Eleitoral, o Brasil tem mais de 319 mil eleitoras e eleitores com deficiência visual. A medida busca ampliar a inclusão e garantir mais acessibilidade durante a campanha.
13: Engenheiro acusado injustamente de favorecer o filho obtém indenização.
12: Para a primeira turma do TST, a acusação foi infundada e atingiu a honra e a reputação do empregado. Mila Amaral.
17: A primeira turma do Tribunal Superior do Trabalho aumentou de 50 mil para 200 mil reais a indenização por danos morais a um engenheiro da Petrobras. Ele foi demitido por justa causa em 2015, acusado de favorecer a empresa do filho na escolha de softwares usado pela estatal. O TRT do Rio havia anulado a dispensa por falta de provas, mas manteve o valor baixo da reparação. No TST, o entendimento foi de que a empresa, além de não apresentar provas concretas, não garantiu também o direito de defesa, afetando a honra de um profissional com mais de 30 anos de carreira.
13: Justiça acolhe parcialmente parecer do MPF e determina indenização ao filho de João Cândido.
12: A União foi condenada a pagar 300 mil reais de indenização por danos morais. Vanessa Pereira.
18: Em 2024, a Marinha enviou um documento para a Câmara dos Deputados classificando a revolta da chibata como uma, abre aspas, deplorável página da história nacional, fecha aspas, e desqualificando os participantes da revolta. Na sentença, a Justiça Federal no Rio de Janeiro reconheceu que as expressões utilizadas pela Força Naval extrapolaram o direito à manifestação institucional e causaram dano moral ao descendente direto de João Cândido, e condenou condenou a União ao pagamento de R$300 mil de indenização por danos morais.
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13: Uma boa noite.
12: E até amanhã.
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1: Eu sou Humberto Pinheiro e estes são os destaques de hoje do Jornal do Senado, que começa agora. Publicidade de apostas esportivas ganha alerta sobre os riscos do vício. Combate à violência doméstica avança com projetos aprovados na Comissão de Constituição e Justiça. Governo libera 547 milhões para ressarcir aposentados do INSS. Boa noite. As publicidades de empresas de apostas esportivas, as bets, passaram a exibir mensagens de alerta sobre os riscos do vício e das perdas financeiras. A medida busca informar os apostadores e incentivar o jogo responsável. Os avisos passam a fazer parte das regras para a divulgação das plataformas de apostas e têm como objetivo alertar a população sobre os possíveis impactos do jogo compulsivo. Repórter Rodrigo Rezende.
2: As publicidades de empresas de apostas, as chamadas bets, devem conter, a partir de agora, uma das seguintes frases. Ministério da Fazenda adverte: apostar faz você perder dinheiro. Ou, Ministério da Fazenda adverte: apostar pode causar dependência. Ou, Ministério da Fazenda adverte: aposta não é investimento. A iniciativa do governo quer atentar para os riscos do vício em apostas, como acontece no caso de medicamentos e cigarros. O senador Humberto Costa, do PT de Pernambuco, que já foi ministro da Saúde, alertou sobre o perigo imposto pela chamada ludopatia.
3: Já fizemos isso com o tabaco e avançamos muito. O Brasil diminuiu significativamente o número de fumantes. Passou da hora de fazer o mesmo em relação às apostas esportivas. Esse não é um debate ideológico. O vício não pergunta em quem alguém votou. O endividamento não distingue partidos.
2: As novas diretrizes do Ministério da Fazenda ainda proíbem que durante a publicidade aconteçam opiniões ou análises que induzam ou influenciem a realização de apostas.
1: Um projeto apresentado no Senado cria a cobrança social extrajudicial para facilitar a recuperação de dívidas de pequeno valor. A proposta busca oferecer uma alternativa mais simples e menos burocrática para a negociação de débitos. O objetivo é promover a inclusão financeira, estimular a regularização cadastral de cidadãos e empresas e reduzir a judicialização das cobranças. As informações com o repórter Douglas Castilho.
4: A proposta do senador Rogério Carvalho, do PT de Sergipe, prevê uma articulação com os cartórios de protesto, aqueles que o credor utiliza para cobrar dívidas sem ingressar na justiça, para promover soluções mais rápidas e menos burocráticas. A primeira e mais emergencial medida do texto determina o cancelamento automático de todas as dívidas que já tiveram sua exclusão autorizada nos últimos 10 anos, desde que atingidos os critérios previstos. Rogério Carvalho explicou o projeto e apresentou dados do alcance da proposta.
5: Facilita a negociação de dívidas de até meio salário mínimo com custos menores e sem burocracia. E mais, determina o cancelamento automático sem nenhum custo de registros de protestos pequenos que já tenham autorização de baixa há anos. Essa medida pode beneficiar 4 milhões e meio de famílias e mais de 1 milhão de pequenos empreendedores.
4: O alvo principal são as pequenas dívidas em atraso que geram restrições cadastrais desproporcionais, travando o acesso de cidadãos ao crédito, a financiamentos e muitas vezes dificultando a obtenção de emprego. O projeto aguarda encaminhamento para a comissão pertinente.
1: O governo federal editou uma medida provisória que libera mais recursos para ressarcir aposentados e pensionistas do INSS que sofreram descontos indevidos em seus benefícios. Para isso, foi aberto um crédito extraordinário de 547 milhões de reais. Os recursos serão usados para devolver os valores cobrados irregularmente dos segurados e garantir o pagamento dos ressarcimentos. A medida faz parte das ações do governo para reparar os prejuízos causados causados pelas fraudes identificadas no INSS. A reportagem é de Patrícia Oliveira.
0: A liberação dos recursos faz parte do processo de ressarcimento das vítimas do esquema investigado pela Polícia Federal na Operação Sem Desconto. Os recursos para a devolução vêm do orçamento da própria Seguridade Social. Para os senadores Alci Lucas, do PL do Distrito Federal, esses valores deveriam ser cobrados das entidades responsáveis pelos desvios. E lembrou que mais beneficiários ainda aguardam a devolução.
6: Tem muito mais gente que ainda não recebeu. As reclamações foram 6,6 milhões de contestações. Então faltou mais de 1,850 bilhão para devolver.
0: Para saber se você tem direito ao reembolso, acesse o portal ou o aplicativo Meu INSS. Faça login com seu CPF e senha da conta gov.br e confira se há lançamentos na opção extrato de pagamento. A devolução é liberada em até 15 dias úteis.
1: O senador Paulo Paim, do PT do Rio Grande do Sul, defendeu o fim da escala 6x1 e a redução da jornada para 40 horas semanais, sem redução salarial. O parlamentar afirmou que a medida pode aumentar a produtividade e citou dados da Organização para a Cooperação e Desenvolvimento Econômico, a OCDE, segundo os quais países com menor carga horária anual, como a Alemanha, Dinamarca e Países Baixos, registram maior produtividade por hora trabalhada. Segundo o senador, a redução da jornada pode melhorar a qualidade de vida, reduzir a rotatividade nas empresas e fortalecer a competitividade da economia.
7: No Brasil, a média supera a 1.600 horas anuais. Mesmo assim, esses países produzem muito mais riqueza por hora trabalhada do que nós, o que investem em tecnologia, inovação, qualificação profissional.
1: Já o senador Eduardo Girão, do Novo, do Ceará, pediu que a proposta de fim da escala 6x1 seja amplamente debatida antes de ser votada pelo Congresso. O parlamentar afirmou que é necessário ouvir trabalhadores, empregadores e representantes dos diversos setores da economia para avaliar os impactos da medida sobre o emprego, a competitividade e os custos de serviços e produtos. Girão também questionou argumentos que a mudança aumentaria a produtividade e citou estimativas apresentadas por setores como transporte e a panificação, que apontam possíveis aumentos de custos caso a proposta entre em vigor.
8: Tem alguma coisa muito estranha, muito esquisita nisso tudo, e não é assim enfiar a goela abaixo. O pessoal que defende o fim da escala 6x1 dizer que vai aumentar a competitividade, vai aumentar a produtividade. Eu fico na pergunta, para quem?
1: A Comissão de Constituição e Justiça aprovou neste primeiro semestre um pacote com 7 projetos de lei voltados ao combate à violência doméstica e familiar e a ampliação da rede de proteção às mulheres e dependentes. As propostas alteram prazos de denúncia, criam cadastros de restrição, humanizam exames periciais e barram mecanismos de pressão institucional contra as vítimas. Mais detalhes com Bruno Lourenço.
9: Entre os projetos de lei aprovados na Comissão de Constituição e Justiça relacionados ao combate à violência doméstica e familiar, está o que dobra o prazo para que as mulheres formalizem queixas contra agressores, que passa de 6 meses para até 1 ano. No mesmo sentido de proteção contra coações, a comissão avalizou o projeto que proíbe juízes de agendarem de forma automática a audiência de retratação prevista na Lei Maria da Penha. A relatora, senadora Mara Gabrilli, do PSD de São Paulo, apontou que o agendamento sem o pedido expresso da vítima pode gerar pressão indevida.
10: A exigência de manifestação expressa da vítima para a realização da audiência de retratação e a condição de que essa manifestação ocorra antes do recebimento da denúncia previne possíveis pressões ou coações.
9: Outra iniciativa votada na CCJ determina que o prazo de prescrição para o crime de assédio sexual só comece a contar a partir do momento em que cessar o vínculo de subordinação profissional da vítima com o assediador. O colegiado ainda aprovou a criação de um cadastro nacional com dados de condenados por feminicídio, estupro e violência psicológica, e projeto que assegura a realização de exames de corpo de delito humanizados em IMLs e delegacias. O colegiado chancelou também a obrigação de divulgação governamental em massa do canal Ligue 180 e deu parecer favorável a projeto que impede a repatriação compulsória de menores para outros países caso haja comprovação de indícios de violência doméstica no local de origem estrangeira.
1: Com trabalhos técnicos de João Lira, o Jornal do Senado fica por aqui. Acompanhe agora as notícias da Câmara dos Deputados. Boa noite e até amanhã.

0: Deputados. Deputados reconhecem o hip-hop como manifestação da cultura brasileira.
1: Projeto prevê o uso de tecnologia 3D para reabilitação crânio-facial no SUS.
0: Avança na Câmara a proposta que cria a Política Nacional de Bioeconomia.
1: Boa noite. Comissão aprova projeto que visa incentivar o desenvolvimento econômico com uso sustentável de recursos naturais. A repórter Sofia Peçanha tem os detalhes da proposta.
2: A Comissão de Integração Nacional e Desenvolvimento Regional aprovou uma proposta que institui a Política Nacional de Bioeconomia. O projeto busca orientar o desenvolvimento econômico do país com base no uso sustentável dos recursos naturais. A bioeconomia é definida no texto como conjunto de produção, utilização e conservação de recursos biológicos, ciência, tecnologia e inovação para produzir bens e serviços de forma sustentável. Entre os objetivos estão a promoção do desenvolvimento nacional, regional e local, junto com a conservação da sociobiodiversidade e o fortalecimento da presença do país em mercados internacionais que exigem produtos com menor impacto ambiental. A relatora do projeto na comissão, a deputada Socorro Nery, do PP do Acre, destacou que a nova política ajuda a estruturar a transição para um novo modelo econômico.
3: Atende a uma lacuna de coordenação intergovernamental e de integração de instrumentos de fomento, informação e governança capazes de dar escala à transição para uma economia de baixo carbono, com valorização de ativos biológicos e geração de trabalho e renda em bases sustentáveis.
2: O projeto estabelece incentivos fiscais e tributários, como crédito, benefícios fiscais e estímulo às compras públicas de produtos sustentáveis. Parte dos recursos virá de fundos regionais, do Fundo Nacional sobre Mudança do Clima e de mecanismos ligados ao mercado de carbono. Além disso, o projeto prevê a criação de instrumentos para viabilizar a política, como um conselho, uma estratégia e um sistema nacional de bioeconomia para administrar os recursos e mapear oportunidades no setor. Segundo a relatora Socorro Nery, a bioeconomia deve ocupar papel estratégico no desenvolvimento nacional.
3: Que bioeconomia deve ser uma estratégia de desenvolvimento para o nosso país, mas ao mesmo tempo clarificando que bioeconomia está sempre relacionada à sustentabilidade ambiental e econômica e sempre ouvindo e escutando com a participação da sociedade brasileira.
2: A medida ainda prevê a inclusão de comunidades tradicionais, povos indígenas e agricultores familiares nas cadeias produtivas da bioeconomia, com foco na capacitação e geração de renda. A proposta determina que os planos de desenvolvimento regional da Amazônia, do Nordeste e do Centro-Oeste passem a incorporar diretrizes da bioeconomia. O projeto que cria a Política Nacional de Bioeconomia será analisado a seguir pela Comissão de Meio Ambiente e Desenvolvimento Sustentável. Da Rádio Câmara de Brasília, Sofia Peçanha.
0: Economia. Júlio Lopes, do PP do Rio de Janeiro, alerta para o avanço da pirataria, da falsificação e da sonegação, afirmando que essas práticas fortalecem o crime organizado e causam prejuízos bilionários aos cofres públicos. Ele destaca que produtos aparentemente inofensivos podem financiar redes criminosas.
1: Júlio Lopes também chama atenção para os riscos à saúde causados por bebidas e medicamentos falsificados. Para o deputado, a atuação das quadrilhas nesse mercado exige mais conscientização da população sobre a procedência dos produtos consumidos.
4: Nós estamos lutando muito aqui pela Comissão Externa do Brasil Legal, não só para conscientizar você que está nos ouvindo, que tem que tomar muito cuidado com a origem das bebidas, com a origem do consumo dos produtos e serviços que você contrata, e é muito importante que você se ajude, ajude a sociedade a se proteger dessa prática, que também, na área dos remédios hoje, tem um espaço enorme. E os remédios mais falsificados são os remédios dos cânceres e das doenças raras.
0: Segurança Pública. A Câmara dos Deputados aprovou proposta que impede que crimes de violência contra a mulher sejam considerados de pequeno dano e, com isso, deixem de ser punidos. A reportagem é de Paula Bittar.
5: A Comissão de Constituição e Justiça da Câmara aprovou um projeto que proíbe a aplicação do chamado princípio da insignificância a crimes de violência doméstica e familiar contra mulheres. Essa proibição, pela proposta, é inserida na Lei Maria da Penha. O princípio da insignificância, que também é conhecido como bagatela, prevê que crimes de pouca importância que causem dano pequeno não devem ser punidos. Uma súmula do Superior Tribunal de Justiça já determina que o princípio da insignificância não se aplica aos crimes ou contravenções penais praticados contra a mulher no contexto das relações domésticas. O objetivo da proposta é transformar o que hoje é um entendimento do tribunal em legislação. A autora do projeto, deputada Laura Carneiro, do PSD do Rio de Janeiro, explica que nenhuma forma de violência contra mulheres pode ser considerada insignificante.
6: Não existe insignificância quando se fala em mulher, em violência contra a mulher.
5: O do PSD do Rio de Janeiro explica que nenhuma forma de violência contra mulheres pode ser considerada insignificante.
6: Não existe insignificância.

0: Pessoas próximas a uma mulher, como filhos, dependentes ou outros parentes, com o objetivo de fazê-la sofrer. O termo foi incorporado pela legislação brasileira neste ano, após aprovação pelo Congresso, e a previsão de pena é de reclusão de 20 a 40 anos. A Lei Maria da Penha já impede a aplicação de penas alternativas brandas e punições que possam ser resolvidas apenas com pagamentos ou doações. O projeto que proíbe a aplicação do chamado princípio da insignificância a crimes de violência doméstica e familiar contra mulheres segue agora para a análise do Senado. Da Rádio Câmara, de Brasília, Paula Bittar.
1: Justiça.
2: Os deputados aprovaram a permissão para a prática privada do direito por advogados da União e o texto seguiu para análise do Senado. A repórter Maria Neves traz mais detalhes sobre o projeto aprovado.
3: A Comissão de Constituição e Justiça da Câmara dos Deputados aprovou o projeto que permite a integrantes de carreiras jurídicas federais exercerem a advocacia privada, fora de suas atribuições no serviço público. A proposta beneficia especificamente advogados da União, procuradores da Fazenda Nacional, procuradores federais e procuradores do Banco Central. As carreiras jurídicas da União exigem dos advogados dedicação exclusiva. O exercício da advocacia particular é proibido por lei. Mas, de acordo com a deputada Érica Cocai, do PT do Distrito Federal, nos estados e nos municípios não existe essa vedação. Por isso, ela considera que o projeto aprovado faz justiça para as carreiras da advocacia federal.
4: Nós precisamos romper essa condição que estabelece a ausência de isonomia dos profissionais das carreiras jurídicas da Advocacia Geral da União, que é bom lembrar que só em 2024 tiveram sucesso na sua atuação jurídica em quase 69% dos cargos e resgataram para a União quase 70 bilhões no mesmo ano de 2024. Portanto, nós não podemos perder esses profissionais. Esses profissionais não podem se sentir desestimulados de atuar para o benefício do próprio país.
3: Pelo texto aprovado, a advocacia fora do órgão federal de atuação não poderá ser exercida por advogados que ocupam cargo em comissão ou função de confiança. Além disso, os profissionais ficam impedidos de atuar contra a União, suas autarquias, fundações e empresas públicas. Para garantir a transparência, a Advocacia Geral da União deverá publicar em sua página na internet a lista atualizada de todos os profissionais que optarem por exercer a advocacia privada. Os interessados também deverão fazer uma comunicação prévia ao órgão antes de iniciar a atividade. A proposta determina ainda que o exercício da advocacia privada estará sujeito às orientações da Corregedoria Geral e da Comissão de Ética da AGU, além de obedecer ao Estatuto da Ordem dos Advogados do Brasil e à Lei de Conflitos de Interesses. Da Rádio Câmara de Brasília, Maria Neves.
1: Previdência. Coronel Crisóstomo, do PL de Rondônia, destaca que foi o autor da proposta que deu origem à Comissão Parlamentar Mista de Inquérito que discutiu fraudes no INSS. Ele lembra que as investigações expuseram um esquema ilegal de descontos em benefícios de aposentados e pensionistas.
5: A consequência disso tudo é que o governo federal teve que bloquear todos os acessos a desconto, não havendo mais desconto, até que seja julgado e decidido como fazer esse trabalho, sem a necessidade de sindicatos e associações voltarem a pedir o desconto no Instituto Nacional de Seguridade Social.
2: De acordo com o Coronel Crisóstomo, a suspensão de descontos não autorizados diretamente pelos segurados é uma vitória importante para proteger a renda de famílias mais vulneráveis. O deputado garante que o Congresso continuará fiscalizando o sistema previdenciário.
1: Trabalho. Para Daniel Almeida, do PCdoB da Bahia, a redução da jornada de trabalho é a conquista mais importante das últimas décadas para a classe trabalhadora. Ele argumenta que a modernização da indústria e o ganho de produtividade com novas tecnologias justificam o reequilíbrio da escala no país.
6: Hoje você fabrica a mesma coisa.

0: precisa com uma quantidade de horas trabalhadas muito menor do que há 38 anos atrás, quando a Constituição foi promulgada. E, portanto, os trabalhadores precisam participar da distribuição desta produtividade que as tecnologias conseguiram produzir. Portanto, é uma necessidade. De tempos em tempos, é preciso fazer esse equilíbrio para que os trabalhadores e a sociedade como um todo se beneficiem.
1: Daniel Almeida ressalta que garantir duas folgas semanais permite mais descanso, saúde e tempo livre para a qualificação profissional. O parlamentar também elogia a mobilização dos movimentos sociais e o apoio institucional do governo federal em favor da medida.
2: Cultura. A Câmara aprovou o projeto que reconhece o hip-hop como manifestação da cultura brasileira. O repórter Antônio Vital acompanhou a votação.
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4: A Câmara dos Deputados aprovou o projeto que reconhece o hip-hop como manifestação da cultura nacional. O hip-hop é um movimento cultural e estilo de vida urbano que surgiu nas comunidades afro-americanas e latinas do bairro do Bronx, em Nova York, no início dos anos 70. Segundo o autor da proposta, deputado pastor Henrique Vieira, do PSOL do Rio de Janeiro, mais do que apenas um gênero musical, o hip-hop é uma ferramenta de expressão política e social. No Brasil, o hip-hop começou na década de 80, principalmente em São Paulo, em locais de encontro de jovens negros, pobres e moradores de periferias. O movimento se expandiu para outras regiões do país, adquirindo características locais, inclusive no Nordeste, onde foi influenciado pelo repente em ritmos caribenhos e jamaicanos. Ser reconhecido como manifestação da cultura nacional permite que o hip-hop seja contemplado nas políticas públicas, com possibilidade de ter acesso a leis de incentivo, linhas de crédito e fundos setoriais, sem contar a garantia de livre manifestação. O projeto recebeu parecer favorável do relator, deputado Inácio Arruda, do PCdoB do Ceará. Segundo ele, o movimento já é reconhecido oficialmente como manifestação cultural por estados e municípios. Para o autor do projeto, o deputado pastor Henrique Vieira, o reconhecimento oficial vai fomentar a cultura e evitar a criminalização do movimento.
5: Reconhecer o hip-hop como manifestação da cultura nacional é sair da chave da criminalização e entrar na chave do reconhecimento e da valorização. Porque o hip-hop vai acontecer e acontece independente do Estado. Mas cabe ao Estado, com política pública e investimento, ao invés de criminalizar, valorizar, fomentar e levar adiante.
4: O projeto que reconhece o hip-hop como manifestação da cultura nacional seguiu para análise do Senado. Da Rádio Câmara, de Brasília, Antônio Vital.
2: Educação.
1: Beto Preto, do PSD do Paraná, comemora a criação do curso de medicina no campus de Apucarana da Universidade Estadual do Paraná, a Unespar. O deputado aponta que a medida atende a uma reivindicação de mais de 50 anos do município.
6: É uma luta de mais de 50 anos do município de Apucarana, que agora parece que realmente chegou no êxito. A Unespar é a única universidade que ainda não tinha o curso de medicina e a partir de agora já são recursos liberados para a construção de um bloco de laboratórios, de salas de aula e também praticamente liberado a contratação dos professores via concurso, além de estarmos muito próximos da marcação do concurso vestibular para a entrada no primeiro semestre de 2027.
2: Beto Preto ressalta que, a partir de agora, toda a rede estadual de ensino superior do Paraná passa a contar com o curso público de medicina. Ele celebra o fato de a nova graduação ampliar a formação de profissionais de saúde no Vale do Ivaí, região geográfica composta por 26 municípios.
7: Saúde.
1: Programa para recuperar crânio e face com tecnologia 3D no SUS avança na Câmara. A reportagem é de Luiz Cláudio Canuto.
8: A Comissão de Ciência, Tecnologia e Inovação da Câmara dos Deputados aprovou o projeto que institui o Programa Nacional de Reabilitação Crânio-Facial com uso de tecnologia 3D no Sistema Único de Saúde. O colegiado seguiu o voto do relator, deputado Rui Falcão, do PT de São Paulo. A reabilitação recupera aspectos anatômicos, funcionais e estéticos de pacientes com alterações provocadas por tumores, sequelas de tratamento, traumatismos e anomalias congênitas. Pela proposta, o programa vai oferecer suporte psicossocial aos pacientes e incentivar o desenvolvimento de materiais e de processos de modelagem em três dimensões. A iniciativa seria implementada por meio de parcerias com instituições de ensino e pesquisa, públicas ou privadas, para pesquisa, desenvolvimento e aprimoramento de tecnologias. O autor do projeto é o deputado Zacarias Calil, de Goiás, que afirma que, por meio do uso de scanner 3D e de exames de imagem convencionais, como tomografia computadorizada e ressonância magnética, é possível criar um modelo da superfície do rosto e do crânio do paciente, por exemplo. Assim, é possível saber que estruturas anatômicas precisam de reparação com o design pessoal de próteses e simulação do resultado final antes do tratamento. O deputado, que também é cirurgião pediátrico, afirma que o modelo já é aplicado no Brasil.
7: Em Campinas, São Paulo, nós temos um centro de tecnologia e informação que pode trabalhar juntamente com isso. Aliás, eles já fazem esse procedimento pelo SUS, que é um avanço muito grande, né? Você pegar um determinado tipo de tumor, fraturas e outras patologias, malformações, você analisar através de uma tecnologia dessa, antes de você, por exemplo, submeter o paciente a um procedimento cirúrgico. Então, um profissional, ele vai saber exatamente de que maneira ele vai atuar nesse sentido. Inclusive, mostrando para o paciente, esclarecendo, né, suas dúvidas, de que maneira ele vai ser operado.
8: O autor da proposta diz que a técnica também pode ser aplicada na odontologia, cirurgia plástica, reconstrutiva, fonoaudiologia e reabilitação. Ele afirma que o impacto orçamentário não seria muito alto, porque a tecnologia, como já vem sendo utilizada, tende a diminuir o custo.
7: Se você tem um centro de tecnologia, informação, informática, que já faz pelo SUS, então a gente só vai praticamente complementar isso aí, né? Já existe, agora falta mais investimentos, né? E com isso aí a gente consegue, através dos recursos, emendas parlamentares, para ajudar esses centros de tratamento.
8: A proposta ainda vai ser analisada pelas comissões de saúde, de finanças e tributação e de Constituição e Justiça. Em princípio, ela não precisa passar pelo plenário. Da Rádio Câmara de Brasília, Luiz Cláudio Canuto.
9: Ciência e tecnologia.
2: Raimundo Santos, do PSD do Pará, defende projeto que institui a Semana Nacional da Consciência Digital Infantil. A iniciativa, segundo o deputado, visa orientar famílias e educadores sobre os riscos da exposição excessiva às telas e os perigos de crimes virtuais.
10: Hoje o mundo da internet é como se fosse uma extensão do mundo real, é uma praça pública onde tem todo tipo de informações úteis, mas também muita coisa nociva, principalmente a criança e adolescente. Dentro dessa política de educação digital, o projeto ele visa incluir uma semana de conscientização digital voltada para educadores, para a família, uma prevenção durante esta semana ao cyberbullying, aos crimes cibernéticos, também o combate à exposição a conteúdos impróprios, a promoção da saúde mental diante do uso excessivo de telas.
1: Raimundo Santos alerta que o uso desregulado das redes sociais provoca aumento de casos de ansiedade e depressão entre os mais jovens. A proposta já avançou por 3 comissões e aguarda análise na Comissão de Constituição e Justiça.
2: Termina agora o jornal Câmara dos Deputados, produzido pela Rádio Câmara, com trabalhos técnicos de Everson Urani e apresentação de Luciana Vieira e José Carlos Andrade. Uma ótima noite para você.
1: Uma boa noite. A Voz do Brasil está de volta amanhã.
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0: tal. A gente sempre é acostumado a ver o Pezzolano com agasalho do Cruzeiro, agora treinador do rival da noite de hoje. Deixa eu trazer o banco então. 51, Vitor Lamonier. Camisa 2, Cauã Moraes. A 12 é do William. A 43 é do João Marcelo. 25, Vidalba. 16, Lucas Silva. 40, Juan Gabriel. Juan Gabriel, volta e meia vai ser relacionado, hein? Essa é a informação. Jogador que vai ganhando a confiança nos treinos, está se soltando, está ficando mais, vamos dizer assim, mais tranquilo no time principal, no time de cima, né? Porque qualidade e talento tem, e vai ganhando seu espaço. Mais uma vez aí foi acionado, foi chamado pelo português Arthur Jorge. Bruno Rodrigues, camisa 9, eu esqueci de passar a camisa do Juan Gabriel, que é 40. 11, Marquinhos, 57. Ryan Lelis, 22. Neyzer Villarreal, recuperado de um problema muscular que ele teve, que o tirou dos jogos treino com o Ipatinga, também do São Caetano. E o 94, Wanderson. Wanderson, me recordo, já foi jogador do Internacional. Não tá com tanto cartaz assim na Toca da Raposa. Nós, há cerca de um mês e meio, falávamos da possibilidade do Wanderson deixar o Cruzeiro. Não chegou, viu, Thiago? Nenhuma proposta ainda adequada às condições do que quer o clube, do que deseja também o jogador. Essa realidade, alguma coisa que chega, é uma coisa que não é interessante para uma das partes, não teve aqui aquela parte total, né, de um acordo, de um negócio. Por isso o Wanderson segue no Cruzeiro ainda, mas sem aquele prestígio que teve, por exemplo, com o técnico Leonardo Jardim. 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
1: Boa, Pancieri, Sindeac, o sindicato que é a cara do trabalhador. Já já, hein? No pré-jogo KTO, vamos ouvir a galera, a torcida do Cruzeiro, hein? Você que mandou o seu áudio, já eu quero saber da sua expectativa, como é que tá a ansiedade pra ver o Cruzeiro em campo novamente. Eu chamo agora pra roda o comentarista, o analista, mas acima de tudo, o ídolo da torcida do Cruzeiro, Fabrício Guerreiro. É ele, o Guerreiro voltou, o Cruzeirão também. Fabrício, muito boa noite, que alegria estar com você novamente em uma grande jornada esportiva, em especial com o Cruzeirão em campo. E Fabrício, já começo com você com uma pergunta de quem viveu do lado de dentro, de quem esteve por tantos anos vivenciando o futebol profissional. Uma pausa como essa, como fica a cabeça do jogador para 40 dias depois retomar tudo de novo? É aquela ansiedade, dá aquele friozinho na barriga? Ou a rapaziada já tá light, já tá acostumada, é só a bola rolar, hein, Fabrício? Um abraço, boa noite, chega mais, Guerreiro!
2: Boa noite, Tiagão, saudade de você, Tiagão. Pô, achei que você ia ficar nos Estados Unidos pra sempre, não tá aguentando mais, irmão. Volta,
1: eu também, Guerreiro.
2: Bom demais ter você de volta, e você é brabo mesmo, hein? Chegou e já tá aqui trabalhando de novo, você é patrimônio nosso, Tiagão, você tá doido?
1: Não deu nem 24 horas, o avião nem pousou direito, eu já saí da cadeira do avião direto pra cadeira.